0: para o mundo. Mostra ao mundo o que é fazer uma eleição. As urnas fecharam exatamente às 17 horas. Nós estamos agora às 21 horas. 17 horas para as 21 horas. E nós já sabemos que vamos ter segundo turno para presidente. A maioria dos governadores já sabemos quem foi eleito no primeiro turno e quem vai disputar o segundo turno. E falta agora, simplesmente, os senadores, nós já sabemos a maioria quem foi eleito. E falta agora só a matemática para definir os deputados federais e estaduais.
1: E a matemática tem que aguardar os 100% dos votos apurados.
0: Tem que esperar os 100% dos votos apurados. Aí não tem jeito. Aí temos que esperar tudo para ver quantos votos cada um vão ter e fazer aquela matemática louca.
1: 98,57%. Mais uma atualização dos votos para a presidência da República. Flávio Bolsonaro, 47,28%. Luiz Inácio Lula da Silva, 44,87%. Escritor Augusto Cury, 2,90%. E Renan Santos, 2,26%. Arnaldo Caiado, 2,2%.
0: É, Paulo, a gente vai ficar batendo aqui nessa tecla que não temos mais novidades a trazer aos nossos ouvintes. As novidades agora é aguardar as apurações para deputado, tanto federal quanto para estadual, né? Em relação aos mandatários do executivo, tudo definido. As urnas definiram, o nosso governador definiram, o governador de São Paulo, do Paraná, vamos pegar todos aqui os eleitos já.
1: Mais uma apuração do Rio de Janeiro, 99,51% dos votos. Douglas Ruas, 49,31%. Eduardo Paes, 42,72%. Garotinho, 3,17%.
0: O Garotinho, vamos fazer um parênteses aqui. Todos os votos deles vão ser considerados nulos, de acordo com o TSE. Então, não vai surtir efeito, né? Essa eleição do Rio de Janeiro está sendo maravilhosa. Eu estou gostando muito e é bom a gente prestar atenção no que pode vir por aí.
1: É, e lá teve essa virada também do Douglas em cima do Eduardo Paes. O Eduardo Paes chegou a ter, em certo momento, mais de 30 pontos de vantagem.
0: Sim.
1: Para o segundo colocado, antes da campanha de startar. Depois que a campanha startou, aí nós tivemos aí uma aproximação do Eduardo Russo, que até o momento, já podemos dizer também, já venceu o primeiro turno no Rio de Janeiro. Nós temos 0,47% dos votos. Ele ainda pode ganhar no primeiro turno.
0: Sim, é difícil, estatisticamente difícil.
1: Vamos lá. Aliás, perdão, ele não pode mais ganhar no primeiro turno, porque ele chegaria a 49,47, então não ganharia.
0: Quem já está eleito? Doutor Furlan, do PSD no Amapá. Em Rondônia, Marcos Rogério do PL. Em Roraima, Arthur Henrique do PL. No Nordeste ainda temos a apuração. Paraíba, Lucas Ribeiro. No Piauí, Rafael Fonteles, do PT. Rio Grande do Norte, confirmado segundo turno entre Alisson do União e o Cadu do Lula, do PT. Sergipe, Fábio Mitidieri, foi eleito. Centro-Oeste, Daniel Vilela, em Goiás, do MDB. Mato Grosso, Otaviano Piveta, dos Republicanos. Mato Grosso do Sul, Eduardo Riedel, do PP. Distrito Federal ainda está em apuração. Espírito Santo, confirmado para o segundo turno. Lourenço Pasolini, Republicanos, e Ricardo Ferraz, do MDB. E a disputa foi bem apertada. No momento, o Lourenço chegou a vencer, está vencendo a mais e fechou com 49,64% contra 34,7% de votos válidos para Ricardo Ferraz. Minas Gerais, já falamos, Cleitinho do Republicanos eleito. Rio de Janeiro, segundo turno, mas ainda consta como em apuração. São Paulo, Tarcísio de Freitas, Republicano. Paraná,

0: confirmado Moro eleito, Rio Grande do Sul Zuco eleito, Santa Catarina Jorginho Melo do PT, do PL também eleito.
1: Muito bem, são 9:06, é a marcha da apuração das eleições 2026. Lembrando que você acompanha todos estes resultados com gráficos, com números absolutos nas nossas redes sociais, no Instagram, no Facebook, no YouTube, no nosso site radiomuriae.com.br. Rádio Muriae, nós vamos agora a um rápido intervalo comercial e já voltamos também com mais informações, mais análises para vocês nesta noite de primeiro turno das eleições 2026. 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
8: São 9h14, já estamos de volta no nosso estúdio audiovisual e agora já com os senadores, os dois senadores eleitos por Minas Gerais. Domingos Sávio, 24,33%, 4.909.311 votos. Marília Campos, 19,38%, 3.910.005 votos. Carlos Viana, 17,47%, 3.524.340 votos.
9: É aquilo que nós falamos, né, Paulo? A disputa para o segundo cargo seria efetivamente entre Marília Campos e Carlos Viana. E nesse finalzinho agora, a Marília obteve a quantidade maior de votos e está eleita. Então nós temos, por Minas Gerais, Domingos Sávio pelo PL e Marília Campos pelo PT.
8: Muito bem, são os votos que atingem 99,04% em todo o Brasil. Flávio Bolsonaro, 47,21%. Luiz Inácio Lula da Silva, 44,95%. O resultado leva a eleição para segundo turno. Escritor Eduardo Cury, 2,9. Renan Santos, 2,25. Ronaldo Caiado, 2,19%. Romeu Zema, 0,27%.
9: A diferença nominal de votos está em 2.600.000 aproximadamente. Flávio Bolsonaro tem 55.780.853 votos contra 53.125.135 votos de Lula. A diferença encurtou de 47,20 para 44,96. 45 para 47, nós temos aqui uma diferença de 2,24% de diferença.

0: entre os dois. É aquilo que a gente está falando. Os votos estão entrando, são os votos do Norte e alguns votos do Nordeste. Nós vimos que ainda tem estados nordestinos que estão ainda apurando as eleições. Isso vai ficar mais apertado, tá? Se isso for, for a realidade que a gente está falando, que os votos estão vindo do Norte e do Nordeste, vai haver uma diminuição da diferença entre Flávio Bolsonaro e Lula.
1: Vamos à Bahia, que já tem o seu governador eleito no primeiro turno, Jerônimo Rodrigues, 55,34%. ACM Neto, 44,18%. Mais um estado que decide a eleição para governador neste primeiro turno, professor Mário Neto.
0: E muito bem eleito, né? De 55 contra 44, 11% de diferença. Um nominal de mais de 900 mil votos que o Jerônimo Rodrigues teve em cima de ACM Neto.
1: São 9:17. Estamos na marcha da apuração das eleições 2026. 99,10% dos votos. Flávio Bolsonaro, 47,20%. Luiz Inácio Lula da Silva, 44,96%. Já está definido que nós teremos segundo turno para a presidência da República. E além do governador eleito no primeiro turno na Bahia, nós também temos os
0: dois senadores
1: eleitos também na Bahia. São eles os senadores
0: Rui Costa
1: e Jacques Wagner.
0: Todos os dois do PT. O PT fez governadores, os dois senadores na Bahia. Foi até agora, no momento, a maior vitória do PT em um estado, fazendo os dois senadores e fazendo o governador no primeiro turno.
1: Em Pernambuco, já tem governador eleito também no primeiro turno, professor Mário Neto. Raquel Lira, 53,26%. Raquel Lira, do PSD, é a governadora eleita de Pernambuco. João Campos, 44,82%. Portanto, primeiro turno também em Pernambuco.
0: Raquel Lira, ela vai pela reeleição, se não me engano, não é isso? Ou era o João Campos que era o...
1: Não, é reeleição.
0: Reeleição, né? Raquel Lira pela reeleição. E para Senado, no Pernambuco, Humberto Costa do PT e Marília Reis do PDT. Então, o PT faz o senador, o PDT faz a senadora e o partido PSD faz o governo do Pernambuco.
1: 99,14% das urnas apuradas em todo o Brasil para presidente da República. Flávio Bolsonaro, 47,19%. Luiz Inácio Lula da Silva, 44,98%. Em números absolutos, Flávio Bolsonaro, 55.816.170 votos. Luiz Inácio Lula da Silva, 53.208.263 votos.
0: A diferença vem encurtando, como a gente estava falando, porque os votos do Norte e Nordeste estão entrando e essa diferença vai diminuindo. Mas não vai passar muito diferente disso, não. Vai ficar nesse percentual aí de 3% entre os dois candidatos.
1: Vamos ao Rio Grande do Sul. Governador eleito também no primeiro turno, Zuca, 58,05%. Juliana Brizola, 31,65%. Essa eleição que vinha apertada até pelo menos uns 10 dias atrás, deu a vitória aí ao Zuco no primeiro turno, 58,05%.
0: Exatamente. E ele faz também o senador Sanderson. O PL faz o mais votado senador do Rio Grande do Sul. E o novo consegue fazer um senador, Marcel Van Hatten. Ele consegue 3.449.000 e o Sanderson 3.453.000 votos.
1: São os números das eleições em todo o país.

0: aqui pela Rádio Muriaé, pela Rádio 96 FM, pelo nosso site e também pelas nossas redes sociais. São 21 horas e 21 minutos. Vamos a um rápido intervalo e já já voltamos com um apanhado geral de toda a eleição deste domingo. Primeiro turno que definiu Cleitinho Azevedo como governador eleito por Minas Gerais, Flávio Bolsonaro e Luiz Inácio Lula da Silva como adversários que se enfrentarão no segundo turno, no dia 25 de outubro. 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
7: Já estamos de volta, são 9:29, e aqui dos estúdios, aliás, do estúdio audiovisual da Rádio Muriaé, estamos acompanhando a marcha da apuração. Minas já tem um novo governador eleito, professor Mário Neto.
8: Cleitinho foi eleito no primeiro turno e muito bem eleito, com 56,4% dos votos, e sai dessa eleição de forma bastante efetiva, né? Sai fortalecido, sai de com muito cabedal para negociar, trabalhar para aquele que ele for apoiado no segundo turno, que nós teremos entre Flávio Bolsonaro e Lula.
7: Vamos agora os dois senadores eleitos por Minas Gerais, Domingos Sávio e Marília Campos.
8: Aqui uma divisão, né? Aqui nós temos efetivamente a divisão entre Marília Campos, que conseguiu manter-se, ela era a primeira colocada nas pesquisas. Domingos Sávio consegue desbancar com 24,6 e Marília disputa pau a pau, né, cabeça a cabeça com Carlos Viana, levando a vantagem aí de 30 mil. Reflete, de certa forma, a eleição para presidente do estado de Minas Gerais. Domingos Sávio apoiando o Flávio Bolsonaro e Marília Campos apoiando o Lula.
7: E o segundo turno, professor? Dia 25 de outubro. Estaremos juntos mais uma vez aqui no estúdio audiovisual da Rádio Muriaé, dessa vez para acompanhar, no caso de nós mineiros, a eleição presidencial.
8: Exatamente, nós só iremos acompanhar a presidência da República, quem será o novo presidente, né? Quem exercerá o mandato dos próximos 4 anos, a partir de 2027. Estaremos aqui, se Deus permitir, a sua companhia, né? Que nós já estamos juntos há bastante tempo, né, Paulo? Já vamos para 18 anos que nós estamos nessa bancada. É interessante.

0: dois candidatos, tanto Flávio Bolsonaro quanto o Lula.
1: Muito bem. Queremos agradecer a todos esses profissionais que estiveram envolvidos aqui com essa nossa marcha da apuração desde as 7 horas da manhã deste domingo. Aliás, esse processo de trabalho, de elaboração para culminar no dia da eleição começou muito antes, né?
0: Muito antes.
1: Começou com o desenvolvimento de ideias, essa nova ideia maravilhosa que é o nosso sistema oficial de apurações da Rádio Mulher, ou seja, fechando antes dos dados oficiais serem divulgados pelo TRE e pelo TSE.
0: Isso, nós colocamos nos nossos profissionais, principalmente o pessoal do TI e marketing, né? E todos aqueles que participaram, os nossos repórteres todos, trouxeram para nós as informações antes do TSE divulgar. Isso dá a nós a credibilidade e passamos para os nossos ouvintes essas informações super importantes da nossa cidade.
1: Bom, você também pode acompanhar tudo isso no nosso site radiomuriae.com.br. As informações, todas elas estarão lá por bairro, por distritos, enfim, a cidade de Muriaé, o voto em Minas, o voto em todo o Brasil. Quero agradecer a toda essa equipe de profissionais que esteve ao nosso lado até agora, no departamento de jornalismo, aqui na nossa tecnologia de informação, aqueles que estão conosco aqui no estúdio audiovisual para levar não só as informações em áudio, mas como propriamente dita a palavra, visualmente também, já que hoje estamos aí nas redes sociais, pelo YouTube, Facebook e Instagram. É com muita alegria e satisfação que eu agradeço a todos esses profissionais que estiveram envolvidos, que até agora estão envolvidos conosco nessa grande marcha da apuração, nessa transmissão aqui pela Rádio Muriaé. Dia 25 de outubro, anote aí essa data, segundo turno das eleições. Flávio Bolsonaro e Luiz Inácio Lula da Silva, estaremos aqui para acompanhar tudo pela Rádio Muriaé e também pelas nossas redes sociais. Obrigado a você mais uma vez que nos deu o privilégio maciço de sua audiência, as dezenas de milhares de seguidores no Instagram, também aqueles visualizadores, dezenas de milhares de visualizadores também no YouTube. Obrigado a você, pois toda essa audiência, ela nos faz uma coisa, de que o trabalho, de que o dever que nos foi dado foi cumprido, e foi cumprido porque você merece, porque eu sempre costumo dizer, você é o melhor dos ouvintes, você é o melhor dos internautas, e agora você também é o melhor dos visualizadores. Obrigado a todos mais uma vez pela audiência. Tudo isso amanhã você vai acompanhar com o Departamento de Jornalismo da Rádio Muriaé, com todas as informações a partir das 8 horas da manhã do programa Manhã da Muriaé. Obrigado a todos, até amanhã e também já nos preparando para o segundo turno que teremos em 2026, no dia 25 de outubro de 2026, daqui a 3 semanas. 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
1: Cinco horas, um minuto. Vamos ler o nosso salmo de hoje, o nosso salmo do dia. O salmo de hoje é o de número 1. É o salmo que tem como título A Verdadeira Felicidade. E o salmo 1 diz assim: felizes são aqueles que não deixam se levar pelos conselhos dos maus e não seguem o exemplo dos que não querem saber de Deus. Os que não se juntam com os que zombam e tudo que é sagrado. Pelo contrário, o prazer deles está na lei do Senhor e nessa lei eles meditam de dia e noite. Essas pessoas são como árvores que crescem à beira de um riacho. Elas dão frutos no seu tempo certo e as suas folhas não murcham. Assim também tudo que essas pessoas fazem dá certo. Mesmo não acontece com os maus. Eles são como palha que o vento leva. No dia do juízo, eles serão condenados e ficarão separados de Deus dos que obedecem a Deus. Pois o Senhor dirige e abençoa a vida daqueles que lhe obedecem. Porém, o fim dos maus são a desgraça e a morte.

0: Salmo de número 1 retrata muito bem a verdadeira felicidade. E a verdadeira felicidade não está nas riquezas, não está nos poderes, não está naquilo que adquirimos nesta vida. Na verdade, felizes são aqueles que não se deixam levar pelos maus, mas que na realidade, pelo contrário, tudo que é errado eles abandonam para viver na presença de Deus. O salmista deixa bem claro que o Senhor dirige e abençoa os passos daqueles que lhe obedecem. Obedecer a Deus na realidade é acreditar na sua palavra, é acreditar em tudo aquilo que na Bíblia está e seguirmos como um manual de vida para o dia a dia. Na realidade, o salmista nos convida a ter uma vida de obediência para usufruirmos de todas as bênçãos que Deus tem para nós. Ele nos deixa bem claro que aqueles que obedecem a Deus terão seus passos dirigidos por Ele e terão as bênçãos por Ele derramadas. Que o Senhor nos guarde, nos dê, na verdade, todo o coração aprendível para aprender da sua palavra e que possamos nós obedecê-la para recebermos todas as suas bênçãos e termos a verdadeira felicidade. Pense nisso e tenha um bom dia.
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0: Tudo bem com a vida e junto com você estou chegando na sua manhã de segundona. Estamos aqui junto com você e feliz da vida por já ter e ser a sua companhia aqui no nosso WhatsApp, hein? É, tá pensando que o WhatsApp já tá bombando. É, já... Gente, esse povo não dorme não. Eles madrugam mesmo, hein? Que bacana. Um abraço a todos vocês. Obrigado pelo carinho de sempre. Um abraço muito bom. Obrigado pelo carinho, tá? Tudo de bom para vocês aí. Obrigado pelo carinho de sempre. É muito bom ter vocês com a gente, tá legal? A todos vocês, o nosso abraço, o nosso carinho. A Lúcia lá de São Paulo já tá chegando por aqui cedinho, hein? E tenha uma boa semana, muita alegria, energia positiva. E Deus à frente de tudo. E feliz segunda-feira, um leãozinho carregando, olha só, gente, um cesto de flores. Que bacana, que imagem bacaninha. Bacana demais. Obrigado, Lúcia. Um bom dia para você também. Uma semana abençoada para todos nós, tá bom? Obrigado pelo carinho de sempre. Quem mandou sua mensagem de áudio que daqui a pouco vamos ouvir? É a Colo Souza, obrigado pelo carinho. Um abraço também da minha amiga Sandra Tavares, lá de Barão do Monte Alto. Tamo junto, Sandra, obrigado pelo carinho. Bom dia. Quem mandou pra gente foi o Milton Freitas. Um abraço, querido, obrigado pelo carinho, tá bom? A garrafinha de café com aquela broa bacaninha e aquela canequinha que eu amo de montão. É, gente, aquela canequinha esmaltada, aquela lá da roça, bacaninha demais. Um abraço, obrigado pela imagem, me deixou com água na boca aqui, tá? É, mas valeu. Um abraço, meu amigo Hélio, grande Hélio. Daqui a pouco vamos ouvir também sua mensagem de voz. A Zilda já chegou por aqui também, lá do aeroporto, hein? Um abraço, querida. Tudo de bom para você e a todos que estão sintonizados com a gente no sítio, na fazenda, na chácara. O nosso bom dia para você que está aí na companhia da Rádio Mulher 99.5 FM com o nosso bom dia no ar, que traz para você já já a previsão do tempo, as manchetes do dia, traz também aí a prestação de serviço. Vamos trazer para você tudo aquilo que você quer saber, tá nas informações e muito mais, tá bom? As músicas sertanejas, o melhor da música sertaneja para você. Para você também, vigilante noturno, porteiro de edifício, a todos do setor de enfermagem, os farmacêuticos de plantão, a você da rede hoteleira, hospitalares, meus amigos das panificadoras, das padarias, das pastelarias, meu amigo Roberto Ronaldo, até já está lá, tá? Aquele cafezinho já está passado lá, pode ir lá que você vai ver. O pastelzinho também já está saindo quentinho. Gente, aquele pastelzinho também com um cafezinho quentinho agora, hein? Que bacana, hein? Um abraço a vocês aí que estão na pastelaria Caldo de Cana, já curtindo o nosso bondinho, em todas as pastelarias da cidade. O nosso abraço também a todos vocês, tá bom? Obrigado pelo carinho também do meu amigo Gari e você, meu amigo catador de reciclagem, meus amigos da Força de Segurança, Polícia Militar, Civil e a todos que estão sintonizados com a gente. Um ótimo dia. Muito obrigado pelo carinho. É bom ser e ter a sua companhia em todo lugar, em qualquer lugar que você esteja, fazendo o que quer que seja. Se a sua profissão é lícita e abençoada pelo Papai do Céu, então tenha um bom dia, garanta o pão de cada dia e seja feliz, obedecendo a palavra do Papai do Céu, como aprendemos hoje a verdadeira felicidade no Salmo 1º. Para começarmos bem a nossa semana, a gente começa com essa oração cantada. Ó, não aumenta o volume do rádio para não incomodar o vizinho não, tá? Mas pode cantar junto com a

0: que desejamos para toda semana. Vamos colocar a fé em ação. Vai dar tudo certo, tá bom? 5:11, bom dia.
1: Bom dia, Muriel. E a previsão do tempo?
0: Olha, para hoje a previsão do tempo para você que está sintonizado conosco no nosso Bom Dia, preste atenção porque o Instituto Clima Tempo disse que teremos um dia de sol com muitas nuvens, sujeito a pancadas de chuva à tarde e à noite. Temperatura fica a mínima em 20, a máxima chega a 28 graus, a umidade relativa do ar tende a variar de 72% a 98%. João Carreiro e Zé Paulo canta pra gente, porteiro de hotel. 5:12, bom dia.

0: Então, Carreiro e Zé Paulo, porteiro de hotel, 5h14. Um ótimo dia para você sintonizado com a gente. Vamos juntos aqui no nosso Bom Dia, tá bom? Breve intervalo, já eu volto com muito mais para você, sabendo que nós queremos aqui, desde já, parabenizar a Rádio Muriaé por toda a cobertura das eleições 2026, nesse primeiro turno que tivemos aí, e na realidade, uma cobertura maravilhosa, né? Com tudo de tecnologia, a empolgação também aí tivemos, né? Todos os nossos colaboradores envolvidos nesse momento da nossa nação, momento super importante, que é a decisão, a festa da democracia, através do seu voto, e tudo isso e muito mais, ainda no dia de hoje teremos mais informações, teremos mais desfecho aí referente aos números que foram dos votos e muito mais. Toda análise, tudo ainda há de concretizar ainda em nosso dia aqui pela 99.5 FM. É só ficar ligado também em nossas redes sociais, tá bom? Um ótimo dia para você que está sintonizado com a gente e vamos juntos com muito mais do nosso Bom Dia, com essa, trazendo para você já as informações e as manchetes do dia.
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6: Agora são 5 horas 21 minutos. Vamos trazendo as principais manchetes do dia de hoje para você que está sintonizado com a gente, curtindo o nosso bom dia. Vamos trazendo as informações daquelas que já estão no nosso site e também as que já estão nos principais jornais do Brasil e do mundo. Olha, vamos então trazendo essas informações para você, as primeiras informações do dia, para você ficar ligado junto com a gente aqui em nossa programação, tá bom? Vamos girar pela nossa página para você que está sintonizado com a gente. Vamos trazendo então as manchetes de hoje. Votação na tarde de domingo reuniu o diretor da Rádio Muriaé, representantes também da política local. Candidatos de Muriaé votaram durante a manhã nas eleições 2026. Eleitores de Muriaé fizeram filas na manhã de domingo e votaram nas eleições 2026. E muito mais informação para você. Teremos aqui atualizando as informações. Olha, nos principais jornais do país e do mundo, Lula e Flávio miram agora 48,7 milhões de eleitores no segundo turno. Abstenção, votos brancos e nulos e a terceira via. Leitinho Azevedo, do Republicanos, é eleito governador de Minas Gerais. Jerônimo Rodrigues, do PT, reeleito na Bahia. Tarcísio Freitas, do Republicano, é reeleito em São Paulo. Guilherme De Rich, do PP, e André Prado, do PL, são eleitos senadores por São Paulo. GERP foi a pesquisa que mais se aproximou dos resultados do primeiro turno das eleições 2026, hein? Imprensa internacional relata surpresa com o desempenho de Flávio Bolsonaro. Prazo para sacar o dinheiro das bets termina.

0: Hoje, segunda-feira, a abstenção bate recorde e chega a 21,8% no primeiro turno. E tivemos até candidatos que não tiveram nenhum voto, hein? Nem o próprio voto. 7 candidatos terminaram a eleição sem nenhum voto. Nem o próprio voto eles tiveram. Que coisa! Mas enfim, isso é Brasil, né? E vamos juntos com muito mais para você, trazendo mais informações do decorrer da programação para você que está sintonizado com a gente. Hoje no futebol teremos aí NAC. O NAC hoje joga e a cobertura total da equipe da 99.5 FM Rádio Muriaé. E vamos acompanhar de perto tudo isso e muito mais com o Jota de Souza trazendo as informações durante a programação da Rádio Muriaé, tá bom? 5h23.
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0: E mais música chegando agora com de Paulo e Paulino. Ou por aí. 5h23.

Chitãozinho e Chororó. O Rancho Fundo para você sintonizado com a Rádio Muriá 99.5 FM. Vamos juntos com o nosso Bom Dia, trazendo para você música e informação a todo momento, tá bom? Vamos a um breve intervalo. Já eu trago informações das loterias

0: final de semana e o que rola hoje pela Loto Fácil Quina e Mega Sena.
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0: Estamos juntos agora, são 5:36. Um abraço aos nossos ouvintes que já chegaram por aqui também. Já estão eles que já sempre presentes, mandando sua mensagem de voz, a sua mensagem de texto. Daqui a pouco vamos curtir. O José Carlos está sintonizado com a gente. Ô, Zé Carlos, obrigado pelo carinho. Um abraço, querido. Mandou o seu áudio que daqui a pouco nós vamos ouvir, tá? Muito bom tê-lo conosco, meu amigo. Obrigado pelo carinho de sempre, tá? Um abraço a você. Quem deixou aqui uma foto com uma xícara de café aqui, aquele cafezinho passado na hora, hein? Bacana demais. É a Neuza Miranda. Ô, Neuza, obrigado pelo carinho, tá? Um abraço. É, gente, esse cafezinho me dá água na boca, gente. Vai lá. Mas quem? Ó, o Wilson Ferreira tá mandando abraço aqui. Um bom dia a todos nós. Quem também mandou seu áudio, que daqui a pouco nós vamos ouvir, é o Cleiton Luzmar. Obrigado, obrigado, obrigado, Cleiton. Meu amigo, ele sempre sintonizado com a gente lá em Rosário da Limeira. Nosso amigo Sebastião Vital. Ô, Sebastião, obrigado, querido. Um abraço a você e toda a família aí, tá? Daqui a pouco vamos ouvir o seu áudio também, tá bom? Obrigado pelo carinho de vocês. Um ótimo dia. E vamos então trazendo agora os resultados das loterias para você que está sintonizado conosco, curtindo o nosso bom dia, tá bom? Vamos começando por ela, Loto Alface, que tem mais número. Loto Alface, concurso 3.796, sorteado sabadão, hein? Sábado, dia 3, tivemos um sorteio, em virtude aí, geralmente está sendo os domingos, mas em virtude das eleições, tivemos um sorteio no sábado. Número sorteado da Loto Alface.

fácil. 3, 4, 5, 6 e 7. 3, 4, 5, 6 e 7. 9, 10, 11, 12, 15. 9, 10, 11, 12, 15. 16, 19, 20, 21, 24. 16, 19, 20, 21, 24. É o que rola aí pela Loto Fácil. Pois bem, Mega Sena, tivemos aí números...

R$ 2,18. Ainda na Loto Fácil, com 14 números, 210 apostas levaram R$ 1.829,15. Já com 13 acertos, mais de 7 mil apostadores levaram R$ 35. R$ 14 levaram mais de 87 mil apostas. E 484 mil apostadores levaram R$ 7 para casa por terem feito 11 números, tá bom? 2 milhões é o que promete pagar hoje a Loto Fácil e a Mega Sena. Os resultados com os números sorteados que tivemos dos números do concurso 3066, 4, 6, 9, 13, 28 e 48, 4, 6, 9, 13, 28 e 48. Com esses números, ninguém faturou no prêmio principal e acumulou. A Quina fez 118 apostadores com R$ 25.224,37 cada. Já com 8 mil apostadores, levaram R$ 608,56 por terem acertado aí pelo menos 4 números da Mega Sena, tá bom? E a Mega Sena promete pagar amanhã R$ 92 milhões. O sorteio é amanhã, hein? R$ 92 milhões porque acumulou, tá bom? E a Quina? A Quina também teve seu sorteio do concurso 7.134 números sorteados, 14, 15, 43, 54 e 72. 14, 15, 43, 54 e 72. Não deu a ninguém o prêmio principal. E aí, só quem fez a quadra, 53 apostas que levaram R$ 11.315,33. Já o Terno, quem fez três números, levou R$ 5.166 para casa. R$ 110,56 levaram cada um, tá? Mais de 5.100 apostadores levaram R$ 110,56. Já quem fez pelo menos dois numerozinhos aí, ó, levou R$ 4,58, foram mais de 124 mil apostas e promete pagar, então. A Quina promete pagar hoje. A Quina promete pagar R$ 24 milhões. A Quina paga hoje R$ 22 milhões, Loto Fácil R$ 2 milhões e amanhã a Mega Sena paga R$ 92 milhões. Então, para você que fez a sua fezinha, tentando a sorte, tudo de bom para você. Um ótimo dia e vamos juntos com o nosso Bom Dia. Para você sintonizado com a gente, tudo de bom. E música chegando no nosso Bom Dia. Barreirito canta pra gente, Menino da Canoa, uma das preferidas da minha amiga Aide, lá do bairro São Pedro. Aide, bom dia.

0: cantando pra gente Olhos de Luar. Agora 5 horas e 49 minutos para você sintonizado com a gente. Olha só, gente, a Polícia Militar realizou uma operação que resultou na interceptação de expressiva quantidade de entorpecentes transportados do Rio de Janeiro para Minas Gerais. Após o recebimento e compartilhamento de informações entre diferentes frações policiais, foram desencadeadas ações de um cerco e bloqueio com apoio da Polícia Rodoviária Federal. Durante as diligências, um veículo proveniente de Volta Redonda e com o destino à região de Pedra Bonita foi abordado no município de Divino. Durante as buscas, os militares localizaram 670 pinos de cocaína, 50 pedras de crack e um revólver calibre 38 e 6 munições intactas. Parte dos entorpecentes apresentava inscrições associadas a uma organização criminosa. O prosseguimento das diligências permitiu identificar um segundo veículo possivelmente relacionado ao mesmo deslocamento. As informações foram compartilhadas e em equipes da região, possibilitando uma abordagem por militares da 68ª BPM de Leopoldina. No segundo automóvel, também foram apreendidas 3 munições, sendo uma calibre 38 e duas calibre 380. Os elementos também levantados durante a operação indicaram a existência de um vínculo entre os dois veículos e seus ocupantes no contexto do deslocamento interestadual de entorpecentes. Ao final da ocorrência, 3 autores foram presos e um adolescente apreendido. Os envolvidos e os materiais apreendidos foram encaminhados à delegacia de plantão da Polícia Civil em Muriaé. Essas e outras informações a todo momento para você sintonizado com a gente. É isso aí, você que está sempre sintonizado, sempre bem informado, né? Tivemos essa apreensão expressiva por parte da Polícia Militar e claro que é importante aí então nós vermos que realmente a interligação, né? Geralmente aí a integração da Polícia Rodoviária, a integração da Polícia Militar, todo esse momento, né, de compartilhamento de informações do serviço de inteligência é importante para que drogas sejam presas, né? E realmente essas frações em que foram retiradas de circulação juntamente com a arma de fogo é de suma importância por parte aí do trabalho da polícia, que está de parabéns por ter feito um trabalho e uma apreensão de forma tão expressiva. Segue aí nosso programa, 5 horas e 51 minutos. Já já a gente volta com muito mais no nosso Bom Dia.
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0: 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No Bom Dia Mulher, a informação para os caminhoneiros.
1: Ali vamos trazendo informações para os nossos amigos caminhoneiros que estão sintonizados com a gente. Olha só, gente, tivemos aí neste final de semana algumas restrições, segundo a própria Polícia Rodoviária Federal, para tipos de caminhões estarem operando nas estradas, não é isso? Tivemos aí, em virtude das eleições, tivemos aí então algumas restrições, tá? E é importante ficar sabendo aí, o caminhoneiro está sintonizado com a gente, curtindo aí o nosso Bom Dia. Essas restrições que tivemos aí referente às eleições, ela vai prosseguir agora no segundo turno, tá? Ela vai prosseguir no segundo turno. No próximo dia 25 de outubro, né? Dia 24 e 25 de outubro, teremos aí dia 25, principalmente, o tráfego restrito para caminhões que não serão permitidos rodar, tá? A partir das 7 da manhã até as 22 horas do dia 25 de outubro, tá bom? Os caminhões que têm aí aquelas referências, né? Que nós sempre falamos aqui em nossa programação. É mais de 19,80 metros, altura de 4,40, enfim, todos esses que ultrapassam os limites e que têm até suas autorizações para rodarem durante outros dias, né? Mas que na realidade essa restrição nós vamos trazer todos os detalhes. Estamos aguardando agora a Polícia Rodoviária Federal, no caso, trazer também aí os detalhes da nova portaria que vai fluir aí pro dia 25 de outubro. Mas já vai sabendo, já vai se programando aí, caminhoneiro, para que você não fique aí sem saber essa informação, que é importante, pois a mesma restrição que tivemos nesta primeiro turno, teremos no segundo, tá bom? Sérgio Reis canta pra gente, quilômetro 45. Agora 5:58, bom dia.

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1: Eis que venho sem demora. Guarde bem o que tens para que ninguém roube a tua coroa. Ouvintes do coração, prazerosamente bom dia, que a luz e a graça do Divino Mestre volte a resplandecer no seu lar, na sua vida, nos seus trabalhos, nesta manhã de segunda-feira, onde mais uma vez ocupamos este microfone amigo para anunciar constantemente que Cristo não mudou. Ele é o mesmo ontem, hoje, eternamente. Ontem, louvado seja Deus. Pela manhã, nossa escola brilhou novamente, a escola do ensinamento. E queremos lembrar a vocês que a noite não foi diferente. O mesmo Senhor que se fez presente pela manhã é o mesmo Senhor que já estava lá à noite nos abençoando grandemente ontem, quando à noite nós tivemos um culto em agradecimento a Deus. E hoje, querido, estamos aí, a nação tomando um outro rumo, e nós continuamos com aquele que é o mesmo ontem, hoje e eternamente, que é o Senhor Jesus. As coisas não vão mudar porque os homens estão mudando. O sistema parece que é o mesmo, mas o Senhor Jesus ainda está no controle, porque ele ainda não veio, mas ele tem uma promessa.

esperança de nos dar um novo céu e uma nova terra. Então, queridos, nesta manhã a gente quer compartilhar com você, que tem já nos escutado há mais de 50 anos, aonde esta palavra tem sido pregada. Quando nós encontramos ao apóstolo São Paulo escrevendo aos romanos, um povo inteligente, um povo que, na verdade, eles queriam, praticamente eram inventores dos maus, inventores das piores torturas, eram os romanos que inventavam isso. Eles tinham prazer em torturar aqueles que eles achavam que era inimigo. Era poço de lama, era, na verdade, também óleo fervendo, ora pregando alguém na cruz para castigá-los. E o mais interessante é um castigo terrível que os romanos inventaram. Segundo uma escatologia que a gente estudou, escrita por um japonês chamado Mário, e na sua escatologia, eles estudando profundamente os livros passados, buscando na base da história de Roma, quando o apóstolo Paulo diz assim: quem poderá me livrar do corpo desta morte? E então o escritor afirma que era a pior tortura do mundo, já inventada, pior do que a cruz, pior do que o tambor de óleo fervendo, pior do que os açoites ao sol, até que a vítima perecia, pior do que a fome. Era um castigo que, segundo o escritor, ele dizia que naquela época os romanos planejaram um castigo que ia fazer temer o mundo inteiro. Eles pegavam o morto e amarrava o vivo sobre o morto, enrolava com as cordas e apertava e colocava em uma cisterna, de maneira que os bichos iam comendo o corpo do morto, também passava para o corpo do vivo, sem que ele pudesse reagir. Era uma verdadeira loucura, era um castigo terrível. E o apóstolo Paulo, como era o braço direito de Roma, ele também ajudou a escravizar. Paulo também participou na morte de Estevão. Paulo procurava os cristãos e arrastava as mulheres pelas ruas, pelos seus cabelos. E Paulo, mais tarde, então, agora convertido ao Senhor Jesus Cristo pelo Evangelho, então ele escreve em Romanos 8, dali para baixo, ele escreve assim: quem poderá me livrar do corpo desta morte? E ele mesmo responde: hoje dou graças a Deus pelo Senhor Jesus Cristo, que me livrou do salário da morte e me garantiu a vida. Quem poderá me livrar do corpo desta morte? E logo ele se expressa dizendo: dou graças a Deus por Jesus Cristo, o nosso Senhor, que me livrou do corpo desta morte. Portanto, agora nenhuma condenação há para os que estão em Cristo Jesus, que não anda segundo a carne, mas segundo o Espírito. Porque a lei do Espírito de vida em Cristo Jesus, olha bem, me livrou da lei do pecado e da morte. Porquanto que era impossível a lei, isto como estava enferma nele, a carne, Deus enviou o seu Filho em semelhança da carne do pecado. Pelo pecado condenou o pecado na carne, para que a justiça da lei se cumprisse em nós, que não andamos segundo a carne, mas segundo o Espírito. Queridos, que coisa extraordinária agora é o plano de Deus.

0: Paulo percebe que durante todo o tempo que ele serviu no braço direito de Roma, que ele fazia a vontade dos homens, que ele obedecia a lei, mas que agora ele toma uma nova posição, ele descobre coisa melhor do que a lei, que é a graça de Jesus Cristo. Por isso ele disse: agora dou graças a Deus por Jesus Cristo ter me livrado do pecado e da morte. Em Cristo há esperança, querido. Que bom que nós estamos conhecendo Jesus a cada dia através da sua palavra. Por isso que o texto diz: e conhecereis a verdade, e a verdade vos libertará. E eles questionaram a Jesus: que verdade é esta? Todos estão falando a verdade. Jesus disse: não, eu não sou uma das verdades, eu sou a verdade, eu sou o caminho, eu sou a verdade e eu sou a vida, e ninguém vem ao meu Pai a não ser por mim. Portanto, querido, conhecer Jesus é tudo. Prepare a sua alma, prepare seu espírito, receba então a prece poderosa.
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0: Amantíssimo e soberano Deus, Pai das luzes, é neste momento de prece, Pai, que te apresento milhares de ouvintes que se unem a nós. Alcançai os que choram, os que gemem, os que sofrem, Pai. Mestre, neste momento agora, Papai, te apresento os que estão enfermos nos hospitais. Te apresento, Papai, os que vão passar por uma cirurgia. Te apresento, Papai querido, os que estão lá no asilo, na casa da menina, os que estão encarcerados, Pai, pagando por um crime que cometeram, mas há outros que estão encarcerados do lado de fora pelas drogas, pelo alcoolismo. Que eles sejam libertos, Papai, e o teu nome seja glorificado. Senhor, eu te apresento o comércio da nossa cidade que compra, que vende. Mestre, abra a porta do emprego para o desempregado. Transforma este copo d'água em remédio na força desta corrente. Em nome de Cristo, nesta Trindade Augusta e Divina. Amém e amém, Senhor. Amados ouvintes, tenham todos um bom dia. Fique aí com o nosso amigo Marcos Rogério e até amanhã, se Deus assim permitir.
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3: Vamos juntos com o nosso bom dia. Agora 6:12, tivemos aí o programa Cadeia da Prece, na voz do reverendo Wilson Reis. Para você que está sintonizado com a gente, um ótimo dia, muito obrigado pelo carinho. Tivemos aí o programa Cadeia da Prece, que volta amanhã com muito mais, tá bom? Quero aproveitar já mandar abraço a quem está junto com a gente desde já. Ó, um bom dia aí ao Jailson Júnior, que com muito prazer, né, Jailson Júnior. Com muito prazer aí que tá trabalhando nesse momento e olha aí, tá curtindo o nosso bom dia. Obrigado, Jailson, um abraço, tá bom? Um abraço também aí, deixa-me ver aqui, quem tá mandando abraço aqui, a Karina. Karina também já deixou o seu áudio, daqui a pouco nós vamos ouvir. Deixa eu ver aqui quem também tá mandando pra gente aqui. Deixa-me ver. Tá mandando aqui, ó, um abraço também, desejando um bom dia com duas xicrinhas, Maria Aparecida. Maria, obrigado pelo carinho, tá? Um forte abraço, tá bom? Obrigado pela sintonia. Quem também tá mandando abraço é o Zé Francisco dos Teclados. Ei, um abraço, querido, tudo de bom pra você. Amanhã a gente vai tocar essa música que você pediu, tá bom? Obrigado pelo carinho aí, um ótimo dia. Bom dia, quem acredita que tudo pode melhorar, não perca a fé, pois Deus está no controle.

0: controle. É o que manda pra gente Carlos Magno. Meu amigo José Ceribelli já mandou aqui pra gente, ó. Seja bem-vindo à segunda-feira e que Deus abençoe com muita luz, paz, saúde. E agradeço pela vida, pela alegria e por todo o seu amor. É isso aí. Que bacana, hein? Obrigado pelo carinho, tá bom? Um forte abraço. Quem também tá mandando abraço aqui, ó. Mais um dia, mais uma oportunidade de fazer o melhor ontem. E que Deus abençoe o nosso dia e as nossas escolhas. Que assim seja, meu querido. Obrigado pelo carinho. Bom dia, Marcos. Aqui é Sônia Ferreira, do Dornelas. Ô, Sônia, obrigado pelo carinho. Um abraço a você, sintonizada com a gente, tá bom? Obrigado pelo carinho também da minha amiga, que está sempre curtindo a nossa programação. Já mandou sua mensagem de áudio. É a Sandra Beatriz. Daqui a pouco vamos ouvi-la, tá? Um abraço também. Ó, que a bênção de Deus te acompanhe e que a paz, a sabedoria seja a nossa companhia a cada instante desta semana. Que assim seja. Quem mandou para nós essa linda mensagem é a Cida Gonçalves. Tudo isso e muito mais vamos continuar curtindo aqui em nossa programação. Para você que está chegando agora no nosso Bom Dia, um ótimo dia para você. É segunda-feira, segundou, gente, segundou. Então, ó, é segunda-feira, semana de ânimo, tá? Vão aí, ó, para cima, dá três pulinhos para cima, lava o rosto, toma aquele cafezinho do vovô e da vovó, desperta do sono, porque agora o compromisso chama, hein? É para essa moçada que vai para a escola também. O nosso abraço, nosso carinho, bons estudos, tudo de bom para vocês, né? Você, vovô, vovó, titio, titia, que está sintonizado com a gente, o nosso abraço e o nosso carinho. A você que está aí sintonizado junto com a gente também, nos dando essa carona no seu carro, no seu caminhão, meus amigos motoristas de aplicativos, meus amigos motoristas taxistas e também os motoristas de caminhão, os motoristas caminhoneiros e caminhoneiras, o nosso abraço e o nosso carinho a todos vocês, tá legal? O vovô e vovó, titio e titia, você no sítio, na fazenda, na chácara, nossos amigos retireiros que já estão no curral trabalhando desde cedo, hein, gente? Desde cedo, 5 da manhã a galera tá lá sempre trabalhando, tá? Um abraço a todos vocês, meus amigos lá do sítio Milani, cadê o Adalto? Brota, brota, Adalto, um abraço ao Adalto do sítio Milani e a todos que estão sintonizados conosco, tá bom? 6:15, são a hora de informação aqui no nosso Bom Dia.
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0: Vamos então às principais manchetes do dia para você sintonizar conosco aqui em nossa programação. Vamos trazendo aqui as que já estão no nosso site e são os principais destaques do dia e aquelas que ainda estão aí nos principais jornais do Brasil e do mundo. 6:16, girou o ponteiro e a gente traz para você as seguintes informações do dia. Olha, no domingo ontem à tarde, né? Reuniu aí o diretor da Rádio Paulo Roberto e representantes da política local, né? Em votação na tarde de domingo. Os candidatos de Muriel votaram durante a manhã nas eleições 2026. Outros eleitores também fizeram fila na manhã de domingo, à tarde também, né? Para votarem nas eleições 2026. Trazendo informações nacionais e internacionais. Lula e Flávio miram agora 48,7 milhões de eleitores no segundo turno, hein? A abstenção, os brancos, os nulos e a terceira via. Cleitinho Azevedo do Republicanos é eleito o governador de Minas Gerais. Jerônimo Rodrigues do PT reeleito o governador da Bahia. Tarcísio Freitas do Republicanos é reeleito governador de São Paulo. Já Guilherme Derrite do PP e André do Prado do PL também são eleitos senadores por São Paulo. GERP foi a pesquisa que mais aproximou do resultado do primeiro turno das eleições presidenciais 2026, hein? Imprensa internacional relata surpresa com o desempenho de Flávio Bolsonaro. Prazo para sacar o dinheiro das bets. Atenção, velho, tá com grana aí na bets, né? Você que fazia aí suas apostas, fez as suas apostas, deixou aquele caixa lá, é hora de sacar o dinheiro, tá, gente? O prazo é hoje, tá? É isso aí. Abstenção bateu recorde nessas eleições, 21,8% do primeiro turno. Nem o próprio voto tiveram 7 candidatos que terminaram a eleição sem nenhum voto, hein? Que coisa! Nicolas supera Pavonato e se torna o deputado federal mais votado do país. MC Gui, Silvia Bravanel, Caneta Azul são os famosos que não se elegeram por São Paulo. Esses e outros mais. Mais informações sobre as eleições, sobre tudo que rola, estará aí durante toda a nossa programação, tá bom? No esporte, NAC, hoje Nacional tem aí um embate que nós vamos transmitir para você com todos os detalhes e Jota de Souza vai trazer essas informações no programa Manhã da Muriaé e muito mais para você no nosso Bom Dia e também no nosso Esporte Total a partir das 6 da tarde.

0: com os craques da 99.5 FM. Então, ó, teremos aí hoje o futebol, teremos muito mais pra você, é só ficar ligado.
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0: Vamos de música com o Teodoro Sampaio cantando pra gente? Apaixonou no motoboy.

0: no coração cigano. 6h27, bom dia. Isso aí, agora 6h27, vamos juntos aqui com o nosso bom dia, muito mais para você que está sintonizado conosco, uma ótima segunda-feira, uma ótima semana, né? Ó, já tem mais aqui no nosso bom dia, vou só um breve intervalo e volto para atender os nossos ouvintes.
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7: Vamos à participação dos nossos ouvintes que estão sintonizados conosco aqui no nosso Bom Dia, mandando abraços aos nossos ouvintes. Quero mandar um abraço aqui a Marlene Gonçalves. Ela mandou aqui, ó, que esta segunda-feira seja início de uma semana abençoada, com direção, força, sabedoria para tudo e o que você viver, tá bom? Nesta segunda-feira. Obrigado pelo carinho, tá? Um abraço a Marlene Gonçalves Coelho, é o nome da Marlene, gente. Ela pede o seguinte, ó, ela ontem, ao ir votar, ela perdeu aí o seu título de eleitor no trajeto ali próximo à Matriz São Paulo, tá? Se você eventualmente tem encontrado

0: registra um título de eleitor com o nome de Marlene Gonçalves Coelho. Por gentileza, deixa aqui em nossa recepção pra gente entregá-la, tá bom? Por gentileza, tá? Pra você que tenha talvez encontrado o título de eleitor da minha amiga Marlene Gonçalves, que tá sempre curtindo aí o nosso Bom Dia. Um abraço também a você que tá sintonizado com a gente. Um ótimo dia. Quem manda pra gente aqui é a Sônia. Sônia, obrigado pelo carinho, tá? Bom dia também, deixando aqui pra gente, ó, que as bênçãos de Deus nos acompanhem e que a paz e sabedoria estejam em nossa companhia, em nossa vida e nessa semana que se inicia. Um forte abraço, obrigado pelo carinho. Vamos agora trazendo a participação também em áudio aqui dos nossos ouvintes. A primeira vem chegando aqui, vamos ver quem vai chegar para falar com a gente, vai lá.
1: Bom dia, Marcos Rogério, aqui é a Sandra Beatriz do Cardoso de Melo. Hoje eu quero abraçar duas aniversariantes do dia, que é a Ana Rosa Venâncio, aqui no Cardoso de Melo, e também a Adriana Silva Lima, no Bom Pastor. E quero mandar um abraço para Sandra Tavares, lá em Barão de Monte Alto.
0: Valeu, minha amiga, obrigado pelo carinho, tá bom? Mas, gente, chegando para falar conosco, vamos ver quem é.
2: Bom dia! Marco Rogério, gostamos muito de você. Todos os dias levantamos 5 da manhã para te assistir. Que Deus te ilumine sempre. Aqui é a Karina Virgínia Fernando Bairro São Joaquim. Gostaria que você pudesse tocar para mim a música Coro de Boi. Um abraço, tenha uma boa semana abençoada. Uma segunda-feira cheia de bênçãos.
0: Valeu, Karina. Obrigado pelo carinho, querida. Muito bom saber que vocês sempre estão aí acordando cedinho para curtir a programação. Olha, desde as 5 da manhã, Karina. Um abraço, um beijo no coração a você e toda a sua família. Obrigado por esse carinho enorme que tem com a nossa programação aqui, tá bom? Muito bom saber disso. Ó, e se der, a gente toca a sua música sim. Se não der pra tocar hoje, eu faço questão de colocar amanhã. Peço aqui a produção pra inserir amanhã em nossa programação, tá bom, querida? Obrigado pelo carinho de sempre, tá? Um forte abraço pra você, Karina. Mas, gente, mandando abraço pra gente aqui. Bom dia. Um abraço aqui, vamos lá. Quem está conosco também mandando abraços é a nossa amiga, deixe-me ver aqui, Maria Aparecida, mandou 2 xicrinhas de café aqui, maravilhosa. Meu amigo José Francisco Teclado também sintonizado com a gente. Quem acredita em tudo pode melhorar, não perca a fé em Deus, Deus está no controle. Quem mandou pra gente é o Carlos Magno. Vamos aí a mais mensagem de voz, ela que estava curtindo a nossa programação quando eu toquei a música que ela mais gosta, hein? É, gente, Menino da Canoa, toquei hoje essa música e ela é fã, quer ver, ó? Olha como ela é fã, ela já agradeceu aqui, ó.
3: Bom dia pra você também, minha música preferida, Aide. Bom dia, tá? E é com Deus. Tchau
0: Aide, obrigado pelo carinho, viu? Ela ouviu a música e mandou pra gente o áudio. Que bacana, é bom saber que os ouvintes estão sempre sintonizados conosco, tá? Mas quem chega por aqui, vai lá.
4: Ô Marco Rogério, bom dia. Bom dia pra todos os seus ouvintes aí da Rádio Mulher. Estou passando aqui pra me mandar um abraço lá pra Rosário da Limeira. Eu quero mandar um abraço pra dona Fia Viana, mãe do nosso amigo Juarez Viana, aqui do Pombal. Deus possa continuar abençoando ela, toda a sua família. Que Deus abençoe aí, filha. Que Deus possa te guardar em todo sentido da sua vida. Um abração aqui do Sebastião Vital.
0: Valeu, Sebastião. Obrigado pelo carinho. Um ótimo dia para você. Tudo bom, Sebastião. Valeu pela sintonia. Mas quem chega por aqui, vamos ver quem é que tá chegando. Vai lá.
5: Bom dia, Marcos Rogério. Hoje eu tô atrasado. Um bom dia. Uma ótima segunda-feira para nós começar a semana. Que o Cleito da Fazenda Vai Vem Macuco ofereceu uma música para minha mãe aí, Maria José, e para minha namorada Marília. Bom dia, Marcos Rogério.
0: Um abraço, Cleiton, a você, a sua mamãe aí, a Maria José, a sua namorada, um abraço a vocês, tudo de bom, obrigado pelo carinho de sempre, tá bom? Mas quem chega por aqui pra mandar pra gente mais aí, mais uma música, vai lá.
6: Bom dia, Wagner Melo, tudo bom? Quem fala aqui é a Neuza Miranda Lourenço Safira, quero que você cante uma música bem bonita pra nós hoje, né? Que mesmo que eu não esteja em casa pra ouvir, que eu vou sair 6 horas, você pode colocar assim mesmo. Tudo de bom para você.

0: aqui, ó.
1: Bom dia, Marcos Tadeiras, hidroporto. Eu quero mandar um abraço pra Márcia, pra Cátia, pra Divisílio Maria Rodrigues, pra outra parecida, todo mundo aqui perto de mim no aeroporto.
0: Valeu, Zilda, obrigado pelo carinho, mas quem chega por aqui, vai lá.
2: Bom dia, Marcos Rogério, sou a Márcia do aeroporto. Mando um bom dia para a Zilda do aeroporto, pra Dona Célia de Santa Terezinha, para todos que estão assistindo a Rádio Murié. Marcos Rogério, os meninos ontem que apurou a eleição, ele está de parabéns. Foi excelente.
0: Ok, minha amiga, obrigado pelo carinho enorme que tem conosco. E ontem, né, tivemos as apurações, todos os resultados. E ainda teremos outros hoje, os comentários e muito mais informação para vocês aí, tá bom? Obrigado pelo carinho. Para fechar a sequência de hoje de participação, não podia faltar ela, começando bem a semana com aquela listinha maravilhosa lá de Barão do Monte Alto e adjacências, com muita, muita gente. Ó, quer ver? É a Sandra. Vai lá, Sandra.
3: Bom dia, Rogério. Que Deus abençoe o seu novo dia e o dia de cada um dos nossos ouvintes aí do Bom Dia Muriaé. Bom dia para a Márcia Simão, a Márcia no Fazendo Baseiro, Dona Graciema, Dona Nina, Marta Helena, Marta Tavares, a Fátima, Jesus, a Evelyn Patrocínio de Muriaé, a Pequeno Bal no bairro do Rovelho, Aparecida Santana na Vila Vardiero, Juliana Pinheiro, Dona Derli, São Antônio, o Joe, a Maria Alice, para o Jameson Muriaé, a Sandra Beatriz Muriaé e a Michelle Duron e Muriaé também. Para a Ana aqui no meu bairro do Distrito, Eliette, lá no centro da rua aí. E vou mandar também para o Divaldo, sua esposa Nils, lá na fazenda do Binho aí. Para todos que estão ouvindo a programação aí. Desejar a todos nós, Rogério, você e todos os nossos ouvintes aí, uma feliz e abençoada segunda-feira. Regada de muita bênção, saúde, paz, alegria. Muita esperança, muita vitória nesse novo dia aí. Vamos com fé, com fé nós venceremos todos os obstáculos aí com as graças de Deus. Fica com Deus aí, meu amigo. Tchau, tchau.
0: Valeu, minha amiga. Tudo de bom pra vocês aí de Barão do Monte Alto. Nosso abraço, nosso carinho. Mais uma vez, um abraço à Lúcia lá de São Paulo que mandou pra gente aqui, ó. Tenha uma boa semana com muita energia positiva e Deus na frente de tudo. Feliz segunda-feira. E vamos então com essa energia, com essa felicidade, abraçar os aniversariantes do dia.
4: Parabéns pra você.
0: Olha, eu tenho o prazer de abraçar aqui aos aniversariantes de hoje que estão girando o calendário e completando mais um ano de vida. Adriana Lima, lá do bairro Bom Pastor, ou Adriana Silva Lima, né? Do bairro Bom Pastor, recebe abraços aí da Ana Carolina, de familiares, e também da Sandra Beatriz. O Juarez Antony, e recebe abraços dos filhos Antony, Ana Carolina e dos familiares. Lá, abraços também a Ana Rosa Venâncio, também lá do bairro Cardoso de Melo, que recebe abraços familiares. E de Sandra Beatriz, a todos vocês, tudo de bom.

0: rádio.
1: Agora 6:47, Vitor e Léo cantando pra gente do outro lado do rádio. É isso aí, você na melhor sintonia aqui pela 99.5 FM. O nosso bom dia, Muriel. 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

0: 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Breve intervalo e volto já com muito mais para você aqui, sintonizado no nosso Bom Dia, porque é muito bom estar ao seu lado aqui pela 99.5 FM.
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2: E vamos juntos aqui do nosso bom dia para você que está sintonizado com a gente, curtindo a nossa programação. Vamos abraçar com muito carinho agora os aniversariantes do dia para trazermos para você aí abraços aos aniversariantes de hoje que giram o calendário e fazendo a festa no seu rádio para fechar com chave de ouro a nossa programação, tá bom? Olha, a Adriana Lima, lá do bairro Bom Pastor, recebe abraço do esposo Juarez, dos filhos Anthony, Ana Carolina, familiares e também da Sandra Beatriz. Ana Rosa Venâncio, lá do Cardoso de Melo, recebe abraço da Sandra Beatriz, familiares e a todos os aniversariantes. Saúde, paz e grandes realizações. A última de hoje eu deixo com o Chitãozinho e Chororó cantando pra gente. Evidências, na sequência tem Manhã da Muriaé, com ele, Gilson Júnior, na sua manhã, trazendo pra você aí muito mais aqui na sua manhã. Já à tarde tem Marcelo Bittencourt. A gente se encontra amanhã. A partir das 5 da matina estaremos juntos. E até lá, se Deus disser que sim.

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1: Flávio Bolsonaro e Lula vão disputar o segundo turno das eleições.
2: Candidato do PL teve 47,03% dos votos e o do PT teve 45,16%.
1: Flávio teve mais de 2 milhões de eleitores a mais do que Lula.
2: Nicolas Ferreira se torna o deputado federal mais votado da história do Brasil.
1: Em Minas, Cleitinho Azevedo vence no primeiro turno com 55,4%.
2: Candidato do PT, Patrus Ananias, teve apenas 26,34%.
1: Domingos Sávio, do PL, e Marília Campos, do PT, ficam com as duas vagas ao Senado por Minas.
2: Líderes da direita internacional parabenizam Flávio Bolsonaro pelo desempenho no primeiro turno.
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1: 7:01, Jornal da Itatiaia, desta segunda-feira, dia 5 de outubro de 2026. Apresentação Fernanda Viegas e Alan Passos. Muito bom dia para você que está com a gente. Nós estamos ao vivo também no YouTube, no site, no aplicativo da Itatiaia, na Alexa, na TV a cabo e no canal 957 da Parabólica Digital. A partir de agora, toda a rede Itasat reunida para trazer os principais destaques de Minas, do Brasil e do mundo. Começando pelo trânsito.
3: Rodovias que dão acesso a Belo Horizonte apresentam congestionamento. Na BR-040, mais de 7 quilômetros de fila no trecho entre o Trevo de Ribeirão das Neves e a chegada ao posto Bonanza em Contagem, na região metropolitana, devido ao excesso de veículos. Na rodovia Fernão Dias, tem ponto de alagamento próximo à Fiat em Betim. Já são pelo menos 4 quilômetros de retenção. Um carro está ilhado, a concessionária trabalha no local. Direto da Central de Trânsito Itatiaia MIV, repórter Isabela Gouveia.
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4: Minas Gerais terá nesta segunda-feira um dia de céu nublado, com pancadas de chuva e trovoadas isoladas no noroeste, Triângulo, Alto Paranaíba, Central Mineira, Oeste, Sul, Sudoeste, Campo das Vertentes, Metropolitana e Zona da Mata. Demais regiões, céu parcialmente nublado, com possibilidade de chuva isolada. Em Belo Horizonte, a semana começa com céu nublado, com pancadas de chuva e trovoadas. A temperatura máxima deve chegar aos 27 graus. Repórter Aline Neves.
2: 7:03.
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2: O senador Flávio Bolsonaro do PL e o presidente Lula do PT vão disputar o segundo turno das eleições deste ano para a presidência da República em 25 de outubro.
1: Com 100% das urnas apuradas, o filho do ex-presidente Jair Bolsonaro terminou o primeiro turno à frente com 47,03% dos votos, enquanto o petista teve 45,16% dos votos válidos.
5: O candidato à presidência pelo PL, Flávio Bolsonaro, agradeceu os mais de 56 milhões de votos recebidos no primeiro turno da eleição e afirmou que o resultado representa um desejo de mudança no país. Em coletiva de imprensa, ele comemorou ter terminado a primeira etapa da disputa à frente do presidente Lula e disse que o resultado das urnas representa, segundo ele, o fim de uma era do PT. Flávio também criticou o governo Lula e afirmou que nas próximas 3 semanas vai concentrar a campanha na apresentação de um projeto de governo. Entre as propostas citadas estão a redução do número de ministérios e a indicação de 4 ministros para o Supremo Tribunal Federal.
6: Eu estou muito feliz.

0: possibilidade real de daqui a 3 semanas o Brasil dar uma resposta definitiva. A gente quer um governo moderno, um governo com menos ministérios, um governo que vai resgatar a democracia, um governo que vai indicar pelo menos 4 ministros pro Supremo Tribunal Federal, que não vão tentar interferir em eleições. O que eu tenho para falar é que o Lula tá disputando o poder. Ele já disputou 7 eleições presidenciais. 7 eleições presidenciais. Ele tá preocupado com o poder. Eu tô preocupado com o futuro do Brasil. Eu tô disputando o Brasil.
1: O candidato também voltou a dizer que não pretende disputar a reeleição caso seja eleito. Segundo Flávio, um único mandato seria suficiente para colocar em prática as mudanças que ele defende. Flávio acompanhou a apuração com aliados, como o senador e coordenador de campanha, Rogério Marinho, o candidato a vice, Alfredo Gaspar, além da advogada Maria Cláudia Bucchianeri. Havia a expectativa de que a senadora eleita pelo Distrito Federal, a ex-primeira-dama Michele Bolsonaro, acompanhasse a apuração com o enteado, mas ela optou por ficar na companhia do ex-presidente Jair Bolsonaro. Além dela, a família Bolsonaro também elegeu outros membros para o Legislativo, como Carlos Bolsonaro para o Senado por Santa Catarina e Jair Renan Bolsonaro para a Câmara dos Deputados também por Santa Catarina. Flávio Bolsonaro e Lula vão disputar o segundo turno da eleição presidencial no dia 25 de outubro. Flávio disse ainda que vai tratar as próximas 3 semanas como uma disputa pelo futuro do país e pediu apoio dos eleitores para a segunda etapa da eleição. De Brasília, João Pedro Melo.
2: 7-6. Após derrota no primeiro turno, o presidente Lula admite surpresa, mas diz que o jogo ainda não terminou.
3: Inesperado. Foi assim que o presidente Lula e candidato à reeleição pelo PT definiu o resultado da votação deste domingo diante do principal adversário, o candidato à presidência da República pelo PL, Flávio Bolsonaro. O político afirmou durante discurso na capital paulista ontem à noite que não esperava o resultado que foi concretizado nas urnas. Lula ficou 2,4 milhões de votos atrás do principal adversário. Em um discurso ontem à noite, em um hotel na região central da capital paulista, Lula agradeceu aos mais de 53 milhões de votos e fez uma metáfora com o futebol. Segundo o petista, o jogo ainda não terminou e ressaltou que acredita em uma virada na prorrogação.
4: Acabamos de ter uma lição da democracia no Brasil com a votação do povo brasileiro. O resultado muitas vezes é inesperado. A gente nunca consegue tudo aquilo que a gente queria. Eu confesso para vocês que eu estava convencido que eu ia ganhar as eleições no primeiro turno. Mas eu também já pensei isso outras vezes. Eu lembro que eu pensei que eu ia ganhar no primeiro turno quando eu disputei com o Alckmin, mas não ganhei. Eu lembro que eu pensei em ganhar no primeiro turno quando eu disputei com o Zé Serra. Eu também não ganhei. Mas a gente tem o segundo turno, e o segundo turno é a hora da prova dos 9. É a hora da gente mostrar a verdadeira fotografia do Brasil de hoje e o Brasil que a gente quer.
3: De São Paulo, repórter Mardélio Couto.
5: Agora, a análise do âncora da CNN Brasil, William Vac.
6: Lula ficou à beira da aposentadoria depois dos resultados do primeiro turno na eleição presidencial. Ele parte agora em inferioridade numérica para um segundo turno, sabendo que a soma de rejeição, desaprovação do seu terceiro mandato e enorme maioria de centro-direita no legislativo tornam não só uma vitória na segunda rodada muito difícil, governar depois dos resultados de hoje, mais ainda. Lula está dentro de uma tendência mundial hoje de desencanto com quem está no poder, mas com um aspecto muito brasileiro, que foi a cúpula do judiciário operando decisões políticas para tentar a reeleição de um presidente que, de acordo com o primeiro turno, é menos popular que seu opositor. Não sabemos como vai ficar a crise institucional depois de uma ala de força do STF se dedicar a obter resultados eleitorais. Mas os resultados de hoje são um divisor de águas. Possivelmente, eles indicam para todos nós, possivelmente, eles indicam o fim de um ciclo político de 41 anos de duração. As consequências são ainda imprevisíveis.
7: Da CNN em São Paulo, William Vac.
8: 7-9.
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1: Apostando na alternância de poder, o mercado já reage à possível vitória de Flávio Bolsonaro à presidência, Rita. Bom dia.
2: Bom dia. E o povo brasileiro foi o grande protagonista dessas eleições. As urnas foram abertas e houve claramente um voto direcionado a uma reforma, política que pode, inclusive, promover a reforma do judiciário, porque houve um voto claramente no sentido de uma renovação, de um fortalecimento do Senado para que haja uma cobrança do poder legislativo, que tem que ser o freio, contrafreio do poder judiciário, no sentido de colocar as coisas nos eixos. Na Faria Lima, a vitória de Flávio já é quase dada como certa, mas temos todo um segundo turno por aí. Mas podemos ter, logo na abertura do mercado, uma reprecificação dos ativos. A continuidade da lua de mel dos investidores com a compra do Brasil. E isso refletiria em uma alta no Ibovespa, uma queda muito forte no dólar e uma queda também muito forte nos prêmios embutidos nos juros futuros negociados na B3 e nos juros vigentes, inclusive nos títulos do Tesouro Direto. É o que poderemos ver daqui a pouco. Só mesmo um acontecimento muito forte de peso poderia reverter a virada de Flávio em cima do candidato Lula, que é o atual presidente do Brasil. E por que isso? Porque a gente vem dizendo aqui, repetindo, o mercado aposta numa mudança de modelo, numa alternância de poder para que haja um equilíbrio das contas públicas, uma geração de superávit primário e, consequentemente, um crescimento sustentável com a queda de juros, a queda do prêmio de risco Brasil. É disso que a gente vem falando, nossa, desde que o presidente Lula assumiu nesse terceiro mandato e disse lá atrás que ele não teria esse zelo, essa preocupação com a responsabilidade fiscal, com o equilíbrio das contas. Pelo contrário, Lula aumentou impostos, nunca arrecadamos tanto e nunca tivemos um endividamento tão crescente. Porque o presidente Lula e o seu governo aumentaram as despesas numa proporção muito maior do que o aumento das receitas, que foi muito forte para quem paga imposto no Brasil. Portanto, a aposta do mercado hoje deve ser de uma reprecificação do Brasil em função da possibilidade maior de uma vitória de Flávio e de uma mudança na gestão do fiscal, das contas públicas. Rita Mundim, para a Rádio Itatiaia.
3: 7:13, no próximo bloco, Cleitinho Azevedo liquida a fatura no primeiro turno e é eleito governador de Minas Gerais.
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6: 7:16. Leitinho Azevedo, do Republicanos, é eleito governador de Minas Gerais ainda no primeiro turno. Em Divinópolis, no centro-oeste do estado, ele esteve ao lado de amigos, familiares e muitos apoiadores para celebrar a vitória.
7: A comemoração de Cleitinho Azevedo em Divinópolis, no centro-oeste mineiro, começou quando Cleitinho passava dos 52% dos votos. Na churrascaria, onde o então candidato acompanhava a apuração com familiares, a chegada de apoiadores foi durante todas as horas de apuração. O governador eleito teve 55,4% dos votos, totalizando mais de 6.300.000 eleitores, resolvendo a eleição para a cadeira mais importante de Minas, já no primeiro turno. Na sua fala inicial, após a consolidação do resultado, Cleitinho reforçou apoio a Flávio Bolsonaro na disputa, no segundo turno, pela presidência da República. E sobre seu futuro governo, disse querer negociar a dívida bilionária de Minas e dialogar com o governo federal. Pregou até diálogo com os adversários que teve na disputa pelo governo mineiro.
8: Combater as injustiças, independente de quem for o presidente da República, sentar com ele, poder negociar a dívida, poder mostrar que o governo, o estado de Minas Gerais está à disposição do governo federal, porque não tem jeito de fazer política sem o governo federal. Então é diálogo, é respeito, para a gente poder fazer uma Minas melhor. É poder o que eu falei, que eu vou cumprir, reduzir o IPVA, reduzir o custo de vida da população mineira, melhorar as estradas e melhorar a saúde e mostrar que dá para pacificar esse país. E Minas Gerais vai ser exemplo.
9: E como o senhor vai se posicionar no segundo turno?
8: Eu já falei que eu já ia apoiar o Flávio, então tá tudo certo. E a partir de amanhã a gente vai sentar e vai começar. Isso é foca agora. O Falcão vai fazer uma transição, a gente vai conversar com o Matheus Simões. Inclusive eu quero fazer um convite para ver se o Matheus Simões quer ficar no governo. E que pô bom, a gente vai dar continuidade. O próprio Flávio Rosa, com o Gabriel Azevedo, que é um amigo meu. Eu vou pegar tudo que é bom de cada um pra gente poder fazer um governo justo.
7: Dona Selma Aparecida Azevedo, mãe de Cleitinho, também discursou emocionada. Ao relembrar as origens de Cleitinho como verdureiro em Divinópolis, disse que não imaginava que o filho poderia se tornar governador.
10: Foi sábio, foi tudo de repente, né? A gente não deu nem tempo de pensar, né? Que chegava esse ponto, mas chegou. Você vê que na humildade, na honestidade, com Deus no coração. E é isso aí, gente. Você tem que fazer pelos pobres, pelos humildes. É ser humilde, né? É ser humilde o tempo todo, é agradar a Deus. Isso aí é coisa de Deus. Isso aí é coisa de Deus.
7: Repórter Edson Costa.
11: 7:18. Nome do PL ao governo de Minas não descarta participar de uma possível gestão de Flávio Bolsonaro, caso eleito.
12: Terceiro colocado nas eleições para o governo do estado, o candidato Flávio Roscoe, do PL, conversou com exclusividade com Itatiaia. O empresário comemorou o resultado e disse que poderia ter chegado até mais longe, mas acredita que foi prejudicado pelo discurso de voto útil que acabou beneficiando o agora governador eleito, Cleitinho Azevedo. Questionado sobre uma possível participação no governo Cleitinho, Roscoe negou que seria secretário, mas disse que poderia contribuir.
13: Não, eu não tenho pretensão, eu posso contribuir, né? Como cidadão, como líder de entidade de classe, a gente tinha propostas muito positivas, mas eu não tenho intenção em integrar o executivo estadual, não.
12: Eu queria te perguntar qual que vai ser a sua participação nessa campanha de segundo turno, né? Em relação ao Flávio Bolsonaro, o senhor também imagina essa possibilidade de um ministério

0: Ministério da Indústria, ele te convidando para compor, caso eleito no segundo turno?
1: Claro, com certeza, eu acho que é uma possibilidade factível. Se ele me convidar, eu aceito. O que eu quero é ajudar o Brasil. Eu entendo que nós precisamos efetivamente fazer uma alternância de poder e eu acho que o resultado está bem encaminhado para isso. Eu espero que isso seja confirmado no final de outubro, com o segundo turno, com o Flávio Bolsonaro presidente do Brasil.
0: A Itatiaia não perde voto. Repórter Célio Ribeiro.
2: 7h20, a seguir aqui no Jornal da Itatiaia, disputa pelo Senado em Minas, termina com Domingos Sávio e Marília Campos como os eleitos. Minas Gerais.
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0: 22 minutos após disputa acirrada nas pesquisas, Domingos Sávio, do PL, é eleito para o Senado por Minas Gerais. Ele ficou em primeiro lugar na disputa pelas duas vagas do Estado ao Senado.
1: Em coletiva de imprensa em Divinópolis, ele falou sobre a vitória.
2: Primeiro, honrar, né, esse povo mineiro, esse povo querido, que ao lado desse grande cara aqui, ó, meu parceiro, meu irmão, vai ser nosso governador de Minas. A gente fazer um grande trabalho por Minas, e é claro, o Senado da República tem uma missão, né, gente? O povo brasileiro já deu o recado. A ampla maioria dos senadores que estão sendo eleitos, é senadores que têm um compromisso com uma profunda mudança nesse país. Essa é a primeira missão. Não dá pra gente sair por aí prometendo mil obras, mil coisas, com um país mergulhado na corrupção, com a Suprema Corte desse país, tendo ministros envolvidos com crime. E, portanto, a primeira coisa que dizer para esse país é que acreditamos sim na justiça, mas a justiça tem que ser para todos. E a partir dali, trabalhar com o governador Pretinho, trabalhar com todos, sem nenhuma perseguição, sem nenhum rebaixismo, mas fazendo com que a lei seja de fato para todos. E agora, nós vamos arregaçar a manga para eleger Flávio Bolsonaro presidente. O Brasil precisa dessa mudança, gente. Não é uma questão partidária, não é de direita ou de esquerda. É o futuro desse país. Nós não podemos deixar esse país mergulhado na lama da corrupção, da injustiça, da perseguição. Então nós temos que colocar esse país no caminho certo.
1: Agora 7h24, eleita por Minas Gerais, Marília Campos do PT também vai ocupar uma das vagas no Senado pelos próximos 8 anos.

0: ex-prefeita de Contagem, obteve cerca de 19% dos votos válidos e venceu para a segunda vaga de Minas Gerais ao Senado. Após a apuração dos votos, Marília se reuniu com familiares e apoiadores em frente à sua casa em Contagem, na região metropolitana de BH. Emocionada, a candidata eleita conversou com a imprensa e comemorou, porém disse se tratar de uma vitória parcial.
1: Tô meio que anestesiada ainda, né, gente? É uma tarefa muito grande que eu terei que assumir e preparar para ela, mas feliz com o reconhecimento dos mineiros em relação ao meu trabalho, em relação ao perfil que eu disputei no processo eleitoral, mas ainda com a preocupação de que é uma vitória parcial. A vitória será total se a gente conseguir reeleger o presidente Lula, e é com esse objetivo que eu estarei em Brasília amanhã conversando com o nosso candidato para potencializar a sua campanha.
0: Marília Campos também se colocou aberta ao diálogo para a solução dos problemas de Minas Gerais.
1: O fato de você ter esquerda, direita, não significa que não tenha que ter o diálogo. Eu sou uma pessoa que dialogo com todos os segmentos, especialmente aqueles segmentos que são civilizados. E é com essa postura que eu seguirei no Senado, já fui assim na Assembleia, já fui assim como prefeita e serei dessa forma no Senado Federal também. A minha postura é a que eu sempre tive, de ser ponte, de ser porta-voz, de me relacionar com os governos, independente da coloração partidária. Isso é uma questão de respeitar o eleitor, de respeitar Minas Gerais. E todos aqueles que gostam do nosso estado, e na minha opinião, essa é a principal tarefa hoje, nós temos que fazer um grande pacto por Minas Gerais. Um grande pacto para a gente solucionar o problema da dívida do estado com a União, que requer medidas adicionais ao PROPAG para que a gente consiga reduzir o valor principal da dívida. E eu quero ser uma pessoa que vou atuar muito para a gente viabilizar esse grande desafio.
0: Repórter Giovana Meirelles.
2: 7:26, na terceira posição, Carlos Viana, do PSD, afirma que o resultado é uma divisão da direita pelo Senado em Minas.
3: Viana recebeu mais de 3.580.000 votos, cerca de 400.000 a menos que Marília Campos, do PT, segunda colocada, com aproximadamente 4 milhões de votos. Carlos Viana ficou bastante conhecido por ter presidido a CPMI do INSS no Congresso Nacional. Após o resultado, o senador conversou com a Itatiaia.
4: Primeiro, eu quero agradecer a todos os votos que recebi. Praticamente repeti a mesma votação que tive na minha eleição em 2017, portanto sou muito grato e me sinto vitorioso por já ter tido a oportunidade de ser um senador por Minas Gerais. Dessa vez, cenário totalmente diferente, a direita se dividiu, que nesse ponto não pensou no país, não pensou no bem de Minas Gerais, pensou apenas no próprio grupo, né, na própria vaidade, e infelizmente prejudicou a direita, dando ao PT a cadeira. Agora, a população vai saber claramente como tudo isso aconteceu. Não sou eu que estou sendo derrotado, é a direita quem perdeu em Minas Gerais. E pode olhar que no país todo nós tivemos uma vitória expressiva. Mas vida que segue, vamos em frente e esperar agora o segundo turno. Eu espero que a gente possa mudar os rumos do Brasil. Portanto, eu me sinto vitorioso por já ter sido senador. Para mim, foi uma grande experiência. Graças a Deus por tudo.
5: Senador, ainda tem dias do mandato adiante, né? O que que dá para ser feito?
4: Bem, agora é a gente aguardar as votações de final de ano, defender os interesses, como eu sempre fiz, de Minas Gerais, e encerrar da maneira que eu sempre encerro tudo aquilo, com responsabilidade, com tranquilidade, mas principalmente com gratidão. Eu sou muito grato ao povo de Minas Gerais pela oportunidade que recebi. Cada povo tem o governo que merece. Então agora é hora de um novo tempo, de uma nova sequência na minha vida.
3: A Itatiaia não perde voto. Repórter Gustavo Cícero.
6: Agora 7:29, a seguir, Brasileirão volta nesta semana com a 29ª rodada.
2: De olho em vaga na Libertadores, Cruzeiro recebe o São Paulo no Mineirão.
6: Galo terá desafio fora de casa contra times do G4.
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1: Agora, 7:31, vamos conversar com a Natália Fiuza sobre o retorno do Brasileirão. Finalmente, vamos voltar, né, Nath? É muito esquisito uma semana sem jogo de futebol, vamos combinar? Bom dia pra você.
2: Ei, Fernanda, bom dia pra você também, a todos que nos acompanham aqui no Jornal da Itatiaia. Pois é, o torcedor tá com saudade, né, de um joguinho do Campeonato Brasileiro. A gente terá agora, nesta segunda e terça-feira, os últimos dias de data FIFA para a seleção brasileira. Já se encerrou, né, no sábado, amistoso contra a Índia, vitória por 4-0. Então, os compromissos da seleção já encerrados, mas, por exemplo, amanhã a gente ainda tem a Argentina enfrentando mais um amistoso, que marcará, inclusive, a despedida do Messi, mas para a seleção brasileira já finalizou. E na quarta-feira, a nossa Série A tá de volta. O Cruzeiro joga já na quarta, 9:30 da noite, contra o São Paulo no Mineirão. Time celeste, né, que terá agora essa reta final de temporada para brigar por uma vaga na Libertadores do ano que vem. E esse jogo contra o São Paulo já é de suma importância. Não é isso, Emerson Pancieri? Bom dia.
3: Bom dia para você, Nath, para quem acompanha o Jornal da Itatiaia. O Cruzeiro inicia a semana de preparação para enfrentar o São Paulo quarta-feira às 9:30 da noite no Mineirão. Matheus Henrique, Vidalba e Neyzer Villarreal fizeram atividades à parte ontem e seguem sendo acompanhados pelo Departamento de Saúde e Performance do Cruzeiro. Vamos ver se eles terão condição de jogo. Fora de campo, o planejamento para 2027 já começou. O técnico Arthur Jorge revelou recentemente conversas com o presidente Pedro Lourenço sobre a montagem do elenco e possíveis reforços para a próxima temporada. O treinador também falou sobre Gerson, reconheceu a oscilação do jogador em 2026, mas reforçou a confiança no jogador, principalmente pela qualidade técnica. Acredita que é peça fundamental para o Cruzeiro no ano que vem. Paulinho é aguardado até o dia 19 para ser protagonista como executivo de futebol do Cruzeiro. Segue com você, Nath.
2: Tá certo, Emerson Pancieri, muito obrigada pelas informações. O Atlético também vai ter uma verdadeira maratona pela frente agora neste mês de outubro, né? Venceu o Bragantino, jogo atrasado aí da 21ª rodada, mas já na quinta-feira volta a campo pela rodada 29, aí um duelo contra um time de G4, vai enfrentar o seu xará, o Atlético Paranaense, que é o atual terceiro colocado. Mas em paralelo a essa questão do Brasileirão, o Galo já pensa também nas Copas, vai se preparando e o torcedor também pode se organizar comprando os ingressos agora para as semifinais da Copa do Brasil. Não é isso, Cláudio Rezende? Bom dia.
4: Bom dia, você também. Começa hoje às 10 da manhã a venda de ingressos.

0: Ingressos para o duelo entre Galo e Grêmio, semifinal da Copa do Brasil. Partida do dia 7 de novembro, um sábado, na Arena MRV. Mantida a promoção do setor Internorte, R$29,90 para todas as categorias de sócios. O Galo que tem agora o compromisso quinta-feira contra o terceiro colocado do Brasileirão, o Atlético Paranaense, em Curitiba. Os jogadores que estavam na sub-20 do Brasil, Vitão e Pacini, já fizeram os três amistosos e serão os primeiros a retornar. Os outros atletas que estão servindo as seleções de Equador e Colômbia, o Barba Domingues vai aguardar as chegadas para definir quais serão utilizados no meio de semana.
1: Tá certo, Cláudio Rezende, muito obrigada, viu, pelas informações. E olha só, o América inicia essa semana que vai ser de vida ou morte, literalmente, porque na quarta-feira o Coelhão vai receber o Fortaleza na Arena Independência e precisa vencer a qualquer custo para que o rebaixamento matemático já não seja decretado nesta rodada 32 da Série B. Não é isso, Fabrício Calazans, tá ligado?
2: Tô ligado, deixa comigo, bom dia pra você e pra quem se liga no Jornal da Itatiaia. Os atletas do América se reapresentam esta tarde ao técnico Douglas Leite no CT Lana Drummond. Na quarta-feira, o América recebe o Fortaleza, 8:30 da noite, no Independência, pela rodada 32 da Série B. E essa rodada pode ser derradeira. O América pode ser rebaixado à Série C de forma matemática se perder para o Fortaleza e se o Botafogo de Ribeirão Preto, que também joga na quarta-feira, fora de casa contra o Operário, empatar ou vencer a partida. O América está a 18 pontos do Botafogo de Ribeirão Preto, restam 7 rodadas, portanto 21 pontos em disputa. Para o jogo de quarta-feira, o volante Otávio volta após cumprir suspensão pelo terceiro cartão amarelo.
1: Tá certo, Fabrício, muito obrigada. As notícias do esporte com Nath Fiuza. Volto com você, Alan Passos, boa segunda-feira.
3: Boa segunda-feira, Nath. Agora 7:36. A seguir, líderes da direita internacional parabenizam Flávio Bolsonaro pelo desempenho no primeiro turno.
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0: Bolsonaro do PL pelo desempenho no primeiro turno das eleições, enquanto o presidente da Argentina, Javier Milei, e o de Israel, Benjamin Netanyahu, comemoraram o resultado do candidato do PL. O presidente dos Estados Unidos, Donald Trump, aproveitou a velocidade da apuração no Brasil para criticar o sistema eleitoral norte-americano.
1: E três professores universitários

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1: 7h43. Você confere agora quem são os deputados federais eleitos por Minas Gerais.
2: Minas Gerais tem direito a 53 vagas na Câmara dos Deputados em Brasília. E dos eleitos, 37 seguem no seu mandato, ou seja, foram reeleitos. 14 serão deputados de primeiro mandato e outros 2 já foram deputados em outros momentos, não estão em mandato no Congresso Nacional, portanto, retornam à Câmara a partir de 2027. 21 deputados foram eleitos pelo PL, o Partido Liberal, que é o partido com a maior representação por Minas na Câmara dos Deputados, representação fortemente influenciada pela eleição recorde de Nicolas Ferreira, que 4 anos atrás teve 1.400.000 votos, nesta eleição mais que dobrou seu número, 3.119.318 votos. Zé Vitor foi o segundo mais votado do PL, vai para o seu terceiro mandato, ele que é de Araguari no Triângulo. Emidinho Madeira, produtor rural, também vai para o seu terceiro mandato com mais de 94.000 votos. Eros Biondini vai para o quinto mandato, atua em Belo Horizonte, ligado a movimentos religiosos da Igreja Católica, como a Canção Nova e a Renovação Carismática. Vinícius Diniz, primeiro mandato, estreante, ele é filho de Ercílio Diniz, que por 2 mandatos foi deputado federal. Ercílio não quis se candidatar, mas apadrinhou a candidatura do filho, que representa Ipatinga e o Vale do Aço. Igor Santos aparece com 70.572 votos, eleito deputado federal, assim como o ex-prefeito de Coronel Fabriciano e ex-presidente da Associação Mineira de Municípios, Marcos Vinícius Bizarro. Gleice Elias, de Patrocínio, no Alto Paranaíba, foi reeleita. Lafayette Andrada, da família com tradição na política mineira, reeleito com 61.773 votos. Doutor Frederico, médico do Corpo de Bombeiros, que atua na região de São João del Rei, Campo das Vertentes

0: reeleito, Caporezzo, que foi deputado estadual e agora vai para o seu primeiro mandato como deputado federal, ele que atuou em Uberlândia, seu berço político, onde foi vereador, e fechando essa primeira parcial do PL, Rosângela Reis, que vai para o seu segundo mandato, ela que é professora na região do Vale do Rio Doce.
1: Os outros 10 eleitos pelo PL são Rosângela Reis, vai para o segundo mandato, ela que é da região do Vale do Rio Doce, Marcelo Álvaro Antônio, que já foi ministro do Turismo, vai para o seu quarto mandato, Fabinho Ramalho, está de volta à Câmara dos Deputados, já foi deputado por 4 vezes, primeiro vice-presidente da Câmara, perdeu a eleição em 2022 e agora voltou à Câmara dos Deputados. Tiago Ganem está eleito também, 42.718 votos. É uma novidade, mas ele não tem a menor relação com Minas Gerais. A relação dele é com São Paulo e já teve cargos no governo federal. Ganem, na verdade, não é nem um sobrenome, é uma curiosidade isso. É o nome de um grupo político com radical em São Paulo e quer aumentar os seus tentáculos para outros estados, inclusive Minas Gerais. Por isso, Tiago Ganem se candidatou a deputado federal por Minas e acaba de ser eleito. A delegada Ione está reeleita para deputada federal. Rodrigo Tavares é uma novidade, ele que já foi diretor-geral do DR, Departamento de Estradas de Rodagem, agora eleito deputado federal. Lincoln Portela permanece na Câmara Federal e com muitos mandatos, né? Lincoln Portela vai para o seu 8º mandato na Câmara Federal. Está de volta também ao Legislativo Federal, subtenente Gonzaga, não conseguiu a sua reeleição em 2022, se filiou ao PL e agora vai ficar 4 anos em Brasília. Cabo Júnior Amaral também está reeleito, ele que é deputado federal no seu segundo mandato e é marido da agora eleita deputada estadual Marília Amaral. E, por fim, Sargento Melo Casal está eleito pela primeira vez para a Câmara dos Deputados, ele que é vereador em Juiz de Fora.
0: 21 eleitos pelo PL para a Câmara dos Deputados em Brasília. A segunda representação com maior número de deputados eleitos é a que reúne PT, PCdoB e PV, sendo que o PCdoB não teve candidatos eleitos. São 13 candidatos, sendo 12 do PT e uma candidata do PV. Pelo PT, a campeã de votos é uma estreante, Ana Elisa, mais de 500.000 de votos. Ela que é da região de Divinópolis, faz muito sucesso nas redes como influenciadora, eleita para seu primeiro mandato. Reginaldo Lopes vai para o 7º mandato, está reeleito, 215.192 votos. Rogério Correia vai para o seu 3º mandato, reeleito com 185.912 votos. Ana Pimentel, de Juiz de Fora, professora universitária, que tem o apoio da prefeita Margarida Salomão, está reeleita. Gleide Andrade vai para o seu primeiro mandato, ela que sempre atuou no PT nos bastidores como coordenadora administrativa, agora está eleita deputada federal. Paulo Guedes, de Montes Claros, está reeleito. E fechando essa primeira parcial, Pedro Rousseff, sobrinho neto da ex-presidente Dilma Rousseff, 118.567 votos. Ele que estreou nas urnas 2 anos atrás e foi eleito vereador em Belo Horizonte, agora vai ocupar uma cadeira na Câmara Federal.
1: Os outros deputados eleitos pela Federação PT, PCdoB, PV são Miguel Ângelo, do Partido dos Trabalhadores, ele que é filho de Durval Ângelo, presidente do Tribunal de Contas do Estado e ex-deputado. Dandara está reeleita para o seu segundo mandato, ela que é do Partido dos Trabalhadores. Lohana França é novidade na Câmara dos Deputados, ela que é de Divinópolis, cidade do governador eleito Cleitinho Azevedo, ela é do PV, é deputada estadual e agora virou deputada federal, assume em fevereiro. Bela Gonçalves é outra novidade também, é deputada estadual pelo PT, tentou uma vaga agora na Câmara Federal, está eleita. Padre João, ele que é da região de Ouro Branco, ele permanece mais um mandato na Câmara Federal, ele vai ocupar agora o seu 5º mandato. E também, fechando esta coligação, Leonardo Monteiro, que é de Governador Valadares, há anos está na política e ele vai agora para o seu 7º mandato, Leonardo Monteiro, fechando esta coligação PT, PCdoB, PV.
0: A federação que reúne União Brasil e Progressistas tem 6 deputados federais eleitos, 2 do Progressistas, Pinheirinho e Dimas Fabiano, ambos reeleitos, Pinheirinho com mais de 150.000 votos, Dimas Fabiano com 90.827 votos.

0: do partido União Brasil. São 4 eleitos, o mais votado é Rodrigo de Castro, com 105.371 votos.
1: Os outros 3 parlamentares que fecham essa coligação União Progressista são Dimas Fabiano, do PP, está reeleito, Rafael Simões está reeleito também, e Samuel Viana, que é do União Brasil, também está reeleito. Ele que é filho do senador Carlos Viana, que acabou não se reelegendo. Samuel Viana, sim, vai para o seu segundo mandato.
0: Então temos neste grupo delegado Marcelo Freitas, Rodrigo de Castro, Rafael Simões e Samuel Viana do União Brasil. Pinheirinho e Dimas Fabiano do Progressistas são os 6 eleitos desta coligação. Na sequência, vem o Republicanos, com 3 deputados federais eleitos: Gleidson Azevedo, irmão do governador eleito Cleitinho Azevedo; Bruno Farias, ele é enfermeiro de Teófilo Otoni, vai para o seu segundo mandato; e Gilberto Abramo, ele que vai para o terceiro mandato como deputado federal, é pastor ligado à Igreja Universal do Reino de Deus. Eustáquio Ramos, detalhe para o Republicanos, que tem fora da eleição Euclides Petersen, que estava no seu segundo mandato, tentava a reeleição, presidente estadual do partido, coordenou de certa forma o processo que culminou com a eleição de Cleitinho Azevedo, embora durante esse processo tenha tido atritos com o próprio Cleitinho e com a coordenação nacional do Republicanos. Euclides Petersen está fora do jogo político a partir do ano que vem.
1: O PSD terá 2 deputados federais por Minas Gerais. O Wellington Prado vai para o seu 5º mandato, teve 129.366 votos. Outro que permanece na Câmara dos Deputados é Diego Andrade, ele que é sobrinho do ex-vice-governador, ex-senador por Minas Gerais, Clésio Andrade. Diego Andrade teve 109.445 votos e vai agora para o seu 5º mandato.
0: Ainda no PSD, Cássio Soares, deputado estadual, teve mais de 100.000 votos, não foi eleito, mas tenta buscar cálculos matemáticos para ser incluído na lista de 53 representantes, o que até o momento não aconteceu. A federação que reúne PSOL e Rede Sustentabilidade elegeu 2 deputados federais, nenhum deles é novidade. André Janones, do Rede, 78.780 votos, e Duda Salaber, do PSOL, 229.535 votos. Duda Salaber que figura no top 5 dos mais votados para a Câmara dos Deputados por Minas.
1: O Podemos terá 1 deputada na Câmara dos Deputados a partir de fevereiro do ano que vem. É Nelly Aquino, seu segundo mandato. Ela teve 70.921 votos, ela que já foi presidente da Câmara Municipal de Belo Horizonte.
0: O Avante terá Luiz Tibé mais uma vez como seu representante, ele que é presidente nacional do partido, foi o principal incentivador da candidatura de Augusto Cury à presidência da República. Tibé, que teve 86.740 votos, vai para o seu 5º mandato.
1: O MDB fez 1 deputado federal e ele vai ser, está sendo reeleito, Newton Cardoso Júnior. O próprio nome diz, é filho do ex-governador Newton Cardoso. Newton Cardoso Júnior na Câmara Federal vai para o seu 4º mandato.
0: O PSB, Partido Socialista Brasileiro, terá 1 representante na Câmara dos Deputados no ano que vem, e ele é Duarte Júnior, advogado, ex-prefeito de Mariana entre 2015 e 2020. Ele que esteve à frente do município quando houve o rompimento da barragem da Samarco em novembro de 2015. Duarte Júnior, que assumiu na última legislatura por pouco tempo um mandato como suplente, consegue finalmente ser eleito numa eleição, Eustáquio, foi emocionante, disputada a voto com Duílio de Castro, ex-prefeito de Sete Lagoas. A diferença entre Duarte e Duílio foi inferior a 800 votos. Houve em determinado momento, ainda na madrugada, uma incerteza sobre a contabilidade ali dos votos, voto a voto mesmo, até que depois da 1 da manhã teve festa em Mariana, quando Duarte Júnior foi consolidado deputado federal eleito.
1: Bom, a Federação PSDB Cidadania elegeu apenas 1 deputado e é do PSDB. É Paulo Abiakel, está indo para o seu 6º mandato.
0: E para encerrar, Fred Costa, outro campeão de votos, reeleito, ele tem a causa animal como uma de suas principais bandeiras, ele que é do partido Renovação Democrática, 100.082 votos. Ele fecha

0: A lista de 53 deputados federais por Minas, 37 reeleitos, 14 novatos e 2 que são um pouquinho de cada, Eustáquio. Não são novatos porque já foram deputados, mas não são reeleitos porque não estavam no mandato atualmente.
1: Portanto, a Itatiaia, mais uma vez, cumprindo o seu papel de dar todas as informações, informações completas das eleições em todo o Brasil, especialmente em Minas Gerais. Demos todos os números de governador, senador, deputado estadual, deputado federal, os 77 que vão ocupar as cadeiras na Assembleia Legislativa a partir do ano que vem, e agora finalizamos com os 53 que vão assumir em fevereiro o mandato na Câmara dos Deputados. A Itatiaia, como você sabe, não perde voto. Repórteres João Felipe Loli e Eustáquio Ramos.
2: Agora 7:56, deputado Nicolas Ferreira bate recorde e se torna o candidato mais votado da história do Brasil.
3: Nicolas Ferreira, o deputado federal reeleito e o mais votado da história do Brasil, com mais de 3 milhões de votos, garante que irá lutar pela campanha de Flávio Bolsonaro no segundo turno aqui em Minas Gerais. Nicolas ainda acredita que o próximo Senado eleito vai ter como prioridade número um o impeachment do ministro do Supremo, Alexandre de Moraes. Nicolas comemorou a reeleição e a votação recorde em seu comitê de campanha no bairro Betânia, zona oeste da capital. O deputado federal reeleito Nicolas Ferreira faz um balanço da eleição aqui na Itatiaia.
4: Mesmo sofrendo ataques, mesmo sofrendo perseguições, mesmo sofrendo falsas narrativas, eu enfrentei o resultado, foi dado aqui hoje na urna, e eu não tenho dúvidas que os nossos resultados foram impressionantes, não somente no âmbito da minha votação. Nós temos a maior bancada federal de Minas Gerais, fizemos também a maior bancada estadual de Minas Gerais. Dos 9 que eu apoiei para estadual, 7 até então estão eleitos. Flávio até o momento está 5 pontos à frente do Lula em Minas Gerais. Aquilo que eu fiz aqui é uma prova que eu não fiz somente para mim. Eu dediquei os 49 dias, não somente na rua, mas também nas redes sociais, para poder fazer com que Flávio fosse campeão aqui em Minas. Sabemos que Minas Gerais é o fiel da balança. Nós elegemos o senador escolhido pelo Bolsonaro, Domingos Sávio, com uma larga vantagem em frente à petista Marília Campos. E eu não tenho dúvidas que isso é o começo para poder mostrar o quanto que ano que vem, Flávio sendo presidente, a gente vai ter a possibilidade de mudar esse país.
3: Agora, Nicolas, qual que é a estratégia do PL sua para o segundo turno aqui em Minas?
4: Falar a verdade, eu vou fazer um levantamento primeira semana de programação para o que a gente vai fazer no segundo turno. Possivelmente iremos nos estados que têm mais quantidade de votos brancos, nulos, para tentar chamar as pessoas para irem votar. Nos locais onde, obviamente, o Lula ganhou, para tentar fazer a virada de voto. Não tenho dúvidas que os votos indecisos vão para Flávio Bolsonaro, porque são 18 anos. E tudo bem você não gostar do Bolsonaro, é um direito seu. Mas daí você já gostar do Lula, aí o problema realmente tá com você. E eu acredito que nós vamos vencer no segundo turno.
3: Você acha que o Cleitinho vai vestir a camisa também?
4: Acredito que agora ele vai sim vestir a camisa. O Cleitinho foi apoiado pelo presidente Bolsonaro, por mim, por vários outros aqui de Minas Gerais. Acredito que é importantíssimo ter tirado o palanque do PT aqui do governo no segundo turno. Isso com certeza foi um golpe assim fatal na campanha do Lula.
3: Agora, Nicolas, o Senado, maioria dos eleitos agora de direita, como é que você enxerga o Senado pro ano que vem, principalmente em relação ao Supremo?
4: Olha, existem pautas importantíssimas que estão paradas no Senado. Você, com certeza, ano que vem vai ter que fazer uma reforma da reforma tributária. A gente tem aí a maior carga tributária dos últimos 15 anos, a maior taxa de juros real de todos os tempos. Então, quando você olha pro cenário do ano que vem, não tenho dúvidas que a pauta número um do Senado é impeachment do Alexandre de Moraes.
3: No final do evento, um começo de incêndio no segundo andar do comitê fez com que o local tivesse que ser esvaziado às pressas, mas felizmente ninguém se feriu. Repórter Renato Rios Neto.
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0: Muito bem, agora são 8:03 para você.
1: Bom dia!
0: Mas bom dia mesmo para você que se liga aqui em 99,5 Amanhece em nossa companhia. Para você que tá ao vivo já com a gente aí no Instagram. Olá, internauta, tá tudo bem? Tudo tranquilo? Bom, bom dia para ele, o chefe. Alô, Paulinho, aquele abraço, bom dia. Bom dia pro Paulo Filho, bom dia pro Sibério, pra Manu. Pedro Luiz, e aí Pedro Luiz, como é que você tá? Tamo de volta, viu? Tamo aqui na fita, de volta em 99,5. E claro, para você aí do outro lado recebendo o nosso abraço, receba o nosso...
1: Bom dia!
2: Tô saindo pra batalha.
0: Como que vamos, né? É isso aí. Alô, querido amigo aposentado. Que carinho eu tenho com os aposentados. Aliás, eu tava sentindo saudade dos meus queridos aposentados, hein? Bom dia a você, aposentado, aos idosos, pensionistas. Meus idosos, bom dia. Aos pensionistas, donos de casa, as costureiras, a gloriosa Polícia Militar, a você na Polícia Civil, Corpo de Bombeiros, Polícia Penal, equipe do SAMU, Polícia Rodoviária Federal, equipe da Ecovia Minas, a você pedreiro, servente, pintor, serralheiro, gesseiros, padeiros, porteiros, aos porteiros, bom dia, balconistas, a você querida empregada doméstica, aquele abraço, aos eletricistas, jardineiros, contadores, dentistas, produtor rural e claro, os meus amigos retireiros.
1: Bom dia
0: para quem tá trabalhando no Hospital São Paulo, Pronto-Socorro, Casa de Saúde, Fundação Cristiano Varela, aquele abraço. Pessoal na UPA também, bom dia ao Poder Judiciário, aquele abraço. A você do Ministério Público, bom dia. Alô, alô, taxista, aquele abraço. A você motorista de aplicativo, né, Pedro Luiz? Motorista de aplicativo, a você médico, empresário, bons negócios, aos vendedores, boas vendas, a você caminhoneiro, transportando progresso para todo
3: Brasil.
0: Meus amigos e amigas nas confecções, bom dia, vamos que vamos, caminhando nessa segunda-feira, 5 de outubro de 2020.

26. Vamos abraçar aí quem tá no Instagram com a gente também. Valeu, tem muita gente aí no Instagram, tá? Aquele abraço aí, ó. Ah, o Vanilton Faria, Maria Gabriela, ah, Renata Galo, Isabela Pena, Adriana Lourenço, Cleonice Matos, Claudete Varela, Mislene Salviato, a Thaís Souza, mas quem? Terezinha, Clélia Souza, enfim. Tem muita gente, Silvério Amora entrou também, um abraço. Enfim, todos, a Emília, bom dia. Tá todo mundo aí no Instagram. Aquele abraço pra vocês, muito obrigado pelo carinho. Agora são 8:06. Aí vem o nosso departamento de jornalismo.

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1: Muito bem, são 8:09, 8:09. Vamos às principais manchetes do programa de hoje. Alô, Bruno Santiago, seja bem-vindo. Não tive a oportunidade de desejar boas-vindas. Seja bem-vindo ao time da Rádio Mundiaé, bom dia.
2: Bom dia, Gilson Júnior, bom dia para todos que nos acompanham pelo 99.5 FM. Trago dois destaques. Primeiro, um automóvel caiu numa ribanceira após perder o controle na cidade de Miradouro. Eu vou trazer também os números das eleições em cidades da nossa região.
1: Ok, esse então foi Bruno Santiago. Agora vejo Marcelo Bittencourt, bom dia.
3: Bom dia, Gilson, bom dia a todos os ouvintes da Rádio Mundiaé. Olha só, o Lions Clube de Muriaé Centro empossa nova diretoria e anuncia mais de 50 mil para ações sociais. E eleições 2026. Muriaé tem votação tranquila. Flávio Bolsonaro e Cleitinho lideram e carreatas marcaram comemoração após a apuração. Essas são as notícias que a gente vai repercutir daqui a pouco.
1: Ok, obrigado, Marcelo Bittencourt, 8:07, é vez de falar de futebol com ele, Jota de Souza. E aí, Jota, bom dia.
4: Bom dia, Gilson, bom dia a todos que estão ligados aí no Manhã da Muriaé desta segunda-feira. E vamos seguindo, né, Gilson, cobertura fantástica da Rádio Muriaé nas eleições de ontem, né? Mandando uns abraços a toda a diretoria da emissora, Paulo Roberto Pai, Paulo Roberto Filho, e estamos aqui, né, toda a disposição de sempre, né, Gilson? Levando aí o melhor para os nossos ouvintes. E vamos trazendo aí as informações do esporte. Hoje tem Nacional pelo Campeonato Mineiro da segunda divisão. É um jogo importante, podemos considerar até um jogo de 6 pontos, porque são apenas 5 rodadas nessa primeira fase do Campeonato Mineiro da segunda divisão. O Nacional vai enfrentar o Nova Lavras, que não é uma equipe boba, né? Já tivemos jogos aí com equipes bem inferiores, então Nova Lavras tem 3 pontos e vai vir com tudo para cima do Nacional no Soares de Azevedo. Então o Nacional tem que fazer um jogo aplicado, de coração, né? De coração no bico da chuteira, porque estamos bem, estamos lá em segundo, podemos até assumir o grupo em caso de vitória, mas a concentração ela tem que ser muito, mas muito mesmo, para que não possamos perder ponto dentro de casa, né? Então vamos trazer aí tudo sobre o Nacional logo mais, só já adiantando, ingresso R$20, a meia entrada R$10. Já tivemos todos os resultados do fim de semana do Campeonato Mineiro da Segundona. Hoje o Nacional fecha a rodada, vamos trazer aí todos os resultados, atualizar a classificação e vamos falar também, né, de outros assuntos. Vamos falar do Campeonato Brasileiro. Teve partida atrasada sendo realizada no fim de semana. O Atlético venceu o Bragantino, deu uma subida considerável na tabela de classificação. Enfim, né, essa semana é semana de Campeonato Brasileiro, não tem Libertadores, não tem Sul-Americana, apenas as partidas do Brasileirão. Então, já vamos trazer todas as informações. Outro destaque do fim de semana também foi a conquista do Campeonato Brasileiro Feminino pelo São Paulo. O detalhe para esse jogo, hoje, o futebol feminino, tivemos quase 50 mil torcedores no Morumbi.

0: para uma partida do Campeonato Brasileiro Feminino.
1: É isso aí.
0: Então, um público de futebol masculino. Então, parabéns aí ao futebol feminino. Então, já, com destaque para o Nacional, né? Vamos trazer as informações do esporte no seu programa.
1: Ok, esse então foi Jota de Souza, 8:10. Bom dia.
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1: Vamos às principais manchetes dos jornais. Começando com o G1. PL é o partido que mais elegeu governadores e senadores. UOL. Tsunami do PL supera a onda da direita de 2018 com recordes no Congresso. Agora o estado de Minas. Lula e Flávio Bolsonaro vão disputar segundo turno. Cleitinho é eleito governador de Minas no primeiro turno. Hoje em dia, abstenção recorde em Minas. 3.700.000 eleitores não foram votar no primeiro turno. O tempo de Belo Horizonte. Independente do resultado final, Brasil dá guinada à direita. Revista Veja. Flávio venceu em 14 estados e no Distrito Federal. Lula em 12 unidades da federação. Jornal Globo, com avanço no Noroeste e viradas contra Lula, Flávio supera a votação de Jair em 2018 e 2022. R7, Flávio e Lula miram 48.700.000 de eleitores no segundo turno. Abstenção, brancos, nulos e terceira via. A Folha de São Paulo. Senado terá ao menos 49 congressistas a favor de impeachment no STF. 5 abaixo do mínimo.
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1: Vamos então aos fatos que mais importantes, né? Que marcaram o dia de hoje, 5 de outubro na história. Em 1942, substituição dos réis pelo cruzeiro como padrão monetário do Brasil. Ou melhor, dos réis, né? É. Vamos lá. 1962, o primeiro da série de filmes de James Bond é lançado na Grã-Bretanha. 1970, é fundado o Serviço Público de Radiodifusão. 1988, é promulgada a nova Constituição do Brasil. Os territórios do Amapá e Roraima são elevados à categoria de Estado. O Estado do Tocantins é criado como desmembramento do norte de Goiás. O SUS é criado. Em 2020, o Banco Central do Brasil lança oficialmente o sistema de pagamento instantâneos, PIX. E hoje, quem que não tem, né? Em 2021, a Microsoft lança oficialmente o Windows 11.
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Sendo quem completa a idade nova no dia de hoje, né? O seu aniversário? Parabéns, felicidade, muita paz e saúde. Nós temos famosos completando a idade nova no dia de hoje, 5 de outubro. Moacir Franco, ator, apresentador, cantor e compositor. O Moacir Franco nasceu em 1936. Estela Miranda, atriz, jornalista e diretora, nasceu em 1950. E a Valéria Valença, ex-modelo, a Globeleza, lembra? A Globeleza, nasceu em 1950.

É isso. Balada número 7, Moacir Franco, que tá de aniversário hoje, né? Abrindo o nosso encontro dessa manhã, agora são 8h18. Daqui a pouquinho, às 9, a gente começa um balanço aqui do que foram as eleições no dia de ontem, o que foi a eleição no dia de ontem, né? Enfim, então a partir das 9, Paulo de Souza, Mário Neto estarão aqui fazendo esse balanço, né, sobre as eleições no dia de ontem. A gente vai trazer aí todas as informações para você acompanhando o nosso programa, tá? Quero dizer que tô de volta, né? Tô de volta. Agradecer aqui ao Wagner Melo, que me substituiu aí após esse afastamento. Mas agora estamos de volta com força total, revigorado, né? E vamos para cima. A semana está começando. Agradecendo a Deus por mais esse dia, por mais essa semana que está começando, mais esse mês, né? Mês de outubro, que seja um mês abençoado para você em casa, para você no trabalho, no seu carro. Tava morrendo de saudade de todos, né? Inclusive do meu casca de bala, chamado Pedro Luiz, né? Enfim, estamos aqui até o meio-dia. Então, daqui a pouquinho, Paulo de Souza, né, chega com Mário Neto para fazer aqui, né, um balanço das eleições no dia de ontem, tá bom? São 8h19, você já pode mandar sua mensagem pra gente através do nosso zap. É 98830-1140. Pode participar com a gente. Desculpe a voz aí, né? Tá meio rouca. Mas vamos lá, vamos seguindo aqui com o programa, agradecendo o carinho, as mensagens que estou recebendo aqui. Enfim, vamos lá. Até o meio-dia, tem muita coisa boa aqui no programa.

0: pode mandar sua mensagem. 988301040. 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
4: 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Sua principal função é aplicar técnicas de psicologia infantil para eliminar desde cedo os traumas relacionados ao dentista, que podem ser iniciados neste período da infância. Quando nascer o primeiro dente do bebê, já é recomendável o início do tratamento com um dentista especializado em odontopediatria. Os dentes de leite são os primeiros dentes a surgirem em seres humanos. Assim que nascem, devemos procurar um odontopediatra para fazer sua manutenção, para que no futuro a criança possa se tornar um adulto com dentes perfeitos, livre de doenças, com uma estética bucal bonita, com dentes fortes e resistentes.
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Quando falamos sobre saúde, os relacionamentos também fazem parte dessa história. 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

0: Muito bem, vamos lá para a agenda do programa de hoje. Comunidade dos Aredes, em Santo Antônio do Glória, em Vieiras, convida para a tradicional cavalgada de Nossa Senhora Aparecida na segunda-feira, dia 12 de outubro, tá? A missa às 11 horas, logo após o almoço beneficente, música ao vivo. A comunidade Nossa Senhora Aparecida, no bairro União, convida para as festividades, entre os dias 9 e 12 de outubro, com missas, cantinas e bingos. Paróquia Nossa Senhora da Glória, de Itamuri, convida para a novena Nossa Senhora Aparecida até o dia 12 de outubro. Capela Nossa Senhora Aparecida, no bairro João 23, parte alta, convida para o trido, entre os dias 9 e 12, com missas, barracas e show. Excursão Basílica de Nossa Senhora Aparecida, no dia 20 de novembro. Mais informações com Milton. O telefone é 32 99921-5519. Lions Clube Muriaé, Barra, convida todos para o grande show de prêmios com bingo beneficente no dia 6 de outubro, terça-feira, às 19 horas, na Casa da Amizade, Rotary, clube na Avenida JK, próximo à Casa de Saúde. Toda terça e sexta-feira, das 19 às 21 horas, e domingo, das 14 às 16 horas, o Grupo Alcoólicos Anônimos te convida para a reunião na Rua Lincoln Marinho, na Barra. Toda segunda-feira tem Terço dos Homens em Boa Família na Igreja São Francisco, a partir das 7:30 da noite. Toda terça-feira, às 20 horas, tem Terço dos Homens e das Famílias na Comunidade São José, no bairro São José. Toda quinta-feira, às 19:30, convite para o Terço Mariano no Santuário Diocesano de Nossa Senhora Aparecida, no bairro do Porto.
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0: Muito bem, agora são 8h40, 20 para as 9. Ô Bruno Santiago, qual a sua informação?
1: Ô Gilson, um veículo Fiat Siena caiu numa ribanceira após perder o controle, né? O motorista acabou perdendo o controle do veículo na rua Capitão José

0: ao pronto atendimento municipal da cidade de Mirador. O motorista estava consciente e orientado no momento do socorro. As circunstâncias e a dinâmica do acidente, Gilson, ainda deverão ser apuradas pelas autoridades competentes.
1: Ok, obrigado então, Bruno Santiago, pelas informações. Agora é a vez de Marcelo Bittencourt.
2: O Gilson, o Lions Clube de Muriaé Centro realizou na noite dessa sexta-feira na BB Muriaé a festiva de posse da diretoria 2026-2027 e de novos associados. Durante o evento, Fabiano Vaz, que presidiu o clube no ano leonístico 2025-2026, passou oficialmente a presidência para Gilmar Ribeiro. A solenidade contou com a presença do governador do distrito, LC12, Ricardo Ciribelli, além de autoridades integrantes do Lions, familiares e convidados. Um dos destaques da noite foi a entrega simbólica do cheque de R$ 50.378,75, valor arrecadado na sexta noite de massas. Participaram da entrega representantes do jornal A Notícia, da Marília Andrade Buffet e do Sicoobi Crédito Sudeste, parceiros da iniciativa. As três instituições também foram homenageadas pelo Lions pela parceria com o clube. O Lions Clube de Muriaé Centro desenvolve ações sociais no município, incluindo o empréstimo de cadeiras de rodas, cadeiras de banho e muletas para pessoas que necessitam desses equipamentos, além de outras iniciativas de apoio à comunidade.
1: Ok, obrigado Marcelo Bittencourt. Agora faltam 18 para as 9.
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10: O infarto, popularmente conhecido como ataque cardíaco, é o processo de morte ou isquemia de parte do tecido cardíaco, geralmente por uma obstrução da artéria coronária, popularmente a veia entupida. Sintomas como dor no peito, principalmente durante os esforços, queimação nos braços, falta de ar, palidez, suor frio, podem ser sintomas de infarto agudo, devendo procurar imediatamente o hospital para o tratamento precoce. A boa notícia é que o infarto pode ser prevenido. Procure um cardiologista, passe por uma avaliação. Fatores como colesterol em excesso, hipertensão arterial, glicose elevada, o temido diabetes, tabagismo, estresse e até mesmo a depressão devem ser controlados. para que o nosso coração trabalhe melhor e seja reduzido o risco de infarto.
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0: Eleições 2026, hein? Daqui a pouquinho você vai conferir com a Rádio Muriaé, direto do nosso estúdio de audiovisual, um balanço das eleições de Muriaé. Eleições 2026, mais um ano, conferimos o seu voto. Rádio Muriaé, rede social e o site radiomuriaé.com.br. Fique ligado, já já vamos ter aqui o Paulo de Souza, professor Mário Neto, fazendo uma análise, fazendo um balanço do que foi a eleição no dia de ontem. São 8h48.
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0: fortes aqui no programa, vamos começar a semana. Hoje tem Nacional, né, Jota de Souza?
1: Verdade, Gilson, fechando aí a terceira rodada do Campeonato Mineiro da Segundona, segunda divisão. NAC enfrenta às 19h30 no Estádio Soares de Azevedo, a equipe do Nova Lavras. O ingresso custa R$20, com a meia entrada valendo R$10. O NAC ocupa a segunda colocação do Grupo A com 6 pontos. E uma vitória coloca a equipe na liderança. Já o Nova Lavras é quinto colocado com 3 pontos ganhos. O árbitro é Tafarel Werner Correia do Amaral. Árbitro assistente 1, Thiago Moreira Lopes. Assistente 2, Juliana Nascimento da Silva. Quarto árbitro, Regis Pinheiro Querino. Inspetor Joel Tolentino da Mata Júnior. Vamos conferindo aí os resultados da terceira rodada. Em Itaúna, Inter de Minas 7, Santa Ritense 1. Em São João del Rei, São João del Rei 0, Betim 1. Em Paracatu, Paracatu 3, Funorte 0. Em Sabará, Siderúrgica 0, Araxá 3. Em Itabirinha, Novo 0, Venda Nova também 0. E hoje, fechando, aqui em Mulher, 19h30, Nacional e Nova Lavras, com cobertura completa da 99.5. Classificação do Grupo A, primeiro Venda Nova 7 pontos, em segundo Nacional 6, terceiro Novo de Itabirinha 4, em quarto Inter de Minas 3, em quinto Nova Lavras 3, em último Santa Ritense sem nenhum ponto conquistado. Classificação do Grupo B, primeiro Paracatu 9, segundo Betim 9, terceiro Araxá 3, quarto São João del Rei 3, quinto Funorte 3, em último Siderúrgica, sem nenhum ponto conquistado. Tivemos no fim de semana uma partida atrasada do Brasileirão. O Atlético Mineiro venceu o Bragantino por 1-0 no sábado e o Bernat marcou o gol da vitória do Galo. Com a vitória, o Atlético chega aos 43 pontos na 7ª colocação do Brasileirão. O Alvinegro está a 3 pontos do G5. A zona de classificação é a Libertadores de 2027. O Bragantino ocupa a 11ª posição com 36 pontos ganhos. Essa semana vamos ter aí a 29ª rodada. E no meio de semana, quarta-feira, 19h30, Bragantino e Mirassol, Internacional e Corinthians, Remo e Grêmio. 20 horas, Vitória e Chapecoense. 8h30 da noite, lá no Nilton Santos, o clássico Botafogo e Vasco. 21h30, Cruzeiro e São Paulo no Mineirão. A rodada prossegue na quinta-feira, Vila Belmiro, 19h30, Santos e Flamengo.

0: Flamengo, 20 horas Arena da Baixada, Atlético Paranaense e Atlético Mineiro, 21h30 Maracanã, Fluminense e Coritiba, 21h30 no Nubank Park, Palmeiras e Bahia. O G4 do Brasileirão, primeiro Flamengo 60, segundo Palmeiras 57, terceiro Atlético Paranaense 49, em quarto Fluminense com 48 pontos. Ok, Justo?
1: Ok, obrigado então, Jota de Souza. Logo mais então a transmissão do Nacional, né?
0: Isto.
1: É a partir
0: 19h30.
1: De 19h30, né? Mas vai começar já no Esporte Total, 18h05, né?
0: Isso, já a partir das 18 horas estaremos falando ao vivo do Soares de Azevedo.
1: Pedro Luiz, por isso que ele estava feliz, cheguei aqui hoje, né? Vai fazer o Nacional hoje, hein? Tá feliz, hein? É o cashzinho, né? O papel bordado. Hein, Pedro? Hoje vai entrar um papel bordado extra aí, né? É isso aí. Hoje, então, tem papel bordado. Bom, vamos lá. São nove. Você já tá mexendo no relógio de novo, Pedro Luiz? Você não perdeu essa mania de mexer no relógio de novo? Não, Pedro. Hein, Pedro? Segunda-feira, você já fazendo isso aqui no programa? Não mexe, não. Por favor. São 8h52.
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Vamos lá então, abraçando quem completa a idade nova no dia de hoje. Adriana Silva Lima, no bairro Bom Pastor. Abraços do esposo Juarez, filhos Antoniana Caroline, Sandra Beatriz, Pátio Oliveira, Solange, Leila Rangel e familiares. A Ana Rosa Venâncio, no Cardoso de Melo. Abraços da Sandra Beatriz e familiares, né? Para quem completa idade nova. É um alô também aqui da Aline para a avó na Fazenda Independência, Joselina, completando hoje 89 anos, hein? É, filhos, netos, todos eles mandando um abraço para a matriarca da família, hein? A dona Joselina, completando hoje 89 anos na Fazenda Independência. Um abraço, felicidades, muita paz e saúde. Araqueto e a face oculta. Faltam 3 para as 9. Já o Marcelo Bittencourt, né? Traz o noticiário para você.

0: Após ida ao segundo turno, Flávio diz que Brasil quer mudança e Lula diz que resultado foi inesperado.
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0: O candidato do PL à presidência, Flávio Bolsonaro, comentou neste domingo o resultado do primeiro turno das eleições para o Palácio do Planalto. Flávio afirmou estar muito feliz com o desempenho que o Brasil quer e que o Brasil quer mudança. Ele também destacou se eleito poderá indicar pelo menos 4 ministros do Supremo Tribunal Federal que não vão, nas palavras do candidato, tentar interferir nas eleições. O presidente Luiz Inácio Lula da Silva discursou na noite deste domingo, após o resultado do primeiro turno das eleições presidenciais. O próximo presidente da República será escolhido em segundo turno de votação, que ocorrerá no dia 25 de outubro. Lula disse que o resultado muitas vezes é inesperado, mas que o segundo turno é a prova dos 9, em uma referência a um método matemático para verificar se cálculos foram feitos corretamente das eleições. O presidente, que disputa um quarto mandato, disse que vai derrotar o seu concorrente no segundo turno, o senador Flávio Bolsonaro, do PL do Rio. A abstenção no primeiro turno das eleições de 2026, neste domingo, ultrapassou os 30 milhões de eleitores, o que representa 21,08% do eleitorado apto a votar. Quase 34 milhões de pessoas não compareceram para votar, nível mais alto desde as eleições de 1998, quando 21,5% do eleitorado não votou. O resultado da continuidade à série histórica de recordes das últimas votações gerais. Em 2022, o não comparecimento foi de 32.739.676 eleitores, ou seja, 20,93%, após registrar 29.940.386 ausências, 20,3% em 2018. Integrantes da campanha à reeleição de Luiz Inácio Lula da Silva avaliam que a proibição de bets anunciada pelo presidente 9 dias antes da eleição teve um efeito negativo para o resultado do primeiro turno da disputa pelo Palácio do Planalto neste domingo. Em monitoramento das redes sociais, foi identificada a atuação de influenciadores voltadas para a classe C com o pedido de voto útil em Flávio Bolsonaro do PL para se contrapor à proibição das apostas. Há também uma preocupação com a piora do problema depois de terça-feira, quando a medida provisória determina que os sites sejam tirados do ar. Por enquanto, quem tem recursos nas plataformas ainda pode continuar jogando. A decisão de proibir totalmente as bets dividiu a campanha de Lula. Apenas o ministro Sidônio Palmeira, da Secretaria de Comunicação Social, a SECOM, e a primeira-dama Janja da Silva defendiam o banimento completo das apostas online. Ex-governador de Minas, Romeu Zema, do Novo, afirmou estar satisfeito com o resultado das eleições. O candidato à presidência recebeu 0,27% dos votos válidos e ficou na sexta posição da disputa. Após acompanhar a apuração dos votos em Belo Horizonte, ele declarou apoio ao senador Flávio Bolsonaro do PL, que irá disputar o segundo turno contra o presidente Luiz Inácio Lula da Silva do PT. Zema afirmou que onde tiver PT no segundo turno, ele estará contra o PT, porque PT é atraso. PT já teve todas as chances de mostrar para o que veio e o que ele entregou em um país estagnado, um país repleto de corrupção, como nós estamos vendo. 9:06, notícias da hora, oferecimento Elétrica do Povo, ligando você com a economia. 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
7: Bom dia para você, meu irmão, que nos acompanha aqui pela Rádio Muriaé. Esse é o nosso programa. A palavra é.
8: Proclamação do Evangelho de Jesus Cristo segundo Lucas. Naquele tempo, o mestre da lei se levantou e, querendo pôr Jesus em dificuldade, perguntou: Mestre, que devo fazer para receber em herança a vida eterna? Jesus lhe disse: O que está escrito na lei? Como lês? Ele então respondeu: Amarás o Senhor teu Deus de todo o teu coração e com toda a tua alma, com toda a tua força e com toda a tua inteligência, e ao teu próximo como a ti mesmo. Jesus lhe disse: Tu respondeste corretamente, faze isso e viverás. Ele, porém, querendo justificar-se, disse a Jesus: E quem é meu próximo? Jesus respondeu: Certo homem descia de Jerusalém para Jericó e caiu nas mãos de assaltantes. Eles arrancaram-lhe tudo, espancaram-no e foram-se embora, deixando-o quase morto. Por acaso um sacerdote estava descendo por aquele caminho, quando viu o homem, seguiu adiante pelo outro lado. O mesmo aconteceu com um levita. Chegou ao lugar, viu o homem e seguiu adiante pelo outro lado. Mas um samaritano que estava viajando chegou perto dele, viu e sentiu compaixão. Aproximou-se dele e fez curar.

derramando óleo e vinho nas feridas. Depois colocou o homem em seu próprio animal e levou-o numa pensão, onde cuidou dele. No dia seguinte, pegou 2 moedas de prata e entregou ao dono da pensão, recomendando: toma conta dele. Quando eu voltar, vou pagar o que tiver gasto a mais. E Jesus perguntou: na tua opinião, qual dos 3 foi o próximo do homem que caiu nas mãos dos assaltantes? Ele respondeu: aquele que usou de misericórdia para com ele. Então Jesus lhe disse: vai e faz a mesma coisa. Palavra da salvação. Vamos iniciar, meus irmãos, uma nova semana. Na verdade, começamos ontem, né? Dia de eleição no país. Vamos seguir a nossa vida na graça de Deus, confiando na graça do Pai. E aos eleitos, que Deus possa dar força e coragem, né? Este novo momento também no nosso país, pelo legislativo e assim por diante. Vamos ouvir a palavra de Deus, que a nossa vida continua, né, gente? Nossa vida continua. 2 perguntas aqui importantes deste texto. Então, nós temos um homem querendo pôr Jesus em dificuldade. O que devo fazer para receber a vida eterna e herança? A pergunta que Jesus faz para ele é o seguinte: o que está na Bíblia? O que diz a lei, na verdade? E como lês? Essa é a primeira pergunta. Como lês? Como é que você lê essa palavra? Isso é importante, gente, porque tá na Bíblia, tá na leitura, tá na palavra, mas como eu interpreto isto? De que maneira eu trago para minha vida? Na teologia chamamos isso de hermenêutica, de interpretação, ou exegese bíblica, uma exegese, um estudo da leitura, tentar trazer, contextualizar e entender, ver esse texto daquele lugar, daquele momento que foi escrito, trazer para o hoje. Isso é muito importante. Nós temos um grande problema hoje, e muito na história também aconteceu isso, mas hoje de modo especial, essas interpretações variadas, cada um lê a seu modo, interpreta do seu modo. O homem lê, então: olha, eu leio sim, está assim escrito e diz, mas ele pergunta: quem é meu próximo? A segunda pergunta que eu quero destacar não é quem é meu próximo. Jesus, ele inverte a questão. Jesus não responde: e aí, quem é o próximo? Não. Jesus inverte a ponto de dizer: eu sou o próximo de quem? Não é quem é meu próximo. Eu estou sendo próximo de quem? Inverte a situação. Nós temos aí a parábola do bom samaritano. Esse homem que samaritano é bom, né? Ou seja, para o judeu, o samaritano não é bom. Bom é só os judeus. Mas este que usou de misericórdia para com aquele que estava caído. Que cuidou, curou, parou seus trabalhos. Muitas vezes a ocupação da vida nos impede de olhar para o outro. Essa vida, nossa corrida que temos, não nos faz ter tempo para estar com o outro. Temos vários compromissos, temos que cumprir muitas coisas, mas eu não estou sendo próximo daqueles que sofrem. Não é quem é o meu próximo. Eu estou próximo de quem? Eu estou próximo do meu trabalho, eu estou próximo das pessoas que eu amo, eu estou próximo do dinheiro, eu estou próximo do meu descanso, eu estou próximo do meu sofá, eu estou próximo da minha sala, eu estou próximo dos meus amigos. E aí? Onde está o caído? Você está próximo dessas pessoas? É você que se torna próximo daquela pessoa. Entende? Quanto da minha vida eu estou gastando para aquele outro? Então vamos começar a nossa semana meditando nisto. Como é que eu tenho lido a palavra de Deus? E ao mesmo tempo, de quem eu estou me tornando próximo? É desta maneira que eu irei alcançar o reino de Deus. Lógico, amar a Deus, né? Sempre, e ao próximo. Então, a minha salvação, ela passa pela minha vertical, né? Que é eu com Deus, e horizontal, eu com o próximo. E esse próximo sou eu que me torno próximo dos que precisam. Não é ele que é próximo de mim, sou eu que me aproximo dele.

0: sou eu que estou perto dele. Então eu não vou cuidar dos que caíram porque eu vi. Não, eu estou junto a ele, vejo a queda e caminho junto a ele e cuido dele. Cuidado para não cairmos numa caridade meramente sazonal, né? Eu ajudo de vez em quando, dou um dinheirinho aqui, dou um dinheirinho ali, ajudo, mas não me envolvo. Os verbos aqui são sempre de ação, né? De cuidado para com o outro. O quanto da sua vida você tem gastado com o próximo? Oremos. Senhor nosso Deus, tu fizeste os próximos de nós. O Senhor nos cuida, nos cura, nos liberta, nos fortalece. Ajudai-nos também a sermos próximos daqueles que mais necessitam. Afaste de nós, Senhor Deus, uma interpretação longe da tua palavra e de uma fé distante daquilo que nos pedes. Ajudai-nos a viver a tua evangelho, a tua palavra. Que Deus abençoe o Pai, Filho e Espírito Santo. Amém. A palavra é próximo. Você tem sido próximo de quem?
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4: Muito bem, agora são 9:20, né? Estamos de volta aqui na Rádio Muriaé FM 99,5. Mandar um bom dia para Adriana. Ela tá dizendo, seja bem-vindo, Gilson. Tá bom, muito obrigado pelo carinho, né? Eu também tava morrendo de saudade aí dessa galera. Bom dia, Pedro Luiz, Gilson Júnior, toda a equipe da emissora. Tenha um bom dia de trabalho. Josmar Joaquim, obrigado, Josmar. Um abraço aí pro meu amigo Feniciano, Maria Mabili, também o Bernardo, né? Lá na Vila União, na Vila Bardiero. Aliás, semana passada eu estive lá na casa da mamãe. Sabe o que ela fez para mim? Hã? Um café forte com pouco açúcar aí. Um bolo de chocolate, olha só. Quer recepção melhor do que essa, Pedro Luiz? Hein? Obrigado, viu, Maria Mabe? Um abraço a todos aí na Vila Vardiero, agora elevada a distrito, né? Um abraço a todos, muito obrigado pelo carinho. Pode mandar pra gente a sua mensagem aí, ó. 988301140. Vamos lá participando comigo, mandando a sua mensagem. É sempre um prazer receber você aqui no programa. Daqui a pouquinho, às 11. Nós teremos aí o plantão de polícia, mas também daqui a pouquinho mesmo, você vai conferir com a Rádio Muriaé, direto do nosso estúdio de audiovisual, um balanço das eleições em Muriaé. Eleições 2020.

0: vocês, mais um ano conferimos o seu voto. Rádio Muriaé, redes sociais e site radiomuriaé.com.br. Deixa eu ouvir aí, eu tô com saudade, né, de ouvir a voz dos nossos queridos ouvintes. Vamos lá, bom dia.
1: Bom dia, Gilson.
0: Oi.
1: Que bom que você voltou, muito Tamo feliz aí. De ter voltado pra rádio.
0: Obrigado,
1: querido. Eu e minha mãe somos muito felizes e ficamos tristes, né, porque a gente votou no Paulo Filho pra ele poder ser deputado federal, mas infelizmente ele não conseguiu. Mas se Deus quiser, na próxima ele ganha. Bom dia pra você, tá aí, bem-vindo de volta.
0: Tá bom, querida, muito obrigado. Aliás, aproveitar aqui, eu sei que em algum momento ele vai chegar para fazer os agradecimentos, mas desde já eu quero aqui agradecer a cada voto depositado no Paulo Filho, né? Ele como candidato federal ia ser realmente uma pessoa que ia trabalhar muito pela cidade de Muriaé. Então desde já fica aqui o meu abraço a todos que confiaram. Foram 87 mil votos depositados no Paulo Filho, né? E não foi dessa vez, mas é a vida que segue, a gente vai caminhando. Ele é um cara novo, um cara bacana, ainda tem muita coisa para se viver, para acontecer. Vamos caminhando, mas a palavra de hoje é gratidão. Claro que a gente queria chegar aqui hoje e tá falando da vitória do Paulo Filho, né? Mas daqui a pouco, ou amanhã, ou mais tarde, ele vai chegar aqui para agradecer, vai falar um pouco, né, dessa caminhada na política, né? Então, aguarde que ele vai com certeza aparecer aqui no programa. Bom, 9h23, agora 9h23, você pode participar com a gente, 988301140. Vamos lá, bom dia.
2: Bom dia a todos da Rádio Muriaé, Pedro Luiz. Muito obrigada pela informação, viu, Pedro? Logo, se Deus quiser, se não chover forte, estaremos lá no nosso Soares de Azevedo. Vamos torcer pro NAC aí, gente. Marlene Vasconcelos, Bairro Safira, Gilson Júnior. Nossas boas-vindas ao Wagner Luiz agora, né? Um bom descanso, muito bem te representou e que bom essa sintonia, esse companheirismo, né? Fica sempre alguém no lugar de quem precisa afastar um pouco de férias, descansar. E que Deus te abençoe no seu retorno, viu, Gilson? Um abraço a todos os ouvintes. Uma amiga que encontrei aqui na Avenida de Severo Campo, desculpa, eu não lembrei o nome, mas é tão bom, Gilson, quando a gente fala, nossa, a pessoa fala, né, pra gente, te ouço sempre na Rádio Muriaé.
0: Olha seu aí. Hã? Ah, acabou. Então tá. Vamos lá. Obrigado, querida. Obrigado pelas palavras, né? Vamos lá. Bom dia.
3: Oi lá, Gilson Júnior. Bom dia. Uma semana abençoada para nós todos. Seja bem-vindo de novo. Descansou bastante, né? Fica com Deus aí. Nossa Senhora que abençoe.
0: É. Bom, descansar. Descansar não deu não, né? Porque enquanto descansa, carrega pedra, né? Muitas pessoas vieram aqui na rádio quando eu disse que estaria afastado, achando que eu estava com problema de saúde e tal, mas graças a Deus não foi problema de saúde. Eu tive que afastar porque eu fui, né, para a caminhada com os deputados, Dr. Wilson, o próprio Paulo Filho, né, então eu tive que afastar, tá? Mas eu recebi muitas mensagens, pessoas preocupadas, achando, ah, você está doente, você vai fazer algum tratamento? Graças a Deus não, né? Foi só realmente para trabalhar. Né? Mas é isso, agora estamos de volta, conhecemos muitas cidades de Minas Gerais, foram aproximadamente, para você ouvinte que está aí ligado, eu vou te falar a verdade, nós rodamos quilômetros e quilômetros, mais ou menos umas 90 a 95 cidades. Quem me tem no Instagram aí sabe, né? Eu estava sempre postando as cidades que eu estava. Sempre que eu estava numa cidade, eu postava lá, ó, chegamos em tal lugar. Então, quem me tem no Instagram, né, acompanhou o meu trabalho, né, eu fui locutor da campanha do Dr. Wilson Batista, e nós viajamos muito, foram quilômetros e quilômetros, chuva, sol, enfim, tempo nublado, tempo lindo, tempo feio. Eu sei que realmente nós

0: viajamos muito, foram muitas cidades que nós conhecemos, fizemos novos amigos, e é isso que importa, é isso que fica. Eu acho que amizade, como diz a música do Jeito Moleque, a amizade é tudo, né? Então, é isso. Às vezes, uma amizade vale mais do que dinheiro no bolso, né, irmão? Então, é desse jeito. Bom, 9h26, bom dia.
1: Bom dia, Gilson Júnior. É, Gilson Júnior, nós aqui reunimos a família toda, voltamos no Paulo Filho, né? Mas, né, estamos tristes que felizmente ele não foi eleito, mas na próxima, se Deus quiser, nós estamos juntos de novo.
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2: Agora são 9h32, gente, daqui a pouco você vai conferir com a Rádio Mulher, direto do nosso estúdio audiovisual, um balanço das eleições aqui em Muriaé, tá? Eleições 2026, mais um ano, conferimos o seu voto. Rádio Muriaé, redes sociais e site radiomuriaé.com.br. Deixa eu ouvir meu povo aí, que eu tô com saudade do meu povo, Pedro. Deixa o povo falar, vamos lá, bom dia.
3: Bom dia, Pedro, bom dia, Gilson Júnior. A gente também aqui em casa, todos nós votamos nele. Ia ser muito bom pra gente, né, se ele tivesse, se fosse eleito, né? Mas outros dias virão, né? Não foi dessa vez, mas pode ser outra vez.
2: É isso, Deus no controle de tudo, né? É a Maria Domingos, é lá do São Pedro. Obrigado, tá? Pelo carinho e pela confiança do nosso Paulo Filho. 9h33, bom dia.
4: Bom dia, Gilson Júnior. Seja bem-vindo de volta.
2: Obrigado, querida.
4: Toda animadinha aí, começando a semana, né? Depois desse trabalho de política aí que não é fácil, é cansativo também. Seja bem-vindo aí ao nosso lar de novo.
2: Obrigado.
4: Agora você deu folga pro Wagner aí, pro Wagner de Melo aí, vamos nós, né?
2: Oi.
4: Bom dia pra vocês aí da rádio, a todos os ouvintes. Aqui é a Iama Alves Viana, do Cardoso de Melo.
2: Tá bom, Iama, obrigado pelo carinho também. Dá um abraço nesse povo caloroso aí do Cardoso de Melo. Eu falei aqui que viajei em muitas cidades, mas tivemos nos bairros também, né? E nós fomos muito bem recebidos nos bairros aqui de Muriaé, São Cristóvão, Cardoso de Melo, São Pedro, Alto do Castelo, Vale do Castelo, Santa Terezinha, e mais aonde? Hã? Planalto também. Então a gente só tem que agradecer. Toda vez que a gente passava, acenava, dava abraço. Isso é importante. Vamos lá, mais uma participação aí. Bom dia.
5: Bom dia, Gilson Júnior. Bom dia toda a equipe da Rádio Muriaé. Bom dia, Pedro Luiz. Sou Maria José do Carmo, do bairro da Barra. Quero falar, o Gilson, que estou feliz de você estar aí hoje, né? A partir de hoje. Seja bem-vindo.
2: Obrigado,
5: e dizer que eu votei no Paulo Filho. Torci muito por ele, mas não foi dessa vez, né? Quero parabenizar o Grego da Fundação e fiquei triste também com muitos que eu votei e não ganharam. Mas deixa para a próxima, não é? Um abraço a todos, fiquem com Deus, uma boa semana.
2: Amém.
5: Beijos no coração.
2: Que assim seja, que assim seja. Muito obrigado, que Deus abençoe a todos. Agora são 9h34.
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0: Bom, são 9h36, vamos ao nosso estúdio de audiovisual com a Boca da Urna.
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2: São 9h37, segunda-feira, 5 de outubro. Estamos juntos aqui pela Rádio Muriaé 99.5, pelo nosso site radiomuriaé.com.br e também através de nossas redes sociais, pelo Instagram, pelo Facebook, pelo YouTube. E a partir de agora, vamos trazer o apanhado geral, o arremate final das eleições 2026 aqui em Muriaé, bairro por bairro, distrito por distrito. E também o que podemos vislumbrar para o segundo turno, o novo Congresso Nacional, enfim, os detalhes que marcaram, que marcam essa eleição que é a maior da história de Muriaé. Mais uma vez, agradecendo a equipe de profissionais que estão a postos conosco desde a manhã de ontem, desde as 7 horas da manhã de domingo, levando até vocês todas as informações, os destaques, as entrevistas, enfim, o andamento das eleições em Muriaé. E agora, como é de praxe em toda eleição, a gente traz o apanhado geral, o raio-x da eleição em Muriaé, em Minas e também no Brasil. Para que a gente possa fazer a conclusão dos nossos trabalhos nas eleições 2026, no primeiro turno, mais uma vez ao nosso lado, o meu bom dia ao professor Mário Monteiro de Castro Neto. Bom dia, professor.
3: Bom dia, Paulo de Souza, bom dia, ouvintes e internautas da Rádio Muriaé. É mais uma vez um prazer estar à frente desses microfones para a gente analisar agora com calma, sem o fervor das urnas pipocando na nossa frente, né, Paulo? É com calma, com racionalismo, verificar todo o passo a passo, todas as tendências que Muriaé, através dos seus bairros, dos seus distritos e também Minas Gerais e Brasil, preparam para um segundo turno para a presidência da República.
2: Que, aliás, esse primeiro turno foi muito repercutido na imprensa internacional, imprensa norte-americana, imprensa europeia, imprensa asiática. Vários canais de comunicação anunciaram o resultado dessas eleições, colocaram uma interrogação para o segundo turno, dizendo que é uma prorrogação, que é um segundo tempo, que tudo pode acontecer. No primeiro turno, tivemos a vitória de Flávio Bolsonaro sobre Luiz Inácio Lula da Silva. E os dois farão o segundo turno no dia 25 de outubro. Professor Mário Neto, vamos começar então a nossa análise final, começando com o resultado geral final para presidente da República aqui em Muriaé, com 100% das urnas apuradas. E nós ontem levamos até os nossos ouvintes e internautas esses resultados bem antes do que o resultado oficial do TSE, através do nosso novo sistema de coleta e também posterior registro de votos para a apuração paralela ao TRE e também ao TSE. Sistema da Rádio Muriaé, uma inovação para essas eleições de 2026. Aqui em Muriaé, com 100% das urnas apuradas, Flávio Bolsonaro, 51.3%. Luiz Inácio Lula da Silva, 42.1%. Escritor Augusto Cury, 2.3%.
3: Paulo, vendo esses números, a gente pode ver um reflexo do que aconteceu no Sudeste e Sul do Brasil. Se a gente pegar um recorte do Sudeste e Sul do Brasil e também o Centro-Oeste, Flávio Bolsonaro tinha sempre mais do que 50% de aprovação nessas regiões, Sudeste, Centro-Oeste e Sul. Quando os votos do Nordeste entraram é que houve essa diminuição. Então Muriaé, ela reflete exatamente essa situação que Flávio Bolsonaro tem de força no Sudeste

0: para Lula em relação aos bairros.
1: Vamos agora ao bairro Alterosa. Também com 100% das urnas apuradas, Flávio Bolsonaro, 52,4%. Luiz Inácio Lula da Silva, 37,8%.
0: Isso já reflete mais ou menos a mesma perspectiva que nós tivemos no 100% de Muriaé.
1: Maior colégio eleitoral de Muriaé é o bairro da Barra e também suas adjacências. 100% dos votos apurados na Barra. Flávio Bolsonaro, 51,8%. Luiz Inácio Lula da Silva, 41,7%.
0: Olha que coisa interessante. Se a gente pegar o recorte total de Muriaé, é basicamente o que o recorte da Barra. Se a gente colocar a totalização de Muriaé distritos, foi 51,3%. Na Barra foi 51,8%. Lula teve 42,1% em Muriaé inteiro e na Barra 41,7%. Augusto Cury teve 2,4% na Barra e 2,3%, ou seja, o reflexo dos eleitores da Barra traduzem a eleição, a vontade do povo de Muriaé. Inclusive, contando que a Barra, como você disse, é o maior colégio eleitoral de Muriaé. É um reflexo do 100% de Muriaé.
1: Vamos agora ao primeiro distrito, que é o distrito de Belisário, também 100% das urnas apuradas. Luiz Inácio Lula da Silva, 55,3%. Flávio Bolsonaro, 38,6%. Escritor Augusto Cury, 2,7%.
0: Nós vamos ver, e nossos ouvintes e internautas, que o Lula se deu melhor nos distritos. Então aqui já começa a aparecer nos distritos o trabalho feito em nome do Lula em Belisário, que teve 674 votos para Lula e 470 votos para Bolsonaro.
1: Vamos ao distrito de Boa Família, comunidade de Boa Família. Os 100% de votos apurados, Luiz Inácio Lula da Silva, 49,3%, Flávio Bolsonaro, 45,4%, escritor Augusto Cury, 3%.
0: Novamente, o distrito de Boa Família, comunidade Boa Família, dando o seu voto, 333 votos para Lula e 307. Aqui, em Boa Família, a diferença foi bem menor.
1: Vamos a Bom Jesus da Cachoeira, outro distrito que também teve a sua apuração em 100%. Luiz Inácio Lula da Silva, 64,3%. Flávio Bolsonaro, 31,8%. Escritor Augusto Cury, 2%.
0: No distrito de Bom Jesus da Cachoeira, foi um dos maiores diferenciais entre Lula e Flávio Bolsonaro. Bom Jesus da Cachoeira foram 2 votos para Lula em relação a 1 voto para Flávio Bolsonaro. 64 a 31 foi mais do que o dobro.
1: Capitinga, comunidade da Capitinga, também com seus 100% de votos apurados. Luiz Inácio Lula da Silva, 58,8%. Flávio Bolsonaro, 31,7%. Ronaldo Caiado, 4%.
0: E novamente, o distrito de Capitinga deu a vitória ao Lula, mas aqui já tem um diferencial, né? Ronaldo Caiado, como agricultor, como na área da agricultura, ele consegue 4% em Capitinga, onde a maioria das sessões Augusto Cury ganha. Então, em Capitinga, Ronaldo Caiado se deu melhor do que Augusto Cury. Flávio Bolsonaro teve 31,7%. Mais ou menos 2 votos por 1 para Lula.
1: Bairro Cardoso de Melo, 100% dos votos apurados. Flávio Bolsonaro, 56,3%. Luiz Inácio Lula da Silva, 35,7%. Renan Santos, 2,9%.
0: Já no bairro do Cardoso de Melo, área mais urbana, Flávio Bolsonaro se destaca, Lula fica em segundo e Renan Santos assume a terceira posição no bairro Cardoso de Melo, com um expressivo 2,9 votos, né? E se a gente olhar mais para frente, o Cury no Cardoso de Melo teve 2%. Então, o Renan Santos teve um destaque, teve trabalho feito para ele no Cardoso de Melo.
1: Vamos ao centro da cidade, uma área tradicional, uma área também que corresponde ao terceiro maior colégio eleitoral de Muriaé. Flávio Bolsonaro, 57,6%.

0: 5,5%. Luiz Inácio Lula da Silva, 35,3%. Escritor Augusto Cury, 2,2% no centro.
1: Tradicionalmente, o centro ele é mais voltado para a direita. Isso aí a gente já tem um histórico disso. E nesse ponto, Flávio Bolsonaro consegue uma boa margem de vantagem, mais de 20% de vantagem, para Lula no centro da cidade. Augusto Cury mantém seus 2,2%.
0: Muito bem, um bairro que teve quase que um empate técnico, né? Que é o Cerâmica. Luiz Inácio Lula da Silva, 44,2%. Flávio Bolsonaro, 42,9%. Renan Santos, 6,1%.
1: Empate técnico, 2 votos de diferença no corpo de geral em favor do Lula, que teve 65 votos, e Flávio Bolsonaro, 63 votos.
0: Vamos ao segundo maior colégio eleitoral de Muriaé, o bairro Dornelas, aliás, onde temos também duas grandes sessões eleitorais. Flávio Bolsonaro, 63,3%. Luiz Inácio Lula da Silva, 30,2%. Escritor Augusto Cury, 2,1%.
1: O destaque no bairro Dornelas, Paulo, é a grande vantagem de Flávio Bolsonaro. Mais de 33% de vantagem para Flávio Bolsonaro. É praticamente 2/3 dos votos para presidente da República no bairro Dornelas foram para Flávio Bolsonaro. Lula amargou 1.405 votos contra 2.946 votos de Flávio Bolsonaro.
0: A encoberta, 100% dos votos apurados, Luiz Inácio Lula da Silva, 61%. Flávio Bolsonaro, 33,3%. Escritor Augusto Cury, 1,9%.
1: Já no encoberto houve a virada, né? Lula obtém 61% e o Flávio, 1/3 dos votos dados naquelas sessões eleitorais. Então Lula fecha com 130 votos e Flávio Bolsonaro apenas com 71 votos.
0: Bairro Gaspar, Luiz Inácio Lula da Silva, 57,4%. Flávio Bolsonaro, 36%. Renan Santos, 3,5%.
1: Também no Gaspar, Lula tem uma grande vantagem em percentual, porém, como é pequeno a votação lá, Lula fica com 182 votos e Flávio Bolsonaro com 114 votos.
0: Bairro Inconfidência, Flávio Bolsonaro, 47,7%. Luiz Inácio Lula da Silva, 44,9%. Escritor Augusto Cury, 2,9%.
1: No Inconfidência, Paulo, nós tivemos também praticamente um empate técnico entre Flávio Bolsonaro e Lula. A diferença de votos foi muito pequena. Flávio, 349 votos. Lula, 328 votos.
0: Vamos ao distrito de Itamuri. 100% dos votos apurados no distrito do Itamuri. Luiz Inácio Lula da Silva, 58,8%. Flávio Bolsonaro, 36,9%. Escritor Augusto Cury, 1,2%.
1: Como nós já vimos nos distritos, Itamuri também deu uma ampla vantagem a Lula, né? Os distritos de Muriaé, a maior tendência foi para Lula. Lula teve 521 votos para presidente e Flávio Bolsonaro 327.
0: São 9h50. Você está acompanhando a resenha final, a marcha das apurações com a votação da eleição de ontem aqui em Muriaé, em Minas e também em todo o Brasil. Nós vamos a um rápido intervalo e já voltamos com novos números. O próximo destaque aqui na nossa marcha da apuração é o bairro Joanópolis, em que traremos os votos para a presidência da República. 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
9: 54 minutos, o apanhado geral das eleições. Aqui na nossa cidade, nesse primeiro momento para a presidência da República. Na sequência, nós faremos o raio-x para governador, passaremos por Minas Gerais, enfim, a análise do Congresso Nacional, que foi eleito também para as eleições deste ano. E voltamos agora com o bairro Joanópolis. Flávio Bolsonaro, 47,4%. Luiz Inácio Lula da Silva, 46,3%. Escritor Augusto Cury, 2,8%, professor Mário Neto.
10: A diferença foi mínima de 11 votos em favor de Flávio Bolsonaro. Um empate técnico perfeitamente compreensível.
9: Vamos ao bairro João 23. Flávio Bolsonaro, 54,6%. Luiz Inácio Lula da Silva, 37,1%. Escritor Augusto Cury, 3,4%.
10: Já no João 23, Paulo, houve realmente uma vontade dos moradores, dos eleitores daquela região em Flávio Bolsonaro, com 1.252 votos contra 852 votos para Lula.
9: Distrito do Macuco, Luiz Inácio Lula da Silva, 49,8%. Flávio Bolsonaro, 45,6%. Escritor Augusto Cury, 2%.
10: Mais um distrito que deu a vitória ao Lula. Só foram 327 votos a favor do Lula e 299 a favor do Flávio Bolsonaro.
9: Bairro Padre Tiago, Luiz Inácio Lula da Silva, 56,3%. Flávio Bolsonaro, 37,6%. Renan Santos, 2,8%.
10: Nas urnas do bairro Padre Tiago, o Lula teve uma votação expressiva com 387 votos contra 258 votos de Flávio Bolsonaro.
9: Vamos ao distrito de Pirapanema.

0: Luiz Inácio Lula da Silva, 48,8%. Flávio Bolsonaro, 44,3%. Escritor Augusto Cury, 3,5%.
1: Em Pirapanema, apesar de Lula conseguir 226 votos com 205, a diferença foi muito pequena, considerando um empate técnico entre os dois.
0: Planalto, com 100% apurados, Flávio Bolsonaro, 52,6%. Luiz Inácio Lula da Silva, 41,4%. Renan Santos, 1,8%.
1: No Planalto, um grande bairro, né? Com 961 votos, Flávio Bolsonaro obteve os 52,6 e Lula 757 votos, com a diferença considerável de mais de 10%.
0: Vamos ao bairro do Porto. Flávio Bolsonaro, 49%. Luiz Inácio Lula da Silva, 43,8%. Escritor Augusto Cury, 2,3%.
1: O Porto, que tem um grande eleitorado, deu a Flávio Bolsonaro uma diferença de aproximadamente 5 pontos percentuais. Flávio teve 2.010 votos e Lula 1.794 votos.
0: Vamos ao Safira. Flávio Bolsonaro, 52,7%. Luiz Inácio Lula da Silva, 40,1%. Escritor Augusto Cury, 3%.
1: Safira também é um grande reduto eleitoral, né? E a diferença ali foi mais de 12% em favor de Flávio Bolsonaro, que obteve 2.254 votos contra 1.713 votos do Lula.
0: Vamos ao Santa Terezinha. Luiz Inácio Lula da Silva, 55,2. Flávio Bolsonaro, 39,7. Escritor Augusto Cury, 1,9%.
1: Também num quantidade super, muito boa de votos no Santa Terezinha, Lula consegue ganhar de Flávio Bolsonaro com 1.561 votos contra 1.122. Aqui uma diferença de mais de 15%.
0: Vamos ao bairro Santana. Flávio Bolsonaro, 59%. Luiz Inácio Lula da Silva, 35,8%. Escritor Augusto Cury, 1,9%.
1: Santana também uma quantidade expressiva de eleitores, deu a Flávio Bolsonaro 1.203 votos. Contra 729, uma diferença de mais ou menos 25% entre os dois.
0: Bairro São Cristóvão. Flávio Bolsonaro, 48,1%. Luiz Inácio Lula da Silva, 45,7%. Renan Santos, 2,1%.
1: No São Cristóvão, Flávio Bolsonaro ganha em forma apertada, com 906 votos contra 861 votos de Lula. Uma diferença bem apertada.
0: Vamos à comunidade de São Fernando. Flávio Bolsonaro, 53,6%. Luiz Inácio Lula da Silva, 41,3%. Ronaldo Caiado, 2%.
1: Flávio Bolsonaro, ele consegue 157 votos do distrito de São Fernando e Lula 121. Uma diferença de aproximadamente 12% em favor de Flávio Bolsonaro.
0: Bairro São Francisco. Flávio Bolsonaro, 51,1%. Luiz Inácio Lula da Silva, 41,7%. Escritor Augusto Cury, 2,5%.
1: O bairro São Francisco, que tem uma votação expressiva de eleitores, deu a Flávio Bolsonaro 2.087 votos contra 1.704 para Lula.
0: São João do Glória. Luiz Inácio Lula da Silva, 55,5%. Flávio Bolsonaro, 38,6%. Ronaldo Caiado, 2,7%.
1: Como dos distritos, Paulo, São João do Glória deu a Lula uma vitória expressiva com 122 votos. Flávio Bolsonaro obteve 85 e Caiado chega em terceiro lugar com 6 votos.
0: Bairro São Pedro. Flávio Bolsonaro, 47,2%. Luiz Inácio Lula da Silva, 45,2%. Renan Santos, 3,1%.
1: No bairro São Pedro, a diferença foi de 20 votos em favor de Flávio Bolsonaro. Foram 480 votos para Flávio e 460 votos para Lula. Um empate técnico clássico.
0: E finalmente, o distrito do Vermelho. Flávio Bolsonaro, 51,9%. Luiz Inácio Lula da Silva, 43%. Escritor Augusto Cury, 1,7%.

0: 7%.
1: No Distrito de Vermelho, Flávio Bolsonaro teve a maior votação entre os distritos em relação a Lula.
0: O outro, né? Foi São Fernando, né?
1: É, exatamente. Mas aí teve 900 votos para Flávio Bolsonaro e 745 votos para o Lula.
0: Vamos então fazer um comparativo agora com os votos da zona urbana e na zona do rural?
1: Vamos.
0: Nos distritos?
1: Exato.
0: Zona urbana, Flávio Bolsonaro, 52,4%. Luiz Inácio Lula da Silva, 40,8%. Distritos, Luiz Inácio Lula da Silva, 52%. Flávio Bolsonaro, 42,8%. Ou seja, os resultados são invertidos.
1: São exatamente invertidos, exatamente. Flávio obtém 52,4% na cidade contra 40,8%. E inverte-se isso com 52% para Lula no distrito e 42,8% para Flávio na cidade. Exatamente dentro da margem de erro, essa diferença existiu. Isso é claro, zona urbana escolheu Flávio Bolsonaro. Zona dos distritos escolheu o Lula.
0: Você está acompanhando a marcha final das apurações das eleições 2026 no seu primeiro turno aqui pela Rádio Muriaé. Nós vamos a um rápido intervalo comercial e também vamos trazer o raio-x para governador na cidade de Muriaé e também nos distritos. 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Na frente com a informação.
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1: Com as informações oficiais das eleições 2026 e o nosso apanhado geral deste primeiro turno aqui na cidade de Muriaé. Vamos agora para governador nos bairros da cidade de Muriaé. Bairro Aeroporto, Cleitinho Azevedo, 46,6%. Patrus Ananias, 41,6%. Flávio Roscoe, 7,2% no Aeroporto.
2: A diferença é uma das menores da cidade. Mas ainda assim, Cleitinho Azevedo, com 46,6, ganha em 5% de Patrus Ananias. Republicanos teve 169 votos e o PT teve 151 no Aeroporto.
1: Vamos ao bairro Alterosa. Cleitinho Azevedo, 55,1%. Patrus Ananias, 27,9%. Flávio Roscoe, 8,5%.
2: Já no Alterosa a diferença foi bastante expressiva, de 342 votos para Cleitinho e 173 votos para Patrus Ananias.
1: Bairro da Barra, Cleitinho Azevedo, 54,3%. Patrus Ananias, 28,6%. Flávio Roscoe, 9,7%.
2: Paulo, novamente, o bairro da Barra, ele é o reflexo da eleição municipal. 54,3 é praticamente o valor que teve Muriaé e distrito em relação à eleição de governador. Entre Muriaé e distrito, totalização, Cleitinho teve 56%, 56,4. Cleitinho na Barra teve 54,3. Patrus Ananias em Muriaé inteiro, 27,4, e Patrus Ananias na Barra, 28,6. Flávio Roskel teve 9,1 no Muriaé inteiro e na Barra, 9,7. Então a gente tem a Barra como um raio-x, como uma prévia do que pode acontecer em Muriaé com relação a uma eleição.
1: A Barra e o entorno, né? O entorno são os bairros próximos ali à Barra, de eleitores que votam nas sessões que estão instaladas na Barra. Ali são 19.500 votos aproximadamente, professor.
2: Exatamente, ó. Cleitinho teve 5.561 votos na Barra. Patrus Ananias, 2.927. Flávio Roscoe, 996. Ou seja, é um apanhado. É muito bom para se ter uma dimensão, uma ideia do que acontece em Muriaé.
1: Vamos para governador em Belisário. Cleitinho Azevedo, 53,4%. Patrus Ananias, 36,3%. Flávio Roscoe, 5,4%.
2: Novamente, Cleitinho Azevedo ganha com 627 votos contra 427. 200 votos de diferença no Belisário.
1: Vamos à Boa Família. Cleitinho Azevedo, 60,1%. Patrus Ananias, 28,6%. Flávio Roscoe, 4,3%.
2: Aqui uma diferença de mais de 30% entre Cleitinho Azevedo e Patrus Ananias. Cleitinho teve 391 votos, Patrus Ananias, 186.
1: Bom Jesus da Cachoeira. Cleitinho Azevedo, 59,6%. Patrus Ananias, 34,6%. Flávio Roscoe, 3,2%.
2: Uma coisa interessante que a gente faz nesse momento, Paulo. Quando a gente vê os distritos, a gente faz o análise dos distritos para votação de presidente e para votação de governador. Os distritos tomaram claramente a Lula como preferido. Diferentemente, nos distritos, até agora nós fizemos essa verificação, Patrus Ananias não conseguiu ganhar nem uma vez dos distritos, né? Cleitinho em Bom Jesus da Cachoeira faz praticamente 60% contra 34% do Patrus Ananias. 521 votos para Cleitinho, 302 votos para Patrus Ananias.

0: Vamos à comunidade da Capitinga. Cleitinho Azevedo, 54,3%. Patrusa Ananias, 38,38%. Flávio Roscoe, 3,8%.
1: Aqui nós temos uma diferença de 30 votos entre Cleitinho, que teve 100 votos, e Patrusa Ananias, que teve 70 votos.
0: Vamos ao bairro Cardoso de Melo. Cleitinho Azevedo, 59,5%. Patrusa Ananias, 24,6%. Flávio Roscoe, 10,3%.
1: Também no bairro Cardoso de Melo, a diferença passa de 300 votos. Cleitinho teve 584 contra 242 votos para Patrusa Ananias.
0: Centro da cidade e adjacências. Cleitinho Azevedo, 51,8%. Patrusa Ananias, 26,4%. Flávio Roscoe, 12,1%.
1: É, aqui um destaque é Flávio Roscoe, porque é com, no centro da cidade, que normalmente você tem um viés mais à direita, ele consegue, pelo PL, 855 votos. Se a gente fizer uma análise também de dos outros candidatos no centro da cidade, nós temos que Matheus Simões teve 2,3, muito pouco, Gabriel 1,4 e Alexandre Calil 1,1. Então o destaque aqui é Fábio Roscoe com 12%, apesar que Cleitinho teve 3.672 votos, representando 51,8, Patrus Ananias 1.873 e Flávio Roscoe 855 votos.
0: Vamos a governador na cerâmica. Cleitinho Azevedo, 55,9%. Patrus Ananias, 30,1%. Flávio Roscoe, 7,7%.
1: É, no cerâmica também, a diferença entre a Cleitinho e Patrus Ananias foi de mais de 25% percentual. 80 votos para Cleitinho, 43 para Patrus Ananias.
0: Bairro Dornelas. Cleitinho Azevedo, 63,7%. Patrusa Ananias, 19%. Flávio Roscoe, 10,7%.
1: No Dornelas, Paulo, nós tivemos aqui uma das maiores diferenças entre Cleitinho, Patrus e Flávio Roscoe. Cleitinho fez 2.801 votos, representando 63,7. Patrus fez um dos menores votações com 836 votos, representando 19%, e Flávio Roscoe chegou bem perto, 469 votos com 10,7% dos votos.
0: Encoberta, Cleitinho Azevedo, 45%. Patrusa Ananias, 41,8%. Flávio Roscoe, 6,3%.
1: Aqui nós já houve praticamente um empate técnico entre Cleitinho e Patrus Ananias. Cleitinho teve 85 votos, Patrus 79 votos.
0: Bairro Gaspar. Cleitinho Azevedo, 49,2%. Patrus Ananias, 36,9%. Flávio Roscoe, 6,6%.
1: Aqui já se mantém uma distância considerável entre Cleitinho, que teve 148 votos, contra 111 votos de Patrus Ananias.
0: Inconfidência. Cleitinho Azevedo, 62%. Patrus Ananias, 23,5%. Flávio Roscoe, 7,1%.
1: A diferença aqui é considerável em percentual e também em votos. Foram 430 votos para Cleitinho, 163 votos para Patrus Ananias.
0: Vamos ao distrito de Itamuri. Cleitinho Azevedo, 54,2%. Patrus Ananias, 34,4%. Flávio Roscoe, 6,8%.
1: Com a diferença aproximada de 20%, Cleitinho teve 454 votos contra 288 votos de Patrus Ananias.
0: São 10 horas e 16 minutos. Você está acompanhando a marcha da apuração, os resultados finais para governador e também já trouxemos para a presidência da República aqui em Muriaé. Nós vamos a um rápido intervalo. Dentro de instantes, voltaremos com os números do

0: bairro Joanópolis para governador. 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
6: São 10 horas e 24 minutos. Rádio Muriaé com a informação oficial das eleições 2026. Estamos finalizando os números aqui em Muriaé. Daqui a pouco vamos passar para análise de Minas Gerais e também do Brasil, né? Com a composição do novo Congresso Nacional e o que podemos esperar desse segundo turno que já começou. Já começou, professor Mário Neto.
7: Já começou, já as grandes mídias de notícias já estão dando informações, né? Tanto Lula quanto Flávio Bolsonaro já estão tomando início às campanhas e vamos comentar isso na hora que a gente fizer uma análise do Brasil.
6: Vamos então agora ao bairro Joanópolis, 100% do bairro Joanópolis. Cleitinho Azevedo, 58,6%. Patrus Ananias, 25,2%. Flávio Roscoe, 8,5%.
7: Uma grande diferença de Cleitinho Azevedo contra Patrus Ananias. 516 votos para Cleitinho, 222 para Patrus Ananias.
6: Bairro João 23. Cleitinho, 58,3%. Patrus Ananias, 24,8%. Flávio Roscoe, 9,4%.
7: Aqui a distância foi imensa, 58 contra 24 foi praticamente mais do que o dobro, né? Foram mais de 34% de diferença entre Cleitinho Azevedo e Patrus Ananias. Cleitinho teve 1.276 votos, Patrus 542 votos.
6: Vamos ao distrito de Macuco. Cleitinho Azevedo, 53,5%. Patrus Ananias, 29,4%. Matheus Simões, 8,6%.
7: Também uma diferença imensa de Cleitinho no percentual. Foram 325 votos para Cleitinho, 179 votos para Patrus Ananias.
6: Bairro Padre Tiago. Cleitinho Azevedo, 53,6%. Patrus Ananias, 32,9%. Flávio Roscoe, 8,4%.
7: No Padre Tiago, aonde o Lula havia ganho, houve aqui uma mudança de rumo. Cleitinho ganha de Patrus Ananias com 324 votos, Patrus apenas consegue 199. Isso quer dizer que quem votou no Lula não necessariamente votou no Patrus.

0: Ananias.
1: Para governador em Pirapanema, Cleitinho Azevedo, 63,4%. Patrus Ananias, 24%. Flávio Roscoe, 6,3%.
0: Também no Pirapanema, a distância foi imensa, quase 40% de diferença. Cleitinho, 282 votos. Patrus, 107 votos.
1: No Planalto, Cleitinho Azevedo, 60,2%. Patrus Ananias, 26,1%. Flávio Roscoe, 8,1% aqui no Planalto.
0: Com aproximadamente 34% de diferença, Cleitinho teve 1.008 votos contra 437 de Patrus Ananias.
1: Bairro do Porto, Cleitinho Azevedo, 55,1%. Patrus Ananias, 28,2%. Flávio Roscoe, 9,3%.
0: No Porto, que também é um grande reduto eleitoral, Cleitinho Azevedo teve 2.097 votos contra 1.073, mais de 1.000 votos de diferença para Cleitinho Araújo Azevedo.
1: Vamos ao bairro Safira. Lembrando que no Safira também votam eleitores de outros bairros. É onde estão concentradas as sessões. Só para a gente frisar por que estamos falando por bairros e por distritos. No Safira, Cleitinho Azevedo, 57,7%. Patrus Ananias, 26,2%. Flávio Roscoe, 9,2%.
0: Também no Safira, a diferença foi bastante expressiva. Cleitinho teve 2.320 votos, Patrus 1.053, mais de 1.100 votos de diferença entre os dois.
1: Vamos ao Santa Terezinha. Cleitinho, 53%. Patrus Ananias, 34,6%. Flávio Roscoe, 6,3%.
0: No Santa Terezinha, Cleitinho teve 1.396 votos contra 912 votos de Patrus Ananias.
1: Do Santa Terezinha para o bairro Santana, Cleitinho Azevedo, 65,7%. Patrus Ananias, 20,6%. Flávio Roscoe, 9%. Provavelmente é a maior distância até agora já apurada para governador, professor, no bairro Santana.
0: Exatamente. O bairro Santana, com 45% de diferença entre Cleitinho Azevedo e Patrus Ananias, Cleitinho no bairro Santana teve 1.266 votos. Patrus Ananias, 397 votos.
1: Bairro São Cristóvão. Cleitinho Azevedo, 55,5%. Patrus Ananias, 30,2%. Flávio Roscoe, 9,5%.
0: No São Cristóvão, a diferença se mantém aí 25% percentual, 986 votos para Cleitinho, 536 votos para Patrus Ananias.
1: São Fernando, Cleitinho Azevedo, 60,2%. Patrus Ananias, 28,9%. Flávio Roscoe, 7,7%.
0: Cleitinho em São Fernando teve 171 votos. Patrus, 82 votos.
1: Vamos ao bairro São Francisco. Cleitinho Azevedo, 57,2%. Patrus Ananias, 27,1%. Flávio Roscoe, 7,9%.
0: Com 30% de diferença entre Cleitinho Azevedo e Patrus Ananias, Cleitinho teve 2.203 votos no São Francisco e Patrus, 1.042 votos.
1: Vamos à comunidade de São João do Glória. Cleitinho Azevedo, 47,4%. Patrus Ananias, 41,9%. Flávio Roscoe, 6%.
0: Aqui, Paulo, foi um dos menores diferenças entre Cleitinho e Patrus. Ainda assim, Cleitinho, com 102 votos, conseguiu vencer Patrus, obteve 90 votos.
1: Bairro São Pedro. Cleitinho Azevedo, 54,6%. Patrus Ananias, 27,7%. Flávio Roscoe, 10,8%.
0: Cleitinho, no bairro São Pedro, obteve 497 votos, Patrus, 252 votos.
1: E agora para governador, no maior colégio eleitoral dos distritos. Cleitinho Azevedo, 60,2%. Patrus Ananias, 24,9%. Flávio Roscoe, 9,5%.
0: É, manteve-se também essa distância do vermelho, né? Mais ou menos 36 pontos percentuais. Cleitinho teve 989 votos, Patrus 409 votos.
1: Para governador agora nos distritos e também aqui na zona urbana. Na zona urbana, Cleitinho 56,3, Patrus Ananias 26,9. Nos distritos, Cleitinho 57,3, Patrus Ananias 30,9%.
0: O que que a gente pode ver? Que Cleitinho, ele manteve a mesma média da zona urbana contra os distritos. A diferença foi de um ponto percentual entre a zona urbana, que deu a Cleitinho 56,3, e no distrito 57,3, um ponto percentual. Para Patrus Ananias, a gente vê que ele foi mais bem recebido nos distritos, que ele obteve 30,9% dos votos dos distritos. E não teve a votação tão expressiva assim, com 26,9 na zona urbana de Muriaé.
1: Todos esses dados que estamos disponibilizando também estão para visualização através do nosso site radiomuriaé.com.br. 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Nós vamos a um rápido intervalo e daqui a pouco estaremos de volta para falar de presidência da República aqui no estado de Minas Gerais e também governador no estado de Minas Gerais e presidência da República Nacional em todo o Brasil. 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
11: Muito bem, já estamos de volta aqui do nosso estúdio audiovisual da Rádio Muriaé, agora para analisar os números para governador e presidente da República aqui no estado de Minas Gerais. Vamos começar com os votos para presidente da República, com 100% das urnas apuradas, Flávio Bolsonaro, 48,2%. Luiz Inácio Lula da Silva, 43,3%. Escritor Augusto Cury, 3,4%. Renan Santos, 2,1%. Ronaldo Caiado, 1,9%. Romeu Zema, 0,8%. E ainda tivemos Samara, 0,01%. Os demais não saíram da casa decimal aqui em Minas Gerais. Professor Mário Neto.
12: Em Minas Gerais está um reflexo

0: grande em relação a, ao que te apontou o Brasil, percentual que apontou o Brasil, né? A diferença é praticamente 5% em Minas Gerais em favor do Flávio Bolsonaro.
1: Isso sai da margem de erro.
0: Sai da margem de erro.
1: Quem vinha apontando um empate técnico entre os dois candidatos até a última sexta-feira.
0: Exatamente. Até sexta-feira era um empate técnico entre 45 e 42.

0: 5.777.548 votos contra 5.188.936 votos. Se a gente pegar o percentual no Brasil, se a gente pegar o percentual no Brasil de diferença que teve, Flávio teve 47,03% no Brasil, contra 45,16% de Lula. Em Minas Gerais, 48%, diferença de 1 ponto percentual para Flávio, e para Lula, 43,45%, também diferença de 1,5%. Minas está refletindo o que o Brasil votou no primeiro turno. E aí vem aquela máxima que nós conversamos ontem, Paulo. Será que quem vence no Brasil vence? Quem vence em Minas Gerais vence no Brasil? Ganha no Brasil? Essa aí é uma coisa que no dia 25 de outubro nós iremos ver se essa máxima, que se acompanha há bastante tempo, se mantém. Não é mesmo? Flávio, ele em Minas Gerais, ele despontou, apoiado muito também na grande votação que teve o PL, principalmente o deputado federal Nicolas, que obteve a maior votação para deputado federal do Brasil. Historicamente, nunca ninguém tinha atingido 3 milhões de votos.
1: Em números absolutos.
0: Em números absolutos e em praticamente 27% de percentual dos votos válidos para uma eleição para a Câmara dos Deputados.
1: E estamos falando, gente, para que as pessoas entendam de uma forma mais simples possível, estamos falando de uma eleição proporcional, uma eleição para o Legislativo, em que nós temos aí mais de 500 candidatos concorrendo a vagas para eleição legislativa, professor Marinelli. Nós não temos 2, 3 ou 4, nós temos aí 300, 400 candidatos ao Poder Legislativo em Minas Gerais. Então, quando você pega um candidato apenas que chega a esse percentual de votos, é uma disparidade muito grande.
0: Vamos trabalhar em votos nominais, só para os nossos ouvintes internautas entenderem?
1: Sim.
0: Nicolas teve 3.119.318 votos. Vamos em números redondos, 3.120.000 votos. Patrus Ananias, que foi candidato a governador de Minas Gerais pelo PT, ou seja, majoritário, que é os votos diretos, teve 3.006.000 votos. O Nicolas teve mais votos numa eleição proporcional do que o Patrus teve de uma eleição majoritária. Em percentuais agora, para já trabalhar em percentuais, Patrus Ananias teve 26,34% dos votos válidos para governador. O Nicolas teve 27,10% dos votos válidos para deputado federal. É uma loucura que a história foi registrada ontem com esses votos que o Nicolas teve nessa eleição de 2026.
1: Vamos agora para governador em Minas Gerais. Cleitinho Azevedo é o governador eleito com 55,4% dos votos. Patrus Ananias, 26,3%. Flávio Roscoe, 7%. Matheus Simões, atual governador do estado, 4,7%. Alexandre Calil, 3,5%. Gabriel Azevedo, 2,1%. Ben Mendes, 0,7%. Indira Xavier, 0,2%. Professor Túlio Lopes, 0,1%. Os demais não saíram de casa decimal.
0: Vamos fazer uma análise, Paulo, em relação a 6.321.500 votos que o Cleitinho teve e foi eleito com 55,40% dos votos válidos. Ele que chegou a desistir da candidatura, alegando que o irmão dele havia falecido, ele estava muito abalado, não sei se você lembra.
1: Motivos psicológicos.
0: Motivos psicológicos. Retoma a campanha e consegue, no primeiro turno... Não,
1: e retomam a campanha dele porque a direção nacional do Republicanos havia dito que ele não sairia, não lançaria mais candidato em Minas, e novamente o Cleitinho retoma e ganha no primeiro turno.
0: E ganha no primeiro turno. Foi uma novela mexicana essa candidatura e eleição do Cleitinho.

0: Ratinho. Porque de dramas, essa candidatura teve imensos momentos de drama. Drama, terror, né? E ele consegue ser eleito no primeiro turno num dos estados de maior competitividade, que é Minas Gerais. Tomando um termo americano, Minas Gerais é um estado pêndulo. Um estado que, para onde ele vai, o Brasil segue atrás, né? Então, Cleitinho, ele consegue, nesse primeiro turno, um respaldo que pouquíssimos governadores em Minas Gerais teriam. Eu só faço um comparativo com o Zema na segunda eleição. Zema foi um outside na sua primeira eleição. Na segunda, ele consegue sua reeleição no primeiro turno, mas ele não obteve tanta votação e tanta expressão quanto Cleitinho agora nessa eleição. E Patrus, o PT, ele... O Lula não consegue transferir os votos, os 45% que ele teve, para Patrus Ananias. Isso aí é fato, que o eleitor mineiro não agradou da candidatura do PT indicando Patrus Ananias como candidato dele.
1: A gente pode remontar até um fato recente, né? Em 2018 nós tivemos o candidato à reeleição, que era o então governador de Minas, Fernando Pimentel. Ele disputou essa eleição com Antônio Anastasia, que hoje é ministro do Tribunal de Contas da União, e com o governador que recentemente deixou o estado para concorrer à presidência, Romeu Zema. Num primeiro momento, a gente vislumbrava, os institutos de pesquisa mostravam que teríamos um segundo turno com o ex-governador Antônio Anastasia e Fernando Pimentel, que até então era o governador do estado. Num dado momento, nós tivemos naquela eleição de 2018 um fator determinante, que foi o então candidato Romeu Zema declarar em um debate o seu apoio ao então candidato Jair Bolsonaro nas eleições de 2018. Naquele momento ali, ele, que tinha candidato à presidência da República pelo seu partido, que era então o Amoedo, pelo Amoedo, Partido Novo. Ele subiu vertiginosamente nas pesquisas, Fernando Pimentel caiu e nem foi pro segundo turno. E no segundo turno, Zema ganhou com 75% de Anastasia, uma pessoa que havia sido governador do estado, era senador da República. Então a gente percebe que aquele governo de Fernando Pimentel acabou não trazendo muitos louros de vitória para o PT aqui em Minas Gerais. Acabou criando, digamos assim, máculas eleitorais nas eleições posteriores.
0: Com certeza. E aí você vê o seguinte: o Matheus Simões, candidato do Zema, o Zema foi duas vezes governador de Minas, com essa eleição expressiva em cima tanto do Pimentel quanto do Anastasia.
1: Matheus é atual governador de Minas.
0: Matheus é atual governador e obteve apenas 4,65%. Míseros 530 mil votos numa eleição. O mineiro é... Nós somos desconfiados, mas nós somos também bastante, eu acho que, raivosos. Ou não seria raivoso, seria... falta a palavra. Porque, tradicionalmente, Os políticos tradicionais não estão conseguindo fazer seus sucessores. Como você disse, Pimentel não conseguiu, Anastasia não conseguiu, né? Tivemos o Zema e agora o Zema não consegue emplacar o governador atual. Então nós mineiros, além de desconfiados, a gente tem uma saga de mudança, talvez.
1: Então,
0: né?
1: vou deixar uma dica de literatura para que quem é mineiro, para quem quer conhecer um pouco mais dessa mineiridade, possa também se familiarizar melhor. Uma obra literária chamada A Mitologia da Mineiridade, da historiadora e professora Maria Arminda do Nascimento Arruda. E, aliás, ela é de uma cidade bem próxima a nós. Ela é professora da USP, historiadora da USP. Ela é da cidade de Tombos. Escreveu essa obra genial chamada A Mitologia da Mineiridade, que precisa ser estudada, professor Mário Neto.
0: Exato. A história, ela é cíclica. Vamos começar por aí, né? Eu tô entrando na sua área, que é de história, mas ela é cíclica. Mas o mineiro é diferente, né? O mineiro chega a ser

0: diferente.
1: Vamos ao governo. Senador Minas tem os seus senadores eleitos.
0: Com certeza. Vamos ao Senado?
1: Com Domingos Sávio, 24,2% para o Senado de Minas Gerais. Ele é o primeiro senador eleito. Marília Campos, 19,4%. Carlos Viana, 17,5%. Áurea Carolina, 13%. Marcelo Aro, 11,6%. Marco Antônio Superman, 9,2%. Aécio Neves, 4,1%. Manuel Carvalho, 0,2%. Candidato Manuel Carvalho teve 43.227 votos para o Senado em Minas Gerais.
0: Eu vou começar dando os parabéns pela coragem de Manuel Carvalho. Ele que inicia sua campanha para Estado, apesar de ser vice-prefeito de Muréia, ele inicia sua corrida pela candidatura do Senado, pelo MDB, com dois candidatos, ele e Arcanjo Pimenta, e de um conhecido apenas na nossa região, em Muréia, ele consegue obter 43.227 votos em um partido tradicional. Então, Manuel Carvalho está de parabéns, trabalhou para mostrar que é possível competir, né? Uma decepção, vamos de baixo para cima, Aécio Neves. Aécio foi senador, Aécio foi deputado federal, Aécio foi presidente de Câmara.
1: Duas vezes governador
0: e obtém apenas 4,08%. O PSDB não conseguiu emplacar o nome de Aécio Neves para o Senado Federal. 836.595 votos foi muito pouco para a história política da família Neves, que é encabeçada hoje por Aécio Neves. E aí vamos para trabalhar um pouquinho, conversar um pouquinho sobre Domingos Sávio, Marília Campos e Carlos Viana. Né? Domingos Sávio, UPL, puxado também pela sigla, consegue obter 24,21%, 4.968.829 votos, elegendo Carlos Domingos Sávio com uma bastante folga em relação à disputa que houve entre Marília Campos e Carlos Viana. E Marília Campos, ela consegue mais, quase 1 milhão de votos a mais do que o candidato para Patrus Ananias. Como nós falamos, Patrus Ananias teve 3.006.000 votos, Marília Campos teve 3.990.864 votos. Então, eu acho que o Mineiro, ele teve realmente uma resistência imensa em relação ao candidato ao governo do estado de Minas Gerais. E elegeu Marília Campos em confronto direto com Carlos Viana, do PSD. Um destaque a gente tem que colocar: Áurea Carolina, que fazia dobradinha com Marília Campos, né, pela federação.
1: Da disputa de cargo aqui em Minas, essa foi a mais acirrada de senador?
0: Com certeza foi a mais acirrada. Mas a Áurea Carolina, que é do PSOL, que fazia dobradinha na federação com a Marília Campos, ela obtém 12,98% dos votos, com 2.664.763 votos. Ou seja, essa dobradinha deu certo, só não conseguiu se eleger as duas candidatas, né? Então hoje Minas Gerais tem um senador da direita e um senador da esquerda, e onde a diferença de Domingos Sávio é praticamente de 1 milhão de votos em favor dele.
1: E só lembrando que o primeiro suplente de Domingos Sávio é um mulherense, né? É o ex-deputado e empresário Braulio Grass.
0: Exatamente. Se por um acaso Domingos Sávio for compor o governo, talvez,
1: Seja estadual ou federal,
0: quem assume o cargo é o ex-deputado Braulio Grass, que é o primeiro suplente para a cadeira.
1: O que aconteceu recentemente com o atual senador Renzo Braz, que assumiu a cadeira que era de Rodrigo Pacheco.
0: Exatamente. Então,

0: Muriaé tem a perspectiva, a possibilidade de ter um senador, no caso de Domingos Sávio, assumir algum outro cargo e que seja, porque a gente tem que deixar bem claro, se Domingos Sávio assumir qualquer cargo, ministro, assumir alguma outra função, ele não perde a condição de senador.
1: Mas ele precisa se afastar do cargo.
0: Ele se afasta do cargo, o primeiro suplente assume, e se ele retornar ao Senado, a cadeira dele estará mantida lá.
1: Vamos agora à presidência da República, professor Mário Neto. 100% das urnas em todo o Brasil. Flávio Bolsonaro, 47%. Luiz Inácio Lula da Silva, 45,2%. Escritor Augusto Cury, 2,9%. Renan Santos, 2,2%. Ronaldo Caiado, 2,2%. Romeu Zema, 0,3%. O restante, apenas casa decimal.
0: Paulo, no jornalismo está nos chamando Gilson Júnior na escuta.
1: Vamos então trazer aqui a participação do nosso repórter Gilson Júnior. Bom dia, Gilson.
2: Bom dia, Paulo. Bom dia, o Mário Neto. Bom dia a todos os ouvintes mais uma vez. Você, internauta, acompanhando a gente também. Estamos na linha com a juíza eleitoral da 187ª Zona Eleitoral de Muriaé, doutora Aline Arquete, né, por telefone, que vai falar dos trabalhos, né? Vai fazer um balanço a partir de agora aqui, durante a entrevista, a respeito dos trabalhos, aqui da cidade de Muriaé e todas as cidades que compõem a 187ª Zona Eleitoral. Doutora Aline, muito bom dia. Nós podemos dizer que foi um trabalho tranquilo ontem nas sessões. Nós tivemos algum problema? Bom dia.
3: Bom dia, Gilson. Bom dia a todos os ouvintes da Rádio Muriaé e também ao Paulo de Souza e ao doutor Mário Neto. Felizmente, a nossa eleição correu muito bem aqui em Muriaé. Não tivemos problema com nenhuma urna, não tivemos que trocar nenhuma urna da 187ª Zona Eleitoral. E tudo correu dentro do esperado. Acontecem algumas questões durante a votação, mas nada fora do planejado ou do esperado, e tudo facilmente resolvido, graças a Deus.
2: É isso. E nós acompanhamos aí o trabalho, né, do judiciário, enfim, durante todo o dia. E a gente, né, falava a respeito, por ser muitos candidatos, né, doutora? E isso poderia aumentar o tempo de espera na fila. E a gente viu que em algumas sessões foi até muito rápido. E a gente falava sobre a pessoa levar a colinha, e as pessoas realmente aderiram a essa questão de ir votar já com a colinha e não levar os candidatos na cabeça, né?
3: Graças a Deus também, assim, felizmente, os eleitores de Muriaé e região, ou seja, dos municípios que compõem a 187ª, ouviram os nossos apelos e os apelos do próprio TSE e do TRE, que foram veiculados nos meios de comunicação, e levaram a colinha, né? Eram 6 cargos em disputa, 2 para senador, e havia um receio, uma expectativa aí de formação de filas, justamente em razão desse número elevado de cargos em disputa e da existência de 2 vagas para senador, mas felizmente isso não aconteceu. Nós conseguimos minimizar, né, essa questão bastante com a informação que foi passada, e várias vezes nós passamos essa informação através dos canais da Rádio Muriaé e também de outras redes sociais para a população, e a população nos ouviu, né, felizmente.
2: Doutora Aline, nós tivemos algum problema em que as pessoas estavam votando no mesmo senador 2 vezes? Nós falamos desse caso ontem aqui, né?
3: Exatamente. Essa foi uma questão que nos chamou atenção. Aconteceu o caso de ligarem lá para o cartório eleitoral, porque eleitores estavam reclamando junto à mesa receptora que o segundo voto para senador estava aparecendo anulado ou nulo. e antes de confirmar, né, aparece na tela, tá, voto nulo, e antes de confirmar a pessoa questionou, ah, mas a foto do meu senador não está aparecendo. E nós, assim, avaliamos a questão e chegamos a essa conclusão, que a pessoa possivelmente estava votando pela segunda vez no mesmo candidato, e isso não é possível, né, não foi possível, ou estava inserindo número de candidato que não era do estado, sabe? Isso também foi uma outra questão que nós identificamos. E, porque assim, quando veio vieram essas reclamações, nós pedimos para aguardar, para a pessoa ir lá, não precisava revelar o voto, mas ir àquela lista, né, nominal, com os números dos candidatos, que fica colado no local de votação, e conferir se a pessoa estava realmente ali. E a pessoa, num dos casos, havia questão do mesmo voto, do voto segundo para a segunda vaga, no mesmo, que já havia sido votado na primeira vaga, e houve também um caso, ou casos assim, de que a pessoa estava votando em um número que era de outro estado. Como nós estamos aqui numa região de fronteira entre estados, né, Gilson? Muitas vezes as pessoas escutam ou assistiram programas eleitorais ou propaganda eleitoral gratuita de outro estado da federação. E às vezes simpatizaram com um determinado candidato e não atentaram para esse detalhe, mais do que importante, muito mais do que mero detalhe, na verdade, de um candidato que era, por exemplo, um candidato pelo Rio de Janeiro, e que ele não poderia, obviamente, ter votado como candidato por Minas Gerais.
2: É isso. Então agora nós vamos para o segundo turno, né, doutora? Dia 25, o segundo turno já acontece, não é isso?
3: Exatamente. Dia 25 de outubro, nos mesmos horários, né, de 8 às 17, nós teremos a eleição, o segundo turno da eleição de 2026, que no caso de Minas Gerais será apenas para presidente da República, porque nós tivemos a definição, né, para o cargo de governador já no primeiro turno. Então nós teremos uma eleição apenas para presidente da República aqui em Minas Gerais.
2: E aí a gente falava em uma das nossas entrevistas que o único cargo que a pessoa pode votar fora do domicílio seria o de presidente, é isso?
3: Isso, exatamente. Mas, na verdade, isso somente vai acontecer para quem já tiver feito a solicitação de transferência temporária até a data que é anterior ao primeiro turno.
2: Sim, e agora com esse segundo turno, quem não conseguiu pedir, pode pedir ou não?
3: Não há mais essa abertura, entendeu?
2: Ah, tá. Só então quem pediu no caso do primeiro turno.
3: Só quem
2: turno.
3: Já pediu. Quem pediu naquela data poderia pedir só para o primeiro turno, só para o segundo turno ou para ambos. Entende? Mas agora não haverá tempo hábil para fazer toda essa, porque os cadernos todos já estão prontos, assim, né? Cadernos de eleição, etc. Sim. E tal.
2: Agora, né? a propaganda eleitoral no rádio e na TV, a senhora já tem a data que começa?
3: Não tenho aqui. Uhum. Não tenho para te falar essa informação agora. Podemos fazer uma nova entrevista, claro. E aí a gente, né, detalha essas datas para passar, porque foram muitas questões nesse primeiro turno, então a gente, assim, de cor, né, a gente não tem esses detalhes, porque não dá conta de guardar tudo na memória,
2: não,
3: né?
2: Não, sem problemas, é só questão, né, a título de informação, sim. Porque as pessoas sempre perguntam, né, quando começa a propaganda no rádio, na televisão.
3: Vamos detalhar tudo isso, vamos nos preparar para esse segundo turno da maneira correta, né, estou à disposição da Rádio Muriaé, de todos os outros canais, que desejem, né, informar a nossa população, o nosso eleitorado, para que exerçam o voto com tranquilidade, com consciência no segundo turno.
2: Já que teremos o segundo turno para presidente, a nossa participação de sexta-feira continua falando a respeito, né, de eleições e até para orientar, sim, o eleitor, né, doutora?
3: Com certeza, né? O nosso grande objetivo, né, com essas entrevistas é passar a orientação correta ao eleitor por meio de um canal oficial, sabe? Por meio de uma fala institucional, e para evitar, né, a desinformação, para evitar boatos que representam efetivamente fake news, né? O que a gente tem visto muito hoje, eu não sei se você já deu uma passada aí nas redes sociais, das pessoas falando que em determinado momento travou e que a totalização lá no TSE e que isso representaria fraude. Isso não procede, isso não tem a menor base nos fatos, sabe, Gilson? Eu quero deixar o nosso eleitorado também, os nossos cidadãos, muito tranquilos quanto a isso. Pensem no seguinte, eu vi uma postagem hoje, por exemplo, numa rede social, dizendo assim, mas dos estados não parou a totalização e para presidente da república parou. Gente, pensem o seguinte, para todos os outros cargos, exceto presidente da república, cada estado tem candidatos diferentes e elege pessoas diferentes. Então, os canais de totalização são separados. Para presidente da república, todo o Brasil deságua num único sistema de totalização. Então, é óbvio que vai ser mais lento, que vai ter momentos de maior lentidão, porque a quantidade de dados que está sendo enviado, processado para aquele único canal é muito maior. Sabe? Então, as pessoas têm que parar de acreditar em conversas, em boatos, em teorias da conspiração, sabe?
2: Uhum.
3: Isso é muito importante a gente falar aqui. É só raciocinar um pouquinho como funciona a transferência de dados, né? Todo mundo que trabalha com sistema ou que precisa usar algum sistema já se deparou com lentidão em sistema, né? Com algumas questões assim envolvendo o congestionamento de dados.
2: É isso. Então, os trabalhos continuam, né? Segundo turno já está bem próximo. Daqui a 20 dias a gente pode...
3: São 3 semanas apenas, né?
2: E aí os candidatos, né, deverão agora já começar, acredito que a partir de hoje, fazendo a sua campanha, né, para o segundo turno.
3: Com certeza,
2: Não,
3: né?
2: Pode perder
3: alinhando
2: tempo.
3: Alinhando aí com aliados, né, com novos aliados, eles não perdem mesmo tempo, né?
2: É isso aí. Bom, doutora Aline, muito obrigado pela sua participação mais uma vez aqui no programa e até a próxima sexta-feira para que a gente possa trazer mais dicas para o eleitor que vai às urnas novamente no dia 25 para o segundo turno escolher o seu presidente. Um abraço para a senhora, boa semana e que Deus abençoe.
3: Amém, Gilson. Um abraço para todos vocês aí da rádio, para todos que estão participando e que estão nos ouvindo. Nos colocamos mais uma vez à disposição e queremos efetivamente informar o público em geral. Muito obrigada, um abraço.
2: Ok, tá aí doutora Aline Arquete, juíza eleitoral da 187ª Zona Eleitoral de Muriaé. Agora eu volto para o nosso estúdio audiovisual com Paulo de Souza e professor Mário Neto. É com vocês.
1: Obrigado, Gilson Júnior, pela participação. Obrigado também pela participação nessa entrevista da juíza eleitoral de Muriaé, doutora Aline Arquete. Professor Mário Neto, aqui ao nosso lado, no estúdio audiovisual da Rádio Muriaé, está o candidato Paulo Filho da Fundação. Ele vai conversar conosco daqui a pouco, nesse nosso apanhado geral, neste momento em que estamos fechando os números da apuração, como vem a preparação para o segundo turno, para a presidência da República. Enfim, daqui a pouco, dentro de instantes, direto ao vivo do estúdio audiovisual da Rádio Muriaé, nós estaremos conversando com o candidato a deputado federal, Paulo Filho, da Fundação. 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Na frente, com a informação.
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8: Rádio Muriaé com a informação oficial das eleições 2026. Estamos de volta ao nosso estúdio audiovisual e desta vez para dar um bom dia, para conversar, trazer as informações, como que foi essa caminhada dele nas eleições 2026. Eu dou as boas-vindas e também o nosso bom dia ao candidato a deputado federal, Paulo Filho, da Fundação. Seja bem-vindo, Paulo Filho, bom dia.
9: Muito bom dia, Paulo, bom dia, Mário Neto, bom dia, ouvintes da Rádio Muriaé. É uma alegria muito grande estar aqui nessa segunda-feira, fazendo o que eu sempre fiz, né? Dentro da rádio, dentro do nosso negócio, dentro de uma coisa que eu sempre gostei de fazer. Mas é a minha também uma satisfação, fiz questão de vir aqui, independente do resultado não ter sido o positivo, mas eu vim aqui especialmente para agradecer, né? Agradecer a todos, principalmente o povo de Muriaé, da forma que eu fui acolhido, né? Por onde eu passei, pelas palavras que eu recebi, pelos abraços. Então, o motivo da minha vinda aqui não poderia ser outro sem ser para agradecer a acolhida desse povo tão querido que me recebeu tão bem. E a gente pensava um outro resultado, mas a gente segue aqui de cabeça erguida, fazendo o nosso trabalho e muito feliz por tudo que eu passei e vivi esses dias, Paulo.
8: Professor.
10: Paulinho. Filho de Paulinho da Rádio e de Liginha.
9: Isso.
10: O que que você traz pra gente como experiência desse tempo que você teve como candidato? O que que você traz? O que que trouxe pra sua vida esses momentos que você viveu antes e durante a eleição que aconteceu ontem?
9: Tudo que eu falar aqui, ô Mário, eu acho que vai ser pouco para vocês aqui entenderem, os ouvintes entenderem tudo que eu vivi, tudo que eu aprendi durante esse tempo, né? Foram 2 anos e meio de dedicação, visitando várias cidades, conhecendo, aprofundando sobre os problemas, vivendo muito dentro da Fundação Cristiano Varela, podendo ver as coisas que ali são feitas, as coisas positivas que são feitas. Então, assim, a gente não consegue expressar aqui o ganho, o aprendizado que eu tive durante todo esse tempo. Muitas amizades foram feitas. A gente, é difícil falar, mas a política tem muita gente boa, muita gente bem intencionada, muita gente querendo fazer o bem. Então, assim, o aprendizado que eu carrego para toda a vida foi muito grande. Foram tempos valiosos, não me arrependo nem um segundo, né, da minha decisão, do convite. Pelo contrário, eu só tenho que agradecer toda a experiência que eu passei. Foi muito bacana percorrer várias cidades, conhecer pessoas, né? E realmente a palavra hoje é de gratidão, meu Mário Neto.
8: Paulo Filho, 87.645 votos. É um resultado de um trabalho bem feito, porque é uma pujança de votos de respeito no estado de Minas Gerais. Votos, inclusive, acima de candidatos que foram eleitos. Exato. Você obteve a quarta votação do seu partido, o PSD. O que você pode trazer para nós de como esses votos foram garimpados cidade a cidade? Como que eles foram conquistados nestes mais de 2 anos de você na estrada, mostrando o seu trabalho pela fundação, mostrando a sua vida e trajetória também para todos estes eleitores, para essa população de Minas Gerais especificamente?
9: É uma votação muito expressiva, né? Nós tivemos uma eleição atípica pelo fator da eleição do Nicolas, né? A votação expressiva do Nicolas, né? Pau que dá em Chico, dá em Francisco. Não só eu sofri, né, por esse fator, mas vários outros parlamentares. Eu tive 87.645 votos. Isso representa a 29ª votação no estado de Minas Gerais. Foram mais de 900 candidatos concorrendo. Eu fiquei em 29º. Então, assim, realmente uma votação expressiva, apesar desse fator do Nicolas. E isso é fruto, Paulo, de um trabalho, né, de base, trabalho consolidado, um trabalho que não começou há 2 anos e meio comigo, mas começou, assim, há 10 mandatos, né, com Solael, depois passou pelo Misael. É um trabalho de reconhecimento da população também pelo serviço prestado do nosso hospital. O que eu fiz foi tentar mostrar ainda mais esse trabalho, tentar conseguir mais apoios para que esse trabalho continuasse, e eu acho que eu consegui fazer isso durante esse tempo, né? A base nossa, né, do nosso trabalho é o trabalho do hospital, e a outra frente é a frente de ajuda e participação junto aos municípios onde a gente tem votação, né? A gente trabalhou com mais de 130 municípios, né? São municípios grandes? São, mas são municípios também pequenos que precisa da atuação muito forte do mandato do deputado. Então, ora eu estava nesses municípios apresentando a Fundação Cristiano Varela, ora eu estava nele representando o mandato do deputado federal Misael Varela, que sempre foi muito presente nesses municípios, né? Misael conseguiu destinar bastante recursos para toda a região. Então a gente já trabalhou nesses dois pilares, nessas duas frentes, e o povo, eu acho que reconheceu, né? 87.645 votos, com uma eleição atípica que nós vivemos, eu me considero um trabalho bem feito e uma votação bem expressiva no estado. Os números mostram isso.
10: Paulinho, vamos lá. 13.277 votos em Muriaé. Uhum. Uma votação também expressiva.
9: Muito boa.
10: O fenômeno, vamos chamar de fenômeno, Nicolas Ferreira, uhum, ele conseguiu, como você mesmo disse, derrubar muita gente, tendo em vista a proporcionalidade. Uhum. Ele puxou muito. Se você estivesse no partido dele, você seria o quarto mais votado do partido dele.
9: Exatamente,
10: Ou seja, você tem uma representatividade muito grande, não só em Muriaé, mas também para esses 87 mil eleitores que votaram em você. Qual a sua perspectiva agora para frente na política? Porque Muriaé, inclusive, agora não tem um deputado federal da nossa cidade. Muriaé está nas primeiras vezes nos últimos 20 anos, se não me engano, nosso historiador está aí. Muriaé não terá um representante na Câmara Federal. Qual é a sua visão agora política para os próximos os próximos anos, o que você pretende, qual a sua

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1: Mas a perspectiva é, você tem esse eleitorado de 87.645 pessoas que acreditaram na sua palavra, que acreditaram no seu, na sua boa vontade de trabalhar. E como você mesmo disse, não foi só para grandes cidades, foi para as pequenas cidades, onde o recurso demora a chegar ou dificulta-se a chegar. Quando se tem um deputado que se dedica a essas pequenas cidades, ou mesmo cidades médias como Muriaé, o recurso chega muito mais fácil. Quando se depende de deputados que estão ligados à região metropolitana ou à própria Belo Horizonte, o recurso fica muito mais nessas áreas. Então, a pergunta é exatamente essa: qual a sua perspectiva política para os próximos anos?
0: Olha, Mário Neto, é momento agora de, né, a gente vai sentar, vai refletir, vai conversar. Eu, mesmo com o resultado não foi vitorioso, eu continuo à disposição, né, da família. Então, assim, a gente vai sentar para ver os próximos passos. Eu acredito que minha votação aqui em Muriaé foi muito boa, né, 13 mil, mais de 13 mil votos. Acabou atrapalhando a questão da sigla partidária. Talvez se eu tivesse em outro partido, muita gente às vezes não votou em mim, não pela pessoa, mas sim pelo partido. Talvez essa votação poderia ter sido até maior, mas enfim, acho que isso também agora não cabe aqui. Mas assim, eu continuo à disposição. Eu não sei, assim, os próximos passos que nós vamos tomar agora, só sei que a gente vai continuar participando, né, porque precisa da sequência, né? A cidade de Muriaé é uma cidade polo, referência hoje na área da saúde, né? Com muito, são quatro hospitais grandes em Muriaé, a complexidade é muito grande, você trabalhar saúde pública em Muriaé com hospitais de alta complexidade. Então, assim, eles precisam de um apoio político. Então, assim, eu também não posso me refutar essa responsabilidade, uma vez que eu assumi ela dois anos e meio atrás. Eu continuo à disposição do povo de Muriaé, mesmo sem mandato. Consegui fazer muitas amizades também, né? Amigos parlamentares no governo do estado, próprio Cleitinho, que foi eleito, tem bom relacionamento com ele. Então, assim, a gente vai deixar o tempo passar e as coisas vão acontecendo no tempo de Deus, mas o que eu posso falar para vocês que eu estou à disposição da família Varela, estou à disposição do pessoal de Muriaé, do pessoal da região, que eu puder ser útil e somar nos próximos dias, eu estarei aí para a gente seguir a caminhada.
2: Seus números, matematicamente, são números de candidato eleito. A pergunta é: o sistema ainda tem grandes distorções que precisam ser corrigidas daqui para frente? É por aí, Paulo Fê?
0: Eu acho um pouco injusto, né, o sistema nosso eleitoral, né? Não tô falando aqui como um candidato que não saiu vitorioso nas urnas, mas que teve uma expressão, uma votação expressiva, né? Você coloca candidatos que entraram com 20 e poucos mil votos e candidatos com 87 mil votos, no meu caso, candidatos com 90 mil votos ficaram de fora. Eu acho que a injustiça talvez não seja comigo, mas sim com os 87.645 pessoas que acreditaram em mim, que votaram em mim, não vão se sentir representados porque vão ser substituídos, às vezes, por um candidato de 22 mil votos. Então, eu acho que o Brasil precisa repensar, né, nosso sistema eleitoral, até porque isso vai muito além do que as pessoas conseguem ver de números. Existe por trás toda uma máquina, toda uma máfia de partidos, líderes de partidos, donos de partidos, que montam partidos através da sua conveniência e assim por diante. O jogo é muito mais complexo que vocês podem pensar. Então, eu acho que quem está lá ainda como deputado, quem está lá ainda como senador, é hora de sentar e refletir um pouco do que está acontecendo no Brasil para que isso não torne ainda pior, né? Esse sistema precisa ser repensado.
1: Paulo, vamos lá. Cleitinho, você disse que tem um bom relacionamento. Qual a sua perspectiva para esse novo governador que Minas Gerais vai assumir agora, a partir do ano que vem? Uma pessoa jovem, novo, mais ou menos a sua idade, né? E qual a sua perspectiva para Minas Gerais?

0: Gerais com essa nova gestão do Cleitinho?
1: O Mário Neto, Cleitinho é um cara bem intencionado, é um cara que sabe ouvir a população, né? Conhece a rua. Então, assim, ele tem uma bagagem, uma experiência muito boa, um time, um feeling muito bom, né? É, como tudo na vida, nada se faz sozinho. O que a gente espera é que ele monte uma equipe boa, né? Para gerir o estado encontra uma dificuldade financeira muito grande, a gente precisa, né? Ter uma mudança também na forma de administrar o estado, na forma de pensar também a arrecadação do nosso estado, porque os números não são bons. Então, assim, bem intencionado ele é, e eu creio que ele vai conseguir montar uma equipe boa, né? Agora passou a eleição também, os próprios partidos, os próprios nomes vão sentar com ele para tentar compor e fazer uma gestão, se Deus quiser, boa para os nossos mineiros.
2: Você que visitou centenas de cidades nestes últimos 2 anos, Paulo Filho, você que viu a esperança, a busca pela esperança dessas pessoas, dessas cidades, essa esperança tem que continuar, não tem?
1: Claro, o povo precisa e merece, né? Que tenha pessoas boas à frente da política para tentar retribuir aquilo que eles merecem, que é o mínimo, né, Paulo? Saúde, segurança, infraestrutura, tem muita coisa no estado que as pessoas não conhecem. A gente está numa cidade maior, né, mais estruturada, mas cidades menores ainda precisa de ser feito muitas coisas, e a participação da política nisso é essencial. Então, são pessoas boas, trabalhadoras, né? O povo mineiro é muito acolhedor, e eu tenho certeza que vão ter olhares para essas pessoas, né? E eu, mais uma vez, eu continuo rodando, visitando as cidades, né? Continuo também à disposição desse povo.
2: Essa é uma das perguntas que eu gostaria de fazer, até ultrapassando o professor Mário Neto.
3: Boa tarde.
2: Você é o primeiro suplente do seu partido, a sua atividade...
1: Não, foi segundo, né?
2: Foi segundo, né?
1: Agora, porque o partido, até os 48 segundos do tempo, estava fazendo 3 cadeiras. Aí depois, no finalzinho...
2: Então mudou na última hora.
1: Meu colega lá, o Cássio Soares, que é inclusive o presidente do partido, acabou perdendo a cadeira também. Eu acho que vocês já falaram disso aqui muito sobre o coeficiente eleitoral.
2: Exato, falamos,
1: né?
2: Falamos.
1: Vocês estão explicando, mas a população às vezes tem dificuldade, muito me pergunta, né, como é que funciona.
3: Nós então, assim, ontem.
1: O voto são os votos válidos dividido por número de cadeiras. Então, você faz a conta. Se você tiver 10 milhões, você divide por 53 cadeiras, você vai achar o número do coeficiente que é formado para constituir uma cadeira na Câmara Federal, no caso, deputado federal. E se você dividir por 77, você vai ter o número
3: do estado,
1: né? E paralelo a isso, tem também a questão, né, da cláusula de barreiras também, né? Que aí eu acho que isso aí que tem que ser revisto, né? Isso aí precisa... hoje a cláusula de barreira é 10%, né?
3: Ela é muito pouca.
1: É muito pouca. Então, se você tiver um coeficiente de 200 mil para ser feita uma cadeira, a partir de 20 mil votos já é eleito um deputado federal. Tem uma proporção também de 80-20 para partidos que não conseguem fazer, né, 200 mil votos, mas aí é um segundo plano. Então, eu acho que essas coisas aí que tem que ser revistas.
0: Paulinho, agora como jornalista, que você é de formação, muito bem formado, o que você está achando da política nacional? Qual a sua perspectiva? Você rodou, como eu já disse, centenas de cidades durante 2 anos e meio. Qual a sua perspectiva como jornalista, não mais como político, da o mineiro está vendo em relação a essa política nacional, até porque ontem Flávio Bolsonaro ganhou em Minas Gerais do Lula?
1: A sensação que eu tenho rodando é o povo quer mudança, Mário, né? Isso aí os números já estão mostrando isso, é o que a gente ouvia na rua, né? Desde cidades maiores até cidades menores, muita gente falando em mudança, e eu acho que isso acontece muito pelo momento que a gente está vivendo, momento econômico, né? O povão mesmo não entende economia, mas ele sabe que o salário dele não dá no final do mês, isso é economia. Então, a sensação que eu tive nesse momento, nessa minha caminhada, realmente é de mudança, né? Você vê uma tendência forte aí de mudança, né, para a direita, né? Número de senadores eleitos em todo o Brasil.

0: Brasil foi muito grande, número de parlamentares eleitos, tanto na Câmara Federal, tanto na Assembleia de Minas também, pela direita também foi bem grande. Então isso é uma tendência que o povo enxerga como uma forma de mudança nos rumos do país nos próximos anos.
1: A sua opinião, Paulo Filho, você acabou de falar em relação a esses números que a direita conseguiu nas eleições deste ano. Essa polarização, em certa medida, ela diminui essas perspectivas de crescimento para o país? Ou você acha que a polarização é benéfica?
0: Não acho que a polarização é benéfica, né? Porque acaba a discussão ficando um pouco rasa, né? Tem muitos assuntos que precisam ser mais aprofundados, né? E quando você polariza, vira fla-flu, né? Você vê a eleição mesmo presidencial, eu não sei se é porque eu estava trabalhando, viajando, também não tive muito tempo, mas pouco que eu pude acompanhar, não teve muitas propostas, não teve, foi a base de escândalos.
2: E não tiveram nenhum debate, ninguém
0: não teve debate, não teve. Então, sim, acho que isso acaba, o povo acaba, né, perdendo um pouco com isso, né? Por outro lado, também a própria situação do país contribui para isso, né? Principalmente a parte judiciária, que eu acho que é a bola da vez agora, né? Que pesou, continua pesando muito nessa eleição, né? Escândalos do STF, veio aí caso Master, né? E o povo entendeu como isso tudo também fosse atribuído também pelo partido que hoje comanda o país, né? Então, eu sou a favor de discussões mais profundas, mas também a gente tem que respeitar o momento, e eu acho que nos próximos anos isso não vai continuar para sempre, e eu acho que as questões depois vão voltando ao rumo que sempre foi.
2: Paulinho, eu vou mexer um pouquinho com o seu coração. Qual é a mensagem que você deixa para o seu pai e para sua mãe, que lutaram tanto e te ensinaram a ser essa pessoa que você é, sincera e objetiva?
0: Tudo que eu sou, devo ao meu pai e minha mãe, né, Marineta? Ao invés de eu chorar, eu amo chorar. Tudo que a gente é, todo o carinho que a gente recebe, todos os elogios que a gente escuta na rua, são reflexos da criação do meu pai e da minha mãe. Tive uma alegria muito grande. Eu fiquei 35 dias fora de casa, viajando todos os dias. Enquanto isso, meu pai e minha mãe foram para a rua, foram pedir voto, né? Depois, quando eu cheguei em Muriaé, eu passei também. Não, pode ficar tranquilo que seu pai já passou aqui, sua mãe já passou por aqui. E aí também vem relatos tão bonitos, né? Do meu pai, da profissão, né? Do momento dele, dedicação dele a vida toda na rádio. Minha mãe como professora, coordenadora de escola. Então, assim, vocês não sabem o que eu ouvi, e são coisas que eu vou guardar para sempre no meu coração. E também eu não posso também deixar de agradecer. Ontem a gente estava reunido, e aí eu conversei, reuni, chamei as pessoas para ter uma conversa. Quando eu vi, estava faltando pouco para acabar, mas que as chances de eu ser eleito seriam pequenas, né, por causa do partido. Mas também de agradecer toda a família Varela. Né, quando eu recebi o convite, o Mário Neto, fiquei muito surpreso, né, e eles fizeram o que pude por mim, né, me deram toda a estrutura de trabalho, toda a liberdade de trabalho, abriram as portas para mim. Então sou muito grato também à oportunidade, né, do Solael. Misael andou comigo durante esses 35 dias, tinha dia que era 4 cidades, 5 cidades, em cima de um caminhão, com um carro de som, uma caminhonete, fazendo sol, fazendo frio, chuva. Então, o que ele pôde fazer me levou de mão dadas até o último momento. Eu sou muito grato a ele. Também ao Luciano, né, que eu tenho uma amizade de irmandade com ele, de dentro de casa. Ele que foi o responsável também pela indicação junto ao pai. Tudo que eles puderam fazer por mim foi feito, o Mariné. Então, só tenho que agradecer também a confiança da família Varela, todos os colaboradores da fundação, que desde o primeiro momento me acolheram muito bem, de braços abertos, me recebem ainda, né, de braços abertos. Então, assim, foi muito bonito, foi uma campanha linda, emocionante, e a gente segue com a sensação de dever cumprido. Eu acho que tudo é no tempo de Deus. Eu sou muito devoto, sou muito católico, então a todo momento estou com o coração muito tranquilo, e eu tenho a convicção que se não foi dessa vez é porque não era para ser, porque tem planos futuros para mim, seja na política, seja fora da política.

0: política. Eu espero que seja na política, porque eu gostei do negócio.
1: Paulo Filho, qual é a mensagem que você deixa para essas 87.645 pessoas e também para todas as cidades que você visitou?
0: Olha, eu mais uma vez faço questão de vir aqui para agradecer a cada um dessas 87.645 pessoas que acreditaram, que me apoiaram, que confiaram em mim. Tudo que eu falar aqui é pouco pelo que eu sinto, né? Pela confiança, pelo carinho. Eu não fiz isso sozinho, então quero agradecer muito a todos os meus apoiadores que viraram amigos meus, desde prefeito, ex-prefeito, vereadores, pessoas que são fãs da Fundação Cristiano Varela, que levaram o meu nome, que avalizaram o meu nome junto ao eleitorado. Então, assim, eu não tenho palavras para agradecer essa turma que saíram de casa, fizeram campanha como se fosse para eles também, batendo de casa em casa, levando o meu nome, falando, me garantindo para esse público. Então, minha palavra realmente é de gratidão a todos vocês. A gente continua firme aqui, tá? Estamos aí à disposição. Agradecer a todos aqui da Rádio Muriaé, tá? Que entenderam também durante esse tempo a minha ausência. Durante esse período, né? Eu sempre estive muito presente aqui, acabei me afastando nos últimos dias por conta da eleição. Agradecer a todos o carinho, a confiança, e a gente segue firme, de cabeça erguida. Eu dei o meu melhor, eu fiz o que pude. Infelizmente, o resultado não foi como a gente esperava, mas a sensação é de gratidão, a sensação é de dever cumprido.
1: Paulo Roberto Filho, Paulo Filho da Fundação, candidato a deputado federal. Nós aqui que estamos nesse momento final da apuração das eleições 2026, gostaríamos de primeiramente dar a você os nossos parabéns por esse trabalho, por tudo isso que você fez durante todo esse período, e desejar a você um futuro de muito sucesso e que a sua trajetória possa ser marcada sempre pela vitória daqui para frente.
0: Muito obrigado, Paulo, obrigado à minha equipe também, estava esquecendo dele, Denis, Mariana, Rodrigo, Marcelo. São muitos nomes, muita gente imbuída. Nós formamos uma família, né? E a gente segue, como família, a gente segue unido, independente do nosso resultado. Muito obrigado a todos.
1: Conversamos com o Paulo Filho da Fundação, ele que veio aqui agradecer a toda a população, a todos esses 87.645 votos, a todas as cidades que o receberam nessa trajetória na campanha 2026, e trazer também as suas palavras para a nossa população de Muriaé, aqueles que abraçaram sua candidatura, aqueles que caminharam com ele. Professor Mário Neto.
2: E esse menino ainda vai ter um brilhante futuro político, porque é inteligente, é sensato e honesto. Então, Paulinho, parabéns pela campanha. Você merece esses 87 mil votos. Muito e não obrigado. Desista, porque a política precisa de pessoas como você.
0: Obrigado pelas palavras, pela confiança. Povo querido de Muriaé, toda a região, continue contando comigo. A gente não para por aqui.
1: 11:41 é a marcha da apuração das eleições 2026. 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Na frente com a informação, nós vamos a um rápido intervalo e voltaremos para o nosso fechamento.
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12: São 11h45, já estamos de volta aqui no estúdio audiovisual da Rádio Muriaé, em que acabamos de receber também a visita de Dr.

0: Wilson Batista, ele que também foi candidato à reeleição nas eleições deste ano, está aqui ao nosso lado no estúdio audiovisual neste apanhado geral das eleições 2026. Doutor Wilson, seja bem-vindo, bom dia.
1: Bom dia, né? Estamos aqui simplesmente para agradecer, né? Todas as pessoas que participaram da nossa campanha, a equipe de trabalho, todos os que torceram pela nossa vitória, família, agradecer a gratidão de todos os nossos eleitores, de forma geral, os que votaram e os que não votaram. Quero só deixar aqui a minha sensação de gratidão, né? 67 mil votos, de pessoas que confiaram no nosso trabalho e confiam ainda no nosso trabalho. Somente isso, um agradecimento a toda a população, né, que está aí seguindo a gente, aqueles que estão felizes com seus candidatos eleitos, aqueles também que estão tristes com os candidatos que não foram eleitos. E a gente também, né, um momento assim, todo mundo tem que respeitar a vitória e saber também respeitar quando não é vitorioso. Mas é uma sensação de um espaço vazio, porque Curaé merece manter os seus

0: felizes com seus candidatos eleitos, aqueles também que estão tristes com os candidatos que não foram eleitos. E a gente também, né, é um momento assim, todo mundo tem que respeitar a vitória e saber também respeitar quando não é vitorioso. Mas é uma sensação de um espaço vazio, porque Curaé merece manter os seus deputados.
1: Foram quatro mandatos, doutor Wilson?
0: É, cinco mandatos, né? O primeiro, que 2006, que eu entrei como suplente, e mais quatro mandatos. Cinco. Então, são os que estão fazendo a diferença na vida de milhares de pessoas. E eu estava com a sensação de poder continuar com todos esses projetos, levando em frente esses projetos, que eu sei que são projetos de grandeza, assim, infinita. É, eu conheço todos os deputados da Assembleia, eu sempre participei da Comissão de Saúde, e tem poucas pessoas com experiência nas questões da saúde no Legislativo. Então, quando você tem um deputado eleito com experiência do dia a dia na saúde, na Assembleia, é muito, assim, gratificante, muito frutífero para as ações políticas no Estado, para manter, né, uma qualidade de assistência, uma preocupação de uma assistência de saúde de qualidade para a população, a estruturação dos hospitais. Eu acho que as pessoas, né, quando depende de um tratamento de uma doença, de uma investigação de uma doença, de uma prevenção, de fazer o melhor ali, quando as pessoas adoecem, aí que elas vão valorizar o SUS de fato. E aí por isso que a gente tem que ter um SUS bem estruturado para acolher essas pessoas, porque a doença ameaça a vida da pessoa, ameaça o futuro da pessoa, ameaça todo a família, né? É uma preocupação para toda a família você cuidar de uma pessoa doente. Então tem que ter uma estrutura segura, confiável, né, que possa dedicar esse momento, né, de tristeza de uma família conviver com uma doença. Então a gente tinha muitos projetos bons, né, em andamento, tantos que já foram até concretizados, mas muitos outros projetos que eu tinha, né, assim, a plena convicção de que eu deveria levar isso até o, né, o desfecho, né, ao longo dos próximos quatro anos. Mas é assim, estou feliz, né? Do mesmo jeito, muito feliz. Foram 67 mil votos. Trabalhei muito na campanha, trabalhei muito durante o meu mandato. E vamos seguindo em frente. Eu acho que não para por aqui. Isso é igual um campeonato. Hora você vence, hora você não vence. Mas você tem que continuar com a coragem de sempre. Isso eu sempre tive, coragem. E eu vou continuar, né, defendendo. Igual hoje, já fui para o hospital, já atendi o meu ambulatório de pacientes. Vou continuar cuidando da vida das pessoas. Eu tenho mandato, ele não é uma profissão, ele é um momento que você elege, né? Agora, a minha profissão é ser médico, e vou continuar ali todos os dias cuidando das pessoas, trabalhando. E, né, ainda assim, tenho oportunidade de conviver com os deputados e com os gestores de saúde da região. Eu quero continuar fazendo também essas ações políticas, públicas, né, para poder que a gente continue crescendo nas questões da saúde.
1: Que experiência o senhor traz na bagagem destes cinco mandatos na Assembleia de Minas?
0: Experiência muito boa. A política, quando você faz uma política coerente, com responsabilidade, com ética, com boa vontade, né? Boa política, quando você faz essa política, ela é muito gratificante, porque ela te dá oportunidades de você poder ajudar milhares de pessoas, te dá oportunidade de fazer aquilo que de fato transforma a vida das pessoas. A sociedade depende muito da política. É isso que muitos expressam, às vezes, a importância do voto, vai mais pelo lado da insatisfação momentânea e condena tudo, mas nós dependemos muito da política. A vida das pessoas depende de uma boa política. A sociedade depende de uma política. Tudo nós dependemos da política. É na segurança, é na saúde que nós dependemos da política, é na qualidade de vida, nas obras públicas, nós dependemos da política. Então nós dependemos muito. E aí, para você poder solucionar esses desafios que é todos os dias, que é cotidiano nosso, nós dependemos de bons políticos. Dependemos de pessoas que têm a vocação de preocupar com a dificuldade do outro. Eu andei muito nessa campanha minha e ainda vi que

0: em alguns bairros, algumas, muitas moradias ainda, as pessoas vivem quase sem dignidade nenhuma. Você entra num banheiro onde não tem um espelho. Não tem sequer um espelho. É um pedaço de vidro quebrado, colado na parede. Então, os políticos que têm que, no dia a dia, enxergar isso e poder ajudar, né, trazer uma qualidade de vida para as pessoas. Isso aí, todos nós vamos atender. O pobre, o rico, a classe baixa, média e alta, todos dependem de uma boa política. E aí que nós temos que contar com essas pessoas à frente. Temos que contar com as boas pessoas à frente disso. A verdade é que eu, nesses mandatos todos, meus 5 mandatos aí, estou de cabeça erguida, porque tenho carinho de milhares de pessoas, muitas pessoas, eu tenho certeza que mesmo aqueles que não votaram em mim, estavam torcendo para que eu fosse eleito. Não foi só os que votaram em mim que torceram, muitos que não puderam votar em mim por outros compromissos, mas eu tenho certeza que eles estavam torcendo para a nossa vitória.
1: Nós vamos a um rápido intervalo, doutor Wilson Batista. A gente volta em instantes para o seu agradecimento final à votação, aos eleitores e às cidades que o senhor visitou. Neste momento, nós vamos a um pequeno intervalo. 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Na frente com a informação.
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1: Muito bem, já estamos de volta ao estúdio audiovisual da Rádio Mulher. Ao nosso lado também aqui o professor Mário Neto. Sua pergunta para o deputado estadual, o doutor Wilson Batista, Mário Neto.
2: Doutor Wilson Batista, bom dia, tudo bem? A minha pergunta vai especificamente para os seus 15.998 votos que o senhor obteve em Muriaé. Era sua perspectiva essa quantidade de votos? Você esperava uma quantidade maior? E se achasse que era maior, qual foi o problema, qual foi a situação que não chegou a essa votação que você esperava?
3: Eu tinha essa preocupação, tenho, né? Essa era uma preocupação, assim, significativa durante a campanha, porque eu, como candidato da cidade, a gente espera ser, assim, maciçamente votado e completar com os votos da região e de outras cidades. Eu tive 51 mil votos fora de Muriaé e 16 mil votos aqui em Muriaé, 67 mil votos. 16 mil votos é uma votação expressiva, muito significativa. E, obviamente, a gente esperava para alcançar um desfecho da vitória, eu teria que ultrapassar aqui a 20 mil votos. Eu falei isso aqui, francamente, para toda a cidade, explicando, gente, olha, isso aqui é uma corrida de São Silvestre. Estamos todos juntos na retinha final. Precisa aquele que alcançar um pouco mais de voto é que vai ser eleito. E aí está nas mãos da cidade de Muriaé. Como a gente não foi eleito, Muriaé fica sem deputado. Elege o deputado de outra região que foi mais votado. Isso é muito ruim para a cidade e para a nossa região. Porque agora você fica assim, com espaço vazio. A quem nós vamos recorrer para poder preocupar com as questões nossas de saúde pública em mulher? A gente estava aí desenvolvendo um trabalho muito importante com os mutirões de cirurgias oftalmológicas, tantas outras cirurgias eletivas que o SUS promete entregar, mas não entrega porque paga um preço, um valor muito insuficiente para o custo que é desses procedimentos. Então, é o papel do deputado acrescentar isso no recurso para a Secretaria Municipal de Saúde, para o Fundo Municipal de Saúde, para poder agregar um valor maior a esses procedimentos, para que as pessoas possam ter acesso a essas cirurgias que mudam, de fato, a vida das pessoas. Então, agora, onde nós vamos recorrer hoje para essa catástrofe que é o SUS, de não prometer e não entregar nada. Promete que paga os procedimentos, está lá na tabela do SUS, mas é um valor insignificante. Então as pessoas não têm acesso. Quantas pessoas aí não estavam enxergando e que precisa de uma cirurgia de catarata, que a pessoa não tem recurso para fazer essa cirurgia? E quantas pessoas foram submetidas a essas cirurgias pelos mutirões que a gente organizou aqui na cidade? Eu vi relato de pessoas, senhoras e senhores, me dizendo isso. Minha neta já nasceu há quase um ano e eu ainda nunca tinha visto o rosto dela. Foi depois da cirurgia que eu fiz no mutirão que eu enxerguei e conheci a minha neta, que já tinha nascido há anos. Então, é assim, muito, muito importante para a vida das pessoas ter acesso a procedimentos cirúrgicos, a um tratamento de saúde, para que ela volte a ter uma dignidade, uma qualidade de vida. E agora eu fico imaginando, onde nós vamos recorrer para que tudo isso que estava sendo feito continue sendo feito? Então, vai faltar, assim, faltar agora força para a gente poder continuar cuidando da vida das pessoas, né? Porque, infelizmente, o papel de um deputado é muito importante para a cidade, para todos, né? O deputado, ele consegue ajudar quando ele está, assim, com essa pretensão e tem essa preocupação de poder ajudar, de poder, né, e fica feliz. O deputado tem que ficar feliz com aquilo que ele fez e o resultado que aquilo que ele alcançou. Você perceber que você alcançou tantas famílias através do seu trabalho como médico, do trabalho como deputado, você alcançou a vida das pessoas, você trouxe uma dignidade da vida das pessoas. Isso é muito, muito significativo para o político, sabe? Mas agora a gente fica com aquele coração, assim, um vazio mesmo, de saber, assim, agora como nós vamos recorrer para que as cobranças vão continuar existindo. As pessoas vão continuar cobrando. Cobrando do SUS, cobrando dos hospitais, cobrando dos médicos. As pessoas vão continuar cobrando. E aí, como nós vamos poder atender? Aí que é a dificuldade, sabe?

0: Faltou, vai faltar. Vai faltar a quem cobrar.
1: Que aí a gente parte do princípio da representatividade. Quem estará representando quem? Quando você tem o representante e o representante está bem próximo a você, essa cobrança ela é muito mais efetiva, natural, mais pessoal, e os efeitos surtem. Eles vão surtir com o passar do tempo. Então, a questão da representatividade, principalmente nas futuras eleições que teremos daqui para frente, tem que ser muito bem pensada. Porque do que adianta eu ir exercer meu direito de voto e votar em um candidato que representa o Triângulo Mineiro? Ah, eu posso fazê-lo? Posso. Faz parte da regra do jogo? Faz. Mas peraí, como que eu vou cobrar o meu representante que está lá em Uberlândia?
2: Inclusive o último, só para um número para os nossos ouvintes e internautas, o último candidato eleito, né, obteve 32.872 votos. Esse foi o último eleito para a Assembleia Legislativa. Ou seja, o problema da eleição proporcional é que gera essa situação. Quando você tem um puxador de voto, vamos chamar assim, né, não é tão justo assim a situação daqueles que têm uma grande votação, são escolhidos por muitos, e um que tem menos da metade dos votos é eleito em relação à proporcionalidade.
1: Posso usar uma linguagem técnica para definir o que é hoje o sistema legislativo brasileiro?
2: Pois não.
1: Nessa votação proporcional, falta nele, na eleição, aquilo que a gente chama de freios e contrapesos.
2: Exato.
1: Infelizmente, falta.
0: Mas o difícil também é você conseguir passar isso para a mente dos eleitores. Por exemplo, muitos candidatos em Muré, sem possibilidade nenhuma de ser eleitos, foram candidatos utilizando recursos do partido, mas simplesmente para agregar voto ao partido e tirando a possibilidade de quem estava com a eleição praticamente ganha de ser eleito. E outros candidatos de fora que vêm e conseguem ser votados, agora como nós vamos cobrar desses candidatos que praticamente vêm aqui no ano da eleição e talvez nem na eleição, nem na campanha eles vêm? Então era isso que eu estava explicando para as pessoas. Olha, se o seu candidato não vem aqui pedir o seu voto, não vem aqui durante a campanha, não vem, né, ter essa gratidão da conquista do seu voto, depois de eleito, você vai alcançar ele como? Não tem como alcançar essas pessoas. Então, é muito importante. Às vezes, a política, ela é assim. Você se humilhar, passar ali nas ruas pedindo voto, pedindo, para muitos aquilo parece assim, não tem tanto valor, mas isso tem um valor imenso. Porque é ali que você vai chegar na Assembleia com gratidão, né? Você fez um esforço para conquistar o voto, você ouviu o eleitor, ouviu a insatisfação dele, você ouviu também os elogios. Agora, aqueles que elegem, por exemplo, sem esse trabalho, parece que é uma conquista que não foi de luta, não foi uma conquista de luta. E aí, sinto assim, um momento assim de tristeza, não sei, é porque eu trabalhei muito, fiz um esforço gigantesco, mas um esforço que estava me engrandecendo também para poder valorizar o mandato, né? E aí parece assim, puxa vida, foram 67 mil votos, faltou pouco, então foram 67 mil pessoas também que perderam ali, né, o direito que elas queriam de conquistar um deputado, de ter um deputado para depois defender elas. Aí você fica imaginando, tanto esforço, tanto trabalho que ficou em vão. E é aquilo, agora a gente fica um pouco distante de... Nós temos, já tivemos vários deputados aqui em Muré. A partir do momento que perde essa conquista, esse espaço político, outros de longe vão ocupar esse espaço. E aí pode ser que a gente passe aqui agora dezenas de anos, ou talvez nem com volta a conquistar espaço político na cidade e na região.
1: E o que é pior, doutor, ocupa espaço, mas sem nenhum benefício, sem nenhuma, digamos assim, vantagem para a cidade de Muré e também para a nossa região.
0: Doutor, sem nenhum compromisso com nossos, né, anseios aqui.
1: Doutor Wilson Batista, deputado estadual, gostaria que o senhor deixasse agora a sua mensagem para

0: os nossos ouvintes, nossos internautas e todos esses que foram às urnas com responsabilidade, com conhecimento de causa, sabendo de que é importante ter um representante para a nossa cidade, para a nossa região. Gostaria que o senhor deixasse suas palavras de agradecimento a todos aqueles que participaram dessas eleições e que levaram a mais de 67 mil votos à sua candidatura.
1: Olha, só gratidão, agradecimento. Eu sei que a política, ela tem esses momentos, né? E o momento político atual, ele está sendo muito prejudicial para a sociedade, porque nós estamos no meio de duas torcidas organizadas. Então, por exemplo, na questão minha foi principalmente o partido, porque o nosso partido, ele não estava no meio dessas duas torcidas organizadas, que é uma torcida de A e B, né, que estão se confrontando. Então, quem ficou fora dessas duas torcidas organizadas, ele caminhou sozinho praticamente. Então, nós caminhamos praticamente sozinhos, porque estávamos fora das duas torcidas. E torcida organizada na política, nem no futebol, nem em situação nenhuma, torcida organizada com revanchismo é benéfico. Você vê que você confrontar duas torcidas organizadas, perde os dois. São pessoas que saem mutiladas de um confronto. Então, a política agora está levando isso um pouco a ferro e fogo, essas duas torcidas organizadas, e isso está trazendo uma mutilação imensa para a nossa sociedade, que depende da política como uma única forma de resolver os problemas. A política, ela não pode ser, o povo não pode estar dividido entre dois, um torcendo para lá, outro para cá, e os dois se confrontando. A política não, ela tem que ser um time único para resolver os nossos problemas, para trazer paz para nós, para trazer tranquilidade, para trazer segurança. Olha, nós estamos com políticos eleitos, mas esses estão preocupados com nós, com a minha família, está preocupado com a minha sociedade, está preocupado com o dia a dia nosso. Então, os políticos têm que ser todos unidos, preocupados em trazer tranquilidade, paz e conforto para as pessoas. E não de trazer discórdia, de trazer revanchismo, de trazer sentimentos de confronto. E aí, essa política foi isso. Foi duas torcidas organizadas e, né, vamos passar por esses momentos. Isso é assim. Na vida, tudo tem. Igual é na medicina. Quantas vezes algumas intervenções fizeram mal? Aí depois de alguns anos que viraram, nós acreditávamos que isso estava fazendo bem, mas estava fazendo mal. Então a política também é essa. A gente passa num momento por ela que é uma turbulência. Hoje em dia a política, ao invés de estar fazendo bem para a população, ela está num momento que ela está talvez trazendo desconforto, trazendo intranquilidade, trazendo insegurança, tirando o sono das pessoas. Vambora, vamos seguir em frente, tenho certeza que dias melhores virão.
0: Doutor Wilson Batista, em nome da Rádio Moriaé, eu gostaria de agradecer a sua participação, as suas palavras também, nesta manhã aqui em nosso estúdio audiovisual, e até uma próxima oportunidade. Vamos então agora agradecer a todos aqueles que estiveram conosco na marcha da apuração das eleições 2026, aos profissionais da Rádio Muriaé que estiveram ao nosso lado mais uma vez, professor Mário Neto. A Cíntia Prado, Franklin Ribeiro, Tiago Galgani, Vinícius, Antônio Evaristo, Bruno Santiago, Carol Salles, Gabriel, Gilson Júnior, Joel, Jota de Souza, Juvenal Dias, Lucas, Emanuele, Matheus Gouveia, Silvério Emiliano, Pedro Luiz, Silvério Machado, Thalisson, Antônio Monteiro, Marcos Rogério, professor Mário Monteiro de Castro Neto.
2: Dever Paulo de Souza também.
0: Dever cumprido no nosso primeiro turno, professor. E aí, vamos agora, dia 25, voltar aqui novamente para acompanhar o segundo turno entre Flávio Bolsonaro e Luiz Inácio Lula da Silva.
2: É um agradecimento especial a você, Paulo de Souza, que é uma pessoa muito simpática, muito sincera e muito honesta.
0: Obrigado.
2: Também agradecer a Paulo Pai, né? Paulinho da Rádio Muriaé, essa oportunidade de estar aqui à frente desse microfone, já há praticamente 20 anos.
0: Exatamente.
2: Né? E se Deus permitir, nós estaremos aqui dia 25, aí sim, para a gente fazer essa análise final e saber quem vai estar presente no Planalto Central para os próximos 4 anos. Eu agradeço muito a possibilidade de estar aqui, a toda essa equipe

0: técnica fantástica da Rádio Buré, que nos dá todo o apoio, todo suporte, para que a gente possa transmitir aos nossos ouvintes, aos nossos internautas, as informações corretas e verdadeiras. A Rádio Buré preza muito pela verdade dos fatos, né? Muitas das vezes a gente não agrada, mas agradar gregos e troianos é de muito difícil, não é mesmo? Então, muito obrigado, Paulo, Paulo de Souza, muito obrigado, Paulinho da Rádio, muito obrigado, Papaulo, que é o nosso querido candidato. Grande abraço a todos, muito obrigado, e dia 25, se Deus quiser, a gente está aqui.
1: Quero agradecer a você também, ouvinte da Rádio Muriaé, da Rádio 96, a você, internauta, que nos acompanhou pelo site radiomuriaé.com.br, nos acompanhou em nossas redes sociais, no Instagram, no Facebook, também no YouTube, e nos deu privilégio dessa maciça audiência nessa apuração do primeiro turno que estamos fechando agora. Segundo turno, dia 25 de outubro, tem mais. Estaremos juntos aqui mais uma vez acompanhando a votação para a presidência da República, que vai definir quem será o novo presidente do Brasil: Luiz Inácio Lula da Silva, que tenta reeleição, ou Flávio Bolsonaro, que tenta ser eleito. Obrigado mais uma vez pela audiência, a você da Rádio Muriaé, a você que sempre está ao nosso lado. E até o dia 25 de outubro, com o segundo turno das eleições 2026. Um abraço a todos, uma ótima tarde.

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1: Boa tarde, Muriaé, tô chegando, hein? Marcelo Bittencourt aqui, mais uma vez com você, pela Rádio Mais Ouvida, 99.5 FM, Rádio Muriaé. Pois é, gente, você tá acompanhando a previsão do tempo? Tá falando que vai chover hoje, será que vai? Tá marcando 100% de chuva, já pensou? Hoje o tempo tá encoberto, a temperatura tá 28 graus, a máxima tá 28 e a mínima tá 21. A umidade relativa do ar tá 68%, índice ultravioleta muito alto.

É isso aí. Vamos abrir a nossa segunda com muita alegria, com muita descontração. É isso aí, gente. O nosso departamento de jornalismo não para. Sempre em movimento, atualizando e informando com total credibilidade. As reportagens e entrevistas com Franklin Ribeiro e Bruno Santiago. Tudo sobre o futebol com Jota de Souza. O mundo dos famosos com Alice Ottoni. E é claro, os deliciosos donuts da Ju. Hoje tem aquele sorteio maravilhoso. Eu sei que você quer ganhar esses donuts, hein? Manda mensagem pra cá pelo 988301140. E vamos abrir o nosso programa para você que está no trânsito, na correria do dia a dia, em casa, trabalhando ou descansando, o nosso Boa Tarde Muriaé, abrindo com Ferrugem, Minha Namorada. Música.

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0: E estas são as manchetes dos assuntos que são destaque na imprensa do Brasil nesta segunda-feira, 5 de outubro de 2026. PL é o partido que mais elegeu governadores e senadores. Tio de Guilherme Boulos é atropelado após discussão de trânsito em São Paulo. Hoje é o último dia para sacar o dinheiro das betes. Lula e Flávio Bolsonaro vão disputar o segundo turno. Flávio amplia margem no Sul, Sudeste e ganha 1.600.000 votos no Nordeste. Abstenção recorde em Minas. 3.700.000 eleitores não foram votar no primeiro turno. Bolsonaristas no Senado ficam perto de poder caçar ministros do STF. Flávio Bolsonaro reúne campanha nesta segunda para traçar estratégia para o segundo turno. Bolsa bate 270 mil pontos e dólar cai abaixo de R$5 após o resultado do primeiro turno. Eleito senador pelo Paraná, Deltan Dallagnol pode não assumir vaga. Ruas pode vencer a eleição no primeiro turno se TSE barrar a candidatura de Garotinho. Justiça do Rio nega liminar do Vasco para enfrentar o Boca Juniors no Maracanã. Com ingresso a R$20, Nacional enfrenta o Nova Lavras nesta segunda-feira no Soares de Azevedo pela terceira rodada da segunda divisão do Campeonato Mineiro. Zema fica em sexto lugar em Minas Gerais, estado que governou por mais de 7 anos. Flávio venceu em 14 estados e no Distrito Federal, Lula em 12 unidades da federação. Com avanço no Nordeste e virada contra Lula, Flávio supera a votação de Jair em 2018 e 2022. Flávio e Lula miram 48 milhões e 700 mil eleitores no segundo turno. Abstenção, brancos e nulos e terceira via. 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

0: Quando falamos sobre saúde, os relacionamentos também fazem parte dessa história. O Outubro Rosa nos convida a olhar com mais atenção para a saúde da mulher, mas também para a rede de afeto que nos acompanha ao longo da vida. São as pessoas que incentivam, acolhem, escutam e ajudam a transformar a prevenção em um hábito possível no dia a dia. Cuidar de si é importante e lembrar alguém de se cuidar também é uma forma de amor, porque a prevenção ganha mais força quando caminhamos juntos. Neste Outubro Rosa, desejamos que o cuidado encontre espaço nas conversas, nos encontros e nos pequenos lembretes de carinho entre quem se importa.
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2: Minuto Saúde, com a doutora Annelise Cocatti, médica cardiologista e ecocardiografista.
3: A insuficiência cardíaca é quando o coração não consegue bombear

0: Criar ou receber adequadamente o sangue para suprir as necessidades do nosso organismo. As causas variam desde infarto, pressão alta não controlada adequadamente a longo prazo, miocardite, diabetes e doença nas válvulas cardíacas, como a febre reumática. Os sintomas mais comuns são cansaço, falta de ar aos esforços ou à noite após se deitar, inchaço nas duas pernas ou pés e dores no peito. Se você sente ou conhece alguém com alguma dessas queixas, procure um cardiologista. O diagnóstico e o tratamento precoce pode curar ou melhorar sua qualidade de vida.
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4: É isso aí, gente. As notícias chegando com ela. Alice Ohtoni, boa tarde, Alice.
5: E aí, meu povo? Ótima segunda-feira pra vocês. Hoje o mundo dos famosos tá daquele jeito. Então já senta aí pra me acompanhar nas fofocas. Eu sou Alice Ohtoni, mas pode me chamar de Apura Alice, porque eu apuro tudo no mundo dos famosos. Ontem foi dia de ir às urnas, votar e exercer o nosso dever cívico, né? Acontece que até no período eleitoral, os famosos conseguem dar munição pro conta aí. Teve gente deixando os palcos, as telinhas e as redes sociais um pouquinho pra tentar a vida no legislativo. Bom, nas eleições de 2026, alguns nomes conhecidos do público conseguiram uma vaga. Então acho que seria legal comentar sobre, né? Entre eles estão Thiago Galhaço, irmão do ator Bruno Galhaço, que foi eleito deputado federal pelo Rio de Janeiro com 6-7 de votos. Desculpa, gente, eu não podia perder a oportunidade de mandar essa. Na verdade, foram 67.700 votos. Já em São Paulo, Tami Miranda, filho da Gretchen, também garantiu uma vaga na Assembleia. Enquanto em Minas Gerais, a influenciadora Ana Elisa, que recebeu mais de 524 mil votos, ficou entre os deputados federais mais votados do estado. Agora, não foi todo famoso que conseguiu transformar a fama em mandato. Nomes como Datena, Silva Bravanel, Tiririca, a Menina da Bota e Manuel Gomes, o Caneta Azul, ficaram de fora. E já que eu falei no Caneta Azul, vamos olhar com mais calma para essa turminha. A Menina da Bota, que disputou uma vaga de deputada federal por Minas, recebeu 9.780 votos. O Caneta Azul, que concorreu em São Paulo, teve 7.329 votos. E a Inês Brasil, em sua primeira disputa eleitoral, recebeu 3.145 votos para deputada estadual no Rio de Janeiro. Juntos, os três somaram mais de 20 mil votos, mas isso não foi suficiente para garantir uma cadeira no legislativo. Da política aos realities, deixa eu te perguntar uma coisa. Você acredita em fantasmas? Porque a ex-participante do BBB 24, Yasmin Brunet, acredita e tinha um fantasminha camarada e muito bondoso com ela. Eu juro que tudo isso vai fazer sentido no próximo bloco, então não sai daí.
4: É isso aí. Valeu, Alice. Muita coisa acontecendo e Alice, claro, trazendo pra gente todas essas novidades. Daqui a pouco ela volta, hein? 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
6: A odontogeriatria é uma área da odontologia com foco no atendimento dos pacientes idosos, considerando fatores da saúde bucal, atuando na prevenção e bem-estar desses pacientes. Algumas doenças bucais, por serem inflamações, podem acabar provocando doenças crônicas pré-existentes, como, por exemplo, doenças cardíacas, diabetes, reumatismo, entre outras. A boca seca é uma queixa comum dos pacientes idosos e podem ser relacionadas a diversas causas. O aumento da quantidade de água ingerida ao longo do dia vai minimizar esse sintoma. A escovação adequada é a forma mais efetiva para manter esses dentes saudáveis e inclui desde a escovação até o uso do fio dental após as refeições. Com o avanço da odontologia, é possível ter uma melhora na saúde bucal dos idosos, dando mais qualidade de vida.
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Agora são 13h34, chegando a edição da tarde do Giro de Notícias, as informações que você sempre acompanha aqui pela Rádio Muriaé 99.5. Bruno Santiago aqui

0: com a gente, né, para trazer mais informações. Bruna, com você.
1: Ô Marcelo, tudo jóia? Boa tarde para você, para toda a sua audiência aqui da Rádio Muriaé, o programa Boa Tarde Muriaé. Gente, o Lions Club aqui da cidade realizou na noite da última sexta-feira, lá na ABB Muriaé, a festiva de posse da diretoria do ano leonístico 2026-2027 e de novos associados. Durante a solenidade, o companheiro Leão Fabiano Vaz, que presidiu o clube no período de 2025-2026, transmitiu oficialmente a presidência ao companheiro Leão Gilmar Ribeiro, que passa a comandar a entidade no ano leonístico. A cerimônia contou com a presença do governador do distrito LC12, o companheiro Leão Ricardo Ciribelli, acompanhado da esposa, a companheira Leão Ellen Mara de Rezende, além de autoridades civis e militares, dirigentes leonísticos, associados, familiares e também convidados. A noite também foi marcada pela posse de novos integrantes que passam a fazer parte oficialmente do Lions Clube de Muriaé Centro, fortalecendo o quadro de associados e as ações desenvolvidas pela entidade no município. Um dos principais momentos do evento foi a entrega simbólica do cheque no valor de R$50.378, arrecadado durante a sexta noite de massas. A entrega contou com a participação de Juliana Laviola, representando, né, o jornal A Notícia, Luísa Cavalier, representando Marília Andrade Buffet, e Alvino Antônio Gomes, representando o Sicoob Crédito Sudeste, parceiro dessa iniciativa. Durante a festiva, o Lions Clube da cidade, aqui o centro, né, também prestou homenagens ao jornal, a Marília Andrade e ao Sicoob, reconhecendo a parceria. O Lions Clube de Muriaé Centro mantém um trabalho social voltado principalmente ao atendimento de pessoas e famílias em situação de vulnerabilidade. Entre as iniciativas estão o comodato de equipamento de apoio e mobilidade, como cadeira de rodas, cadeira de banho, muletas, além de outras ações assistenciais. Com a posse da nova diretoria e a chegada de novos associados, o clube reforça o compromisso de manter as ações sociais e ampliar o trabalho de serviço à comunidade de Muriaé. 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
2: Hoje iremos falar sobre o câncer colorretal, também conhecido como câncer do intestino grosso ou do reto. Esse tipo de câncer é mais comum após 50 anos e está entre os tumores mais comuns, tanto em homens como em mulheres. Tem como os principais sinais e sintomas alterações do hábito intestinal, sangue nas fezes e emagrecimento. Quando diagnosticado na sua fase inicial, tem grandes chances de cura. O principal exame para o seu diagnóstico é a colonoscopia, na qual podemos realizar biópsias da lesão, como também definir a sua localização. O câncer do intestino tem como ser prevenido através da realização da colonoscopia a partir dos 45 anos a cada 5 anos.
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3: Vamos lá, gente, vamos falando com você, porque tem muita participação aqui. Deixa eu ver aqui quem que tá mandando mensagem pra gente. Fala comigo, Zeni.
4: Olá, Marcelo Bittencourt, boa tarde. Quem tá falando aqui é Zeni do Gaspar. Hoje eu quero homenagear meu netinho, João Gabriel, que tá fazendo 8 aninhos hoje. Ele mora lá em Miradouro. E queria dizer que eu amo muito ele. Ele recebe o abraço da vovó Zeni, que eu amo muito ele, que Deus dê muitos anos de vida, muita felicidade, que ele cresça, que o Papai do Céu abençoe a vida dele e que ele cresça um menino do tinte e que Deus abençoe a vida dele. E ele recebe os abraços dos tio David e Assis, da Tia Carla e do primo Theo, do Enzo e da tia Janete dele. E falou, meu amigo, fique com Deus. Um abraço para todos aí na rádio. Tudo de bom, São Gabriel. Um amo muito aí.
3: Com Deus, Eni. Obrigado você pela sua mensagem, tá bom? Obrigado aí. Bom dia. Boa semana pra gente. Deixa eu ver mais quem tá participando aqui. Fala comigo.
5: Boa tarde, Marcelo Bechenco. José Narciso Ferreira mora aqui na Barra. Estou passando, Marcelo, para te desejar uma feliz tarde, uma feliz semana e parabenizar a Rádio Mulher pela cobertura de ontem, né? Que foi um máximo. Deus continua abençoando cada um repórter dessa rádio e também a diretoria. Agora vem os manda um abraço. O Hugo, que mora no Dornelos, e também para minha tia, que mora no bairro União, Maria Helena, Sebastião, Hugo Tião, e que Deus continue abençoando. Uma boa tarde, fico com Deus.
3: Com Deus também, Zé Narciso, obrigado, tá? Obrigado pela mensagem.

Deixa eu ver aqui. Boa tarde, Marcelo Bittencourt e a todos da Rádio Muriaé. Hoje é aniversário do cantor Moacir Franco. Olha que bacana. Nós vamos colocar assim uma música dele. Está completando 90 anos. E a Denise, é a Denise Aparecida de Oliveira, lá do bairro Santa Terezinha, está pedindo para tocar uma música do Moacir. Então vamos tocar, Denise, pode deixar. Vou colocar aqui na nossa playlist.

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4: Ô, gente, no Vale a Pena Recordar de hoje, nós vamos fazer uma recordação bonita em homenagem ao Moacir Franco, que está fazendo 90 anos, a pedida musical do meu amigo Rui Vege.

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0: Quando falamos sobre saúde, os relacionamentos também fazem parte dessa história. O Outubro Rosa nos convida a olhar com mais atenção para a saúde da mulher, mas também para a rede de afeto que nos acompanha ao longo da vida. São as pessoas que incentivam, acolhem, escutam e ajudam a transformar a prevenção em um hábito possível no dia a dia. Cuidar de si é importante e lembrar alguém de se cuidar também é uma forma de amor, porque a prevenção ganha mais força quando caminhamos juntos. Neste Outubro Rosa, desejamos que o cuidado em encontre espaço nas conversas, nos encontros e nos pequenos lembretes de carinho entre quem se importa.
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5: O presidente Luiz Inácio Lula da Silva deve se reunir nesta segunda-feira com auxiliares da campanha para fazer um balanço do primeiro turno e para alinhar uma estratégia para tentar viabilizar uma virada sobre Flávio Bolsonaro. A expectativa é que o encontro ocorra em Brasília e envolva os principais atores do time do petista. Assim que as apurações se aproximavam do fim e indicavam que o Flávio avançaria à frente de Lula para a segunda etapa da corrida eleitoral, a equipe de campanha do mandatário teve uma primeira conversa para ter um extrato das primeiras impressões sobre o desfecho do primeiro turno. A maioria reconheceu surpresa com o resultado, ainda que não tivessem como assegurar que Lula avançasse à frente de Flávio, a vantagem de mais de 2 milhões de votos do candidato do PL não estava no radar, nem mesmo entre os mais pessimistas. A abstenção no primeiro turno das eleições de 2026 chegou a 0,08% do eleitorado, com mais de 33 milhões e 400 mil brasileiros ausentes nas urnas nesse domingo. O número de faltosos é recorde em termos absolutos e o percentual é o maior registrado em uma eleição presidencial.

0: desde 1998. A comparação com os pleitos anteriores mostra uma trajetória de crescimento da parcela de eleitores que deixa de votar. No primeiro turno de 2022, a abstenção ficou em 20,95%. 4 anos antes, em 2018, havia sido de 20,33. Em 2014, 19,39 dos eleitores não compareceram, enquanto em 2010 o índice foi de 18,12%. 14:05, notícias da hora, oferecimento Elétrica do Povo, ligando você com a economia. 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
6: Vamos lá, gente, vamos falar de esporte. Jota de Souza, boa tarde.
7: Boa tarde. Eu falei com você que antes do esporte, eu ia falar.
6: Não fala não, por favor.
7: Eu falei que eu ia falar.
6: Por favor, Jota, não fala não.
7: Não posso falar.
6: Não fala não.
7: Não posso.
6: Não fala de esporte.
7: Mas é de esporte.
6: É de esporte mesmo?
7: É, o ingresso nacional é barato, mais barato pro torcedor, logo mais. R$20 a inteira e R$10 a meia entrada, né? Então, todos a Soares de Azevedo, logo mais. Você achou que eu ia falar sobre o quê?
6: Não, eu achei que você ia falar sobre...
7: Política, não. Chega de política, né?
6: Não.
7: Já falamos política?
6: Nem foi política, não. Eu achei que você ia...
7: Nossa cobertura ontem deu um show, né? Poxa, que legal.
6: Espetacular, Jota.
7: Legal, né? O dia inteiro, né? Poxa, as apurações, os resultados, o sistema que nós organizamos para essa cobertura, né? Foi realmente...
6: Foi.
7: Muito chique.
6: O pessoal do audiovisual deu um show de...
7: Também. Eu acho que todo, né? Foi bem redondinha a cobertura.
6: Foi, né? Foi sim.
7: Então, parabéns aí toda a equipe. É a tradição, né, Marcelo? É a tradição já de mais de 40 anos, né? Então, o resultado tá aí, né?
6: É, a gente... E ô Jota, o mais muito legal a gente poder estar aqui, né?
7: É verdade. Marcelo, então fechando a terceira rodada do Campeonato Mineiro da Segunda Divisão, o Nacional enfrenta às 19h30 no Estádio Soares de Azevedo a equipe do Nova Lavras. O ingresso custa R$20, com a meia entrada valendo R$10. O NAC ocupa a segunda colocação do Grupo A com 6 pontos e uma vitória. Coloca aí a equipe na liderança e também, né, com a classificação encaminhada. Já o Nova Lavras é quinto colocado com 3 pontos ganhos. É, vai apitar o jogo Tafarel Wener Correia do Amaral. A assistente número 1, Thiago Moreira Lopes. Assistente 2, Juliana Nascimento da Silva. Quarto árbitro, Regis Pinheiro Querino. Inspetor, Joel Tolentino da Mata Júnior. Então, boa sorte ao Nacional, transmissão da 99.5. Narração de Antônio Monteiro, os comentários de Rogério Lúcio e as reportagens de Silvério Machado. Vamos conferindo aí os jogos já realizados?
6: Vamos lá.
7: Lembrando

0: que esse jogo de hoje fecha, né, a terceira rodada. Em Itaúna, Inter de Minas 7, Santarritense 1. Saco de pancadas, hein, o Santarritense. Em São João del Rei, São João del Rei 0, Betim Futebol 1. Em Paracatu, Paracatu 3, Funorte 0. Em Sabará, Siderúrgica 0, Araxá 3. Em Itabirinha, Novo 0, Venda Nova também 0. E hoje, fechando, né, Muriaé Nacional e Nova Lavras. A classificação do Grupo A: primeiro, Venda Nova 7. Em segundo, Nacional 6. Em terceiro, Novo de Itabirinha 4. Em quarto, Inter de Minas 3. Em quinto, Nova Lavras 3. Em sexto, Santarritense com 0 ponto ganho. Nacional vencendo, ele vai abrir aí 6 pontos do segundo colocado, né? Aliás, do segundo, do quarto colocado, já que são 6 equipes que passarão.
1: É, que bom.
0: Não é por grupo, não. É, chegou ao final aí dessas 5 rodadas, vamos ter o somatório, né, da classificação geral dos 6 clubes que irão para o hexagonal final. Grupo B: Paracatu tem 9 pontos, segundo Betim 9 pontos, Araxá 3 pontos, é terceiro colocado, em quarto São João del Rei 3, em quinto Funorte 3, Siderúrgica ainda não pontuou na competição. Então Santarritense e Siderúrgica são as piores equipes até aqui no campeonato. E o Paracatu e o Betim, Paracatu e Betim são as melhores equipes, cada uma com 9 pontos conquistados, e o Nacional pode entrar também, né, nesse hall aí de equipes, das melhores equipes até aqui no Campeonato Mineiro da segunda divisão. O clássico entre Botafogo e Vasco na próxima quarta-feira, às 8:30 da noite, no estádio Nilton Santos, pela 29ª rodada do Campeonato Brasileiro, tem cerca de 15 mil ingressos vendidos de forma antecipada. A torcida do Vasco ficará apenas no setor sul, com cerca de 10% da carga total, e todos os ingressos dos visitantes estão esgotados, cerca aí de 4 mil ingressos. Já que falamos desse jogo, vamos falar a rodada? Já que essa semana é semana de Brasileirão, né? Deu aquela pausa por causa aí da data FIFA, então vamos ter a sequência do Brasileirão com a sua 29ª rodada. Teremos 6 partidas na quarta-feira. 3 partidas, 19h30, Bragantino e Mirassol, Internacional e Corinthians, Remo e Grêmio. 20 horas, Vitória e Chapecoense. 20h30 no Nilton Santos, Botafogo e Vasco da Gama. 21h30, Mineirão, Cruzeiro e São Paulo. Na quinta-feira, 19h30, Santos e Flamengo, Vila Belmiro. Santos passa por um bom momento. O Flamengo vai ter que jogar bola aí para manter, né, essa sua liderança no Campeonato Brasileiro. É, teremos também 20 horas, Arena da Baixada, Atlético Paranaense e Atlético Mineiro. 21h30, Maracanã, Fluminense e Coritiba. 21h30, no Nubank Park, Palmeiras e Bahia. O G4 do Brasileirão: primeiro Flamengo 60 pontos, segundo Palmeiras 57, terceiro Atlético Paranaense 49, em quarto Fluminense 48. O Cruzeiro é sexto colocado com 45 pontos, em sétimo Atlético Mineiro 43, o Botafogo é 12º com 35, o Vasco 16º com 31. Os 4 últimos: Grêmio 29, Internacional 28, Remo 23, Chapecoense com 18 pontos ganhos. Outra informação que temos aqui é que a Justiça do Rio de Janeiro negou a liminar solicitada pelo Vasco para obrigar a concessionária Fla-Flu a liberar o Maracanã para o jogo de volta da semifinal da Copa Sul-Americana contra o Boca Juniors, marcado para o dia 20 de outubro. A decisão foi proferida hoje pela juíza Adriana Marques dos Santos Laia Franco, da 2ª Vara Cível da capital. A magistrada baseou o indeferimento na divergência de laudos técnicos apresentados pelas partes. Enquanto o Vasco alegou que o evento não traria prejuízos ao gramado, a administração do estádio, gerida por Flamengo e Fluminense, apresentou relatórios aí apontando risco de desgaste severo e incompatibilidade com o calendário de uso do local. Então, pelo que estamos vendo, essa partida do Vasco com o Boca, ela deve ir lá para o estádio Nilton Santos do Botafogo. Marcelo?
1: Ok, já Liquidou a fatura?
0: Por enquanto.
1: Por enquanto, né? Mas se tiver mais informações, ainda mais hoje que tem o jogo nacional, né? Pode estar surgindo alguma coisa a mais durante o dia. Ô Jota, e o que que a gente vai ouvir hoje?
0: Hoje nós vamos recordar o romantismo, né, do Vavá, Tua Cara.

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1: Quatorze horas e 31 minutos, chegando mais notícias aqui pela Rádio Muriaé. Bruno Santiago aqui comigo trazendo mais informações. É com você, Bruno.
2: Olha, Marcelo e ouvintes, em todo o Brasil, mais de 33 milhões de eleitores deixaram de ir às urnas no domingo, dia 4, primeiro turno das eleições, o que representou uma abstenção de 21,08%, a maior registrada em um primeiro turno de eleições gerais no país desde 1998, quando a Justiça Eleitoral registrou o percentual de 21,5%. Aqui em Muriaé, segundo dados do TRE, dos 78.840 eleitores aptos a votar, 62.983 compareceram às urnas, enquanto 15.856 abstiveram do voto, o que corresponde a 20,11% do total. Com o segundo turno confirmado para 25 de outubro, esse percentual pode mudar. Eleitores que não votaram no primeiro turno das eleições poderão votar normalmente no segundo, desde que estejam com título regular. No entanto, a ausência no primeiro turno continua precisando ser justificada. O prazo para apresentar a justificativa é 3 de dezembro, pelo autoatendimento eleitoral do TSE ou em um cartório eleitoral com documento que comprove o motivo da ausência. Quem não justificar dentro do prazo terá de pagar uma multa de R$ 3,51 por turno e poderá ficar com o título eleitoral irregular, o que gera restrições como emissão de passaporte, posse em concurso público e matrícula em instituições públicas de ensino. Eleitores que estavam no exterior têm prazo de até 30 dias para o retorno ao Brasil para justificar a ausência. Maiores informações, acesse radiomuriaé.com.br.
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0: Vamos pro nosso Falando com Você, vamos para aquele bate-papo especial. Tem mensagem chegando aqui. Quem mandou mensagem? Deixa eu ver aqui. Fala comigo!
1: Bom dia, Rádio Mulher. Bom dia, Marcelo Pengô. Me fala aqui a Dona Maria de Gaspar. Tô ligando, aos parabéns. Programa seu, todo mundo aí. E abraçar minha tia Luzia, que tá fazendo aniversário lá em Monte Alverde, tá? Abração pra você, tia Luzia. Deus ilumina vocês. E abração também meus filhos também, tá? E eu quero pedir uma música você, do Oswaldo Braga, Sorria. Você toca pra gente? Eu tô aqui ligadinho no rádio, escutando, tá? Um abração pra você, tá, amigão?
0: Tá joia, tá? Obrigado pela mensagem, tá? Eita! Dona Maria de Fátima, obrigado pelo carinho. Vou tocar assim, você que ouviu? Evaldo Braga, peraí, teve uma pessoa aqui. Ah, tá, eu mandei. Mandei um abraço pra Denise Aparecida. Então, vou mandar um abraço também pra Kátia, a Kátia Albuquerque também, que tá sempre ligadinha. Obrigado, Kátia. Um abraço pra Adriana Lima, que é nosso ouvinte, pra Maria Aparecida. Aliás, a Maria Aparecida falou que não tá conseguindo ouvir a rádio, que ela mudou, né? Agora tá morando, acho que em outro bairro. E aí ela tá tentando ver se consegue fazer o rádio sintonizar na Rádio Muriel. É isso aí, Maria Aparecida, 99.5. Sintoniza aí no 99.5 FM, que vai dar tudo certinho. Você vai poder ouvir, né, a nossa programação. Vamos seguindo. Vamos ouvir a música do Evaldo Braga.

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1: Santuário Nacional de Aparecida, com Maria em comunidade, conhecer e praticar a palavra. Uma boa tarde a todos.
2: Boa tarde.
1: Uma boa tarde aos romeiros, peregrinos, devotos de Nossa Senhora aqui no santuário. E você que reza conosco pela rede Aparecida de comunicação, sejam muito bem-vindos. A casa da mãe é a casa de todos nós. Você, devoto e devota de Nossa Senhora,

irá rezar conosco, faça uma foto sua acompanhando a novena da padroeira e poste no seu Instagram usando a hashtag EuNaNovena. Sua foto poderá aparecer durante a nossa transmissão pela Rede Aparecida de Comunicação. Hoje nós somos convidados a uma missão urgente e profética, que é o tema desta tarde. Com Maria, construir a paz e a união pela reconciliação. Vemos com os próprios olhos que o tempo em que vivemos está fragmentado por divisões, controvérsias, intolerância. E olhar para Nossa Senhora é aprender a arte do encontro, como nos lembra o nosso saudoso Papa Francisco na encíclica Fratelli Tutti. A igreja não é uma fortaleza de portas fechadas, mas uma casa com portas abertas para todos, chamada a edificar pontes de fraternidade. Maria é a mãe desta grande família. Nela não há espaço para muros, apenas para braços abertos. Nesta novena, queremos dar passos concretos rumo ao diálogo e ao perdão. Por isso, à página 53 do nosso livrinho, iniciemos o terceiro dia, cantando com alegria o hino da novena e festa da padroeira 2026, na companhia de nossos músicos e do coral, formado pelos devotos e romeiros de Nossa Senhora.

E preside esta terceira tarde o missionário redentorista Padre Guilherme Dias Viana, que trabalha na pastoral do Santuário Nacional. E são oficiantes nesta tarde os missionários redentoristas, o irmão Marco Aurélio da Silva, que reside na comunidade Irmão Bento, aqui no Potim,

0: o irmão Cláudio Aparecido Teixeira, promotor vocacional redentorista, e o padre José Roberto Peçanha, que trabalha nas Santas Missões Redentoristas. Uma salva de palmas aos nossos missionários redentoristas, homens fortes na fé. E a página 13 do nosso livro, acompanhemos com o presidente desta celebração a saudação inicial.
1: Bendita seja Maria, pois graças ao seu sim amoroso, o amor de Deus se debruçou sobre nós, pecadores e necessitados de reconciliação. Em nome do Pai, e do Filho, e do Espírito Santo.
0: Amém.
1: Maria foi o amor que vos fecundou em vosso seio bendito e vos transformou na mãe do belo amor. Obrigado por nos trazer de Jesus, Ele que nos reconcilia com o Pai e com os irmãos.
0: Com Maria construímos a paz e a união pela reconciliação. Amém. Acolhendo Nossa Senhora, a mãe negra que das águas do rio Paraíba do Sul refez a esperança e uniu um povo fragmentado, quer estar aonde a vida mais dói. Sua pequena imagem traz consigo a marca da reconciliação, dividida nas águas, mas refeita pela graça, de cor escura, abraçando os marginalizados e ensinando que para Deus não há distinção de pessoas. Mãe Aparecida, estenda sobre todos nós teu manto de unidade e de paz. E são nossos convidados para esta tarde todos aqueles que colaboram conosco na Tenda dos Peregrinos. Cantemos, acolhendo a Mãe do Céu.

saudemos a padroeira com as nossas palmas. É a mãe que vem ao nosso encontro. Mais uma grande salva de palmas a Nossa Senhora, Mãe da Esperança. E agora a Senhora Aparecida é colocada no trono. E ao olharmos para a Mãe de Jesus, reafirmamos nossa vocação de sermos construtores de pontes e de derrubadores de muros. Que sua presença entre nós nos inspire ao diálogo sincero, ao respeito às diferenças e à promoção da unidade. Acolhe, Mãe, a nossa oração. Queremos viver e crescer em comunidade.

0: Página 13 do livrinho da novena. Acompanhemos.
1: Senhora de todos os tempos da história, sois nossa mãe e precisamos de vosso auxílio materno. Tomai nossa mão e inspirai-nos no coração, para que nossas atitudes sejam de reconciliação, de união e de paz. Libertai-nos das amarras que nos impedem de sermos irmãos.

0: Maria, sois nossa mãe de misericórdia, e nada mais nos desejais senão nossa reconciliação, pois vosso Verbo eterno nos trouxe o perdão que ninguém jamais poderá nos dar. Fazei-nos, ó Mãe, um povo de reconciliados, pois onde há divisão, Deus não está.
1: Senhora Aparecida, que fostes o sinal inconfundível do amor de Deus por nós, fazei-nos dóceis à voz do Espírito Santo, que perdoa nossas divisões e exclusão. Amém. Podem se sentar, por gentileza. Ao vivenciar o tema de hoje, seremos desafiados a derrubar as barreiras da discórdia e assumir o ministério da reconciliação. O Vaticano II, no documento Unitatis Reintegratio, afirma claramente que o desejo de restaurar a unidade entre todos os cristãos é um dos principais objetivos do próprio Cristo para a sua Igreja.
2: Disse o Papa Francisco na Bula Misericordiae Vultus de 2015: Jesus Cristo é o rosto da misericórdia do Pai. O mistério da fé cristã parece encontrar nestas palavras a sua síntese. Misericórdia é a palavra que revela o mistério da Santíssima Trindade. Misericórdia é o ato último e supremo pelo qual Deus vem ao nosso encontro. Misericórdia é a lei fundamental que mora

no coração de cada pessoa quando vê com olhos sinceros o irmão que encontra no caminho da vida. A reconciliação não começa no esforço humano, mas no encontro com Cristo. O sacramento da reconciliação devolve ao centro a misericórdia de Deus. Dom Helder Câmara nos lembrava: quem não precisa de reconciliação com Deus? Quem não tem seu ponto fraco, seu pecado? Quem pode julgar-se bastante perfeito, sem nada a emendar, ou ao menos melhorar? Essa é nossa grande lição de humildade. Em vez de gastarmos energia julgando o outro, somos chamados a olhar para dentro e reconhecer nossa própria fragilidade. A reconciliação, o perdão e a graça divina são para todos nós, porque todos carregamos imperfeições e a necessidade diária de nos emendar e melhorar. O caminho da fé não é sobre fingir uma perfeição que não existe, mas sim sobre a coragem de admitir a falha e seguir buscando a evolução, dia após dia. Que sua jornada seja marcada pela sinceridade dessa busca. Um olhar sobre a cidade, Dom Helder Câmara.

0: acolhendo a palavra.
1: Maria, em vós aprendemos que nada pode nos dividir ou separar, pois tudo mudastes para cumprir em vossa vida a vontade divina. Libertai-nos de pensamentos e atitudes que não exaltam a vida nem a paz.
0: Nada pode nos separar do amor de Cristo.
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14: A odontogeriatria é uma área da odontologia com foco no atendimento dos pacientes idosos, considerando fatores da saúde bucal, atuando na prevenção e bem-estar desses pacientes. Algumas doenças bucais, por serem inflamações, podem acabar provocando doenças crônicas pré-existentes, como, por exemplo, doenças cardíacas, diabetes, reumatismo, entre outros. A boca seca é uma queixa comum dos pacientes idosos e relacionadas a diversas causas. O aumento da quantidade de água ingerida ao longo do dia vai minimizar esse sintoma. A escovação adequada é a forma mais efetiva para manter esses dentes saudáveis e inclui desde a escovação até o uso de fio dental após as refeições. Com o avanço da odontologia, é possível ter uma melhora na saúde bucal dos idosos e, com isso, uma melhora na qualidade de vida.
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16: Às vezes o cuidado começa com um gesto simples, na amiga que pergunta se está tudo bem, na irmã que lembra de marcar um exame, na conversa sincera

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4: Gente, agora são 15 horas 33 minutos e o Bruno tá aqui e vai continuar trazendo pra gente informações sobre as eleições, né? A gente agora vai pro segundo turno, né? De eleições para presidente, mas ainda tem muita informação, não é isso, Bruno?
5: Exatamente, Marcelo. A Rádio Muriaé fez uma cobertura muito ampla, né? De todo o momento da eleição aqui da nossa cidade, também na nossa região. Tudo está registrado para você e com 100% das urnas apuradas, né, os resultados das eleições 2026 mostraram a preferência dos eleitores de Muriaé nas principais disputas, né? Na corrida presidencial, por exemplo, o Flávio Bolsonaro do PL foi o mais votado do município com 51,28% dos votos, seguido por Lula do PT com 42,14%. Para o governo de Minas, Cleitinho do Republicanos liderou com 56%. Na disputa pelo Senado, Domingos Sávio do PL foi o candidato mais votado em Muriaé. Para a Câmara dos Deputados, Nicolas Ferreira ficou em primeiro, seguido por Paulo Filho da Fundação e Reginaldo Lopes do PT. Já para a Assembleia Legislativa de Minas Gerais, Dr. Wilson Batista foi o mais votado, embora não tenha conseguido a reeleição. Enquanto o Grego da Fundação, segundo colocado no município, conquistou a reeleição para o cargo. 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

incrédulo ao abrir a porta do escritório e se deparar com Heitor Brandão. Heitor afirma a Pedro que deseja descobrir a verdade sobre a morte de Arthur. Pilar avisa a Diná que investigou a vida de Andréia. Rosa mostra a Joel o caderno de receitas de Francesca. Fernando faz insinuações sobre Malmal e Felipe. A Felipe, né? Rosa libera a entrada de Adriana, Nancy e Líris na casa de Pilar. Silvana acolhe Andréia. A entrada repentina de Adriana na casa de Pilar, em defesa de Joel, surpreende a todos. Heitor pede para Pedro não contar a ninguém que está vivo. Pilar expulsa todos de sua casa. Ulisses e Líris se beijam. Rafael confronta Pilar. Francesca assusta Pilar. Andréia entrega o anel de noivado a Rafael e afirma que os dois precisam de um tempo. Pedro revela a Adriana que Heitor está vivo. Esse foi o resumaço, né? Resumo de hoje da novela Quem Ama Cuida, e a gente mais tarde assiste para conferir, tá bom, gente? E a gente vai para a trilha sonora que vem da novela Louco de Amor de 1983. Rita Lee canta Só de Você.

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1: 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Boa tarde, Samuel.
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2: Antony Garotinho, do Republicanos, desistiu nesta segunda-feira do recurso apresentado ao Tribunal Superior Eleitoral contra o indeferimento de sua candidatura ao governo do Rio de Janeiro. A decisão pode mudar o resultado da eleição no estado e dar a vitória a Douglas Rua, do PL, ainda no primeiro turno. A defesa de Garotinho protocolou no TSE um termo de desistência do recurso ordinário eleitoral que discutia o registro da candidatura. O processo está sob relatoria do ministro Floriano de Azevedo Marques. O resultado, no entanto, ainda depende da formalização da desistência de uma eventual retotalização pela Justiça Eleitoral. O tribunal ainda não se posicionou. O senador Flávio Bolsonaro, candidato à presidência da República, iniciou a segunda-feira reunindo com integrantes de sua equipe de campanha para discutir os próximos passos da disputa no segundo turno contra o atual presidente Luiz Inácio Lula da Silva. Agora à tarde, ele receberá o governador reeleito de São Paulo, Tarcísio de Freitas, e o deputado federal eleito por Minas Gerais, Nicolas Ferreira, no local que tem servido como base da campanha em Brasília. Em uma eleição presidencial marcada pela consolidação da polarização entre o bolsonarismo e petismo, Flávio Bolsonaro e Lula vão disputar o segundo turno das eleições presidenciais no próximo dia 25 de outubro. Confira agora as manchetes das principais notícias desta segunda-feira, 5 de outubro de 2026. Flávio e Lula traçam estratégia para o segundo turno com foco em alianças, abstenção e rejeição. Cleitinho diz que ele, Flávio Bolsonaro e Lula têm obrigações de pacificar o país. Tarcísio declara apoio a Flávio no segundo turno e diz que quem é apaixonado pelo Brasil vai com ele. Campanhas de Lula e Flávio ainda têm dúvidas se vão a debates no segundo turno. Senado terá a maior bancada feminina da história. 12 mulheres foram eleitas. 16h05, notícias da hora, oferecimento Elétrica do Povo, ligando você com economia. 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
3: Nota de falecimento. Os familiares comunicam o falecimento de Laura Rosa Luiz e convidam para o seu velório, que já está acontecendo na Capela Senhor do Bonfim. Já o sepultamento será amanhã, às 9 horas, no cemitério local. Comunicamos o falecimento de Laura Rosa Luiz.
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3: E a nossa querida Puralice, ela tá de volta com você, Alice Ohtoni.
4: Vocês lembram da edição de 2024 do Big Brother Brasil? Ela rendeu demais, muita briga, muita fofoca, muita disputa. E quem foi o campeão foi o Davi Brito. Essa edição foi quando também aconteceu a briga entre MC Bin Laden e Davi Brito, que quase partiram pra agressão. Enfim, acontece que durante toda a sua estadia no programa, a Yasmin Brunet, também conhecida como Sereia, sempre comentava de um fantasma. A blogueira usava esse termo para falar de uma pessoa que estava fora da casa, sem revelar o nome dele. Em um dos momentos que voltaram a circular na internet, ela chega a falar sobre a sua saudade que sentia desse misterioso fantasma. E agora, a internet acredita que esse ser misterioso seja o Daniel Vorcaro. Isso mesmo, o banqueiro lá do Caso Master. O que deixou essa história ainda mais curiosa é que, segundo as informações divulgadas, pessoas ligadas ao Vorcaro teriam acompanhado as falas da Yasmin durante o BBB. Justamente por existir a preocupação de que ela pudesse mencionar o nome dele. Ele, inclusive, teria arcado com uma festa dela que ficou avaliada em mais ou menos R$1,5 milhão. Em conversas vazadas, funcionários do Vorcaro, responsáveis por monitorar ela no programa, discutem a eliminação da participante. Um deles diz, entre aspas, "Eu pedi um lance para ver se a gente acelera a votação nela no próximo paredão. Ela precisa sair esse mês enquanto está fresco." O funcionário demonstra preocupação com a possibilidade de os participantes permanecerem tempo suficiente no programa para perder o receio de falar sobre as suas vidas fora de casa. Mas e aí, hein? Parece que não é só especulação, não. Agora vamos falar de um boato que já tem mais tempo de vida do que o meu cachorro. Há mais ou menos 7 anos atrás, os nomes Marina Rui Barbosa e José Loreto protagonizaram um boato maldoso. Durante as gravações da novela O Sétimo Guardião, em 2019, surgiram rumores de que a atriz Marina teria tido um envolvimento com o Loreto. Poderia ser só mais uma fofoquinha, né? Se na época...

0: época o ator não estivesse em processo de divórcio. José Loreto e Débora Nascimento estavam se separando. Marina e Loreto sempre negaram o envolvimento amoroso e agora, anos depois, a atriz voltou a falar sobre essa história, sendo bem direta sobre o efeito que o boato teve na vida dela. A Marina contou que essa história virou um grande circo e que muita gente acabou querendo acreditar nela, na história, mesmo sem comprovação. Segundo a atriz, era como se a versão mais polêmica fosse também a mais interessante para o público. A Marina disse que essa experiência fez repensar a forma como lida com a própria exposição. E tem uma frase dela que resume bem essa mudança. A Marina disse que existe a Marina pública, que vai ser interpretada pelas pessoas, e existe a vida real dela. É, gente, vivendo e aprendendo. Mas e vocês, lembram desse B.O.? Hoje teve de tudo um pouco, né? Amanhã eu volto com mais fofocas pra vocês.
1: É isso aí, a Alice Ohtone sempre bem informada, né? Como ela mesmo fala, né? A pura Alice, ela tá sempre apurando tudo para trazer pra gente as novidades. Amanhã você tá de volta. Obrigado, Alice. Tamo junto e misturado.
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1: Ô, gente, eu tô trazendo aqui o Jota de Souza, porque ele tem uma informação muito séria para trazer para a gente, não é isso, Jota?
3: É verdade, Marcelo. O futebol brasileiro está de luto. Faleceu hoje, aos 59 anos de idade, o ex-meia Carlos Alberto Dias. Ele passou mal no fim de semana, com dores no peito, e não resistiu após complicações cardíacas em Pernambuco, onde trabalhava atualmente como técnico do Ipiranga. Como jogador, Carlos Alberto Dias fez história no início dos anos 90, sendo campeão pelos rivais Botafogo e Vasco da Gama. Ele também vestiu as camisas de Flamengo, Fluminense, Coritiba, Paraná Clube e chegou a defender a seleção brasileira. Ainda não há informações sobre o velório e o sepultamento do ex-atleta. Então, Marcelo, estou um pouco com problema na garganta aqui.
1: Sim, sim.
3: Morreu aí, infelizmente, eu lembro do Carlos Alberto Dias, daqueles meio campistas técnicos, né?
1: Uhum.
3: Que pegava na bola, tinha muita habilidade, muita visão de jogo, né? Aquela época dos anos 90, né? Era muito craque.
1: Nossa.
3: Era muito craque, né?
1: Década de 90 era um absurdo, né?
3: Verdade. Então, infelizmente, eu lembro do Carlos Alberto Dias, brilhou no Botafogo, foi campeão, inclusive. E o vascaíno também lembra muito dele, como também o Flamengo, o Fluminense, enfim, era um craque de bola. Infelizmente, nos deixou hoje aí aos 59 anos de idade. Ainda repetindo, não há informações sobre o velório e o sepultamento do ex-atleta. Ok, Marcelo?
1: É isso aí, em toda a nossa solidariedade, né, e sentimento à família do Carlos Alberto Dias.
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0: amor, de novo.
1: Ih, amor, hoje eu não tô legal, não.
0: Hoje, e há vários meses, né?
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3: Às 6 horas e 31 minutos, estamos recebendo aqui mais uma vez o

0: Nosso jornalista Bruno Santiago, que vai trazer mais informações sobre as eleições 2026. Com você, Bruno.
1: Marcelo, agora eu vou trazer e fazer um convite a toda a sua audiência, toda a nossa audiência da Rádio Muriaé, para acompanhar lá no nosso site, o radiomuriaé.com.br, para acompanhar também no nosso Instagram, @ né, Rádio Muriaé. Então, estamos também lá no YouTube, só você procurar Rádio Muriaé no YouTube que você vai acompanhar isso em vídeo, né? Todos os números de Muriaé, de todas as cidades que compõem a zona 187, a zona eleitoral, né, que compõem Rosário da Limeira, Miraí, Miradouro, Vieiras e várias outras cidades também da nossa região, como Cataguases, Leopoldina, Patrocínio do Muriaé, Barão do Monte Alto, Eugenópolis, entre outras cidades. Colocamos lá os principais resultados, né, finais das eleições 2026 para presidente e governador. Todos os números estão lá no nosso site em matérias detalhadas para você. Inclusive, né, a matéria fresquinha que está lá é o Paulo Filho, da Fundação, né, que destacou a votação expressiva que recebeu nessas eleições, agradeceu o apoio e reafirmou o compromisso com Muriaé e também toda a região. Enfim, todas as informações das eleições 2026 você acompanha nas nossas redes sociais e no site radiomuriaé.com.br. Lá você não vai perder nenhum detalhe.
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2: Nota de falecimento. 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Comunicamos o falecimento de Laura Rosa Luiz.
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Olá, gente, terminando mais um programa hoje, né? Segunda-feira, vencemos a segunda-feira e amanhã tem a terça pra gente vencer, mas por enquanto estamos na segunda-feira, abrindo essa segunda com muita alegria, com muita vontade de fazer uma boa semana, é isso aí. Obrigado pelo carinho da audiência, tá, gente? Hoje quem ganhou o Donuts da Ju foi a Gislaine Pacheco, lá do Cardoso de Melo. Parabéns, Gislaine. Ela ganhou o Donuts da Ju. É só você dar uma passadinha aqui na portaria da rádio, pegar o seu voucher e ir lá nos Donuts da Ju, né? Resgatar esses doces deliciosos. A ganhadora de hoje, Gislaine Pacheco do Cardoso de Melo. Gente, eu tô indo embora. Amanhã eu tô de volta. Agora vocês vão ficar com Boa Tarde com Cristo, né? João Batista, Pedro Luiz, Paulo de Souza trazendo esse momento de reflexão com Deus. E amanhã eu tô de volta, tá? Com Deus, gente!

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2: 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Eduardo Luiz Vieira de Visconde do Rio Branco e Juraci Souza Tavares de Piraúba. 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

Boa tarde, queridos ouvintes. Boa tarde, Pedro Luiz, nosso sonoplasta. Quem fala aqui é o Batista. E com muita alegria que iniciamos mais um programa Boa Tarde com Cristo. Em nome do Pai, do Filho e do Espírito Santo. Amém.

a graça do nosso Senhor Jesus Cristo, o amor do Pai e a comunhão do Espírito Santo esteja conosco. Que o Espírito Santo venha nos capacitar, nos purificar de nossos pecados. Vinde, Espírito Santo, encher os corações dos vossos fiéis e acender nele o fogo do vosso amor. Enviai o vosso Espírito e tudo será criado. E renovareis na face da terra. Oremos, Deus que instruísse o coração dos vossos fiéis com a luz do Espírito Santo. Fazei que apreciemos retamente todas as coisas, segundo o mesmo Espírito. E gozamos sempre da sua consolação, por Cristo Senhor nosso. Amém. Ontem nós celebramos o 27º domingo do tempo comum. Como de costume aqui, eu sempre gosto de repetir o que aconteceu na missa de ontem, né? É bom, muita gente fala assim, eu gosto, porque às vezes eu não entendi bem na missa o que aconteceu, aí explicando aqui a pessoa entende melhor. Que a missa não termina quando o padre dá a bênção final. A missa começa de quando saímos da igreja. E viver cá fora é que é difícil, né? Lá dentro da igreja tudo é bonitinho, todo mundo está lá buscando, mas cá fora você mexe com todo tipo de gente. Então, é hora de viver a Santa Missa é cá fora, junto com as pessoas. Então, por isso eu gosto de bater um pouco mais na tecla, falar um pouquinho sobre aquilo que a gente refletiu, né, na Santa Missa de ontem, as leituras, o que que falou, o que Jesus exigiu de nós naquele dia de ontem. Então, nesse domingo de ontem, Jesus apresenta a parábola dos vinhateiros. Aqueles homens que receberam uma vinha para cuidar, né? E tudo prontinho, tudo pronto para trabalhar. E quando o dono volta, né, de viagem, deixa na mão deles, e quando volta para buscar os frutos, são recebidos com pancada. Todos os funcionários que ele mandou foram até por fim. Acabaram matando até o filho do homem, né? Como achou, falou, manda meu filho, com meu filho eles vão respeitar melhor. Nem o filho eles respeitaram, acabaram mandando. Então termina apresentando Jesus, esse evangelho termina, Jesus termina essa parábola falando uma frase muito bonita, né? Ele fala uma frase que deve ficar no nosso coração. Ele diz, a pedra angular que os construtores rejeitaram tornou-se a pedra angular, né? Então, a pedra que eles rejeitaram tornou a principal pedra. Vamos ouvir uma música e depois, em seguida, a gente vai falar mais um pouco sobre isso aí. Mas antes, quero avisar aqui que nós vamos ter um sorteio de duas Bíblias hoje. E a pergunta é simples, só para não falar que não tem pergunta. Qual é o primeiro evangelho da Bíblia? Só isso. Que ainda nós vamos sortear duas Bíblias, mas tem que ter uma perguntazinha para você saber. Vamos ligando para cá. É 988-30-1140 ou 3729-2929. Vamos ligando para cá e dando essa resposta aí, que no final das contas nós vamos fazer, no final do programa, vamos fazer o sorteio das duas Bíblias.

gente tá vendo aqui na música, né? Tá batendo bem em cima da pedra angular. Mas o que significa essa pedra angular? Na construção antiga, a pedra angular era uma pedra fundamental. Era colocada em um ponto importante da construção, que simbolizava, né, o sustento daquela obra. Mostrava que aquela pedra, tinha ali uma pedra fundamental que era para sustentar aquela obra. Até hoje, muitos lugares que construíram um hospital, uma igreja, tinha até aquela pedra para sustentar, para mostrar, né, como um exemplo, e a pedra fundamental está ali nesse lugar, né? É simbolismo de segurança, de fortidão. E aquilo que estava sendo construído, então por isso, quando Jesus é apresentado como a pedra angular, a palavra está nos ensinando que Cristo deve ser o fundamento da nossa vida. Ele é a pedra fundamental da nossa vida. Quando a nossa vida é construída em Cristo, ela é sustentada. Não basta dizer que acreditamos em Jesus. É preciso construir essa vida sobre Ele. Jesus é a pedra que sustenta. Pensamos em uma casa, por exemplo, né, ter uma casa bonita, muito bem pintada, com portas bonitas, móveis de qualidade. Mas se não tem uma sustentação boa, se não tem uma base forte, pouco tempo ela vai começar a aparecer rachaduras, trincas e pode até cair, como de vez em quando, às vezes cai uma casa, porque não tinha uma sustentação, não tinha, né, uma base bem preparada. Então, gente, mais tarde isso passa. Por exemplo, a pessoa pensa que construir é só acumular dinheiro, acumular riqueza. Não adianta. Porque o dinheiro acaba. A posição que você consegue, né, conquistar na vida pode mudar. Os amigos podem afastar. A saúde pode sofrer alterações. Hoje você está com saúde, está muito bem. Ah, você pode sofrer um acidente amanhã e ficar parabético, ficar, né, aleijado. Né? E você pode pegar uma doença crônica, né, e não sarar. Então os planos podem não acontecer como imaginava, mas existe um fundamento em que permanece, e esse é para sempre, Jesus Cristo. Quando construímos sobre Cristo, encontramos força para enfrentar as dificuldades, coragem para recomeçar, esperança

força, mesmo nos momentos mais difíceis. A pedra rejeitada que está no Evangelho representa cada um de nós, que representa, né, Jesus dentro de nós, na nossa vida. Aquele que deveria acolher o Filho de Deus, não recolheram, né? Eles receberam uma vinha prontinha e perderam a vinha exatamente porque não souberam receber e acolher, né, aquilo que receberam. Ele foi perseguido, condenado e levado até a morte de cruz. É o próprio Filho. E aos olhos humanos parecia uma derrota. Mas Deus transforma aquela aparente derrota em uma vitória. A cruz que parecia ser o fim tornou-se caminho de salvação. E a morte não teve a última palavra. Cristo ressuscitou. Então, derrubou aqueles que mataram, que acharam que tinha vencido. Mas Jesus continua vivo entre nós. E aqui existe uma grande lição para a nossa vida. Talvez alguém esteja passando hoje por uma situação que parece uma derrota. Talvez você tenha sido rejeitado por alguém. Talvez esteja enfrentando uma dificuldade em casa. Talvez tenha perdido uma oportunidade. Talvez esteja vivendo uma preocupação com alguém. Não significa que Deus abandonou você. Às vezes aquilo que nos enxergamos apenas como problemas pode transformar nas mãos de Deus. É uma oportunidade de crescimento, amadurecimento e renovação. Porque Deus é capaz de tirar vida até mesmo de situações que parecem sem solução. Mas existe uma pergunta importante. O que o Evangelho também nos convida a olhar para dentro de nós mesmos. Muitas vezes vemos defeitos dos outros, esquecemos de olhar para dentro de nós. Então precisamos parar, olhar para dentro de nós, reconhecer as nossas faltas, aquilo de errado que fazemos. Será que também rejeitamos Jesus? Talvez você diga, eu jamais rejeitaria Jesus. Eu jamais, né, faria o que eles vinhateiros fizeram. Mas quantas vezes sabemos aquilo que Jesus espera de nós, mas escolhemos fazer diferente. Jesus nos pede perdão, mas nós preferimos guardar o mago. Jesus nos pede humildade, mas queremos ter sempre razão. Jesus nos pede amor, mas respondemos com indiferença. Jesus nos pede solidariedade, mas pensamos somente em nós mesmos. Jesus nos pede verdade, mas às vezes acolhemos aquilo que é mais conveniente para nós. Jesus nos pede que cuidamos daquilo que recebemos. Muitas vezes esquecemos que a nossa vida, a nossa família, os dons que recebemos são bens de responsabilidade de cada um que Deus nos deu para cuidar. Esse sentido da parábola dos vinhateiros fala muito diretamente conosco. A vinha é nossa responsabilidade. A vinha representa aquilo que Deus colocou em nossas mãos. Nossa família é uma vinha. Nossa comunidade é uma vinha. O nosso trabalho é uma vinha. A nossa fé é uma vinha. As pessoas que Deus coloca em nossas vidas para cuidar, para enfrentar, talvez pessoas enjoadas, pessoas difíceis de mexer, também são nossa vinha. E precisamos cuidar. Deus nos confia muitas coisas, mas espera também os frutos. E quais são os frutos esperados por Deus? Ele espera de nós amor, perdão, justiça, solidariedade, humildade, fé, esperança e caridade. Não adianta apenas frequentar a igreja se nossa vida não nos produz frutos. Não adianta fazer, estar lá todo dia na igreja rezando e orando, mas se não está produzindo frutos, para Deus não adianta. Não adianta conhecer a Bíblia,

0: Não adianta conhecer a palavra sem a prática. Não adianta falar de Deus se nossas atitudes afastam as pessoas de Deus. O Senhor espera frutos de nós. Isto precisa ocupar um lugar na nossa vida. Meus queridos ouvintes, a mensagem de hoje é simples, mas profunda. Jesus é a pedra angular. Podemos construir muitas coisas nessa vida, mas se Cristo não estiver fundamental, fundado em nossa mente, algumas podem nos faltar. Que não, nossa casa seja construída sobre Cristo, que a nossa família seja construída sonho, que seja colocar tempestade, dificuldade e momentos de sofrimento, mas permanecemos de pé, porque nossa esperança não está nas coisas que passam, nossa esperança está naquele que permanece para sempre, Jesus Cristo, o nosso Senhor. Assim nós chegamos à principal do nosso programa, onde ouvimos a palavra de Deus. Quem tem honra de proclamar para nós o evangelho de hoje é o nosso irmão Paulo de Souza.
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Senhor esteja conosco. Ele está no meio de nós. Proclamação do Evangelho de Jesus Cristo segundo Lucas. Glória a vós, Senhor. Naquele tempo, um mestre da lei se levantou e, querendo pôr Jesus em dificuldade, perguntou: Mestre, que devo fazer para receber em herança a vida eterna? Jesus lhe disse: O que está escrito na lei? Como lês? Ele então respondeu: Amarás o Senhor teu Deus de todo o teu coração, e com toda a tua alma, com toda a tua força e com toda a tua inteligência, e ao teu próximo como a ti mesmo. Jesus lhe disse: Tu respondestes corretamente. Faze isso e viverás. Ele, porém, querendo justificar-se, disse a Jesus: E quem é o meu próximo? Jesus respondeu: Certo homem descia de Jerusalém para Jericó e caiu nas mãos de assaltantes. Estes arrancaram-lhe tudo, espancaram-no e foram-se embora, deixando-o quase morto. Por acaso, um sacerdote estava descendo por aquele caminho quando viu um homem. Seguiu adiante pelo outro lado. Mas um samaritano que estava viajando chegou perto dele, viu e sentiu compaixão. Aproximou-se dele e fez curativos, derramando óleo e vinho nas feridas. Depois, colocou o homem em seu próprio animal e levou-o a uma pensão, onde cuidou dele. No dia seguinte, pegou 2 moedas de prata e entregou-as ao dono da pensão, recomendando: Toma conta dele. Quando eu voltar, vou pagar o que tiveres gasto a mais. E Jesus perguntou: Na tua opinião, qual dos 3 foi o próximo do homem que caiu nas mãos dos assaltantes? Ele respondeu: Aquele que usou de misericórdia para com ele. Então Jesus lhe disse: Vai e faze a mesma coisa. Palavra da salvação. Glória a vós, Senhor.

reflexão de hoje está em Lucas 10, 25, 37. Hoje nós vamos refletir sobre uma das parábolas mais conhecidas e mais profundas de Jesus, a parábola do bom samaritano. Jesus conta essa história quando um homem pergunta: Mestre, o que devo fazer para receber em herança a vida eterna? Jesus responde uma outra pergunta: o que está escrito na lei? Porque Jesus fala, Jesus sabia que, sendo um mestre da lei, essa pergunta era uma pergunta muito simples, não é? Ele tinha que saber essa pergunta. Se fosse uma pessoa humilde, sim, Jesus parava para explicar direitinho, daria essa resposta tranquilo. Mas um mestre da lei fazer uma pergunta dessa, né, Jesus achou muito esquisito. Então pergunta: o que que está escrito na lei? E o homem então responde corretamente: devemos amar a Deus de todo o coração, com toda a nossa alma, com toda a nossa força, com todo o nosso entendimento, e amar o próximo como a si mesmo. Está vendo a prova que ele sabia, Jesus sabia disso, que eu estava fazendo a pergunta que ele já sabia. Mas, não satisfeito, ainda faz mais uma pergunta a Jesus: quem é meu próximo? E é justamente aí que Jesus conta a parábola para explicar melhor para ele e mostrando para ele, né, que um samaritano, né, talvez teria muito mais coração do que ele, teria mais compaixão das pessoas do que os próprios judeus, né? E a escolha do samaritano é propositalmente. Jesus escolhe um samaritano para sair vitorioso, para mostrar para eles que eles não eram, né, os melhores. Ele conta que um homem estava viajando de Jericó, de Jerusalém para Jericó. No caminho foi assaltado, espancado, ferido e deixado quase morto. Passou um sacerdote e viu aquele homem, mas não parou, seguiu adiante. Depois passou também um levita, também viu, mas não parou. E então passou um samaritano. É aí que está, né, algo importante. É aí que Jesus quer mostrar para eles, né, que o samaritano que eles excluíam é o que teve o melhor coração. Os judeus e o samaritano tinham uma história de conflitos e preconceito. O judeu achava que eles eram pagãos porque não obedecia a lei, e então para eles era excluído pessoas como má pessoas. E no caso aqui na história, Jesus coloca o samaritano como vitorioso. Por exemplo, o samaritano não perguntou quem era aquele homem, de onde vinha, o que grupo pertencia, se era judeu, que samaritano, seja quem fosse. Ele simplesmente viu, sentiu compaixão e agiu. Aproximou-se, cuidou das feridas, colocou no seu próprio animal, levou até uma hospedaria, pagou para que cuidasse dele. No final, Jesus então pergunta: qual dos três foi o próximo daquele homem? Como eles não tinham outra resposta, tinha que responder, né? Aquele que teve compaixão dele, que foi realmente o samaritano. Então Jesus conclui: vá e faz também a mesma coisa. Nós podemos imaginar três maneiras de viver diante da necessidade do outro. A primeira é dizer: ah, não tenho nada a ver com isso, nem conheço essa pessoa, né? Essa é a pessoa que vê o sofrimento e passa adiante de lado, não quer nem saber. A segunda pergunta é: se eu ajudar, o que eu vou ganhar com isso? É a vida baseada no interesse. Tem gente que só pensa: se for levar vantagem, tudo bem, mas se não for para levar vantagem, dá um passo adiante e pronto. Mas existe uma terceira: eu vi uma pessoa sofrendo, o que posso fazer para ajudá-la? Essa é a maneira ensinada por Jesus. O sacerdote viu, o levita viu, o samaritano também viu. Mas existe uma diferença entre os três. Os três enxergaram, porém somente um deixou tocar pelo sofrimento do outro. Isso nos ensina que não basta ter olho para ver.

precisamos ter um coração capaz de compadecer das pessoas. É isso que é interessante. Existe uma diferença entre gostar de alguém e amar alguém. É fácil gostar de quem gosta de nós. É fácil ser amigo de quem concorda conosco. É fácil ajudar quem pode nos ajudar lá na frente. Mas Jesus nos apresenta um amor muito maior. Amar é fazer o bem, mesmo quando não existe nenhuma recompensa. O samaritano não conhecia aquele homem, não sabia quem ele era, não sabia seu nome, não sabia de sua história, não sabia se algum dia receberia alguma coisa em troca. Mesmo assim parou. Isso é amor. O amor cristão não pergunta primeiro quem é a pessoa. O amor cristão pergunta o que essa pessoa está precisando neste momento. Talvez exista alguém perto de nós precisando de uma palavra, alguém precisando de ser ouvido, alguém precisando de perdão, alguém precisando de uma visita, alguém precisando simplesmente de que alguém diga: eu estou aqui, você não está sozinho, pode contar comigo. Isso aí é uma força muito grande para a pessoa. Essa é talvez a grande mensagem da parábola. O homem perguntou a Jesus: quem é o meu próximo? Jesus muda a pergunta. Em vez de perguntar quem é meu próximo, precisamos perguntar de quem eu posso me tornar próximo. Perceba a diferença. Meu próximo não é somente aquele que mora perto de mim, aquele que mora na minha rua, aquele que mora na minha cidade, aquele que mora no meu bairro, no meu país. Meu próximo é aquele de quem eu me aproximo para praticar o bem. Às vezes estamos muito perto fisicamente de alguém, mas estamos distantes no coração. Morando na mesma casa, não conversamos. Trabalhando junto, não nos cumprimentamos. Participamos da mesma comunidade e não percebemos a dor do outro. O bom samaritano nos ensina a diminuir a distância. Ele viu, aproximou-se, tocou, cuidou, ajudou. Esse é o caminho do amor. Com uma história pequenininha, só para te entender melhor. Imagine que você está caminhando na rua e uma pessoa ela vai carregando um monte de sacola. De repente, uma dessas sacolas se rompe e tudo cai no chão. Muitas pessoas vão passando, olham, mas não ajudam. Outros olham. Aí uma pessoa, porém, para, ajuda a colher, né, aquilo que caiu no chão, e ainda acompanha aquela pessoa até um certo ponto, né, para que a pessoa se sinta segura. Qual a diferença? Ela não apenas viu o problema, ela tornou-se próxima. E exatamente isso que Jesus pede de cada um de nós, que aproximamos das pessoas que estão precisando de ajuda e tentamos fazer o possível. Há uma frase atribuída a George Herbert que nos ajuda a compreender essa mensagem. A frase é o seguinte: quem do outro se compadece de si mesmo se lembra. Olha bem, vamos falar comigo junto, ó. Quem do outro se compadece de si mesmo se lembra. Por quê? Quando ajudamos alguém, não estamos apenas fazendo algo pelo outro. Também estamos permitindo que Deus transforme nosso próprio coração. A compaixão nos torna mais humano. O perdão nos liberta. A solidariedade nos aproxima mais de Deus. O amor ao próximo revela nossa fé. Não está apenas nas palavras, mas também nas atitudes. Meus queridos irmãos e irmãs, Jesus não termina a parábola dizendo: agora você já sabe quem é o próximo. Isso não basta. Saber quem é o próximo é muito fácil. Ele disse: vá fazer também a mesma coisa. O importante é agir. O importante não é saber quem é o meu próximo. O importante é saber

0: que eu preciso ajudar o meu próximo. Eu preciso aproximar da pessoa que precisa de mim. Portanto, a pergunta de hoje não é apenas quem é meu próximo. A pergunta é de quem eu preciso me aproximar para ajudar. Talvez seja alguém da nossa própria família, talvez seja um vizinho, talvez seja um amigo, talvez até um inimigo, talvez alguém que esteja sofrendo em silêncio, que muita gente às vezes sofre calado e não fala. Eu tenho que ver o sofrimento da pessoa e aproximar dele. Que Deus nos dê olhos para enxergar, coração para sentir compaixão e coragem para agir. Porque ser cristão não é apenas conhecer a palavra de Deus, é colocar a palavra em prática. Isso é que é ser um verdadeiro cristão. Que possamos sair da nossa zona de conforto e aproximar-nos de quem sofre e transformar a compaixão em atitude. E quando encontramos alguém caído pelo caminho na vida, não sejamos daqueles que simplesmente se passa de lado. Que sejamos capazes de parar e dizer: meu irmão, minha irmã, eu estou aqui. Como posso te ajudar? Porque, como nos ensina Jesus, vai fazer também a mesma coisa. É isso que Jesus nos ensina. Que Deus nos abençoe, nos dê um coração misericordioso e nos ajude a amar o próximo como ele nos ensinou. Amém? Louvado seja nosso Senhor Jesus Cristo, para sempre seja louvado.
1: 17:34:30. Eu mais uma vez vou lembrar aqui, gente, nós temos um sorteio de duas Bíblias hoje. Vamos ligando para cá. A pergunta é muito fácil. É só responder qual o primeiro evangelho da Bíblia. Mandar o nome e endereço da sua casa, entendeu? Não esqueça de ligar, não. Vai ligando aí. Daqui a pouco nós vamos sortear. Logo no final do programa a gente vai sortear. E mais uma vez vamos chamar aqueles com eles conosco. São os nossos patrocinadores. 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

da cruz, sua mãe Santa Maria, outras mulheres e João, o discípulo mais novo, acompanhavam o Senhor. Apenas essas poucas pessoas estavam ao seu lado naquelas horas dramáticas. Essas e uma multidão de curiosos e oportunistas. O punhado de soldados que o levaram ao Calvário e os acusadores que continuavam debochando dele. Talvez saboreando sua vitória. E os outros discípulos tinham fugido. O próprio João conta que quando Jesus viu sua mãe e perto dela o discípulo que amava, disse à sua mãe: "Mulher, eis aí teu filho." Depois disse ao discípulo: "Eis aí tua mãe." E dessa hora em diante o discípulo a levou para sua casa. No jovem apóstolo, a mãe de Cristo é dada ao homem, a cada um, como mãe. A partir deste momento, Maria é a mãe dos cristãos. Os primeiros discípulos o compreenderam imediatamente. Reuniram-se ao redor dela quando sentiram a ausência do Senhor, depois de sua ascensão aos céus. Todos eles perseveraram unanimemente na oração, juntamente com as mulheres, entre elas Maria, a mãe de Jesus, e os irmãos dele. Nós também somos chamados a experimentar pessoalmente a maternidade de Maria e a responder como João, que acolhe entre suas próprias coisas a mãe de Cristo e a introduz em todo o espaço da sua vida interior, isto é, no seu eu humano e cristão. É um caminho pessoal que cada um percorre do seu jeito, no seu ritmo. São José Maria havia tido devoção a Nossa Senhora desde a infância. Não tinha esquecido ao longo dos anos. Em maio de 1970, durante sua novena aos pés de Nossa Senhora de Guadalupe, ele comentava: "Eu aconselho-vos, especialmente nestes momentos, a voltar à vossa idade infantil, lembrando-vos com o esforço, se for preciso, e me lembro perfeitamente, do primeiro ato de amor com quem vos dirigistes a Nossa Senhora, com consciência e vontade de fazê-lo." Sabemos que, sendo muito pequeno, sua mãe ofereceu a Nossa Senhora de Torre-o-Cidá em agradecimento por curá-lo de uma doença mortal. Ele também aprendeu de seus pais a rezar a Nossa Senhora. Com o passar dos anos, recordava: "Ainda hoje, de manhã e à tarde, não um dia, mas habitualmente, renovo o oferecimento de obras que os meus pais me ensinaram. Ó Senhora minha, ó minha, eu me ofereço todo a vós, e em prova do meu filial afeto para convosco, vos consagro nesse dia os meus olhos, os meus ouvidos, a minha boca, o meu coração." Enquanto morou em Saragoça, São José Maria visitava diariamente Nossa Senhora do Pilar. A ela acudia com uns pressentimentos, com a intuição de que o Senhor tinha vontade especial para ele. Ainda se conserva uma pequena imagem desta invocação, feita em gesso, muito pobre, em cuja base São José Maria gravou com um prego: "Domina, ut sit." Senhora, que seja, com a data 24 de maio de 1924. Aquela imagem, comentava anos depois, foi a materialização de sua oração de anos e do que já havia contado tantas vezes. Já em Madrid, ele possuía uma imagem de Nossa Senhora que ele chamou de Virgem dos Beijos, porque nunca deixava de cumprimentá-la com um beijo ao entrar ou sair de casa. Todas as imagens de Nossa Senhora, não só aquela, o comoviam.

0: de modo especial as que encontravam jogadas na rua, em gravuras ou estampas sujas e cobertas pelo pó. Ou as que via em suas correrias por Madrid, como a imagem de azulejos em que batia os olhos diariamente quando saía de Santa Isabel. Além disso, ao contemplar o Evangelho, ele havia aprendido a conversar com Nossa Senhora e a acudir a ela como os primeiros discípulos faziam. Em seu livro, O Santo Rosário, fruto dessa contemplação amorosa de vida de Cristo, ao comentar o segundo mistério glorioso, ele ressalta: Pedro e os restantes voltam para Jerusalém com grande alegria, mas tu e eu nos sentimos órfãos, estamos tristes e vamos consolar-nos com Maria. No entanto, a maternidade de Maria seria outra das descobertas que ele faria, enquanto ainda era um padre jovem. Recolhe-o em uma de suas anotações com data de setembro de 1932. Os estudiosos que se aprofundaram nos textos de São José Maria destacaram a linha em que esta descoberta se move. 8 dias após a anotação em que ele recolhe o novo Mediterrâneo que se abriu para ele, escreve uma anotação que vai para o caminho: a Jesus sempre se vai e se volta por Maria. Era algo que ia se sedimentando em sua alma já há algum tempo, mas que de repente compreendeu com nova profundidade e reafirmou em sua mente a importância de Santa Maria na vida de relacionamento com Deus. 4 dias após a anotação, escreveu: a quantos jovens eu lhes gritaria ao ouvido: sê de Maria e serás nosso. Anos depois, lhe perguntariam o que queria dizer com aquilo, e ele respondeu: quero dizer que tu o entendes perfeitamente. Por um lado, que se não há devoção a Maria, não se pode fazer nada. As almas ficam como se não tivessem fundamento para a vida espiritual. Por outro, que quando há uma devoção filial à Santíssima Virgem, as almas se encontram em boa disposição para servir a Nosso Senhor. Seja qual for o seu estado, solteiro, casado, viúvo, sacerdote, enfim, em qual estado se encontrar. Em resumo, é Maria quem traz Jesus e nos leva ao Pai. É Jesus que nos leva ao Pai. Ela é simplesmente a pessoa que facilita o acesso ao Salvador. Com Maria, a Jesus.
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0: destacou recentemente o legado de São Francisco de Assis durante a oração do Ângelo, recordando os 800 anos de morte do santo como um chamado urgente à paz e à concórdia entre os povos. O que ele quer dizer com isso? Ele quer mostrar que São Francisco de Assis nos ensina que a verdadeira riqueza está em Deus, na simplicidade, no amor. Ele é que deixou seus bens, vaidade, para seguir Cristo, servir aos pobres e promover a paz. Sua vida continua sendo um convite à fraternidade, à humildade e ao cuidado com toda a criação. São Francisco é que ele renunciou, era uma pessoa de família rica, renunciou a sua vida, né? Deixou tudo para servir a Cristo e cuidar, ter uma vida de simples, uma vida de pobre. Então essa é a mensagem que o Leão, né? O Papa Leão está nos dando hoje.
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no Ângelus de ontem na Praça São Pedro, ao comentar a liturgia deste 27º domingo do tempo comum, o Papa Leão XIV recordou os 800 anos da morte do pobrezinho de Assis e exortou: enquanto

0: comentando a liturgia do dia, a parábola evangélica fala da vida de Jesus e esclarece o sentido da sua missão. Ele é o Filho de Deus enviado ao mundo, mas rejeitado precisamente por aqueles que deveriam tê-lo acolhido de braços abertos. Aquele que veio para trazer a salvação recebe uma condenação. Aquele que quer dar a vida é condenado à morte. Ao mesmo tempo que nos faz refletir sobre as coisas e tantas crueldades que assolam o mundo e a história dos povos, o ensinamento de Cristo revela a misericórdia cada vez maior do seu Pai, afirmou o Papa. Com efeito, essa rejeição violenta não quebra a vontade de Deus, que na sua infinita justiça transforma o mal em redenção. É assim que o Todo-Poderoso guia a história, socorrendo-nos em todas as nossas quedas. Deus nunca descarta a nossa vida. De acordo com a imagem utilizada na parábola, a vinha a cultivar com a justiça é a igreja, que podemos construir ou prejudicar com as nossas escolhas. Abre aspas. A este respeito, precisamente hoje, no 8º centenário de sua morte, desejo recordar um operário que trabalhou com grande fruto na vinha do Senhor, São Francisco de Assis, a quem o próprio Jesus pediu que reparasse a sua igreja, inspirado pelo crucificado. Francisco edificou, antes de mais nada, a sua própria vida sobre o alicerce de Cristo, partilhando a sua pobreza, a sua alegria e os seus sofrimentos, até o sinal místico dos estigmas. O Santo Padre o definiu como um homem de oração ardente, cheio de caridade para com todos, um exemplo para os primeiros frades, que partilharam a sua ascese como condição autêntica para a reforma da igreja. São Francisco reparou a uma virtude da fé do Senhor Jesus, sanando as fissuras da discórdia com o testemunho do amor fraterno. O carisma de São Francisco, ressaltou o Papa, continua a dar frutos ainda hoje, após 8 séculos. E disso dão testemunho não só a grande e viva família franciscana, mas também os muitos dons que o seu legado espiritual difunde no povo de Deus. Por isso, exortou enquanto celebramos o ano jubilar franciscano: imploremos com perseverança o dom da paz e comprometamo-nos sinceramente a construir a concórdia entre os povos. Ao concluir, pedindo a intercessão de Maria Santíssima, Leão XIV convidou a todos os presentes se unirem espiritualmente aos fiéis reunidos no Santuário de Pompeia, para elevar a súplica à Virgem do Santo Rosário. O Papa disse que o nosso grande escudo é o Santo Rosário de Maria, que pelas orações nos remete a cada contemplação sobre a vida de Cristo. Que nos tornemos cada vez mais fortes na fé, pelo Santo Rosário, na intercessão de Maria, junto ao seu Filho.
1: Gente, mais uma vez eu vou lembrar aqui que nós vamos sortear daqui a pouquinho, só tem mais 3 minutos pra você ligar aqui, passou, acabou. 988-30-1140 ou 3729-2929. É só saber qual o primeiro evangelho da Bíblia e manda rapidinho aí, porque não vai dar mais tempo não, tá? Vou sortear 2 Bíblias aqui. Se você quiser ganhar a Bíblia, tem que ligar rapidinho pra cá, porque eu vou encerrar daqui a pouco, tá? E aí a gente vai fazer o sorteio já com quem já mandou até agora, tá bom? E mais uma vez chamar aqueles que vêm conosco, são nossos patrocinadores. 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

0: abraçando os aniversariantes dizimistas. Vamos lá na Paróquia Imaculada Conceição abraçar o Claudinei dos Santos, Dilmar da Silva Martins, Filomena Cunha, Josino Palmier dos Santos, na comunidade São Vicente de Paulo, no Rico Doce, Sérgio Henrique Silva, Sofia Barbosa, Valéria Aparecida da Silva Carvalho e também na Paróquia Nossa Senhora da Glória em Itamuri, a Ana Maria Gomes Mairinque. Parabéns a todos os aniversariantes, felicidades e muitos anos de vida. São os votos de toda a equipe do nosso programa Boa Tarde com Cristo.
1: É isso aí, gente. Nós vamos agora, né, os abraços aqui do WhatsApp, rapidinho, porque nós estamos um pouco atrasados, que nós vamos sortear daqui a pouquinho a Bíblia, né? Está na hora de sortear aqui a Bíblia. A Lucimar, o Cláudio, o Breno, a Lúcia de São Paulo, a Aparecida Pinto, Maria das Dores, a Dona Joaninha de São Cristóvão, Romero, a do Espera Feliz, a Joaninha Manuel, Dejanira Ferreira. E nós vamos então para a rede musical, que nós estamos bem atrasadinhos aqui, né? Vamos então, Pedro.

0: Vamos então agora ao nosso sorteio da Bíblia aí, né, gente? Nós estamos com tempo muito esgotado hoje. Balança pra nós aí, Pedro. Vamos ver quem saiu aí. Opa, saiu aí, né? Maria das Graças Leal de Oliveira, lá do São Cristóvão. Opa, do São Cristóvão aí. Vamos agora para o outro, Pedro. O Evaldo Barbosa, aqui do centro, não falou a rua não, mas do centro. Evaldo Barbosa do centro, pode pegar amanhã, depois das 8 horas, porque o pessoal tá aí, né? Pra pegar aqui vocês, pode pegar aqui depois das 8 horas amanhã, ali pras 10 horas, já tá aqui a Bíblia aqui, tá? Por enquanto não tá não, vai trazer pra cá, tá? Então pode pegar amanhã. E nosso tempo tá passando, né? Quero agradecer a todos vocês que ficaram conosco. Muito obrigado pela companhia de vocês. E sobre cada um de vocês, a bênção de Deus Todo-Poderoso. Ele aqui é Pai, Filho e Espírito Santo. Amém. Uma boa noite a todos, fiquem com Deus e até amanhã, se Deus quiser. Estou agora com a Maria, agora com o nosso saudoso Padre Carlos Sérgio. E em seguida, o Esporte Total.
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2: Em nome do Pai e do Filho e do Espírito Santo. Amém. Pai nosso que estais no céu, santificado seja vosso nome. Venha a nós o vosso reino, seja feita a vossa vontade, assim na terra como no céu. O pão nosso de cada dia nos dai hoje, perdoai-nos nossas ofensas, assim como nós perdoamos a quem nos tem ofendido. E não nos deixeis cair em tentação, mas livrai-nos do mal. Ave Maria, cheia de graça, o Senhor é convosco, bendita sois entre as mulheres e bendito é o fruto de vosso ventre, Jesus. Santa Maria, Mãe de Deus, rogai por nós pecadores, agora e na hora de nossa morte. Amém. Ave Maria, cheia de graça, o Senhor é convosco, bendita sois entre as mulheres e bendito é o fruto do vosso ventre, Jesus. Santa Maria, Mãe de Deus, rogai por nós pecadores, agora e na hora de nossa morte. Amém. Ave Maria, cheia de graça, o Senhor é convosco. Bendita sois entre as mulheres, e bendito é o fruto do vosso ventre, Jesus. Santa Maria, Mãe de Deus, rogai por nós pecadores, agora e na hora de nossa morte. Amém. Glória ao Pai, ao Filho, ao Espírito Santo, como era no princípio, agora e sempre. Amém.

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0: minutos estão chegando com mais um show para você no programa Esporte Total. E daqui a pouco tem jogão de bola aqui no Soares de Azevedo para Nacional e Nova Lavras. A terceira rodada para o Nacional neste campeonato, depois das duas rodadas ter saído como vitorioso, né? Acabou vencendo o primeiro jogo contra o Santa Ritense pelo 3-0. E a semana passada, na sexta-feira, enfrentou o Inter de Minas e venceu pelo placar de 1-0. Hoje tem o Lavras, Nova Lavras. E, rapaz, com certeza também vai buscar aí um resultado positivo, porque esses três pontos praticamente aí colocaria o Nacional já classificado a próxima fase. É um passo muito grande, mas com certeza também o adversário vem para cá com o mesmo intuito de buscar um resultado positivo, e nós já estamos aqui no estádio Soares Azevedo exatamente para poder contar essa história para você que vai acontecer no estádio Soares Azevedo, um jogão de bola. Mas o programa Esporte Total desta segunda-feira, a primeira do mês de outubro, né? Hoje 5/10/2026. Vamos destacar para você o que vai acontecer no programa de hoje. No primeiro bloco, vamos ter aí falar tudo sobre a seleção brasileira, destaque principalmente pela última partida dessa data FIBA, que foi já no sábado. O Brasil venceu pelo placar de 4-0. Vamos falar do Campeonato Brasileiro, né? Já tivemos alguma rodada acontecendo aí, rodadas principalmente atrasadas, mas com mais emoção do que nunca, porque as equipes que participaram também buscaram resultados positivos aí nessa rodada de jogos atrasados. Vamos falar também do Atlético Mineiro, né? O Atlético Mineiro que também está batalhando aí para fazer boa pontuação no Campeonato Brasileiro e, claro, buscando também algo aí na Copa do Brasil. É muita coisa realmente no programa de hoje, no programa Esporte Total. E para fechar o primeiro bloco, vamos fazer um giro de notícias, né? O que está acontecendo com os clubes cariocas, o que está acontecendo com o Cruzeiro, né? O que realmente pode acontecer daqui para frente nessas fases muito importantes aí, tanto da Copa do Brasil como do Campeonato Brasileiro e, lógico, também da Sul-Americana. Temos times brasileiros na Sul-Americana e nós sabemos que as coisas são muito difíceis, assim como algumas equipes brasileiras também na Taça Libertadores, já pensando aí na grande conquista, né? É continental, não é fácil não, meu caro amigo. E no segundo bloco vamos falar só do Nacional. Aí sim, tudo que nós esperamos da partida de hoje aqui no Soares de Azevedo entre Nacional e Nova Lavras, partidaça essa que com certeza vai trazer muita emoção, e a equipe da 99.5 Rádio Muriá FM já está presente aqui no estádio Soares Azevedo para levar essas emoções desse jogo muito importante para o cenário interessante para a equipe do Nacional. Silvério Machado, segunda-feira, começou uma nova semana, um novo mês para nós aqui no programa Esporte Total. Boa noite para você.
1: Boa noite, muito boa noite para você, Antônio Monteiro, boa noite também para o Pedro Luiz, boa noite muito especial para todo mundo que está acompanhando mais uma edição do Esporte Total, hoje de forma especial, diretamente do estádio Soares de Azevedo, onde daqui a pouco, a partir de 7:30 da noite, a bola rola pela terceira rodada do Campeonato Mineiro da segunda divisão, Nacional contra o Nova Lavras. Daqui a pouco a gente vai falar muito sobre o jogo, Monteiro, mas você já fez

0: E a introdução muito correta, que é um jogo decisivo, é confronto direto. O Nacional tem 6 pontos, venceu nas 2 primeiras rodadas. O Nova Lavras vem com 3 pontos, perdeu na primeira, mas vem de uma vitória importante, 3-0 sobre o Novo de Itabirinha. Então, são duas equipes que estão, claro, né, início de campeonato, mas elas estão próximas na classificação, de modo que, inclusive, se o Nova Lavras ganhar hoje aqui do Nacional, ultrapassa o NAC na classificação. Por outro lado, se o Nacional vencer, ele vai a 9 pontos, Monteiro. E mesmo que ainda não dá para cravar, ainda não dê para cravar matematicamente, que já tá fechada a classificação, mas a gente sabe que com 9 pontos é muito difícil ficar fora das 3 vagas, né, desse grupo para a próxima fase. Então, o Nacional joga por uma vitória, basicamente, para encaminhar muito a classificação. O Nova Lavras joga para vencer, ultrapassar o Nacional e se colocar ainda mais nessa disputa por uma vaga na próxima fase. Enfim, a gente já tá aqui no Soares de Azevedo, os refletores começando agora a se acender e a gente fica nessa expectativa. Daqui a pouco a bola rolando, a gente vai tocando o Esporte Total por aqui para atualizar. Falar de seleção brasileira, né, Monteiro? Data FIFA acabou, graças a Deus. Pelo menos pra seleção brasileira. Tem data FIFA rolando aí, tem Nations League e tal, mas pro Brasil, né, o fim dos amistosos, os grandes amistosos contra a Austrália e no sábado contra a Índia, vitória por 4-0. A gente vai repercutir um pouquinho sobre isso, falar de campeonato brasileiro que teve 2 jogos atrasados neste final de semana. Enfim, atualizar o que tá acontecendo aí no cenário esportivo nacional, Monteiro.
1: 18:09, está aí a nossa primeira participação aqui direto do estádio Soares de Azevedo. Vamos aos nossos estúdios, vem aí os nossos comerciais. Em seguida voltaremos para destacar tudo o que você quer. 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
1: Horas e 12 minutos, já estamos retornando aqui com o programa Esporte Total e com certeza as emoções vão acontecer daqui a pouquinho no estádio Soares de Azevedo, porque as duas equipes estão no vestiário, já se encontra presente aqui nas dependências do Soares Azevedo, o gigantão da 356, mas por enquanto apenas os refletores começam a serem acendidos aqui no estádio. E a gente já está com muitas informações e Silveira Marcelo vai começar a falar pra gente, já que tivemos aí a finalização da data FIFA, graças a Deus, né? Um jogo aí, rapaz, só a seleção brasileira mesmo, hein? Jogar com a seleção da Índia, eu não sei nem qual o ranking dessa seleção, mas é verdade que caiu lá uns caça-níqueis na conta da CBF, né? E foram lá jogar essa partida. 4-0, mas nós batemos isso aí no programa Esporte Total semana passada. Se não ganha, tá ruim. Se ganha de muito também tá ruim, porque não tem como fazer uma colocação legal em cima disso. Silveira Machado, vamos falar de seleção brasileira? Dá pra falar de seleção brasileira?
7: Seleção

0: Brasil!
1: Vamos lá, Monteiro. Vamos sim falar de seleção brasileira e o fim dessa data FIFA para a seleção, né? O Brasil venceu a Índia 4-0 em Calcutá, jogo que aconteceu no último sábado. Uma vitória tranquila, como era de se esperar, com gols no primeiro tempo com Estevão e Pedro, e no segundo tempo Samuel Lino aproveitou bem, né? Se alguém saiu, se serviu para alguma coisa ou para alguém esse amistoso contra a Índia, foi pro Samuel Lino, atacante do Flamengo, entrou no segundo tempo, fez dois gols, o segundo já no último lance praticamente da partida, para decretar a goleada da seleção por 4-0. O técnico Carlo Ancelotti conversou com a imprensa após o jogo, falando, né, analisando esse período que esteve aí, né, com os jogadores, esse período mais longo, que é chamado de super data FIFA, juntaram aí as datas de setembro e outubro. Então, Carlo Ancelotti analisando esse período, vamos ouvi-lo.
2: Eu acho que saímos desse período com boa sensação, porque os jogadores fizeram muito bom, outros podem fazer melhor, porque cada jogador tem seu caráter. Ao final saímos satisfeitos, e também não importa que nível de jogo vamos a ter, importa para nós preparar bem o jogo, tentar de fazer o melhor, tendo em conta todas as condições que não sempre são optimais. Conhecemos muito melhor esses jogadores, eu acho que Jair jogou muito bem, bom tempo, o primeiro jogo foi melhor que o segundo jogo, Breno entrou mostrando suas qualidades, Arthur Dias fez muito bem, os goleiros também. Estamos, neste aspecto, estamos, eu acho, muito bem, temos que dar-lhe oportunidades, porque se vê que jogadores que têm mais dificuldade, jogadores que não têm minutos no clube, têm mais dificuldade para jogar um jogo competitivo, como pode ser Estevão e como pode ser Endrick.
1: Tá certo, tá então o técnico Carlo Ancelotti da seleção brasileira, Monteiro. O Brasil, então, os jogadores já foram liberados, inclusive os que se jogam no Brasil já chegaram, né? Já estão aí disponíveis para suas respectivas equipes para a próxima rodada do Campeonato Brasileiro. Enquanto isso, próximos compromissos do Brasil, anote aí na agenda, Monteiro, dia 14 de novembro contra o Japão e no dia 17 de novembro contra a Singapura. Vai lá.
3: O Japão ainda vai lá, né, cara? Dá pra aturar, mas Singapura é mais uma seleção que não tem muito significado a nível de mundo, né? Rank dela, você sabe, Silvio?
1: Ah, não, mas pode pesquisar aqui, né, Monteiro? Os dois jogos vão acontecer lá em Singapura, tá?
3: Sim.
1: Tanto as duas partidas vão ser lá. É mais ou menos o que aconteceu contra nessa data FIFA, né? Você pega a Austrália ali, né? Contra a Austrália teve o detalhe que foi duas vezes, mas a Austrália, uma seleção, vai lá, com uma certa relevância, disputou a última Copa do Mundo, e agora você vai pegar o Japão, inclusive reedição, né? Do confronto aí de segunda fase da Copa do Mundo, e depois, como o Brasil pegou a Índia, que é uma seleção sem expressão, vai pegar a Singapura também. É o que a gente já falou aqui algumas vezes, né? No Esporte Total, fala-se tanto, né? De distanciamento da seleção brasileira, do seu torcedor, o torcedor se importa cada vez menos com a seleção, e aí quando vai fazer amistoso, joga na Ásia, joga lá longe, logo joga na Oceania.
3: Já não tem condições de ver a Copa do Mundo, porque é muito cara, principalmente para a classe mais desfavorável financeiramente, uhum. Se podemos falar assim. Agora, quando poderia jogar um amistoso, até colocar um preço mais excessivo para ver o torcedor lá, vai jogar longe. É complicado, né? É mau gosto, né, senhor?
1: Ainda mais aqui, você sai de uma Copa do Mundo frustrante, como foi, né, Monteiro? Traz o jogo para cá, eu sei, tem questões comerciais e é isso que manda realmente, né? Porque não justifica jogar lá em Singapura, como não justificava jogar na Austrália e na Índia, tem só pela questão comercial, mas traz o jogo para cá, sabe? Vai, de repente faz uma promoção de ingresso pro torcedor poder acompanhar, mas enfim, a gente sabe que a questão comercial muitas vezes ela suplanta as questões, digamos, eu ia falar técnicas, porque tem técnicas, né, também envolvido, mas as questões de jogar, de tentar trazer o torcedor para junto de si. Mas é isso, seleção brasileira agora só volta a campo dia 14 de novembro. Antes, né, obviamente vai ter a convocação. O Carlo Ancelotti tem prometido fazer mais mudanças, tá? Chamar outros jovens para serem observados. A gente fica então nessa expectativa da próxima convocação também da seleção, Monteiro.
3: Muito bem, eu acho que de assunto de seleção tá bom por hoje, né? Vamos falar então de Campeonato Brasileiro. Todo mundo tá numa ansiedade tremenda para poder voltar o Campeonato Brasileiro, mas este final de semana já tivemos alguns jogos, tivemos inclusive, não sei se podemos dizer surpresa assim, né? O Santos venceu o São Paulo, tivemos o Bragantino e Atlético Mineiro.

0: Vamos destacar então o Campeonato Brasileiro, Silveira Machado?
1: Vamos lá, Monteiro, vamos falar então do Brasileirão, né? Que já tá voltando, graças a Deus.
0: Amém.
1: Já tá voltando né, e neste final de semana tivemos um gostinho, vai, porque dois jogos que eram atrasados da 21ª rodada foram disputados. No Morumbi, na sexta-feira à noite, o Santos venceu o São Paulo de virada, 2-1. Santos engrenou realmente na competição, brigou boa parte do campeonato contra a zona de rebaixamento, já tá em oitavo, 41 pontos, já praticamente livre de qualquer ameaça de rebaixamento e mirando para cima, né? O Santos fala abertamente aí em brigar por Libertadores da América. E no sábado tivemos aí a vitória do Galo 1-0 diante do Bragantino, partida que aconteceu na Arena MRV, gol marcado pelo Bernard. Classificação do campeonato, só uma passada, né, para relembrar para todo mundo aí. Sim. Como tá a classificação do Brasileirão. O Flamengo lidera com 60 pontos, o Palmeiras é o segundo colocado com 57. Na sequência tem Atlético Paranaense 49, Fluminense é o quarto com 48, o Bahia fecha o G5 com 46. Seguindo tem Cruzeiro, sexto com 45, o Galo é o sétimo com 43, Santos 41, Coritiba 38, São Paulo 36, 36 pontos também para o Bragantino, o Botafogo é o 12º colocado com 35, Vitória o 13º com 33, o Corinthians tem 32, o Mirassol tem 32 e o Vasco, fora da zona de rebaixamento, é o 16º colocado com 31. O Vasco tem um jogo a menos, tá? Vasco e Chapecoense é um jogo que ainda tá atrasado pelo Campeonato Brasileiro e neste momento é o único jogo atrasado. Na zona de rebaixamento, Grêmio 29, Internacional 28, Remo 23 e Chapecoense na lanterna com apenas 18 pontos. Próxima rodada do Campeonato Brasileiro, aí sim, rodada completa, 29ª, já nesta quarta-feira, 7:30 da noite, com 3 jogos: Bragantino e Mirassol, Internacional contra o Corinthians, Remo enfrentando o Grêmio. Ainda na quarta-feira, só que 8 horas da noite, Vitória e Chapecoense jogam no Barradão. Às 8:30 tem clássico no Nilton Santos, Botafogo e Vasco. Quarta-feira, às 9:30, Cruzeiro contra o São Paulo. Já na quinta, 7:30, Santos contra o Flamengo, Atlético Paranaense contra o Atlético Mineiro, quinta-feira, 8 horas da noite, Fluminense e Coritiba, quinta, 9:30, e também quinta, 9:30, fechando a rodada, Palmeiras e Bahia.
0: Monteiro. Então, meio de semana tá super lotado, tá? Assim podemos dizer, a rodada é super cheia para o meio de semana, né, Silvio?
1: A gente vai ter de volta as nossas super quartas, né? E quintas também, né, Monteiro? Vai tá, voltamos à programação normal, ainda bem, né? Porque tava difícil até de conseguir notícia durante esse período pra gente falar. O Manina não vai precisar mais reclamar de ter que falar de seleção brasileira, tá bom, Manina? Agora encerramos por hora, né? Depois de novembro a gente volta.
0: Tem mais, Manina.
1: Novembro tem mais, mas por hora a gente não fala, prometo, tá, Manina? Não falar de seleção brasileira durante um mês, vai. Aí quando vier a convocação aí já começa.
0: Não tem como, tem que falar para que o ouvinte realmente possa tomar conhecimento de como está a seleção brasileira. Tá, então, o noticiário do Campeonato Brasileiro que volta nesta semana com muita movimentação. Aí sim vamos viver o que há de melhor no futebol brasileiro, né? Que é o próprio Campeonato Brasileiro, e já começa também aquela expectativa de Sul-Americana, já começa a expectativa de Libertadores, né? De Copa do Brasil. Agora sim, vamos ter até o final do ano uma movimentação tremenda, né, cara? Para poder a gente ficar feliz e emoção demais nesses campeonatos. Silveira Machado, o Galo Mineiro, hein, que voltou a campo exatamente numa partida atrasada contra o RB Bragantino e conseguiu uma boa vitória. Vamos falar do Galo?

0: Atlético, que venceu no sábado o Bragantino, jogo atrasado da 21ª rodada do Campeonato Brasileiro, 1-0, gol marcado pelo Bernard, e uma baita atuação do goleiro Gabriel Delfim. O Delfim realmente tá substituindo a altura o Everson, e é um trabalho realmente difícil de ser feito, que o Everson, para torcedor do Atlético, né, considera o melhor goleiro do Brasil, mas clubismo ou não, o Everson tá entre os top, né, goleiros do futebol brasileiro. O Gabriel Delfim já substitui muito bem, brilhando, né, na disputa de pênaltis contra o Santos pela Sul-Americana e pelo Campeonato Brasileiro contra o Bragantino, foi um dos principais responsáveis pelos 3 pontos. A gente já deu uma passada aqui na classificação, mas não custa repetir. O Atlético é o 7º colocado com 43 pontos ganhos. Próxima quinta-feira o Galo pega o Atlético Paranaense lá na Arena da Baixada. Antes de continuar falando do Atlético, vamos ouvir aí o Eduardo Domingues, né, o Barba, que analisou essa vitória diante do Bragantino e falou também, claro, sobre a atuação do goleiro Gabriel Delfim.
1: Sí, el segundo tiempo sufrimos mucho y...

0: Yo estoy falei con los jugadores no intervalo, unas posibilidades que podían acontecer, que muchas veces se dice hay que saber sofrer. ¿Qué es saber sofrer? Ninguém sabe sofrer. Mas sí, en esos momentos tenemos que tener la tranquilidad, olhar a nuestro lado, saber que a quién tenemos, qué time y qué torcida queremos representar y nos organizar otra vez y competir. Y competir. Delfín hoy él hizo la diferencia. Estamos muy contentos con él y también sabemos el potencial que él tiene. Mas tenemos que continuar trabajando. Sabemos que no todas las partidas vamos a ganar jugando así como en la segunda etapa, mas también no todas las partidas vamos a empatar como jugamos contra Chapecoense. Entonces, estamos muy contentos y tenemos que continuar trabajando.
1: Tá certo, tá então o Eduardo Domingues, o Barba, falando após a vitória de sábado 1-0 diante do Bragantino. É o noticiário do Galo, que quinta-feira, 8 horas da noite, enfrenta o Furacão na Arena da Baixada, Monteiro.
2: É isso aí, é o Campeonato Brasileiro chegando e chegando com muita força, realmente, para poder fazer com que as coisas aconteçam da melhor maneira possível.
3: Isso, mais do que nunca, né? A gente sabe o quanto é importante esse Campeonato Brasileiro nessa fase. Essa rodada vem pela frente, por exemplo, pode decidir muita coisa, né? E claro, né? Aquelas equipes que estão lá na zona do rebaixamento precisa começar a vencer, principalmente dentro do Grenal. Duas equipes grandiosas do Rio Grande do Sul não pode permanecer naquela situação, assim como o Vasco não pode estar muito perto por ali. Eu acho que é hora dessas grandes equipes tentar restabelecer no campeonato e buscar algo melhor, porque o seu torcedor já está preocupadíssimo. Tá, então, noticiário do Galo. Claro, agora vamos dar um giro de notícias. Vamos saber como que anda as coisas para todas as equipes, principalmente as cariocas também que estão paradas, né? Estão esperando o recomeço do campeonato e aí, claro, com certeza esses pontos muito preciosos. O Flamengo está lá no topo, né? O Fluminense está bem encostado, o Botafogo no meio da tabela e o Vasco muito próximo da zona do rebaixamento. Vamos fazer um giro completo do que está acontecendo no futebol pelo Brasil afora.
1: Vamos lá, Monteiro, vamos falar então do futebol brasileiro como um todo, né? Na verdade, os clubes, né? Destaque aí também pro Cruzeiro e também para os clubes cariocas, iniciando com o Cruzeiro, que anunciou a contratação do Paulinho, tá? Ex-volante do Corinthians, da seleção brasileira, para ser aí o elo entre elenco, comissão técnica e diretoria. Essa negociação já vinha acontecendo, a gente já tinha também feito, né? Falado sobre essa notícia durante esse período de data FIFA e hoje foi concretizado, então, o Paulinho, que estava exercendo essa função, né? Essa função de direção de futebol. Não sei como é que vai ser o nome, né? Gerente de futebol, mas enfim, a função é essa, é ser o elo, né? Da comissão técnica, jogadores com a diretoria. Ele já exercia essa função lá no Mirassol. O Cruzeiro não vai precisar pagar nada, ele não tinha multa rescisória, não tinha nada disso, então o Paulinho.
3: Olha, é só o salário do cara mesmo.
1: Né? Dá pra chamar de reforço? Dá pra chamar de reforço, né,
3: Matheus? Ah, é conhecedor, né, cara? O rapaz tem realmente uma bagagem muito grande.
1: É isso, né? Então o Cruzeiro tinha identificado, né, que faltava, tinha essa lacuna ali na diretoria, para cuidar direto com os jogadores de comissão técnica, e essa lacuna então está preenchida, está sanada com a contratação do Paulinho. Seguindo aqui, Monteiro, o noticiário saindo do Rio de Minas Gerais para falar dos clubes cariocas, começando com o Botafogo, que na quarta-feira enfrenta o Vasco, jogo que acontece no estádio Nilton Santos. Hoje uma notícia ruim, Monteiro, para o torcedor do Botafogo, que você vai se lembrar bem do Carlos Alberto Dias, que fez o gol do título carioca do Botafogo em 1990 contra o seu Vasco, que esteve naquele elenco do Botafogo vice-campeão brasileiro em 92. O Carlos Alberto Dias faleceu aos 59 anos de idade, ainda muito jovem.
3: Novo.
1: Ele estava trabalhando como treinador do Ipiranga lá de Pernambuco e acabou falecendo. Ele tinha um histórico recente de problemas cardíacos. Fica então esse registro e a nota de lamentação.
3: O senhor não bota fogo no Rio que jogou, não, né?
1: Carlos Alberto Dias, você sabe que eu não sei, eu posso pesquisar pra você daqui a pouco, mas.
3: Não sai na minha cabeça como ele jogou no Vasco também, não sei.
1: É isso, né? Falando ainda sobre o Botafogo, agora mais dentro de campo, realmente, né? Pensando no jogo contra o Vasco, o Botafogo vai poder contar com jogadores que estavam aí com as suas respectivas seleções. O Ferrarese já retornou ao Rio de Janeiro e vai ser aí mais uma opção para o técnico Tite, assim como o Danilo, que estava com a seleção brasileira, né? Principal lá nos amistosos contra a Austrália e Índia. Inclusive, apenas Danilo e Vinícius

0: Não foram titulares nos três jogos. É, então tá com moral com o Ancelotti. Então o Danilo já vai ficar à disposição pro jogo contra o Vasco, assim como o Guinho, o volante, que também tá com moral na seleção brasileira sub-20, foi o capitão da seleção em amistosos recentes, tá, Monteiro? Então o Botafogo se preparando para encarar o Vasco na quarta-feira. Sobre o Vasco, ô Monteiro, o Cuesta, ele tá ainda em transição e deve continuar sendo desfalque para esse duelo diante do Botafogo na quarta-feira, tá? Ele relatou dores no dia 15 de setembro, antes da partida pela Sul-Americana contra o Santa Fé, e ficou fora dos últimos dois jogos do Vasco antes da data FIFA. Havia até a expectativa, né, de que ele aproveitasse esse período, né, sem jogos para se recuperar, mas ele tá na fase de transição e a tendência é que não fique à disposição do técnico Pedro Emanuel. Ainda sobre o Vasco, a justiça negou a liminar do Vasco para levar o jogo contra o Boca Juniors pro Maracanã. Tá, Monteiro? Tá, o Vasco, prazo tá correndo, o Vasco tem até o dia 10. O jogo contra o Boca é no dia 20, então o Vasco tem até o dia 10 de outubro para indicar o local do jogo. O Vasco está tentando viabilizar São Januário, apesar de não ter os 30 mil, a capacidade de 30 mil exigida aí pela Conmebol para liberar o jogo. Enquanto isso, o plano A, o Pedrinho fala, o plano A é São Januário, o plano B é o Maracanã. Eu acho que vai ficar no plano C, né, Monteiro? Que é onde o estádio Nilton Santos.
1: Já devia ter definido isso, né?
0: O Vasco vai jogar lá quarta-feira, né? De repente já vai se adaptando.
1: Jogar lá, já fica por lá mesmo, treinar por lá mesmo.
0: Pois é. Esse jogo, o Vasco não desistiu ainda, né? Essa decisão na justiça, ela não é definitiva, né? O Vasco tentou uma liminar para conseguir, não conseguiu, ainda há esperança, mesmo em via judicial, mas é difícil, né, Monteiro? O Vasco tem a negativa aí do consórcio que administra o estádio, que é da dupla Flamengo e Fluminense, enfim, eu particularmente, eu acho bem difícil do Vasco conseguir essa liberação. Falando um pouquinho sobre o Flamengo, ô Monteiro, o Flamengo joga apenas na quinta-feira, né? Pelo Campeonato Brasileiro, quando vai até a Vila Belmiro enfrentar o Santos às 19h30, o Varela e o Valência, eles voltam ao Rio só na quarta-feira e não devem ficar à disposição. A gente já tinha falado sobre isso também, os jogadores, né, o Varela com a seleção uruguaia e o Valência com a seleção equatoriana, eles vão chegar muito em cima da hora. O planejamento do Flamengo é treinar na quarta-feira de manhã, fazer o último apronto, na tarde, início da noite, viajar para Santos e jogar na quinta-feira. Como eles chegam no Rio de Janeiro na quarta-feira, acho que muito difícil eles serem relacionados, por sua vez, o Samuel Lino e o Pedro, que estavam com a seleção brasileira, eles se representam amanhã e aí também, né? Vão ser avaliados fisicamente, aquela história toda, viagem longa, jogaram, né? Contra a Índia no sábado, mas a tendência é que eles fiquem à disposição e até sejam titulares nesse duelo contra o Santos da quarta-feira. Para terminar o nosso giro aí, ô Monteiro, falar sobre o Fluminense, que vai ter alguns desfalques, tá? Provavelmente três desfalques para a partida contra o Coritiba. O Nonato, o volante, e o Canóbio, que é atacante, eles vão cumprir suspensão automática, né? Receberam o terceiro cartão amarelo, então não jogam contra o Coritiba, e a outra baixa pode ser o René. Se o Nonato e o Canóbio são desfalques certos, né? Por suspensão de terceiro cartão amarelo, o René, ele sofreu uma torção no tornozelo, está em recuperação, não teve lesão constatada, mas o clube trabalha com cautela para evitar, né? Um agravamento aí dessa situação do René. Então o René pode ser preservado desse jogo contra o Coritiba. Canóbio e Nonato já estão fora do próximo duelo do Fluminense na quinta-feira no Maracanã, Monteiro.
1: Tá então o noticiário completo, né? O giro de notícias trazendo os quatro grandes clubes do Rio de Janeiro, claro, outros clubes também que acompanham a elite do futebol do país, e nós sabemos o quanto é importante o retorno do Campeonato Brasileiro, hein? Vamos já começar aí a falar dos nossos amigos que estão via WhatsApp participando com a gente. Boa noite, amigos Monteiro, Gogó de Ouro e Silvério Machado, Botafogo, Botafogão amigo. Rogério e Pedrão, vai meu abraço, e estou na cidade para assistir o nosso NAC, torcedor de Miraí para o NAC. Sabe quem que é?
0: O Puri, ele falou que vai estar aqui, vai trazer a bandeira do Esporte Clube 1º de maio, vai ser um prazer recebê-lo, tá, Puri? Depois, quando chegar aqui, chama a gente, vamos fazer uma foto, vamos registrar.
1: Valeu, Márcio, um abraço para você, meu querido, seja muito bem-vindo. Boa noite, amigos. É o Sebastião Filteman ligado daqui. Daqui a pouquinho eu ouvir o jogo do NAC. Pode ouvir. Vamos mandar abraço aí nesse jogo aí pra gente, quem sabe, sair daqui com uma vitória,
0: né,
1: Silvio?
0: Abraço aí pro Jacaré, né? Pro filho dele, o Guilherme. Quando podem, eles estão aqui no estádio. Não sei se o Jacaré hoje está a serviço, né? Talvez não vai comparecer, mas a gente vai levar as emoções, tenho certeza, para você. E tomara que seja com a vitória do NAC.
1: Ô, Manilson, o seu rádio é a pilha, você prepara para comprar bastante pilhas, né? Se é energia, prepara que sua energia vai subir muito, porque agora nós não vamos falar de seleção brasileira daqui a um mês. Então, o seu rádio vai ficar ligado aí praticamente o dia

0: No canal do 99.5, a expectativa é realmente que você esteja com a gente sempre sintonizado aqui na 99, beleza? Estamos juntos? Um abraço para todo mundo aí que está ligado comigo. Vamos encerrar o primeiro bloco do programa Esporte Total. São exatamente 18 horas e 33 minutos. Vamos aos nossos estúdios, vem aí os nossos comerciais. Em seguida voltaremos para o segundo bloco do programa Esporte Total. Até já.
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0: Muito bem, 18 horas e 37 minutos. Já estamos retornando com o programa Esporte Total, desta feita aqui na cabine central do Estádio Soares de Azevedo, para continuarmos falando de futebol, né? Porque hoje temos aí um jogaço aqui no Soares, onde vamos acompanhar Nacional e Nova Lavras, a terceira rodada para o Nacional deste campeonato. O Nacional que estreou muito bem, venceu aqui o Santa Ritense pelo placar de 3-0, depois foi lá enfrentar o Inter de Minas e acabou vencendo pelo placar de 1-0. E hoje tem a responsabilidade de mais um jogo, só que desta feita que dentro da cidade, dentro do estádio Soares Azevedo. Uma vitória praticamente dá uma colocação perfeita para o Nacional, já pensando em classificação para a próxima fase. Claro que dificilmente outras equipes podem chegar com um número de pontos maiores, e o Nacional, mesmo ficando aí na última posição dentro daqueles que vão classificar, 9 pontos, possivelmente

0: isso, Monteiro. Vamos falar do Nacional. Estava aqui fazendo os últimos ajustes e pegando aqui as informações de escalação para o jogo que a bola rola daqui a pouco. 7:30 da noite, Nacional e Nova Lavras. É a terceira rodada do Campeonato Mineiro da segunda divisão. Nacional tentando a terceira vitória em 3 jogos na competição, tá, Monteiro? A gente, como falou já na abertura do programa, Nacional faz hoje um confronto direto, porque o Nova Lavras tem 3 pontos. Se a equipe visitante vencer, inclusive ultrapassa o NAC. Então o Nacional joga para fazer 9 pontos e praticamente assegurar a sua classificação. Vou devolver para você, Monteiro, já eu te chamo aqui, porque só para confirmar a escalação para você também.
1: Tá legal, Silveiro Machado vai segurando lá embaixo, né? Correndo atrás das escalações do Nacional e também do Nova Lavras. E assim que realmente acontecer as escalações, nós vamos colocar em prática para que os nossos queridos ouvintes possam estar aí aptos a saber como que o Nacional vai entrar em campo nessa partida de muita importância diante da equipe do Nova Lavras, que também está aí em busca de mais 3 pontos. Não estreou muito bem, acabou perdendo um jogo, mas a segunda partida já venceu e coloca 3 pontos. Com o resultado de hoje, com certeza aí seria muito importante para a equipe do Nova Lavras neste campeonato, que é curtíssimo, né? Curtíssimo, tio. Tá, então, já estamos. Oi.
0: Ah, não, só chamando de volta aqui, porque temos as escalações, então, confirmadas, começando com o Nacional. Tava tentando dar uma olhada aqui para decifrar, né, a escalação do Nacional, que vai a campo com o Caniato, goleiro, e aí tem uma linha aqui com 3 zagueiros, né? Vamos ver se na prática vai ser isso que vai ocorrer, mas 3 zagueiros com Carlão, Vitor e Lucão, o Cauã, né, que é o gaúcho, na ala direita, o Giovani na ala esquerda, o meio-campo, como foi também nas duas primeiras rodadas, com o Caio, com o Renato e com o Gabriel, e no ataque, Dudu e Mateu. Lembrando o Bruno, né, o autor do gol da vitória na última rodada contra o Inter de Minas fora de casa. O Bruno foi expulso ao final daquela partida, por isso cumpre suspensão automática. Então, Nacional, já temos a escalação oficial com, repetindo, Caniato, Carlão, Vitor e Lucão, Cauã Gaúcho, Giovani, Caio, Renato e Gabriel, Dudu e Mateu. Portanto, é a escalação do Nacional, Monteiro.
1: Tá certo. Daqui a pouco vamos trazer oficialmente com as devidas numerações para que os ouvintes, né, possam saber as posições definidas do elenco do Nacional, assim que também como quando sair também a escalação do Nova Lavras, vamos aí trazer tudo de primeira para cada um ouvinte ficar realmente muito pronto.
0: Monteiro?
1: Oi. Oi.
0: Já temos também o do Nova Lavras, tá? Nova Lavras do técnico Thiago Pereira. O time está confirmado com Jonathan, é o goleiro, Caruso, lateral direito. A zaga tem o Luan, o Krigor e o Samuel, é o lateral esquerdo. Meio campo, Caio, Giovani e Gustavinho. No ataque, João Arthur, Theo, Lanza e o Jonathan, o Jota. Então são os time, é o time, né? São os jogadores aí da equipe titular do Nova Lavras. Repetindo, Jonathan no gol, Caruso na lateral direita, Luan e Krigor na zaga, com Samuel na lateral esquerda, o meio campo com o Caio, Giovani e também o João Arthur, e aí um pouco mais à frente o Gustavinho, o Theo Lanza e o Jota. Portanto, escalação confirmada também do Nova Lavras. Já eu posso comparar aqui com a última escalação, tá, Monteiro? Como se o técnico Thiago Pereira repete a escalação, o do Nacional a gente já viu que tem alterações, né, em relação ao último jogo. Daqui a pouco a gente confere também do Nova Lavras.
1: Tá, beleza então. Tá, então o Silveiro Machado já acompanhando lá embaixo também as escalações do Nacional e o mesmo acontecendo com o Nova Lavras. Já oficialmente vamos bater toda a escalação com as devidas numerações e

0: Você que está sintonizado com a gente vai ficar aí praticamente como se estivesse dentro do estádio, né? Agora, quem está em casa dá muito tempo de vir para o estádio. O jogo é às 19h30, agora 18h43. Você tem praticamente 50 minutos para sair da sua casa. Se você não quiser vir de carro, vem no aplicativo. Mas se vir de carro, o trânsito está muito tranquilo na BR. Não tem nada realmente para obstruir aí a chegada aqui no Soares de Azevedo. Tem um estacionamento bom, né, em frente ao estádio. Então, sem maiores problemas, você pode vir e pode participar. Ingressos já foram colocados um pouco mais abaixo do que nas rodadas anteriores, ou na rodada anterior aqui em Muriaé, quando na primeira rodada cobrou R$30 a inteira e 15 a meia, hoje está cobrando 20 a inteira e 10 a meia. Então está um preço bastante aqui acessível, dá realmente para vir aqui hoje para torcer pro Nacional e fazer com que você seja aí o 12º jogador, né? Para que a equipe do Nacional possa realmente sentir-se esse calor do seu torcedor e de repente, quem sabe aí, sair daqui com 3 pontos muito preciosos. Silvério Machado, a chegada do torcedor ainda diminuta, né, meu caro?
1: Ah, ainda sim, Monteiro. A gente não tem ainda uma presença de torcedor, tem aqui alguns membros da torcida uniformizada do Nacional, o pessoal da TUM que tá chegando já, né, colocando aí as bandeiras no lugar. Mas tá cedo ainda, né, Monteiro? A bola rola só às 19h30. Agora os goleiros do Nacional vêm a campo para começar aí o aquecimento, goleiros também do Nova Lavras também ficando já ali posicionados para iniciarem os seus aquecimentos. Dá tempo, como você bem reforçou aí, né? O Nacional diminuiu, abaixou, ajustou o valor dos ingressos para essa segunda rodada. Se no primeiro jogo contra, para essa terceira rodada, segundo jogo em casa, se no primeiro jogo contra o Santa Ritense, o valor era R$30 inteira, 15 meia entrada, para esse jogo o ingresso R$20 inteira e R$10 a meia entrada. Tá, Monteiro? A tentativa aí Nacional para ter um público melhor também. Lembrando, naquela ocasião contra o Santa Ritense, foram 375 torcedores presentes, 219 pagantes. Então, a gente já falou também aqui, né, sobre isso no Esporte Total em algumas ocasiões. Não é um público que a gente está acostumado. A gente está acostumado com muito mais gente aqui no Soares de Azevedo. Tomara, né, que a partir de hoje o torcedor compareça em maior número e que o Nacional possa, né, ser aí realmente abraçado pelo torcedor de Muriaé, como a gente assim deseja.
0: Com certeza. Agora, os jogadores Nacional vão para fazer aí os últimos aquecimentos, esta feita no gramado do estádio Soares de Azevedo. Você tem aí, só para te adiantar um pouquinho, a confirmação da arbitragem já, Silvério Machado?
1: Perdão, Monteiro?
0: Você já tem a confirmação da arbitragem? Pode falar para nós aí?
1: Tem sim. Posso falar aqui com você. O árbitro do jogo será o Tafarel Wener Correia do Amaral. Tafarel Wener Correia do Amaral apita o jogo. Ele tem 40 anos de idade. Já apitou uma partida nessa segunda divisão do Campeonato Mineiro. A vitória do Betim 3-0 contra o Funorte. E apitou um jogo do Nacional no Sub-20. O jogo aqui em Muriaé, a derrota do Nacional para o Coimbra por 2-1. Portanto, Tafarel Wener será o árbitro da partida, o auxiliar número 1, Thiago Moreira Lopes, a auxiliar número 2, a Juliana Nascimento da Silva, e o quarto árbitro é o Regis Pinheiro Querino. Monteiro.
0: Legal, o vestiário Nacional já está liberado, inclusive os jogadores já se aquecem no gramado do estádio Soares de Azevedo, o mesmo acontecendo com seu adversário Nova Lavras, que também vem para o aquecimento. O treinador Nacional hoje não conta com a sua peça, é importante, já que a semana passada fez o gol do Nacional, o Bruno, e hoje é o grande desfalque. É realmente o desfalque sério do Nacional, Silvério Machado?
1: Ah, sim, né, Monteiro? Porque também ele foi titular nas duas primeiras rodadas do campeonato, então é um desfalque importante aí pro Nacional. Nacional hoje, né, como a gente já passou a escalação, a gente vai confirmar depois, né, com mais calma, vai também conferir dentro de campo, posicionamento e tudo. Nacional hoje posicionado, pelo menos ali na escalação, com 2 atacantes e não 3. Então a gente vai observar também durante o jogo se ele vai manter esse padrão do jeito que está na escalação, Monteiro.
0: Tá certo. Hoje, o Silvério Machado, a grande expectativa de que o torcedor realmente possa comparecer. Depois da primeira e segunda rodada, consequentemente com 2 vitórias, o Nacional faz um convite ao torcedor durante a programação da Muriaé. Também nós batemos sempre aí essa tecla para que o torcedor pudesse comparecer aqui no estádio. E claro que falta ainda praticamente 40 minutos para começar o jogo. Há realmente a expectativa de um bom número de torcedores nessa noite aqui no Soares de Azevedo, Silvério Machado?
1: Exato, Monteiro. Os nossos comentaristas estão chegando juntos, hein? Sony Marini e Rogério Lúcio estão chegando aqui. Eu acho que eles combinaram de vir junto, tá, Monteiro?
0: Rapaz, tá combinado aí essa turma, hein?

0: Que bom,
1: essa
0: hein?
1: Essa dupla eu vou te contar, hein? Ô, Monteiro, mas falando, só aproveitando também, falar um pouquinho do campeonato, né? Segunda divisão do Campeonato Mineiro, que teve a sua terceira rodada já iniciada, começou a rodada na sexta-feira com a goleada do Inter de Minas 7-1 diante do Santa Ritense. Tivemos também na sexta-feira São João del Rei 0, Betim 1. No sábado, Paracatu 3-0 no Funorte, Siderúrgica 0, Araxá 3.

0: ainda não pontuou. Então, repetindo, Venda Nova 7, Nacional 6, Novo 4, Inter de Minas 3, Nova Lavras 3, Santa Ritense 0. Já no grupo B, nós temos duas equipes aí disparadas, com classificação encaminhada, o Paracatu com 9 pontos, o Betim também tem 9 pontos, Araxá, São João del Rei e Funorte tem 3, e a Siderúrgica ainda não pontuou, Monteiro.
1: Tá legal, tá? Então, Silveiro Machado, pode ir. Tem um companheiro aqui do nosso cabine, que também da emissora, né? Que veio cobrir o jogo do Lavras Nacional. É um pedaço de chão daqui em Lavras, rapaz. Já fui lá também. Chão pra Dedéu. Rapaziada, tem que andar muito. 600 quilômetros não é brincadeira, não. Mas tô aqui também. Como a gente precisa, quando a gente tá fora de casa, tem que atender bem. E aqui também a gente tá atendendo da melhor maneira possível o nosso companheiro da rádio aqui, que está procurando aqui também junto conosco montar as escalações de Nacional Valadas. Silveira Machado, Rogério já está presente aí embaixo, também já está chegando o nosso querido Sony Marini. É uma expectativa realmente muito legal de sabermos como que o Nacional vai hoje mais do que nunca propor esse jogo, depois de não ter aí o Bruno, que também é uma peça fundamental, tem realmente feito bons jogos ao lado do Renato, né? Ao lado do próprio Caio no setor de distribuição de bola por ali. E claro, né? A gente fica naquela expectativa. Esse que vem para substituir o Bruno, você tem algumas informações dele, Silvério?
0: Ô Monteiro, na escalação que foi divulgada pra gente, são dois atacantes, Mateu e Dudu, dois jogadores que já estão desde a primeira rodada. O Mateu foi titular nas duas primeiras partidas, Mateu. O Dudu foi titular no jogo aqui contra o Santa Ritense e foi reserva, entrou no segundo tempo lá contra o Inter de Minas. Então são jogadores que já estavam no elenco, pelo menos na formação que foi passada aqui. Eu repito, né, vamos observar durante o jogo, o Nacional vai jogar com dois atacantes, né? Ele tava aí geralmente com três atacantes e hoje sem o Bruno são dois atacantes, são três zagueiros, pelo menos é nessa formação que foi passada pra gente inicialmente, Monteiro.
1: Muito bem, Silveiro Machado, então a gente vai ficando por aqui acompanhando aí toda essa movimentação, né? São agora faltando pouquinhos minutinhos para começar o jogo, o torcedor já está chegando aqui no estádio, eu acho que vamos ter um bom número de torcedores, até porque por ter abaixado o preço do ingresso na primeira rodada, como já frisei antes aqui, tivemos aí R$30 de inteira e logo em seguida o Nacional jogou fora. Estudando a possibilidade, o Nacional abaixa para R$20 a inteira e R$10 a meia. Isso significa que um pouquinho melhorou um pouquinho, né? O preço dos ingressos e o torcedor tem realmente aí mais do que nunca mais um motivo para vir aqui e torcer pro Nacional. O Nacional que busca voltar novamente ao módulo 2 do Campeonato Mineiro, ficou por muitos e muitos anos. O ano passado, quando sofreu esse rebaixamento, foi realmente um baque muito grande. O torcedor sofreu com isso, né? Porque o sonho era, quem sabe, conseguir a classificação e ir para a elite do futebol de Minas Gerais. E com essa caída, realmente, o torcedor ficou bem cabisbaixo. Mas começou a acreditar novamente na equipe e nós acreditamos também que com mais uma vitória do Nacional aí, dá para pensar seriamente na próxima fase e, lógico, sonhar em retornar ao módulo 2 do Campeonato Mineiro. Essa expectativa não poderia ser diferente, né, Silvério?
0: Exatamente isso, Monteiro. É, só voltando aqui para falar sobre as escalações das equipes, né? Começando aí com o Nova Lavras, que tem uma mudança em relação ao time que começou jogando contra o Novo Sport. O Igor tinha sido titular e hoje o João Arthur começa jogando. O restante é a mesma equipe que começou jogando na última rodada. Já no Nacional, a gente tem mais mudanças, tá, Monteiro? É, saíram Danilo, o Rian e o Bruno. O Bruno, porque tá suspenso, porque foi expulso, né, no final do jogo contra o Inter de Minas. E entrando na equipe o Lucão, o Cauã Gaúcho e também entrando na equipe o Dudu, né, que começou no banco e agora iniciando entre os 11, Monteiro.
2: Tá. Essa que eu tenho, amiga.
1: Muito bem, Silvério Machado, já está comigo aqui na cabine, nosso comentarista Rogério Lúcio, que já se faz presente também aqui, vai participar com a gente do programa Esporte Total. Daqui a pouco o Sony Marino também vai chegar por aqui para completar o nosso timaço na transmissão desta segunda-feira. Segunda-feira é gostosa, pai. Choveu durante toda a semana, ontem deu uma estiadinha, né? E hoje não choveu, o tempo começou a dar uma fechada, havia expectativa de quem sabe chover, mas por enquanto ainda não deu nenhuma serenada. Então a gente fica por conta de realmente ter aí, pelo menos durante o jogo, um tempo sem chuva. Rogério Lúcio, meu comentarista, já está aqui na cabine. Boa noite para você, meu querido.
3: Boa noite, Antônio Monteiro. Boa noite, Silvério Machado. Sony Marini trocando informações com a Delma ali embaixo, né? E ouvintes da Rádio Muriel, uma boa noite. Tava subindo aqui, ouvindo as suas falas sobre o torcedor.

0: essa situação eu sempre falo, o torcedor é passional, né, Monteiro? O torcedor, ele vai pelo coração, pela emoção. Então, assim, ele precisa, novamente, com o Nacional precisa conquistar novamente a confiança do torcedor. E a confiança do torcedor passa por boas apresentações, por boas vitórias e a melhoria da campanha. Então, assim, o Nacional ele vai ter que pagar um pedágiozinho para que o torcedor readquira a confiança, Monteiro.
1: Pelo menos essa é a expectativa. Pagar esse pedágio é que é complicado, hein? Porque é um jogador que realmente fazia muito bem aí, né, a situação, e agora mais do que nunca também precisa aí o Nacional restabelecer. Se tem alguém no WhatsApp aí, o Pedro Luiz pode mandar. Boa noite.
2: Boa noite, meus amigos da Rádio Muriaé. Aqui é o Badico de Vermelho. Deixa eu falar um negócio pra vocês. Esse horário é muito ruim pra gente, rapaz. Igual aqui no Vermelho tem uns 25 a 30 torcedor do Nacional que vai no jogo do Nacional. Mas para nós voltar, e é fácil, mas para voltar é difícil. Aqueles que não tem carro, né? Que é pobre, morreu. Deixa eu te falar, você pode reparar, quando tiver jogo Nacional, que for antes desse horário, você pode ver que o estádio vai ficar com mais um cadinho de gente. E vai ser 3-0 para nós hoje, se Deus quiser. E eu quero ver o NAC muito feliz nesse campeonato. Nós vamos chegar lá, falou? Eu tenho certeza absoluta.
1: Eu também não tenho dúvida, Badico. Mais um torcedor aí acreditando na vitória do Nacional nessa noite aqui no Soares de Azevedo. Lá o pessoal do Vermelho tá sempre ligado com a gente, né? Do Vermelho, da Nova Muriaé, o pessoal ali de São Fernando, né? O pessoal aí de Belisário, de Tamuri, de Boa Família, tá sempre sintonizado com a gente aqui. A nossa obrigação única é levar realmente todas as informações com precisão, credibilidade. Esta é a grande missão da equipe da 99.5. Ô, Rogério, o Nacional vem de duas vitórias, né? A primeira estreando aqui e depois jogando fora contra o Inter de Minas, também conseguindo 3 pontos. Por jogar essa partida aqui, diante do adversário que não estreou bem, mas a segunda partida venceu. E se caso venceu o Nacional, pode até ultrapassar hoje o Nacional pela qualidade técnica. Como é que pode, o que se pode esperar do jogo de hoje, hein, Rogério?
0: Então, Monteiro, numa competição, na montagem de equipe igual essa competição, é interessante você começar com o nível de competitividade mais baixo. No caso, ele pega uma equipe com menos condição técnica, né? Ele vence tranquilamente aqui no Soares de Azevedo, depois tem um jogo fora mais duro, mais difícil, ele acaba saindo vitorioso. 6 pontos. Isso tem um tempo de trabalho que melhora, você tem mais uma semana de trabalho e você tem a confiança de que o trabalho em tese está sendo bem feito e sendo encaminhado. Isso é uma confiança maior para o jogo. Uma confiança maior para o jogo, isso direciona por uma boa apresentação. Uma boa apresentação é o caminho para a vitória, Monteiro.
1: Tá certo. Silveira Machado, você que tem a escalação em mãos aí, hoje o treinador do Nacional vai usar também jogadores da base, como vem acontecendo nos anos anteriores? Ou em jogos anteriores, melhor dizendo?
3: Ô Monteiro, deixa eu olhar aqui o banco de reservas. A gente até aproveita então para falar das opções para o técnico Diego Coelho: o Pedro Navarro, goleiro, Enzo Delfino, que chegou, né? Foi registrado, na verdade, na semana passada. Danilo, que já estava jogando, Rian já estava jogando, Josimar já estava jogando, o Nicolas Negueba, Enzo Cubas, que também foi registrado por agora, e Rafael Batista. Então nós temos aqui jogadores que estavam no sub-20 do Nacional. Vamos lá, o Nicolas, o Negueba e o Rafael Batista, são 3 jogadores, um número menor em relação aos últimos jogos, Monteiro.
1: Deixa eu cumprimentar também o Sony Marini, já está aqui na nossa cabine. Eu gosto que quando os dois entram em atrito, rapaz, que legal aqui, hein? Nunca combinam, né? E quando combinam, desencombinam. Sony Marini, boa noite, meu querido.
4: Boa noite a você, Monteiro. Boa noite, Rogério. Meu amigo Rogério, meu amigão Rogério. Silvério, tava o Pedrão lá nas carrapetas lá. E é você que está nos ouvindo aí. Daqui a pouquinho, né? Vamos abrir os trabalhos aí, de preferência com a vitória do Nacional, né, Monteiro? Que o importante é você fazer o resultado dentro de casa. Principalmente se joga dentro de casa, você não pode perder pontos, né? Vamos ver o Nacional aí, tá vindo bem, espero que mantenha essa regularidade e faça mais 3 pontos, não importa se é de 1, se é de meio, se é 3, se é 4, o importante é os 3 pontos.
1: Eu também não acho, não quero questão de 2, 3 gols, não, qualquer 1-0 pra mim tá de bom tamanho, né? Agora é somar 3 pontos na pontuação e realmente a peça é mais do que nunca importantíssima, porque a gente tá aqui pra trazer essas emoções. Silvério Machado, quase finalzinho do programa Esporte Total, já que a pouco vamos retornar em definitivo para o jogo, 18 horas e 50.

0: 58 minutos. Mais algum detalhe que merece destaque aqui no programa Esporte Total, Silveira Machado?
1: Não, Monteiro, é só finalizar mesmo, convidar aí o nosso ouvinte para continuar sintonizado ou voltar a sintonizar na 99.5. Daqui a pouco a gente vai fazer aqui uma breve pausa, 7:15 a gente volta aí de imediato ou direto, né? Aqui do Soares de Azevedo com a transmissão desse jogo, terceira rodada nacional contra o Nova Lavras. Então, 7:15 a gente se encontra novamente, Monteiro.
0: Legal, 18:59, Rogério Lúcio, boa noite, até daqui a pouquinho, aí sim vamos começar.
2: Então, Monteiro, até daqui a pouquinho nós estamos de volta.
0: Sônia Maria, até daqui um pouquinho, tá, meu cara?
3: Espero que seja bem pouquinho mesmo, que eu já tô com vontade de entrar em ação.
0: Tá legal, tá? Então, estamos chegando ao final do programa Esporte Total desta segunda-feira, né? A primeira do mês de outubro, onde mais do que nunca a expectativa fica por conta desse jogo aqui no Soares de Azevedo. A equipe da 99 já está aqui desde das 5:40, 6 horas começamos o nosso programa e a gente tem tudo realmente para sair daqui hoje com alegria, né? Tomara que o Nacional corresponda aí o torcedor muriaense com uma boa vitória. 19 horas cravado em cima da ponta, vamos finalizando o programa Esporte Total e daí jogando para nossos estúdios e às 19:15 estaremos retornando em definitivo com a nossa grande jornada esportiva. Um abraço e até já!

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0: Nacional. Nova Lavras.
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2: Dezenove horas, 16 minutos. Muito boa noite pra você. Já estamos fechando todo o espaço aéreo de Minas Gerais, do Brasil e do mundo, com mais uma grande transmissão de futebol pra você, aqui direto do estádio Soares de Azevedo. Vamos pra mais um jogaço Nacional e Nova Lavras, segunda divisão do Campeonato Mineiro, e mais do que nunca a expectativa das melhores. O Nacional, que estreou muito bem, vencendo o Santa Ritense aqui pelo placar de 3-0, volta a campo a semana passada na sexta e venceu o Inter de Minas por 1-0, e hoje tem aqui Nova Lavras, seu adversário, que também corre atrás do prejuízo, não estreou bem, mas na segunda partida já conseguiu uma vitória. Isso significa que teremos um jogo muito difícil, complicado, e você que está chegando no estádio, seja muito bem-vindo, ligue o seu radinho no volume máximo e acompanhe a nossa transmissão aqui na 99.5. Você que está em casa também, o nosso convidado todo especial para ligar o seu rádio e permanecer com a gente durante todo o tempo do jogo, porque vamos trazer você bem pertinho aqui do gramado do estádio Soares de Azevedo. Uma grande jornada esportiva se faz com muita emoção, com vontade realmente de prestar serviço àquele que está do outro lado, você, nosso querido ouvinte, pela credibilidade. Muito, mas muito obrigado mesmo. Vamos fazer o melhor para que realmente você possa se sentir bem, sintonizado na melhor 99.5 FM Muriaé, com mais do que nunca, a emoção não faz nunca falta para aquele que realmente quer se emocionar. E a emoção é isso aí, cada vez mais forte, batendo firme no coração do torcedor muriaense, no torcedor nacionalino. Agora sim, galera, vamos ficar junto até terminar essa partida de hoje com muita emoção e com muita alegria, porque a gente está aqui porque você é peça fundamental para o nosso êxito, circulando a nossa galera.

0: Não esconda nada do nosso ouvinte. Boa noite.
1: Boa noite, muito boa noite para você, Antônio Monteiro. Boa noite também para os nossos comentaristas, Sonir Marini, Rogério Lúcio. Boa noite, Pedro Luiz. E uma boa noite sempre especial para todo mundo que está aqui ligado na 99.5 FM. Ligados e acompanhando mais uma grande jornada esportiva da Rádio Muriaé junto com o Nacional. Agora é o Campeonato Mineiro da Segunda Divisão. É a nossa terceirinha campeonato da categoria profissional. E o Nacional chega a essa terceira rodada tentando manter aí o 100% de aproveitamento na competição. Você já adiantou aí, né, Monteiro? O Nacional estreou com vitória 3-0 contra o Santa Ritense, aqui mesmo em Muriaé, na sexta-feira, né? Há duas sextas-feiras atrás, o Nacional foi até Itaúna e venceu o Inter de Minas por 1-0. Portanto, são dois jogos, 6 pontos ganhos e uma vitória hoje, Monteiro. Talvez não dê pra gente cravar, já sair daqui falando, ah, tá classificado matematicamente. Mas encaminha mais do que isso, deixa muito, muito próxima a classificação para a próxima fase, pro hexagonal final desta segunda divisão do Campeonato Mineiro. O adversário de hoje é o Nova Lavras, a equipe lá da cidade de Lavras, a equipe que foi fundada em 2000, disputou aí desse tempo todo campeonato amador lá da cidade e desde o ano passado é filiado à Federação Mineira e faz esse ano a sua estreia na categoria profissional. Então, Nova Lavras está estreando, faz uma equipe que começa a competição com derrota fora de casa pro Venda Nova por 2-1, mas vem de vitória de 3-0 sobre o Novo Esporte de Itabirinha, jogando lá em Lavras. Portanto, o Nova Lavras tem 3 pontos, se ganhar hoje, ultrapassa o NAC aí no critério de desempate, no saldo de gols. Portanto, é confronto direto, pode valer uma classificação encaminhada pro Nacional, pode ao Nova Lavras significar se colocar ainda mais na luta por uma vaga no hexagonal final, Monteiro.
0: Legal, tá aí a presença de Silvério Machado falando comigo e falando com a galera que tá ligada aqui na 99.5 lá do Gramado, sabendo do Rogério Luz, também do Sony, qual é a expectativa dessa terceira rodada para o Nacional, que estreia bem, fez uma boa estreia, segunda partida também com uma vitória. A expectativa realmente é essa, de que o Nacional possa hoje, mais do que nunca, voltar a vencer aqui nos seus domínios, Rogério?
2: É, Monteiro, na verdade é continuar vencendo, né? Porque ele venceu no primeiro jogo, no segundo jogo fora, uma vitória também, a expectativa é continuar vencendo. É, provavelmente do ciclo deve ser o adversário já do terceiro adversário, que vai impor um pouquinho mais de dificuldade, a gente acredita, mas a gente acredita também no processo de evolução do Nacional. Terceira rodada, já um período já de 2 meses trabalhando, a equipe também vai evoluindo, então acredito não, a expectativa é de um bom jogo hoje.
0: Sonny Marini, você vai assinar aí essa famosa súmula do Rogério Lúcio?
3: o Rogério tá querendo me roubar, cara. Porque você pergunta para ele primeiro, quando eu vou fazer análise, eu dou a minha opinião, e ele já falou tudo. Dá uma moralzinha, enfim, de vez em quando deixa alguma coisinha pro bobo aqui, viu? Monteiro, o time vem 2 vitórias consecutivas, né? Uma estreia dentro de casa, que você tem que fazer 3 pontos, é um campeonato, né? Pelo menos essa primeira fase são 5 jogos só, parece que é isso, 5 jogos. Então você dentro de casa não tem nenhuma possibilidade de perder o jogo. Pode acontecer? Pode. Mas a nossa expectativa gira em torno de mais uma vitória dentro de casa, né? Você é jogador de casa, você tem que mandar, é um bom time que nós vimos aí, tem com alguns valores para mim que acima da média, né? Porque jogador bom tem em todo lugar, mas é quando você acha algum jogador acima da média, a gente espera que eles decidam hoje, né? E 1-0 aqui já tá ótimo, Monteiro, é os 3 pontos para você sair fora de casa e beliscar alguma coisa, né? Pela expectativa minha, do Rogério, sua, de todo mundo que veio ver o primeiro jogo e viu o segundo, uma vitória aqui, Monteiro. Uma vitória aí que dá mais 3 pontos, dá 9. E aí a gente já começa bem. E outra coisa, já começa impondo respeito aos adversários. Agora eu quero fazer uma pergunta pro Monteiro. Que o Monteiro, todo mundo pergunta, eu não sei. É sub-23 isso aí?
0: Sim.
3: Pode ter algum jogador a mais acima dessa idade?
0: Não, máximo não. É 23.
3: Já teve assim que podia ser com 5, né, Rogério? Agora é só sub-23 mesmo.
0: Isso, o máximo.
3: Ah, então tá bom, velho. Se você achar um time sub-23 bom, aí sim você tem um. Pensa bem, que ele tá na flor da idade, né? Todo mundo prontinho pra jogar, o gás todinho. E vamos ver. E vamos Nacional pra mais 3 pontos.
0: Silvério Machado, as duas equipes já estão no gramado, mas antes de qualquer coisa, eu quero saber como que vem o Nacional, como que vem o Nova Lavras. Destaque para a equipe do Nacional, vem a escalação do nosso NAC.

0: já no gramado, o Nacional estreando a sua camisa aí, uniforme predominantemente preto. É, e não dá pra reclamar do número dessa vez, hein, Monteiro?
1: Não.
0: Números visíveis.
1: Não tem direito de errar,
0: senhor. Nacional, já o Nova Lavras vem todo de branco, com meiões vermelhos. Vamos à escalação, começando com o Nacional do técnico Diego Coelho. É, a observar aí, fica a missão pros nossos comentaristas, mas a princípio com três zagueiros, tá, Monteiro? Nacional com o Caniato, número 1. Na ala direita, o Cauã Gaúcho, número 11. Aí são três zagueiros: Carlão, 3. Vitor, número 4. Lucão, camisa número 2. Giovani, o ala esquerdo, meia dúzia. Meio campo do NAC de 5 para Caio, 8 para Renato e 10 para Gabriel. No ataque, Dudu 7 e Matheus, hoje centroavante, com a camisa de número 9. Repetindo, confirmando a escalação do Nacional, do técnico Diego Coelho, que manda campo: Caniato, Gaúcho, Carlão, Vitor, Lucão e Giovani, Caio, Renato e Gabriel, Dudu e Matheus.
1: E aí a escalação do Nacional, como é que vem a equipe do Nova Lavra, Silvério Machado?
2: Nova Lavras,

0: Thiago Pereira vai a campo com Jonathan, goleiro número 1. Lateral direito para Caruso, número 2. A zaga tem Luan, 3. Krigor, número 4. Samuel, lateral esquerdo, meia dúzia. Meio-campo da equipe de Lavras tem 5 para Caio, 8 Giovani e 7 para João Arthur. No ataque, Gustavinho, número 10. Thiago Lanza, Theo Lanza, melhor dizendo, número 11. E o Jota, centroavante, camisa número 9. Repetindo, confirmando a escalação do Nova Lavras com Jonathan, Caruso, Luan, Krigor e Samuel. Caio, Giovani, João Arthur, Gustavinho, Theo Lanza e Jota. É a equipe do Thiago Pereira, treinador, Monteiro.
1: E equipe de arbitragem, Silvério Machado.
0: Apita o jogo, Tafarel Wener Correia do Amaral. Tafarel Wener Correia do Amaral, ele que tem 40 anos de idade, já apitou uma partida nessa segunda divisão. A vitória do Betim 3 a

0: árbitro Regis Pinheiro Querino.
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2: Nacional. Nova Lavras.
3: É o Nacional correndo atrás do resultado hoje aqui no Soares Azevedo. Escalação. Hoje estamos sentindo aí a ausência exatamente do Bruno, que foi expulso semana passada, Rogério. Dá pra realmente fazer alguma coisa em prol disso aí, pra que o torcedor possa acreditar que mesmo sem o Bruno, Nacional vai ser forte?
4: É, eu acredito que sim, né, Monteiro? Você teve um trabalho de uma semana de preparação, foi na outra sexta, passou se sexta uma semana, então, assim, acredito que essa compensação vai ser feita. Agora, a gente tem que aguardar a bola rolar para a gente entender o funcionamento. Tem a centralização de um outro jogador agora na posição. Então, um jogador que já tem o conhecimento do ataque do Nacional. Então, eu acredito que não vai ter tanta dificuldade assim.
3: É, e saber do Sonini, do Sonir Marini também, para falar comigo, já que o Nacional hoje não conta com o Bruno, mas a equipe está muito preparada para tentar mais três pontos preciosos, né, Sonir?
5: O Monteiro, eu cheguei até a perguntar lá embaixo, chegou mais alguns jogadores, né? Chegou mais alguns jogadores, eu acho que deu uma encorpada no time, e me falaram lá que os jogadores que chegaram aí são muito bom e vai dar conta do recado. Então, se eles falaram lá, quem somos nós, né? Pelo menos até começar o jogo para falar que não, né, Rogério? Agora, depois de começar o jogo, se a gente achar que não foi realmente isso, aí nós vamos mandar, né? Não, o que chegou não vai resolver, não. Mas a expectativa é que se Deus quiser, que resolva e que venham os três pontos.
3: Tudo pronto aí embaixo, Silvério Machado, para bora rolar?
6: Tudo certo, Monteiro. Esperando agora o horário do jogo, 7:30, para bola rolar.
3: Tá certo, é o protocolo. Daqui a pouco, às 19:30, estamos com 19:28. A bola vai rolar e você vai conferir tudo aqui no estádio Soares de Azevedo. E aquela torcidinha do lado de lá já soltou tão fumacinha colorida, a galera veio. E tem um torcedor vascaíno no meio lá, ué, aquela camisa Nacional com a faixa, hein, o Sony Marinho? Fala pra mim, Rogério Isronia.
4: Não, o Sony vai brigar, não é vermelho, Monteiro, é do Nacional.
3: É do Nacional mesmo, né?
4: É vermelho. Sony aqui eu deixei pra ele, quando ele puxou, rapaz, olhei aqui no vidro, quando ele puxou o olho, eu falei, não, tem que entrar em cena.
3: Dificuldade, rapaz, não é nem dificuldade, é dificuldade.
4: Eu tive um colega de trabalho na polícia.

0: antes na gloriosa Polícia Militar que falava assim, rapaz, o tempo é uma fábrica de monstro.
1: Brincadeira, não. Tá valendo, galera! E vamos que vamos para mais um show de cobertura aqui na 99.5. Bora, tá rolando lá do outro lado, já com a equipe da Palavras. Chegou aqui para o zagueirão, vai começar aqui o jogador número 3, que era o Luan. Bota no solo, olha para frente, recua um pouquinho mais atrás dessa feita ali. Quem vai trabalhar o jaqueta de número 4, o Gringo. Gringo já botou essa bola pro outro lado, pode pintar o cruzamento vem ali dentro, vai chegar junto, Caio cortar pro Gringo Nacional, cortou, mesmo assim recupera o Nova Labras, a bola chega no jogador que é até o Lanza, tocou um pouquinho mais atrás, exatamente com o homem do setor no meio de campo, já que é de número 5, era o Caio. Caio trabalha, o capitão da equipe do Labras, tocou de primeira ali pro lateral direito, viu a chegada do seu querido companheiro ali, que era o número 11, que era o Teo Lanza. Bora, bate por último, jogador do Nacional vai pra fora, no primeiro escanteio do jogo, já começando ali pegada do Nova Labras, bola chegou ali no zagueirão, que era ele, o número 4, o Luan tentou fazer a jogada, já tocou no meio de campo, vem, trabalha ali, já que é de número 8, ele que vai transando essa bola de boa ali com o Giovani bota um pouquinho mais atrás dessa feita aqui, começando com o Grigo, viu a chegada do lateral direito, que era o Luan, ali o jogador que era ele, o Cauã recebe, tentou sair jogando, já fez o corte nacional, sentiu. Mesmo assim a bola vai chegar, e sentiu o jogador da equipe do Nova Labras, Silvério.
2: Exatamente, era o Caruso, lateral direito, número 2, quando ele dominou, quando foi soltar a bola, chegou atrasado, o jogador do Nacional acabou acertando, o árbitro não marcou a falta, mas agora paralisa o jogo, porque ficou caído por lá o camisa número 2 do Nova Labra, jogo paralisado, Monteiro.
1: Jogo paralisado, mas já restabeleceu, já levantou ali o Caruso, já tá apto o jogo, não chegou a chamar sequer ali o massagista para dar o primeiro socorro, já levantou, já tá tranquilo o Caruso, nada de mais grave com o jogador da equipe Nova Labras. 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
2: É só para acrescentar aí sobre as escalações, né? O Nova Labras teve apenas uma mudança em relação ao time que começou jogando a última rodada, vitória contra o Novo de Itabirinha por 3-0, é a entrada do João Arthur no lugar do Igor, que fica hoje no banco de reservas. Já o Nacional são 3 alterações, o Bruno, que tá suspenso, além dele, né? Saíram o Rian e o Danilo, entraram na equipe do Nacional o Lucão, o zagueiro, o Cauã Gaúcho, que é lateral direito, e o Dudu, atacante, Monteiro.
1: Tá aí, Silvério Machado, acompanhando todos os detalhes, para que o nosso ouvinte realmente possa ficar muito bem informado. Isso sim é futebol! Emoção na 99.5, abraçando nossos queridos caminhoneiros transitando pelas BR de nossa cidade, 356 e 116. Tá lá, vai levando o comércio, vai levando aí todo o progresso do Brasil. Obrigado pelo carinho, pela audiência. Vão devagar, porque devagar também chega. Os nossos queridos caminhoneiros, com certeza, fazendo o melhor aí para que o nosso país, cada vez mais possa avançar a fronteiras. Vem ali, equipe do Nova Labras, quem dominou essa bola ali foi o Luan bota no solo, chama de seu companheiro pro jogo, já toca de primeira para ali, novamente a bola chega no jaqueta de número 5, era ele, o Caio recua um pouquinho mais, agora sim lá pelo lado esquerdo de ataque da equipe do Labras, bola transada com o goleirão, começou ali com o Jonathan com ela, não quis brincar esse vídeo, deu uma esticada na frente, uma enxergada perfeita no meio do caminho, chegou ali a zaga da equipe do Nacional, fez o primeiro corte, jogou para fora. Agora, arremesso manual para a equipe Nova Labras. Estamos com você e não queremos realmente deixar de forma nenhuma você ficar fora dessa emoção. Vem o futebol, vem ali, a bola rola novamente para a equipe do Nova Labras. Tentou fazer a enfiada, chega o primeiro jogador Nacional, faz o primeiro corte, recupera a equipe do Nova Labras, deu um drible para trás. Ah, não adiantou muita coisa, mas de qualquer maneira, de longa distância, chega ali o jogador número 5, que era o Caio, capitão da equipe. Recua para o goleirão Jonathan, que com pressa já coloca a bola para o jogo. Vem de boa, bola tocada aqui no Caruso domina, pode dar uma esticada nessa bola, ele pode recuar um pouquinho mais atrás, foi o que aconteceu, quem vai receber essa bola aí, já que é do número 3, que era o Luan trabalha de boa, lá pro outro lado, quem pede recebe é o Grigo tá com ela, olha, levanta o pescoço, faz com que vai jogar, mas encosta ali o Luan, pede, recebe e sai pro jogo, deu ali um drible seco em cima do jogador do Nacional, que era ele, o Dudu, lançamento esticado um pouquinho mais à frente, domina ali a equipe do Nova Labras, a bola chega ali para Samuel já tocou um pouquinho mais adiantado, vai tentar fazer o cruzamento, é o que ele tentou abrir o espaço, não achou o espaço e na hora de tocar ali para o Samuel, a bola passou por debaixo dos seus pés e foi para fora, arremesso manual para a equipe do Nacional, vai sendo cobrada, dominou essa bola ali, jogador que era o Gabriel recebeu, tocou um pouquinho mais atrás, agora esse lançamento chegado na frente, na tentativa de encontrar ali o Matheus, não conseguiu achou no setor meio de campo o Renato, aí o Renato, o maestro, ele domina essa bola, deu um toquinho mais atrás, começa ali o Nacional no setor de defesa, exatamente ali com o jogador que era Lucão, enfiou essa bola pra frente, o jogador que era o Carlão esticou essa bola para Dudu, vai dominar ali, já que é o número 7 do Nacional, agora sim achou espaço,

0: A jogada pode ser boa, de prima, chega para fazer o corte ali, jogador número 9, que era o Jota, para a equipe do Lava, briga no setor do meio campo, ainda assim, conseguiu também, sofreu a falta, recebeu, tem pressa na Valabras, já bateu de primeira, recebe aqui o Caruso, Caruso vem com ela dominada, recua um pouquinho mais atrás para a chegada ali do zagueirão Luan, Luan domina, toca primeiro para o seu companheiro do setor do meio de campo, que era o Caio, tentou enfiar essa bola esticada um pouquinho mais à frente, mas a bola chega no Caruso, Caruso domina, lateral direito, dando uma de ponteiro, tocou um pouquinho no meio de campo, quem vai sair pro jogo, exatamente a zaga ali com o Luan, Luan recuou, tocou de prima ali para Giovani, Giovani recebe, tocou deu novamente ali para o Teolanza, Teolanza de prima, de calcanhar ali, quem tocava era o jogador, que era Caio, tentou achar o seu companheiro, mas aí a zaga do Nacional foi fazer o lance, ele tropeçou na bola, o Arthur disse que tropeçou na bola, não houve falta não, e o Nacional sai para fazer o corte, dominou o jogador da equipe do Nova Lava, não, de fazer um chute ali, cara, ele, Gustavinho, a zaga faz o corte, volta na pressão aqui o Nova Lava, o jogador Caruso cruzou lá dentro, vai tentar de cabeça, ele subiu, não achou, mas estava subindo sozinho por ali, Silvério Machado.
1: É, a primeira jogada mais perigosa do jogo foi a favor da equipe do Nova Lavras, né? Primeiro reclamação ali de torcedores e jogadores do Nacional pedindo uma falta na origem do lance, foi só arremesso lateral que o Nova Lavras cobrou e na continuidade fez o cruzamento, a bola passou por todo mundo e se perdeu pela linha de fundo. Tiro de meta 0-0 é o placar aqui do Soares de Azevedo em nome de Faminas.
0: E vem a equipe do Nacional, saindo do seu setor de zaga ali com o jogador, cara, ele, o Lucão domina, tem uma esticada na frente, estilingada legal, mas não vai achar ninguém da equipe do Nacional, vai achar o defensor da equipe do Nova Lava pra começar tudo ali, o Luan. O Luan que não tem pressa vai sair pro jogo. 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
1: Dois detalhes sobre torcida. Primeiro, você registrou, né, a torcida que está se posicionando em frente aí às cabines de imprensa, a torcida jovem do Nacional, a nova torcida que está sendo criada, então força aí aos garotos, né, parabéns pela iniciativa, que continue assim, e Nacional. Número geral de torcedores não é muito diferente do que a gente viu contra o Santa Ritense, não, tá, Monteiro? Tudo bem que tem gente chegando ainda aqui no estádio, mas por enquanto é um público pequeno, parecido com o que foi na primeira rodada, quando 375 torcedores compareceram aqui.
0: Legal, tá aí Silvério Machado acompanhando, e tem a galera quer participar comigo, vem aí mais um querido ouvinte no ar, manda pro ar, boa noite.
2: Monteiro, boa noite pra você, boa noite pro Silvério aí, vocês são nota 10. Hoje vai ser o jogo Nacional e Nova Lava. Vai ser 3-1 pro Nacional, aqui é o Geraldo Pranal. Alô? Um abração pra vocês e bom jogo.
0: Tá aí o Zé Geraldo lá do Planalto conversando com a gente, obrigado pelo carinho e pela audiência, se tem mais, manda pro ar, boa noite.
3: Boa noite, Antônio Monteiro, Rogério Lúcio, Silvério Machado e Sonia Marino. Aqui é o Jonathan do bairro Cerâmica, hoje é 2-0 NAC, fora o baile, tamo juntos.
0: Alô, Jonathan do Bairro Cerâmica, outro ouvinte assíduo da equipe da 99.5, é o Nacional ali com o Renato, Renato viu a chegada ali do Dudu, pode tocar essa bola pra frente, correu, recuperou, agora sim achou espaço, o cruzamento veio lá dentro, vai subir quem? Subiu ninguém do Nacional, subiu a zaga pra fazer o corte, mas não tocou em ninguém da equipe do Lavras, é somente tiro de retorno favorável à equipe do Nova Lavras, valeu aí a busca pro lance, hein, Silvério?
1: E o Dudu sendo bastante acionado aqui pelo lado esquerdo de ataque do Nacional, muito rápido, né? Ele vai, aposta no drible, fez o cruzamento, mas a bola passou pelo Mateu, passou também pelo Gaúcho e se perdeu ali pela linha de fundo. Tiro de meta já cobrado pela equipe do Nova Lavra, 0-0, placar de Chopp Ecobia e Comercial 3C.
0: Se tem bola rolando, tem emoção, tem futebol, show na sua 99.5 com Caruso, a equipe do Lavra domina, recuou um pouquinho mais atrás, vai começar ali o zagueirão, que era ele, Luan, sem pressa 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garanta a sua vaga, olha a equipe do Lavra, tocou de primeiro ali para o Caruso, vai tentar dominar essa bola de primeiro. O Nacional vai lá, tenta fazer o corte, recupera o Renato, aí sabe tudo de bola, tranquiliza, geral, no meio do jogador, perdeu, recuperou a equipe do Lavras, de toque de primeira para a chegada do atacante, o zagueirão foi lá de primeira, fez o corte ali que o jogador que era o Vitão, cortou e já esticou essa bola na frente, na tentativa de achar por ali o jogador que era Gabriel, melhor para a zaga da equipe do Lavras, já fez o corte ali, o jogador que era Grigo, atrasou para o Luan, deu uma estilingada na frente, é para achar alguém ali no contra-ataque, não achou, foi o jogador Nacional fazer o corte, recuperou a equipe do Lavra, vem novamente o contra-ataque.

0: Enfiada de bola na tentativa de Achille e o João Arthur. Melhor para a zaga do NAC, chega primeiro, faz o corte e recua para o Caneto, goleirão da equipe do Nacional. 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O Lavras está apertando. Lavras começou realmente para cima, já na casa de 10 minutos. Querendo de qualquer maneira achar o espaço nesse início do jogo, tentando achar o seu gol. É pressão do Nova Lavras. O Nacional vai estudando devagar. O jogo, vai estudando, mas a zaga chega lá para fazer o corte para a equipe Nova Lavras. Tem gente comigo já participando do WhatsApp. Boa noite!
1: Oi, Lás, garotada. Boa noite para nós todos. Uma boa semana abençoada. Aqui, hoje eu vou de 2-1 pro Nacional, viu? E o Sebastião falou 2-0. Dele já e agradeço. Agora hoje, ó, não, eu não estou mais morando no Vermelho, tá? Estou morando agora no Patrimônio São José.
0: Beleza, meu amigo, um abraço pra você, boa estadia no seu novo endereço. Alô, Fernando Senna, aquele abraço pra você, meu querido, que bom que você também tá sintonizado aqui no canal da 99.5. Isso é muito bom. 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Olha a equipe do Lavras. É, tá batalhando muito, buscando aí o resultado desse início do jogo. Hora certa, futebol show do meu Brasil. 19:41. E atenção, galera, confira comigo o tempo do jogo. 12 minutos de bola rolando, etapa inicial, Campeonato Mineiro da segunda divisão, e no placar da 99.5.
2: Nacional
0: 0.
2: Nova Lavras
0: também 0.
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0: 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Digestionar já os meus comentaristas aqui na casa de quase 13 minutos. Nova Lavras pressionando muito. O Nacional vai estudando o jogo, como que deve sair. O que realmente pode se contar nesses primeiros 12 minutos e meio de bola rolando, hein, Rogério?
4: Então, Monteiro, o que primeira descrição? O time do Nova Lavras é um outro patamar das equipes que o Nacional tem enfrentado. Eu chamei a atenção aqui na qualidade do Renato, né? Desde a primeira partida, não sei se o Sonny já observou, chama a qualidade também do número 5 do Nova Lavras, o Caio. É o jogador, ele vem buscar aqui agora, é um jogador diferente, tá? É o jogador que dita o ritmo. É uma equipe que, até o presente momento, Malteiro, tá controlando as ações. O Nacional ainda não entendeu a forma de tirar essa bola do Lavras, né? O Lavras tem dado mais trabalho ao Nacional, tá ficando com a bola, tá colocando muitos jogadores no campo de ataque. O Nacional não tá conseguindo competir com essa posse de bola ainda. Não entendeu a forma de jogar, Monteiro. Vamos aguardar o andamento do jogo.
0: E vem o Dudu ali, esse é bom de bola, já tocou de primeira ali na tentativa de achar o jaqueta no 62, que era ele, o Giovani. Giovani tocou um pouquinho mais atrás, vai pro lance, lá com o jaqueta número 10, que era ele, o Gabriel. Domínio para a equipe do Nacional, toca de prima novamente, recebeu essa bola o Gabriel, tocou um pouquinho mais atrás, vai começar a equipe do Nacional. Não tem pressa, desafoga por ali com o jogador número 4, que era ele, o Vitão. Tá pedindo aqui do outro lado, exatamente o Lucão, mas ele não trabalha, devolveu novamente ali, o Vitão trabalha atrás com o seu companheiro, que era o Carlão. Sonny Marinho também quer dar o seu pitaco. O Nacional tem que mudar, mas antes o Dudu mata no peitoral, essa bola vai, recebeu, tocou de primeira ali, pode pintar o cruzamento é feito pra ninguém, quase que a zaga tira diante da sua meta, hein, Silvério Machado?
5: Exatamente, chegada do Nacional pelo lado esquerdo, cruzamento rasteiro pro meio da área e não quis saber de brincadeira. O zagueirão da equipe do Nova Lavras chegou batendo e jogando pela linha de fundo. Tem escanteio pro Nacional, lado esquerdo de ataque, camisa 10 na bola, Gabriel Monteiro.
0: Daqui a pouco eu vou acionar o Sonny Marini, que tem escanteio, foi parar a equipe do Nacional. Escanteio, jaqueta de número 10, vai ali para a cobrança. Ele que é o Gabriel, capricha, Gabriel. Aí é o lance que pode ser favorável à equipe do Nacional. Bola pode ser elevada. chegada, foi lá o cruzamento, subiu de cabeça, chegando de surpresa por ali, zagueirando o NAC, e agora volta na correria, tremendo para fechar novamente no setor defensivo, era o camisa número 4, Vitão Silveira Machado.
5: Exatamente, né? Ele subiu bem, ele conseguiu ali o espaço entre os zagueiros, mas não conseguiu direcionar a finalização, que foi por sobre a meta. Agora a Nova Lavra está jogando errado. 0-0 é o placar de Áquila Seguros.
0: Sony Marini, seu Pitacos no jogo até agora.
6: É um time bem montado, né, Monteiro? Veio com a estratégia montada para jogar aqui. Você vê nitidamente que ele tem o esquema de jogo, eles pressionam logo na frente que tentar roubar a bola. E vieram com a proposta melhor do jogo até agora, né, Rogério? Para mim, pro Rogério, ele veio com a proposta melhor do jogo. Parece que o time é entrosado, já tem uns. E o Nacional tem utilizado o Dudu como válvula de escape. Mas você vê que o time desse está muito bem montadinho, cada um sabe o que faz. E já tem um jogador do lado lá também que gita o ritmo. É, o número 5K é o cara que vem aqui entre o zagueiro, buscar a bola, fazer a transição entre a defesa e o meio-campo, viu? E até agora o Nova Lavras melhora a partida.
0: É, o treinador da equipe nacional deu a bronca por ali, rapaz, o Diego Coelho, pedindo mais acerto, com mais atenção na saída de bola, realmente não tá gostando da equipe. E tem pressa a equipe do Nacional, vai lá para fazer a jogada, recuperou ali o zagueirão, que era ele, o Vitão. Vitão transa a bola pro outro lado ali com o jogador, que era o número 2, o Lucão, trabalha no setor de meio de campo. O Caio pediu essa bola, recebeu, vem com ela dominada. Se tem um Caio 5 do lado de lá, tem um Caio 5 do lado de cá também, dois Caios de camisa 5 do Nacional e também da equipe do Lavras. Olha o Renato, prendendo essa bola, foi empurrado, jogada ao solo, e ali tá tudo parado, hein?
5: Não, é só uma observação, a gente já tinha falado sobre isso no jogo de estreia contra o Santarritense, mas novamente o Nacional repete a mudança de banco de reservas, tá? Tava, sempre usou, né? Desde que o estádio que foi inaugurado em 2014, sempre eram usados os bancos da extremidade, e agora o Nacional começa a utilizar, né? O banco ali, logo que sai da rampa, e o Nova Lavras também tá usando do lado dele, logo que sai da rampa. Não sei se isso é um pedido do treinador, comissão técnica, não sei nem qual que é o objetivo. Depois até é importante a gente perguntar ali ao Coelho se foi uma solicitação dele mesmo. É uma curiosidade, porque nunca tinha sido usado assim até então, Monteiro.
0: Tá certo, e o Nacional começa a pressionar ali a saída de bola, tentando ganhar de qualquer maneira um espaço a meio para poder sair jogando com mais facilidade. Bola quicou, matou a zaga do Nacional, domina, enfiada de bola, o goleirão do Nacional sai de qualquer maneira por ali, meio que errada, mas consegue, mas é bate na mão do jogador da equipe do Lava, está parado, não vale mais nada, Silvério Machado.
5: É, o lançamento ali em profundidade, o Caniato saiu meio esquisito, né? Ele conseguiu fazer o corte, mas essa bola não ganhou muita projeção, ela ficou ali próxima à área, é que quando foi dominar a bola ali, o Theo Lanza, a bola bateu no seu braço, por isso a falta foi marcada, 0-0, permanece no placar de líder Chevrolet.
0: Se tem futebol, show tem alegria, Rogério.
4: É, pra complementar, Monteiro, a fala do Silveiro, o que aconteceu com o Canelato, que ele passou no tempo de bola. Aí, pra ele não dá o bote errado, ele levantou o pernão de lado e deu uma meia chaleira. Aí conseguiu evitar que a bola passasse por ele.
0: Essa chaleira deve ser em bico, rapaz.
4: Porque ele tem a perna comprida, ele deu uma chaleira de lado, né, tava indo embora.
0: Tava perigoso por ali, né? Brincadeira, não. Se tem a galera comigo no WhatsApp, manda pro ar!
7: Boa noite, parabéns pro Roberto Filho, estamos com você, continue firme nessa jornada, é uma missão. É Marlene Vasconcelos, Monteiro, eu te falei lá na loja que eu iria, mas o meu esposo iria levar meu irmão Adolfo Vasconcelos, mas o meu esposo está com crise de dor na coluna, não foi possível estar no NAC, mas eu estou na escuta. 2-0 pro NAC, boa noite, um abraço, galera, força aí.
0: Legal, tá aí mais um ouvinte participando com a gente aqui no canal da 99.5. Obrigado, tudo carinho pela audiência. O canal continua aberto, 988-30.140. Pode participar comigo quando você quiser. Olha só, o WhatsApp tá aqui, hein? Quem tá no ar comigo, boa noite.
8: Alô, Monteiro, boa noite. Manda um abraço pro meu time aí, o Henrique, Heitor, Matias e Pedro.
0: Bate na perna do goleiro na saída precisa e jogou pra fora. Quase que o Nova Lava chega lá, Silvério Machado.
5: Quem chegou foi a chuva, tá, Monteiro? Vou tentar me refugiar por aqui.
0: A chuva chegou, mas chegou você também, né, Silvério Machado? Vamos completar o WhatsApp por aí.
8: Manda um abraço pro meu. Alô, Monteiro. Boa noite. Manda um abraço pro meu.

0: time aí, o Henrique, Heitor, Matias e Pedro. Ah, meninada, hein? Abraço, meu irmão. Nota 10.
1: Valeu, valeu, Elias da Conceição, ligado comigo, obrigado. Eu mando um abraço pro Henrique, obrigado pelo carinho, tamo juntos. Essa galera sempre sintonizada, caiu o muro por aqui no São Azevedo, descostou a galera lá do outro lado, onde realmente não tem aqui bancada coberta, mas vamos.

Forte, melhor para a zaga da equipe do Nova Lavras, que faz a proteção e já despacha ela para frente no meio do caminho. Brigou o jogador nacional, brigou também o jogador do Lavras, tenta ganhar essa bola de qualquer maneira. Aí sim achou espaço, virou aqui pelo lado, vem a equipe do Nova Lavras buscando espaço de qualquer forma para poder chegar com surpresa ao ataque na defensiva da equipe do Nacional. Um abraço para Celso José, ligado comigo, para Luiz Martins, também sintonizado, a Dana Esther. Que bom que vocês estão junto comigo. Alô, Alberto Alves, também está sempre sintonizado no canal da 99. Vem a equipe do Lavras novamente com a dominada, parte para dentro, acha espaço, virada aqui para o Caruso, dominou lateral direito de primeira, de boa, tenta fazer a jogada, chega a zaga da sorte, tenta fazer o corte por baixo, conseguiu, mas recuperou novamente ali com o Caruso, bateu de longa distância, a bola bate no setor defensivo da equipe nacional e tem jogador do Lavras caído, tá sentindo por ali, me parece que é o próprio Caruso que já sentiu no início do jogo. Novamente que o do Lavras tá com a dominada lá pelo lado esquerdo de ataque, já tosou um pouquinho mais atrás, agora sim, o árbitro vai lá, a autoridade máxima do jogo, para o jogo.

0: Sibeli Machado.
1: Vai mexer. A equipe do Nova Lavras, primeira mudança, realmente não vai dar pro lateral direito Caruso, né? Ele que sentiu logo, praticamente no primeiro lance do jogo, vai deixando o campo. Camisa número. Na verdade, vai ter a mudança, já eu confirmo pra você, Monteiro.
2: E o Nacional também já tem o número 20 de aquecimento aí, Silvério.
1: Monteiro?
2: Oi.
1: Monteiro, só pra confirmar então, a mudança no Nacional, camisa número 2, é o Lucão. Para a entrada do camisa número 20, primeira mudança do Nacional. A princípio eu achei até que ia ser o Caruso, né? Do novo Lavras, que tinha se lesionado no começo do jogo. Camisa 20 do Nacional é o Rafael Batista, volante, fez aí, né, praticamente toda a campanha do Nacional no Campeonato Mineiro Sub-20, Monteiro.
2: Tá certo, então não mexeu no Valor, mexeu, foi a equipe do Nacional, tirou aí o jogador que era Lucão para a entrada do Rafael. É isso mesmo, Silvério?
1: Exatamente, Rafael Batista, ele que é volante de origem, Monteiro.
2: É, por que essa mexida, hein, Rogério? Dá pra entender, o Rafael, o Lucão não tava bem, o que tá acontecendo realmente aí?
3: Ô, Monteiro, eu não achei que tava tão mal não, mas, Silvério, dá uma investigada aí, parece que o árbitro deu cartão amarelo pro zagueiro do Nacional naquela entrada, o jogador do Nova Lavras ficou parado lá, ficou caído no gramado, tomou um cartão, será que é por isso?
2: E olha o lançamento esticado lá pelo lado direito de ataque da equipe do Nacional, tentou fazer o domínio, a bola bate pelo jogador do Nacional, vai para fora em arremesso manual para a equipe do Nova Lavras fazendo a cobrança. Eu tô aqui na 99.5, feliz da vida, fazendo o que mais gosta, transmitindo a partida de futebol, tá comigo, tá de boa, tentou fazer o corte ali, jogador da equipe do Nova Lavras, deu uma esticada na frente, já chegou junto ali o Rafael, atrasou a bola para o seu companheiro aqui do outro lado, pode transar de prima, aqui para Dudu pode achar espaço, vai tentar passar por fora, passou, achou os paus, meio de 2 jogadores, meio de 3 jogadores, recebeu ali a pegada do Caruso, cometeu a falta e sentiu o jogador do time Nacional, Silvério Machado.
1: Tá caído por ali o jogador do NAC, a falta tá marcada, 0-0, prossegue no placar de líder Chevrolet.
2: Rogério Lúcio.
4: Ô, Silvério, Lucão é zagueiro? Então é zagueiro. Provavelmente ele vai desfazer essa linha de 3 zagueiros, né? Porque o jogador que entrou, ele foi pro meio. Então, provavelmente, o técnico entendeu que com 3 zagueiros ele tava perdendo essa disputa de bola no meio. Vamos observar, mas provavelmente é uma mudança tática nesse sentido.
2: É, Rogério, juntamente com o Soninho, tudo paquerando aqui para que realmente nada possa passar em branco com as informações precisas que você tem aqui na 99.5. Tá comigo, tá numa boa. Hora certa, futebol show do meu Brasil! 19:54. E atenção, galera, confira comigo o tempo do jogo. 25 minutos de bola rolando. Etapa inicial, Campeonato Mineiro da segunda divisão. E no placar da 99.5.
5: Nacional
2: 0.
5: Nova Lavras
2: também 0.
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0: vamos nessa de alegria. Agora a chegada mais pesada ali, jogador do Lavras, hein, Silveira Machado?
1: Vai pintar cartão, tá, Monteiro? Cartão ali para o camisa número 2, o Caruso, após essa entrada mais forte, o torcedor chiou por aqui, Dudu tá caído, cartão, portanto, para o camisa 2 do Nova Lavras. Só para aproveitar, ô Monteiro, para confirmar, o Soninho tava certo, o cartão pro Nacional foi pro número 3, o Carlão, não foi pro Lucão que saiu. Tentei aqui no banco do Nacional saber se ele tinha sentido alguma coisa, a princípio não. Eu acho que foi realmente uma opção tática e técnica do treinador Diego Coelho, Monteiro.
0: Tá certo, tá certo. Agora tem falta para a equipe do Nacional fazer a cobrança para ali, jaqueta de número 10. É o Gabriel, ele que vai levantar essa bola dentro também. Bom jogador, sabe tudo de bola. Vários jogadores do Nacional já foi para lá para tentar, quem sabe aí, o seu primeiro gol. Gabriel bateu apertado na distância, a bola viajou lá dentro da grande área para a zaga completamente. O jogador Nacional foi jogado ao solo, reclamou muito, apesar que não houve nada. Pode até aplicar o cartão amarelo, né, Silveiro Machado?
1: Ah, fica todo mundo ali reclamando. Os jogadores do Nacional vão em direção ali ao árbitro, a auxiliar, né, que é a Juliana. O árbitro mandou seguir, mas muita reclamação de um possível pênalti, Monteiro.
0: É, e o árbitro não foi no papo de forma nenhuma, deixou a jogada correr. E o NAC volta pro jogo. Ali o camisa 62, é que era ele. O Giovani cortou pro Nacional, a briga pode ser boa. Por outro, trocou o jogador da equipe do Lavras, foi pra remesso. O Manuel favorável à equipe do Nacional. Na pressão, já deu uma regularizada por aí, Rogério.
2: Então, vamos lá nesse lance aí pro Nacional. Acontece o seguinte, a bola foi levantada da área e o jogador do Nacional ficou brigando por espaço com o jogador do Nova Lavras. E eles não estavam disputando a bola. O outro jogador do Nova Lavras fazendo a cobertura da saída de bola para a linha de fundo. E os dois disputando espaço. Então, não houve nenhuma ação que pudesse impedir o jogador do Nacional jogar, porque ele não tinha nem a posse de bola. E briga por espaço ali, Monteiro.
0: Então, nada de pênalti, não?
2: Não. Assim, foi um lance muito assintoso, que os dois ficaram brigando por espaço, mas não brigando pela bola, porque a bola já estava saindo para a linha de fundo. Então, não tinha nenhuma interferência na ação da bola.
0: Aí, quem sabe faz ao vivo e fala pra você ficar realmente ciente do que tá acontecendo por aqui. No Soares de Azevedo, se tem chamada. É, meu caro amigo, não é brincadeira não, hein? Vamos que vamos, galera. Bola rolando, você conferindo comigo aqui no canal da 99.5. Lançamento esticado na frente, na tentativa de pegar o ataque da equipe Nacional. Achou melhor pra zaga fazer o corte pra equipe Nova Alves. Tentou fazer a jogada, vai sobrar ali para o Dudu. Dudu deixou passar direto para ganhar o arremesso manual, que estava sendo muito marcado por ali com o jogador número 3, cara aí, Luan. Arremesso manual pra equipe do Nacional. Vamos que vamos, galera. Acreditando que dá ali com o Vitão, cortou para a equipe do Nacional. Recebeu ali o Tuvelado, não houve nada, caiu o jogador do NAC, ele mandou seguir a jogada, domina o meio de campo ali, o jogador que era o Renato, tentou fazer a jogada, já fez o corte, melhor para a equipe Nacional ali com o Gabriel recebe novamente para Renato, Renato um pouquinho mais atrás para Caio pode recuar mais ainda um pouquinho, agora se recua no grande circo, o jogador Nacional tá caindo, parece que tá reclamando muito, porque quem sabe pode estar acontecendo algo de anormal por ali, né, Silvério Machado?
1: Teve a reclamação na origem do lance, Monteiro, quando os jogadores se chocaram, o jogador do Nacional ficou caído no gramado, muita reclamação de torcida, o que é normal, mas tem muita reclamação de jogadores do Nacional também dentro de campo com a arbitragem. Então o jogo dá uma esquentada nesse momento, Monteiro.
0: É, todo mundo vem em cima do auxiliar aqui, rapaz, aqui pelo lado direito, dando uma cobrança realmente muito grande. Você viu alguma coisa de anormal nesse lance aí, Rogério?
2: O Banco Nacional reclama de uma cotovelada, que obviamente, a princípio, parece que não. Na hora que ele olha pra bola, ele toma um tranco, né? Quando você toma um tranco no corpo, você dá uma balanceada. Mas assim, eu não percebi cotovelada, Monteiro. Pode ter pego o braço, mas cotovelada não, porque não tinha nem espaço pra isso. Mas o jogo tá indo um pouquinho pro lado físico, né?
0: É, rapaz, os jogadores do Nacional de zaga são tudo homens muito grandes, né? Grandalhaços realmente ali. E agora o Apo vai lá, pega a bola e se tá sangrando vai ter que sair, Silveiro Machado. É isso que é o grande problema ainda, hein?
1: Exatamente. Aí tá, ele foi ali, o árbitro conferiu, pediu pra ele deixar o campo ali, vai ter que ficar, acho que é um minutinho, né? Pra até retornar, o camisa número 4 do Nacional tá ali mostrando pro quarto árbitro, querendo mostrar pelo menos pro quarto árbitro que teria tomado a cotovelada, enfim. Já o jogo tá pronto pra recomeçar, segue tudo igual, 0-0 em nome de Faminas.
0: E agora sim vai ser atendido pelos os médicos da equipe do Nacional, já socorrendo o jogador da equipe do Nacional. E vem o NAC tá ali, brigando, tentando arrumar espaço, o jogo é pegado, o jogo é duro, o jogo é realmente de primeira, um dá combate, vem a equipe do Nova Lavras aí, já arrancou pra dentro da grande área, o jogador número 7, que era ele, o João cruzou lá dentro da zaga.

0: chegou pra fazer o corte, cortou, o Nacional vai sair pro jogo, sai pro jogo ali, pode tocar pra Dudu, Dudu recebeu, vem pra dentro, achou espaço, passou pros dois jogadores, ainda o Dudu, quem sabe pode dar contra-ataque, agora foi a bola para Renato, a zaga chega, despacha o Luan do jeito que o nariz apontou, isso, Vera Machado.
1: E a jogada era boa do Dudu, né? Ele passou pelo primeiro, pelo segundo, escapou da falta, só que na hora do passe ele acabou exagerando. A zaga do Nova Lavras fez o corte pela linha lateral. Tem arremesso pro Nacional, tudo igual, 0-0 em nome de Comercial 3C.
0: E o jogador Nacional já foi autorizado para voltar, não voltou. Ele já mandou lá voltar e tá de bobeira o jogador Nacional, porque não viu a cena do árbitro também, o auxiliar não viu. Agora sim, lançamento de chegada na frente, vai chegar ali o goleiro do Nacional, vai chegar para fazer o toque, cortou, jogou essa bola de tentada, tentou achar ali exatamente o jogador, cara Gabriel, não achou. Melhor pra zaga daqui do Nova Lavras, que faz o corte, vem com a dominada, tá ligado comigo, tá de boa. Eu tô abraçando você que tá ligado comigo, o Michele Antônio Prado de Minas, também abraça Josete lá no bairro São Francisco, abraça meu Silvio lá em Belizara, dona Ia em Tamuri, galera sintonizada comigo, doutor Rangel, Grilo Churrasqueiro, Maquinho Cantador, abraça também o Pedro Paulo, o pastor da Igreja Evangélica, o Gilmar Vadiero, tá sintonizado, sou João Freitas Chacra Brum, o seu João Freitas do bairro do Porto, dois, sou João Freitas, ligadaço comigo, alô Sebastião Filhuse, alô Zé Renato, alô Daciel Brazinho, galera que sabe que futebol quer 99, tem mais emoção, toca de primeira ali para Dudu, Dudu recebe, recua um pouquinho mais atrás, vai começar o Nacional, exatamente com o zagueiro, que era o camisa 62, era ele, o Giovani, Giovani recebe, toca de prima, no meio do caminho apareceu o pessoal do Lavra, fez o corte, vai tentar fazer ali a jogada, quem vai ali pro lance é o jogador número 9, que recebe o Jota, Jota tentou esticar essa bola na frente, achou de prima aqui o jogador, o cara tem o Lanza, tem o Lanza, viu a jogada no meio do caminho aí, valeu, valeu, e como valeu ali com o lateral, fez o corte de boa, o Giovani cortou, tentou fazer a ligação do contra-ataque, o último toque foi errado, aí não dá isso, velho.
1: Ele não percebeu, né? Porque o Dudu deu a opção atrás. Ele tinha o Matheus um pouco mais à frente, o Dudu se posicionou atrás para receber. Ele tocou à frente, aí a bola foi diretamente pela linha lateral. Arremesso para a equipe do Nova Lavras. Tá tudo igual aqui em Muriaé. 0 pro Nacional, 0 pro Nova Lavras. 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
0: É, meu caro amigo, tamo juntos. E como tamo junto, abraçando a você que tá ligado comigo, onde quer que você esteja, a galera dos barzinhos, a galera dos aplicativos e motorista de táxi, sempre sintonizado aqui no canal da 99.5. Tamo juntos e como tamos, pra que realmente possamos brigar e brigar legal aqui na audiência. 99.5, as inscrições para a medicina 2027 na Faminas já estão abertas. 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E veio na Lavra novamente, enfiada de bola, né, para o lado direito, vem no contra-ataque, tenta fazer a equipe do Lavras, chega a zaga, deu o primeiro combate, recupera novamente o lado, cruzamento.

0: Luiz. O cruzamento veio e apareceu ali de surpresa o jogador da equipe do Nova Lavras e cumprimentou pro fundo do Babante. E você sabe que o marcador está aberto aqui no estádio Soares Levedo. Isto tudo aconteceu na casa de 34 minutos de bola rolando. O NAC agora está perdendo, NAC 0, Nova Lavras 1. Silvério Machado, conta pra mim.
1: Na jogada construída pelo lado esquerdo, boa jogada do ataque da equipe do Nova Lavras, o cruzamento foi feito, passou pela zaga do Nacional e ali o baixinho, né? Ali na grande área, o baixinho cabeceou e colocou, deslocando do goleiro Caniato. Primeiro gol sofrido pelo Nacional na competição. Nova Lavras está na frente, 1-0, Monteiro.
0: É, meu caro amigo, é o lateral direito, Silveiro Caruso, não, né? É o Caio, né?
1: Eu vou tentar confirmar pra você a numeração aqui dele.
0: Tá, é o número 11, Zé, que fez ali, o Theo Lanzi, é que apareceu. É muito baixinho, esse aí apareceu por último e confirmou lá dentro.
1: É, o Theo Lanza, terceiro gol dele no campeonato, tá, Monteiro? Tinha feito 2 contra o Novo Sport, hoje apareceu pra fazer mais 1 na competição, já tem 3. E agora, Nova Lavras, 1-0.
0: É, meu caro amigo, Theo Lanza, camisa 11, foi lá e fez o primeiro gol do jogo. O Nacional vem pro jogo, vem de boa, tentou sair jogando, recebeu a falta, parou, tá parada, a falta tá marcada, favorável a equipe do Nacional. Tamos que tamos, galera, estamos juntos. 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

0: 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Hora certa, futebol show do meu Brasil. 20:05. E atenção, galera, confira comigo o tempo do jogo. 36 minutos de bola rolando, etapa inicial, Campeonato Mineiro da segunda divisão. E no placar da 99.5.
1: Nacional
0: 0.
1: Nova Lavras
0: 1. Isto sim é futebol! Você ligado comigo, acompanhando o futebol show da sua 99, bola esticada na frente ali, é que o Novará vai vencendo, mas não mudou em nenhum momento. Vai faturando pelo placar de 1-0. Vem ali novamente a equipe do Nacional com o Renato. Renato dominou, tocou de primeira para Dudu. Dudu recebeu, liberada por aqui, ó, todo lado direito, tá tranquilo, tranquilo. Tocou irmão um pouquinho mais atrás. Começa a equipe do Nacional no seu setor de meio de campo. Tá adiantada ali a zaga. Jogador que era Vitão. Vitão recebe, troca de figurinha pro seu companheiro que era o Carlão. Novamente ali com o Vitão. Vitão pode virar essa bola que virou errado. Quase que dá contra-ataque. Mesmo assim, recuperou o equipe do Lavra. A bola chega no jogador, cara, ele, o número 7, João Muto. Chegou, recebeu a pegada. Tá parado e é falta, Silvério Machado. Não, deixou a bola correr, bateu rapidinho. Tá pro outro lado, já fez o cruzamento. A bola vai sobrar exatamente pro Jaqueline número 10, cara, ele, o Gustavinho. Gustavinho tentou deixar essa bola sair, saiu pra fora pra ganhar o tiro de canto, Silvério Machado.
2: Exatamente, primeira falta aconteceu no meio campo, o árbitro marcou e o Nova Lavras cobrou rápido para tentar surpreender a defesa do Nacional, só que aí a zaga do NAC conseguiu fazer o corte, tem escanteio, lado esquerdo de ataque, Nova Lavras está na frente, 1-0, placar de Comercial 3C.
0: E o Nova Lavras vai vencendo pelo placar de 1-0, e você sabe que o futebol dessa forma não pode bobear, bobeou o NAC e acabou levando o gol aí, um gol que com certeza vai fazer o Nacional brigar mais ainda para não sair aqui derrotado. Vem escanteio para a equipe Nova Lavras, mais uma bola que vai viajar na zona complicada por ali, vai viajar, vai achar espaço, zaga do Nacional, todo mundo atento, não pode vacilar, cruzamento, vem lá dentro, vai subir quem? Subiu o zagueirão número 4, Carlinho Vitor fez o corte, tentou ligar o contra-ataque, mas não deu nada certo, melhor para a zaga da equipe do Nova Lavras com o Caruso, atrasou um pouquinho mais atrás ali para o goleirão, cara, Jonathan, não tem pressa, trabalha de boa, olha pra frente, acha espaço, agora sim, deu uma esticada nessa bola, tentou ligar e o contra-ataque, vai chegar a primeira zaga do Nacional, fez o corte, tentou fazer a ligação de ataque no meio do caminho, apareceu Lavras, novamente o Nacional recupera de boa, trouxe essa bola no meio de campo, tentou fazer ali o Gabriel não conseguiu passar, é quem tá brigando ali, o Rafael, melhor para a zaga da equipe do Nova Lavras, que corta novamente, sai lá pelo lado, pode virar essa jogada, transou ali na sua zaga defensiva com o jogador número 4, que era ele, o jogador Grigo já lançou lá pelo lado direito, achou novamente ali o seu companheiro, a bola recuada novamente para Grigo deu a ligação de ataque aqui, quem vai pro jogo? Ele, e o jacaré número 11, autor do gol, enfiou da bola para Caruso, tá marcado ali pelo Dudu, o Caruso tenta fazer o drible, caiu sozinho, caiu de maduro, o Dudu ganha essa bola de graça, toca de primeira ali para Renato faz o domínio, tenta fazer o giro, tá marcado muito pertinho ali pelo jogador que é do jogo, tentou fazer a jogada de qualquer mesmo, sem receber o toque pro futebol, essa parada é falta, Silvério Machado.
2: Falta pro Nacional, ainda no campo de defesa, o Renato fez o giro, foi calçado, a falta tá marcada e o Nacional tem pressa, Nova Lavras vence por 1-0, o placar é de Aquila Seguros.
0: Saber de Rogério e de Sorimarini, nesse gol realmente aí que foi totalmente trabalhado e o NAC sai, pelo menos por enquanto, perdendo de 1-0, o que tem que ser feito para mudar essa figura do jogo, hein, Rogério?
3: Monteiro, o Nacional não consegue ficar com a bola, o Lavras ele tem uma qualidade de jogo, ele tem um controle de jogo, enquanto o Nacional tenta subir a marcação igual foi agora, o Lavras tem uma saída de bola muito boa. O que precisa o Nacional é os dois jogadores mais técnicos, tem mais qualidade, que é o Renato e o Gabriel, eles têm que participar mais do jogo. Você tem o Caio pelo Nova Lavras que tenta ditar o ritmo do jogo, mas os dois de qualidade Nacional, os dois melhores, têm que participar mais do jogo, Monteiro.
0: Tá certo, e que esse jogo tá pegado, Sony Marini, jogo realmente complicado, hein?
4: É porque ele não marca qualquer falta, né? Só se for falta mesmo que marca. E tá um pouquinho mais acirrado os ânimos, né, o Monteiro? Mas agora, o Rogério disse, eu vou confirmar. O time do Nova Lava tem um método de jogar que já começa pressionando lá os zagueiros. E quando os atacantes perdem a bola, rapidamente eles tentam recuperar. Os atacantes tentam recuperar a bola. e vem pressionando e não deixa a jogada seguir. E com isso o Nacional não consegue evoluir para o campo adversário, viu, meu amigo?
0: Tá certo, quem sabe, sabe, fala por aqui. Daqui a pouco você vai estar comigo, Coutinho. E se tiver alguém no WhatsApp por aí, Pedrão, pode mandar pro ar, hein?
5: Boa noite, meu amigo Monteiro. Todo mundo da Rádio Mureia aí. Vai ser 3-1.
0: Pedro, cabeça meia dúzia no Nacional, Silvério Machado.
2: Cartão amarelo ali pro Nacional, me pareceu o camisa 8, daqui a pouco eu confirmo pra você, me pareceu o Renato ali à distância, Monteiro, ele deu uma pegada por baixo, o árbitro, até achei que ele não ia aplicar cartão no primeiro momento, mas depois mostrou então, amarelo, mais um jogo para o jogador do Nacional, já eu confirmo.
0: Giovani, camisa 62 premiado com cartão amarelo, é falta para a equipe do Nova Lavras, aqui pelo lado direito, tá ali o Caruso.
3: Monteiro, oi. Eu vou te falar, rapaz, o Silveira tá mais longe e o Sonito estão aqui. Esse lance, rapaz, cartão laranja, tá?
0: Laranja.
3: Foi muito forte a entrada.
0: É. Muito forte. É, tá bom demais então, tá barato o cartão amarelo, hein? E tem falta para aí o Nova Lavras, Caruso bateu lá dentro, vai subir a zaga pra fazer o corte, recuperou a nova equipe do Nova Lavras, tentou fazer esse chute de cobertura, a bola foi muito alta, passou sobre o poste superior do goleirão da equipe do Nacional, Caniato, que só conferiu. Hora certa, futebol show do meu Brasil. 20:11 e atenção galera, confira comigo o tempo do jogo. 42 minutos de bola rolando, etapa inicial, campeonato mineiro da segunda divisão, e no placar da 99.5
1: Nacional
0: tem 0,
1: Nova Lavras
0: 1. Bola ali com o Nacional chegando ali, o Renato tocou pra Dudu, quem sabe pra pintar ali o lance de cruzamento, Dudu domina, tenta passar de primeira, recebeu, sobrecarga, a bola bate por um jogador da equipe do Nova Lavras, vai pra fora, em arremesso manual por equipe do Nacional. O Nacional pressionando, daqui a pouco eu vou para os estúdios, vou chamar o nosso WhatsApp, mas antes, tem arremesso para a equipe Nacional no ataque, tocou um pouquinho mais atrás pra ali, tentou o Renato de calcanhar, melhor para a equipe do Nova Lavras, fez o corte, ganhou, vai chutar essa bola pra frente, na tentativa fazer a ligação de ataque, já tá recebendo ali a pressão do Theo e também do jogador número 7. Ele consegue fazer o giro e achou espaço para sair jogando. Tentou sair jogando, saiu errado, recuperou, mas aí o Ataparim tá dando o que isso, velho?
2: Ah, ele tá dando uma falta e é boa pro Nacional, tá? Porque ia saindo muito mal ali o camisa número 4, o Vitor, ele ia saindo jogando errado, essa bola bateu no defensor do Nova Lavras, ia sobrando até em boas condições para o time visitante, mas aí a falta foi marcada. Segue Nova Lavras 1, Nacional 0 aqui em Muriaia, Monteiro.
0: Se tem a galera no ar comigo, WhatsApp, vamos pro ar, boa noite.
5: Boa noite, meu amigo Monteiro, todo mundo da Rádio Muriaia aí. Vai ser 3-1 pro Naca, pai. Boa Família, é o técnico de Boa Família. Aqui é Naca, pai. É o Naca na cabeça, 3-1. Fala comigo aí, boa noite pra vocês aí. Uma boa transmissão pra vocês aí, uma boa noite pra vocês.
0: Obrigado, tamo juntos, obrigado pelo carinho. Abraço, Éder, João lá de Ceilândia, ouvindo e torcendo para o Nacional. Obrigado, Éder, João, ligado comigo, muito obrigado pelo carinho, estou ligado. Boteiro, é o Adir do Santo Antônio, o técnico de Boa Família, falou com a gente agora, obrigado pelo carinho e pela audiência. Rogério Lúcio.
3: Boteiro, o Silvério relatou uma falta em cima do Vitor, né? O Tafarel, que não é o goleiro da seleção brasileira, foi bonzinho demais, é porque o Vitor sofre uma carga. Ele leva vantagem, ele sai soberano no lance, ele tenta um passe, é interceptado, o árbitro marca a falta anterior. O árbitro foi bonzinho, tá?
0: É, meu cara, não pode nem reclamar do árbitro nesta noite, pelo menos por enquanto não. Vem ali a equipe do Lavras, tentou fazer a jogada, achou espaço. A rapaziada realmente tá correndo uma barbaridade da equipe do Lavras, velho. Parece que tomaram gasolina azul, rapaz, gasolina
2: esquentador
0: de avião. Oi!
2: Não, e tem um detalhe, né? Eu até enviei um vídeo hoje pro Sonir e também pro Rogério. Os gols do Nova Lavras no campeonato foram 4, sempre jogadas pelo lado, tá? Muita criação pelo lado, como foi o gol hoje, né? Jogada pelo lado esquerdo e o cruzamento na área pro Theo Lanza fazer, por enquanto, 1-0 pra equipe visitante.
0: E subiu a placa, mais 4 minutos de acréscimos. Já estamos com 45, vamos até 49. O Nacional tenta pegar essa bola, não consegue de jeito nenhum. Novamente é o Caio da equipe do Nova Lavras que sai pro jogo. Já tocou lá pro outro lado, a bola é recuada um pouquinho mais atrás. atrás ali, vai começar tudo no setor de zaga, não tem afobação, não tem de jeito nenhum. Quem sai pro jogo é o Luan. Luan, de boa, esticou essa bola na frente. Defesa Nacional foi lá, fez o corte, recupera Renato, vai lá com a

0: A bola tenta ganhar, recebeu a sobrecarga pesada. Carga pesada por aí, Silvério Machado.
1: É, o Renato abre os braços ali, talvez pedindo um cartão amarelo, coisa que não aconteceu. Fala em cartão amarelo, o Leão Nacional já tomou dois nesse jogo, mas pode ficar tranquilo, o torcedor, não tem ninguém pendurado no Nacional. Já na equipe do Nova Lavra, são dois jogadores pendurados, o zagueiro Krigor e o lateral esquerdo Samuel Monteiro.
0: Tá certo, o Mac querendo espaço, então fazer a passagem do Dudu, não deu, a porta foi fechada por ali, melhor para a equipe do Nacional, recuperou com o jogador que era número 9, tentou sair jogando, aí a zaga do Nacional chega ali para fazer a quarta. De qualquer forma, no setor de meio de campo, não quer brincar em serviço, não. Chegava o Caio para ali, despachava essa bola para fora e arremesso manual. O árbitro quer pressa, mas o Nova Lavras não quer pressa nenhuma. 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Um abraço para o Zé Sérgio ligado comigo também. Obrigado pelo carinho. Tamo junto, tricolor, lá no perto do Colina, sempre se atualizado no canal da 99.5. Obrigado, tamo juntos. Tá ali o Caruso para a cobrança do arremesso manual, tocou de primeira, tentou achar para o Mateu, melhor para a equipe do Nova Lavras, que brincava por ali o Jota. Jota domina, de primeira enfiou ali para Jota, Jota recebeu ali do Dudu, fez o cruzamento e na hora bateu para o jogador da equipe do Nacional, foi para escanteio, reclama muito o goleirão do NAC, mas é escanteio para a equipe do Nova Lavras, Silvério Machado.
1: É escanteio para a equipe visitante, lado direito de ataque, Nova Lavras continua no ataque, mesmo vencendo por 1-0, Monteiro.
0: Escanteio, jaqueta número 2, o Caruso vai para a cobrança, o lateral direito que faz sempre os bons cruzamentos por ali, atento, a zaga da equipe do Nacional, prepara para a cobrança, bateu lá dentro, vai subir a zaga, fazer o primeiro corte, cortou aqui, o Nacional vai tentar fazer um contra-ataque, melhor para o Dudu, vem com a dominada, passou de primeiro, meio de dois jogadores, achou agora o seu espaço, pode tocar de primeira aqui, tocou, recebeu essa bola, tentou fazer a ligação de... uma ligação de 200 milhas, mas melhor para a zaga da equipe do Nova Lavras. Chegava por ali para fazer o corte, jogador número 62, que era Samuel, cortou para aqui do Nova Lavras. Agora sim, o árbitro vai lá, tem duas bolas em campo, manda parar para aqui. Uma só, somente uma é válida por ali, né? 47 e 50, e vai lá, confere a bola, é arremesso manual para a equipe do, aliás, a bola para a equipe do Nacional com o Dudu, recuou um pouquinho mais atrás, recebeu o lateral direito, que era o Giovani, o esquerdo do Giovani, tocou de primeira ali para o Vitão, Vitão domina, já virou essa joga lá pro outro lado com o Carlão, Carlão bota no solo, chama o seu companheiro pro jogo, quem recebe o jogador que era ele, o número 2, que era o Lucão, trabalha essa bola, enfiado de primeiro, tentou fazer o drible, não deu, chega junto, não abafa, faz o corte, a equipe do Nova Lavras. Alô, Gilmar do Bazinho, também abraço o seu amigo ligado comigo, lá no bairro de Santa Terezinha. Alô, Olavinho, alô, Olavinho, alô, Evaldo, bola ligada, lançamento esticado na frente, muito, muito forte, apesar da correria, não deu pra chegar, Silveiro Machado.
1: É, tentou por ali o Gaúcho, né? Mas a bola se perdeu pela linha de fundo, tiro de meta, Nova Lavras com a posse, vencendo por 1-0, o placar em nome de líder Chevrolet.
0: 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fim de jogo no primeiro tempo, Lavras vai vencendo pelo placar de 1-0, termina o primeiro tempo, Nacional vai pro vestiário na obrigação de ouvir muito o seu treinador lá dentro, para tentar restabelecer-se dentro das quatro linhas e tirar esse resultado negativo. É um jogo complicadíssimo, Silvério Machado.
1: É, exatamente, né? A gente já tinha avisado que esse seria um grande teste para a equipe do Nacional. Nacional venceu o Santa Ritense na primeira rodada, né? O Santa Ritense com a boa parte dos seus jogadores, ou quase todos, jogadores que buscando o seu primeiro momento no futebol profissional, né? São jogadores amadores, venceu o Inter de Minas, que é uma equipe entrosada, mas é uma equipe basicamente sub-20, e hoje, contra o Nova Lavras, uma equipe do nível do Nacional, com jogadores já com, né, apesar do limite de 23 anos de idade, já com alguma experiência no futebol profissional. Um jogo difícil, como a gente acompanhou no primeiro tempo. Jogadores vão deixando o gramado, já se dirigindo aos vestiários. Eu aproveito para confirmar aqui as opções no banco de reservas, começando pelo time do Nacional: o Pedro, goleiro, o Enzo Delfino, zagueiro, Danilo é zagueiro, joga também como lateral direito, o Rian é atacante, também pode jogar como lateral, Josimar, meio-campista, o Nicolas, o Haiti, é atacante, Negueba, atacante, Enzo Cubas, atacante, além do Rafael Batista, né, que estava no banco e já entrou, portanto, foram as opções, ou são as opções, do técnico Diego Coelho. Já o Thiago Pereira, treinador do Nova Lavra, se ele quiser mexer, ele tem

0: Gabriel zagueiro, Guilherme volante, o João Vitor zagueiro, Rodrigo volante, José Lucas também volante, Igor meio campista, o Cainan é atacante e o Magno goleiro. São as opções para a equipe do Nova Lavras, que vai vencendo por 1-0, Monteiro.
1: Muito bem, tá aí a participação de Silveiro Machado lá embaixo no gramado do estádio Suor Azevedo, acompanhando aí a movimentação nesse final de primeiro tempo, de 1 para a equipe do Nova Lavras, 0 para a equipe do Nacional. Aquele famoso pitaco antes de mandar para os estúdios, Rogério Russo Nimarini, fala para mim.
2: Monteiro, jogo difícil para o Nacional de hoje. A equipe do Nova Lavras estruturada, organizada, teve a posse de bola no primeiro tempo com mais frequência, fez o controle do jogo e, sendo correto, não é injusto esse 1-0.
3: Não criou tanto, né? Não criou tanto, mas teve o controle do jogo. Em momento algum, o Nacional foi soberano nesse jogo. O tempo todo eles colocaram o Nacional para correr, toca muito bem a bola. Você vê que é um time que está muito bem treinado, entrosado, com certeza com muito mais tempo de treinamento e preparação do que o Nacional, e é um time melhor até agora. Agora, o gol foi numa falha de posicionamento, né, Rogério? Porque tinha dois zagueiros e o cara, e não é grandão, subiu no meio dos dois e conseguiu cabecear. Então, foi uma falha do sistema defensivo. Vamos ver se o Coelho tira um coelho da cartola aí, porque se continuar nesse ritmo aí, o Nacional não consegue chegar ao empate, não.
1: E um detalhe, né? Você falou grandalhão da zaga e o cara é pequenininho de cabeça. Isso que é o grande problema, né, Rogério?
2: São os movimentos que o futebol oferece. Na minha visão ali, eu acredito que o Carlão saiu na cobertura, no fundo, do jogador contra o jogador do Lavras. Ele traz a bola para dentro e faz o levantamento. O atleta que faz o gol, ele fica entre o Vitor, que é grande, e o Giovani, que não é tão grande mais. O Vitor olha a bola, né, e perde o tempo de bola, porque ele fica vigiando a bola, Sônia. Ele fica vigiando a bola e ele não ataca ela, então ele perde o time. O jogador é baixinho, mas ele ficou no espaço. O Vitor, que vem na lateral, que faz o facão fechando, não chega. Então ficou o zagueiro que não subiu e o lateral que não chegou. Aí, cara, até o anãozinho faz o gol, exatamente. O negócio é o balanço. Você tem jogadores altos, mas é o que o futebol oferece. São os balanços que o adversário proporciona.
1: E falar em balanço, daqui a pouco vem um balanço completo, né, com essas duas feras, o que aconteceu nos primeiros 45 minutos. De até então, 1 para a equipe do Nova Lavras, 0 para a equipe do Nacional. 20:22. Vamos dar uma paradinha, uma descansada, tomar aquele líquido precioso, né? Vem aí os nossos comerciais, já retornaremos.

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0: tipo assim, depois da derrota, o empate, treinador Diego Coelho falou sobre o desempenho do Nacional. E aí dá pra...
1: Nacional, não, não. Nós vamos lá, Fred.
0: Já o jogador não, os jogadores já estão saindo, ainda mais se perder, os caras não estão pra falar, para aqui, para parar. O que o pessoal acho que tá fazendo transmissão, deve colocar backdrop, a gente esperando.
2: A grande.
0: Show, tá bom?
2: Bem, já estamos de volta aqui do estádio Suárez Azevedo com mais um momento emocionante, hein? Depois do final dos primeiros 45 minutos, eu vou trazer os meus comentaristas que vai falar para todo mundo que está ligado com a gente. Aquilo que eles viram nesses primeiros 45 minutos, resultado não é agradável para nossa equipe. Nova Lavras vai vencendo pelo placar de 1-0 e eles vão tentar explicar para o nosso ouvinte o que o Nacional tem que fazer, que não fez os primeiros 45 minutos, para reverter a situação, ou seja, tentar fazer com o resultado possa ser mais positivo para a equipe Nacional. Rogério Lúcio e Marini, é com vocês.
3: Bom, Monteiro, vamos lá, vamos bater uma parte e o Sony faz a segunda parte aí. Então, a primeira parte, a situação mais fácil de falar é que o Nova Lavras é dos três adversários que o Nacional vem enfrentando, o Nova Lavras é o adversário mais qualificado. É um time muito organizado, tem jogadores de qualidade. A gente viu o diferencial do Caio número 5, né? Que ele tenta participar do jogo. Ele tem um centroavante interessante, que se posiciona como centroavante, ele tem jogadas de lado, né? E ele tem controle de jogo. O Nacional não conseguiu, em momento algum, fazer uma marcação alta. Quando o Nacional tentou fazer uma marcação alta, duas ou três vezes o Nova Lavras tem uma estrutura de saída de bola pela direita, com o Caio, com o Caruso, ele consegue sair dessa pressão. Então o Nacional, o que acontece? Vai ter que subir, se quiser isso, essa marcação alta, tem que subir um pouco a defesa e trazer essa linha do Nova Lavras pro meio campo aqui, pro o campo se encurtar. Então é essa a explicação. E o Nacional não conseguiu ditar o ritmo. Teve dificuldades, né? No início do jogo não conseguia nem ficar com a bola. O Coelho, ele faz uma mudança tática aí com 15, 20 minutos, que ele tira, jogava basicamente com três zagueiros e o Cauã fazendo o ala pela esquerda e o Giovani pela direita. Só que não estava funcionando porque ele não estava conseguindo combater a posse de bola contra o Nova Lavras. Então ele tem um pensamento de tirar. Ah, meu jogador tomou amarelo, já vou tirar. Ele tirou, colocou o número 20 que entrou, ele vai para o meio campo e o Cauã reduz, ele faz uma linha de quatro. Dois laterais, dois zagueiros. Aí o nosso

0: profissional começa a também participar do jogo. Não consegue participar efetivamente do jogo, mas fica mais preso, né? Toma um gol, o Nova Lavras tem uma oportunidade clara em que o Canelato salva com o pé. Ela seria gol certo, porque ele trocando figurinhas com o goleiro do Nacional. Então o Nacional não conseguiu encaixar essa marcação ainda. Termina o primeiro tempo, o Nova Lavras bem superior, né? E o Nacional agora, Sonia, tem que fazer o quê?
1: O Coelho vai ter que se virar. Sabe por quê, ô Rogério? O que nós vimos é um time muito bem montado, muito bem treinado, com o tempo de treino parece superior do Nacional. Um time que teve posse de bola, um time que propôs o jogo. Aí eu, mas o Monteiro estava conversando aqui no intervalo sobre o jogo de aproximação e triangulações deles. Você vê o Caio, que você gostou muito, ele vem aqui no meio da zaga, pega a bola e para colocar no meia. Só que quando o meia recebe a bola, ele já ultrapassou, já está nas costas dos dois volantes do Nacional. Então ele chega ao ataque, muita movimentação, foi o que aconteceu. Um centroavante, como você notou, um centroavante dá uma movimentação muito boa, ele consegue ser o cara que segura os dois zagueiros, mas consegue ser o cara que sai aqui também. E o diferencial até agora que eu achei foi a saída de bola do Nacional. Toda vez que o Nova Lava perde a bola, que o Nacional vai sair jogando, eles vão lá, Monteiro, e vai lá dentro, lá e volta marcando até no meio. E o principal, tudo que o Monteiro gostou, eu também gostei. Do meio pra frente, aqui o time deles movimenta muito bem, se entende muito bem, marcam, jogam, propõem o jogo e chegam na frente. E são todos velozes. Não tem nenhum que aqui você fala assim, esse é mais lento. Em compensação, o time do Nacional, a válvula de escape tá sendo o Dudu, que tava com o marcador só, que era o Caruso. Demorou um pouquinho, sentiram que ele tava levando vantagem, duplicou a marcação, colocou mais um para marcar. E agora você vê um marcando, um sobrando e vem o terceiro para chegar. E agora, no segundo tempo, com certeza a marcação em cima do Dudu vai ser diferente. Vai ser diferente, porque vai ser pior ainda para o Nacional, que vai ficar sem sua válvula de escape. A gente não tem pleno conhecimento do banco do Nacional, o que pode ser utilizado, o que tem para o Nacional melhorar, fazer essa transição mais rápida. O time deles está bem organizado, o time deles está bem montado, o time deles está esperando o time do Nacional dá um molezinho pra chegar. Roubaram as duas ou três bolas perigosas aí. Uma, o Caneato fez uma defesa muito boa, né? Muito boa, que seria o primeiro gol. Então, o Nacional, a gente espera que saia algum jogador ali, que nós não conhecemos todo, né, Monteiro? Mas saia algum jogador ali pra resolver. E parece que o Rogério Monteiro, a beira do gramado ali, tá lotada de gente, hein? Quatro, né? Então, prepara aí, Silvério Machado.
2: Monteiro.
1: Porque são quatro substituições.
2: São quatro substituições?
3: Três substituições, Monteiro. O Nacional prepara três mudanças. Vão entrar número 14, Danilo, no lugar do camisa 4, Vitor. Sai Vitor 4. Vamos confirmar aqui, ó. Então vai sair o 9, Monteiro. Vai sair no 9 o Matheus para a entrada do Negueba, 18. Vai entrar também o Rian, número 15, e o Danilo, número 14. Eu vou confirmar aqui quem que é o primeiro jogador do Nacional que vai sair no lugar do Danilo, que tinha um passado número 4.
0: Me parece que foi o Carlão, não.
3: É isso, então sai o Carlão e sai o camisa 10, Gabriel. Então vamos lá, o Gabriel sai com a 10, entra o Rian com a 15, Matheus sai com a 9, entra a Negueba, 18, e entra 14, o Danilo, já eu confirmo, me parece o lugar do Carlão, número 3 mesmo, Mateiro.
4: Tá, então o número 18, o Negueba, o Rian 15, 14, Danilo.
3: Exatamente, o Danilo foi titular nos dois primeiros jogos, né, jogando como lateral, mas ele é zagueiro de origem. O Rian e o Negueba são atacantes, o Rian joga também como lateral, Monteiro.
4: O Rian já entrou também, já entrou. Legal, tá valendo, galera. Bola rolando e você conferindo comigo o segundo tempo. É tudo que a gente precisa, é que o Nacional realmente possa começar. Quem sabe nesse iníciozinho fazer o seu golzinho, hein? E tá lá a equipe do Valadas com a bola já favorável para fazer ali a cobrança. O arremesso manual já lançou um pouquinho mais à frente, lançou à frente, chegou ali o Renato, brigou com ela, melhor para a equipe do Nova Lava. Quem vai recuperar ali é o Negueba, tentou sair jogando, é o número 18 da equipe do Nacional, que era ele, o Negueba, já cortou a equipe do Nova Lava, bola volta ali no setor defensivo, vem ali o jogador número 3, que era ele, o Luan domina, esticou essa bola na frente, tentou fazer a ligação de contra-ataque, de qualquer maneira, o chute foi muito longo,

0: muito longa ali pelo Theo Lanza, sem levar nenhum perigo para o goleirão da equipe, aliás, para o lance da equipe do Nacional. Começa tudo na zaga ali, a equipe do NAC, pode transar essa bola para o outro lado com Danilo, Danilo pede, recebe, Cacheirinho número 14, vai dar uma adiantada nessa bola, deu um chutão para frente, dispara como dá, vai chegar ali, dominou, dominou Rian, toca de primeira para Renato, Renato tocou na dominada, tentou enfiar essa bola para Negueba, agora sim para Negueba, a jogada pode ser boa, ele é muito rápido, deu uma paradinha nela ali, tentou fazer a jogada, saiu com o bolo e tudo, tentou dar enfeitadinho, não deu certo, né, Silvério Machado?
1: Pois é, ele recebeu ali de frente com o marcador da equipe do Nova Lavras, e aí ele realmente, né, tentou fazer uma jogada um pouquinho mais de efeito, a bola acabou escapulindo dele, indo diretamente pela linha de fundo. Tiro de meta, Nova Lavras está na frente, 1-0, placar de Faminas.
0: Olha o Nacional de novo com a bola dominada por ali, sabe? A gente vai tentar achar, é o Dudu, Dudu dominou, tá sendo marcado pelo Caruso, ele achou espaço, tenta fazer a passagem, conseguiu passar, tocou de primeira, quem vai receber ali exatamente o Rafael Batista, de prima, a bola chega aqui para o camisa número 11, sai ali o Cauã, Cauã domina, tocou de primeira para o Rayan, Rayan domina, tentou sair jogando, melhor fez o corte aqui no Nova Lavra, recupera novamente a equipe do Nacional, ali com o Rayan, Rayan tenta passar, drible pra dentro, tocou de primeira para Renato, clareou, na hora de bater a bola, bate na zaga, vai chegar muito fácil, as mãos do goleiro Jonathan, mas já valeu o lance aí, né, Silveira Machado?
1: É, e valeu pra animar também um pouquinho o torcedor, né? O torcedor que tá na bronca até agora com o time e a boa jogada do Rian, conclusão do Renato, bloqueado que foi, depois o goleirão fez a defesa, mas o suficiente pro Nacional finalizar pela primeira vez nesse segundo tempo e em busca de pelo menos um empate. 1-0 vence o Nova Lavras, placar de Comercial 3C.
0: Deixa eu mandar um abraço para o Devaneiro Antônio dos Reis, ligado comigo. Boa noite, Monteiro. Nacional tem que fazer gol. Só isso eu também acho. Só isso já é o bastante. É fazer gol, tá legal. E vem a equipe do NAC novamente, com ela dominada por ali. Lançamento esticado na frente para Rian. Dominou, passou de primeira, achou espaço. Tá com ela um pouquinho mais recuada. De prima, tocou para Cauã. Cauã vem com ela dominada. Tentou fazer a ligação. Não deu certo. Cortou a defensiva da equipe do Nova Lavra. Vai sair jogando no contra-ataque. Bola enfiada aqui. Vai tentar sair jogando. Deu combate. O Caio vai lá também faz o combate. Comete a falta. Falta e é falta pra cartão. Ele vai dar cartão, Silveira, ou não, hein?
1: Não, ele só aponta a falta ali em cima do João Arthur, camisa número 7 da equipe do Nova Lavras. Ele disparou pela esquerda, escapou do primeiro momento, escapou no segundo, mas depois foi calçado a falta marcada pelo árbitro da partida, bem próximo ali à linha lateral pelo lado esquerdo. Nova Lavras tem a oportunidade de colocar essa bola na área, Monteiro.
0: É lance complicado para a equipe do Nacional, falta que pode realmente dar uma chuveirada ali na área do goleirão Caniato, que tá muito atento, 2, 4, 6 jogadores de setor de defesa da equipe Nacional, tá lá para poder chorar, fazer a marcação, já tem mais um e vai aproximando também o Negueba, falta ali para a equipe do Nova Lá fazer a cobrança, o Caruso virou lá dentro, a bola foi fácil para Caniato, que tem pressa para fazer a ligação, opa! Atropelou o Caniato e Silvério Machado.
1: Pois é, o árbitro vai lá em direção ao jogador do Nova Lavras, o pessoal do Nacional fica cobrando o cartão, ele não deu o cartão, Monteiro.
0: E tentou fazer o domínio por ali, o Dudu, a bola foi Kiko antes dele, já antes da chegada dele, e acabou indo para fora, só arremesso manual para a equipe do Nova Lavras fazer a cobrança, sem pressa nenhuma, sem pressa nenhuma, já bateu pro lá, bateu o Caruso, tentou fazer a ligação de ataque, caiu o jogador do Lavras, tá parado o Silvério Machado.
1: Falta, falta marcada em cima do camisa 9, o Jota fez a proteção, foi empurrado ali pelo camisa 4 do Nacional, que era o Vitor, falta marcada, é de longa distância, é frontal, camisa 10, já está se posicionando por ali o Gustavinho, Monteiro.
0: Gustavinho preparando para a cobrança do tiro favorável à equipe do Lavras, de longa distância, com certeza aí vai chover essa bola lá dentro, não dá para tentar direto, mas no futebol pode tudo, né? Então é bom que a gente fica realmente na expectativa de que ele apenas faça o cruzamento, vem lá para a cobrança, pode bater ali o Gustavinho, tá pertinho da
1: agora
0: bola.
1: Agora o Caruso, um Gustavinho saiu, atrás, tá o Caruso na bola por ali, e alguém com a perna acontecer esquerda já
0: vou contar já já para você, o Arthur autorizou a cobrança da falta, posição ali, bateu lá dentro, tentou o cabeceio, já batia para o João Arthur, a bola foi para fora, é só tiro de meta para a equipe do Nacional fazer a cobrança, tem pressa o Caniato, jogou a bola um pouquinho mais para frente, agora sim ele pode chutar essa bola para frente, vai chutar, ele segurou essa bola novamente, mas é favorável à equipe do Nacional, bola, mão levantada, para quem possa espaçar essa bola lá na direção do ataque da equipe do Nacional, foi o que ele fez, já levantou lá dentro, vai subir quem, tentou subir o Renato, subiu de primeira ali, a bola vai chamar aqui para Rian, Rian domina, pode tocar para Negueba, ele tentou fazer um truque, o cortinho deu errado, mesmo assim vai brigar o Rian, corte absoluto.

0: do setor de defesa da equipe do Novarado jogando pra fora. O Negão vai lá, tenta fazer o domínio, tentou fazer o domínio, não deu certo mesmo, mas é a briga legal por ali com o Rian. Rian vai lá, mas aí já parou, já tá paralisando tudo por ali, Silveira Machado. O
1: que ele deu a saída de bola
0: por aí, Silveira Machado?
1: E quando tentava o Rian, camisa número 15, ela saiu ali pela linha lateral, arremesso para o Nova Lavras, camisa meia dúzia. Samuel repõe a bola em jogo. Time visitante, Nova Lavras 1, Nacional 0, placar de Áquila Seguros.
0: E vem comigo, Nacional é pro outro lado, parte pra dentro, Dudu recebeu essa bola pra tocar pra Renato, de longa distância, chute vai dar, vai sobrar ali pra fazer o chute, gol!

0: do Nacional, Rafael Batista, camisa de número 20, sobrou como ele gosta, dominou com categoria, despachou um chutaço para dentro da rede, no cantinho esquerdo do goleirão que foi para lá, tentou pegar o Jonathan, não deu, tá mudado o marcador no estádio Suárez Azevedo, agora galera, confira comigo na casa, de 6 minutos da etapa complementar, o NAC empata, Rafael Batista, NAC 1, Nova Lavras também 1, Silvério Machado.
1: Na jogada do Dudu, que tentou ali da entrada da área, a bola bateu na zaga e ficou viva dentro da grande área para ele, Rafael Batista, camisa número 20, com tranquilidade, dominou e aí bateu na saída do goleiro Jonathan, que nada pôde fazer. 20 para Rafael Batista, primeiro gol dele como profissional. Deixa tudo igual aqui no Soares de Azevedo agora. Nacional 1, Nova Lavras também 1, Monteiro.
0: Era tudo que tinha que acontecer. Tá recebendo aí nossa cabine, nosso convidado aqui, o Márcio Purita, aqui na cabine com a gente, obrigado pelo carinho, pela audiência. O NAC empata na hora certinha, na hora boa, na hora da confusa. O NAC pode realmente dar uma tranquilizada para tentar reverter o resultado. Daqui a pouco quero o comentário de Rogério Lucioni Marini, que esse gol realmente é muito importante. A briga pode ser legal. Rafael Batista recebeu a sobrecarga e eu quero vocês agora. Fala para mim, hein, Rogério Lucioni?
2: Ô, Silvério. Silvério Machado. Você já ouviu falar que tem botafoguense pé quente? Você acredita nisso?
1: Ah, isso é lenda, Rogério.
2: É lenda, né?
0: Isso é lenda? Não é, não.
2: Silvério Machado, é a base resolvendo, né? É a base resolvendo. No segundo tempo, o Nacional entrou com outra postura, né? Uma postura mais agressiva e foi por tudo nada. E agora já tô começando a achar que dá até pra virar, tá?
0: Eu acredito, se você acredita, bota realmente para pensar positivamente, o Nacional pode virar o jogo, empatou na hora precisa, na casa de 6 minutos, agora 8:30, Nacional 1, Nova Lavras também 1, a pressão pode ser fator primordial para buscar um resultado importante.
2: Ah, Monteiro, põe na linha.
0: Deixa eu botar na linha por aqui, botafoguense, ele lá de Miraí, mas tá em Muriaé, torcendo pro Nacional. Boa noite, meu querido Márcio.
3: Boa noite, Monteiro, boa noite, Rogério, Silvério, Deusinho. Ó, eu sou pé quente mesmo, tem jeito não. Torcedor com meu demais é pé quente. Vamos, Nacional, vambora, vamos na frente. Tô torcendo.
0: E eu vou com o Nacional. O Nacional que empata o jogo na hora certinha, vem por ali. É que o Nacional, virada de bola, pode ser boa aqui na tentativa de achar o Rian. Rian tentou fazer chegar nela. Não chegou, chega a zaga primeiro, despacha para fora. Em arremesso manual para a equipe do Nacional. Tem pressa, já foi roubada ali com o Rafael Batista. Recebeu o transmissão, essa bola no setor do meio de campo ali com o Caio. Caio vira lá pro outro lado. Esquentou o jogo aqui no Soares de Azevedo. Tudo igual você que tá em casa. Vem comigo, porque a bola escapou do controle, foi para fora. Nacional ganha gratuitamente o escanteio. Escanteio de graça. Sim, Silvério Machado.
1: Verdade, escanteio ali pro Nacional, acho que o zagueiro do Nova Lavras não percebeu, né? Que a bola seria posse pro Nacional, ficou protegendo por ali, o Negueba tava ali na marcação e a bola se transpôs pela linha de fundo. Camisa 11 do Nacional na cobrança do escanteio lado esquerdo, Monteiro.
0: Se é o camisa 11, é o Cauã que vai para a cobrança, vem bola viajada por ali, vai subir quem? Vai subir a zaga do Nacional, camisa 11! Surpresa de cabeça, bota na rede, vira o marcador aqui no Soares de Azevedo. Agora o Nacional vira, tá bonito Nacional. Na frente, tá bonito na frente. Vitão, camisa 4, vira pra cá. Agora Nacional 2 de virada, 1 pro Nova Lavras, conta, conta.

0: Machado, essa história é pra mim, Super Machado.
1: No escanteio ganhado de graça, né? Na proteção ali do jogador do Nova Lavras que não percebeu. Na cobrança perfeita do Cauã Gaúcho na cabeça do Vitor. No primeiro tempo ele já tinha tido uma oportunidade boa, a bola foi por cima. E agora cabeceou, testou firme, sem chances pro goleiro adversário. Vitor, camisa número 4. É o primeiro gol dele com a camisa do NAC. E agora o Nacional vira 2-1, Monteiro.
0: Eu quero saber do Sani, eu quero saber do Rogério. Apenas 10 minutos, a festa transformou no algazarra geral, hein, Rogério? Hein, Sani?
2: Postura, né, Monteiro? A postura do Nacional. E o segundo tempo, o Nacional, a molecada entrou querendo jogar e o Nacional, né, foi bem até agora. Vamos ver se vai continuar assim. Eu falei que tava continuando acreditando no Nacional. Depois desse gol, parece que sentiu um pouquinho o Nova Lavras, né? Aquele domínio de jogo que tinha, né, Rogério? Deu uma baqueada, porque não esperavam, não.
3: É, na verdade, tem 11 minutos, Sony, nem deu tempo, né? Então, a avalanche foi tão grande, um gol até em cima do outro, que nem senti, acho que deu tempo.
0: Aí vem a equipe do Lava, mesmo Nacional, dominou novamente ali com o Renato, recebe essa bola, tentou fazer um giro, sobrecarga sobre ele, falta, tá parado e a falta tá assinalada, Silveiro Machado.
1: Falta pro Nacional, ali bem próximo da risca do meio campo, o Nacional agora não tem pressa, virada 2-1, o time vai chegando a 9 pontos, tem muito jogo, é verdade, mas vai encaminhando a classificação, NAC tá na frente, 2-1, o placar é de Faminas.
0: É o Danilo que estica essa bola na frente, na tentativa de achar o Negueba, o Rian também brigava por ela, vai sobrar para Rafael Batista, autor do primeiro gol do time Nacional, chega ali, tocou a bola para Rian passa o primeiro no meio de dois jogadores, pode chegar ali novamente para o ataque, e domina o Negueba, dá um giro para lá, dá um giro para cá, toca de prima, recebe ali exatamente o ponteiro que era ele, camisa número 11, que era o Cauã, tentou fazer a jogada, recebeu a falta, o Artista não houve nada, deu um passe ali para o jogador número 10 da equipe do Lavras, que é o Gustavinho perdeu, veio Nacional novamente contra o ataque, quem sabe galera, recebe a falta, ele, o Arthur que não foi nada, o Dudu deu aquela escorregada, o Abdus que foi tudo normal, tá valendo tudo por ali, ele não parou a jogada, Dudu já levantou, não tem pressa, é que o Dudu tem pressa, porque o Nacional tá virou o jogo, e um 10 minutinhos já virou pra cara aqui no Suárez Azevedo, 2 para aquilo do Nacional, 1 para aquilo do Lavras, o Nacional corre atrás, quem é o primeiro marcador, melhor pra zaga, chegou ali despachando de qualquer forma, jogava essa bola pra fora, porque jogo como esse não pode vacilar, não pode brincar, e a galera vai à loucura aqui no estádio Suárez Azevedo, você que tá em casa, tá curtindo comigo, bota fé que vai dar, galera, passa no compasso do seu coração, 99.5, emoção válida pra todo momento. O Abdi abriu o contato, vai lá o Caniato, vai fazer a cobrança, chamou, falou, informação em nome de Faminas.
1: Só para falar um pouquinho sobre os autores dos gols, né, do Nacional, primeiro Rafael Batista fez parte do elenco sub-20 do Nacional e apesar de ser volante ali de origem, foi o terceiro artilheiro do time na competição, no Campeonato Mineiro da categoria. 5 gols tiveram Negueba e o Gui, ele ficou com 3 gols, então é um volante com boa chegada à frente, como foi visto na hora do gol. E agora o Vitor, né, o zagueiro que chegou esse ano para a equipe do Nacional, ele estava no Itaquaquecetuba de São Paulo, jogou também nesse ano no São Francisco do Pará, no ano passado no São Bento de Sorocaba e teve uma passagem também pelo Lemense de São Paulo e pelo Portimonense.
0: Olha o cruzamento do Negueba lá dentro, pode ir na sombra, se jogar da bola, foi muito forte, pode complementar, Silvério.
1: Não, é só pra falar, né? Ele teve uma passagem também pelo Portimonense, onde trabalhou com o Diego Coelho e voltou a trabalhar com o Coelho no São Bento no ano passado, então é um jogador conhecido do treinador do NAC.
0: 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Tem arremesso para a equipe do Lavras, já fez a cobrança. O Nacional pressiona ali a marcação. Agora que embarca realmente numa linha mais pesada, a equipe do Nacional, por recuado um pouquinho mais atrás, começa a equipe do Lavras ali com Samuel domina. Recua um pouquinho mais ainda para o jogador que era Grigo. Grigo recua para o seu companheiro que era o jogador.

Luan lança essa bola lá pela ponta, tenta fazer o cruzamento, ainda não achou espaço, mesmo assim toca curtinho, toca errado. 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Se tem futebol, tem alegria, tem você participando comigo. Eu abraço a família Santana no Macuco, o Edmar.

0: empate e agora tentou de fora da área, a bola foi à esquerda do goleiro Jonathan, veio na Valabras.
1: E vem no Malabras por ali, no meio da grande área, de onde Sancho chuta e é dada a bola, bate na zaga, vai pra fora. Escanteio para o Nova Labras. Vai correndo por lá o Caruso, camisa número 2, lateral direito, que bate tudo para a equipe do Nova Labras. O jogo foi virado na casa de 10 minutinhos, já tinha 2-1, na sala já tinha virado. Virou o primeiro tempo, perdendo de 1-0. Já vira aqui no estádio Suárez Devido. Falta para a equipe, escanteio para a equipe do Nova Labras. O Caruso vai lá, faz o toque, vai sobrar ali para o parte da saga do Nacional, despachou como deu o Vitão, jogou pra frente, nunca brinquei esse serviço, Nova Labras vem novamente ali para o cruzamento, vai sobrar para Caniato, que catou, no toque por baixo, tem pressa para tentar a ligação do estado, do ataque, tentou fazer o corte, fez o corte, a bola mesmo assim, vai saindo pra fora em arremesso manual para a equipe do Nacional, que tem pressa, agora sim, é hora de pressionar, se faz o terceiro, fecha o caixão a 7 chaves, aí meu caro amigo, aí pra galera, bateu errado ali, o arremesso manual mesmo, assim, recupera o Nacional com Danilo, deu um chutão pra frente, pra dar ligação de ataque, o Negueba tá lá pressionando, vai sobrar para Renato, Renato de primeira, tentou fazer o toque no meio das pernas, aí não dá certo, caiu o jogador do Labra, suave, parou, e deu a falta, Silveiro Machado.
0: Falta pro Nova Labras, mas antes disso, quinta e última mudança do Nacional, Josimar, camisa 16, ele é meio campista, já tá posicionado ali pra entrar, vamos ver quem vai sair, tá, Monteiro?
1: O 7.
0: Vamos lá então, camisa, o 16 vai entrar, vai sair o camisa de número 7, o Dudu. Ele sai lá do outro lado, o torcedor satisfeito, né? Aplaude o Dudu que fez realmente um bom jogo, Monteiro.
1: Então vai entrar Josimar, é isso?
0: Exatamente, 16 pro Josimar.
1: E sai o Dudu, camisa 7, que teve uma correria tremenda já nesse início de primeiro tempo, inclusive aí deu assistência para o gol. E vem novamente o Caio da equipe do Nova Labras, trazou um pouquinho mais atrás, já não tem muita saída rápida ali com o jogador que é Grigo. Grigo recuou para o goleirão está sendo marcado já também pelo Josimar, tentou fazer a jogada na frente, conseguiu fazer, o toque deu certinho de cabeça ali, vai chegar no Caruso, Caruso dominou, tocou para Gustavinho, vem com a dominada de prima ali, quem vai receber agora o camisa número 7, que era o João Arthur, aqui pro outro lado, o Samuel recebe, tentou fazer o corte, clareou, bateu lá dentro no cruzamento, vai subir a zaga e cortar pro Nacional, cortou, bola vem para Renato, de bicicleta, até despachar essa bola pra frente, se despachar pode dar samba, brigou ali o Josimar, conseguiu essa bola, mesmo assim, chegou primeiro, fez o corte novamente aqui no Nacional, briga no setor de campo, a trombada é dura, mas ele tá dando a falta para o Lavas, hein, Silveiro Machado?
0: Para desespero do banco de reservas de torcedores do Nacional, que estavam aguardando uma falta a favor do NAC. Jogadores reclamam bastante, mas o Tafarel tá ali, convicto, marcou a falta, jogador do Labras está caído, tem jogador do Nacional também no chão, Monteiro.
1: É, jogador Nacional caído, me parece ali que é o número 11, né, que tá caído ali já da equipe Nacional, que era o Cauã, e o jogador número 2 já levantou, que é o Caruso, da equipe do Labras. Já, quem sabe aí também, o treinador da equipe do Labras pode pensar em mexer, mas por enquanto, nenhuma movimentação no banco da equipe do Labras, está satisfeito com o resultado até agora, hein? Ele pode até pensar em mexer, mas por enquanto nada. Torcedores, são foi uma loucura aqui no estádio Suárez Devida, falta para a equipe do Labras, tá ali o Caruso para fazer a cobrança, ele bateu lá dentro, a bola viajou na zona perigosa, vai subir, Caniato, absoluto no quarto, tá fora aí, catou firme, e não deu rebaba. Oh! Hora certa, futebol show do meu Brasil. 20:54. E atenção, galera, confira comigo o tempo do jogo. 20 minutos de bola rolando, etapa complementar, Campeonato Mineiro da segunda divisão. E no placar da 99.5.
2: Nacional. Não, não.
1: Tem dois de virada.
2: Nova Labras.
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1: No timbalar da emoção, tamo junto! É o futebol que manda no coração dessa galera. Ligadaço comigo, pessoal lá de Boa Família de São Fernando, lá do bairro Santana, São Focó, no bairro Gaspar, lá no Santana, no bairro da Barra, no Porto, no Inconfidência, no bairro de Santa Terezinha, também no Inconfidência 2, no Porto Belo, sempre sintonizado comigo, lá também no Marambaia, opa! E lá no Recanto Verde, todo mundo sintonizado aqui curtindo o futebol show da sua 99.5, no bairro São Pedro Abaça, eu sou o Ambrósio, também tô abraçando o Devani, abraço o Chiquinho, todo mundo ligado comigo, Chiquinho, lá do Porto, abraço o Edinho, botafoguense também do bairro do Porto, ao Lucas, ligadaço, sempre curtindo o futebol show da sua 99.5.

0: mais do que nunca em dobro. E tem futebol, tem emoção aqui na 99.5. E tem Rogério Lúcio, tem Sony Marini, na casa de 21 minutos. Conta pra mim essa virada do Nacional. O Nacional continua no mesmo embalo, Rogério.
1: Não, Monteiro, depois do segundo gol, Nova Lavras consegue ficar mais com a posse de bola. Apesar de não estar criando nenhuma oportunidade. O Nacional voltou melhor, mais disposto, né? O futebol é muito complexo. Você falar assim, o Nacional voltou muito bem, arrasador e virou o jogo. Detalhes propiciaram a virada do jogo, mas o jogo continua muito duro ainda, né, Monteiro? Só que o contra-ataque está aberto pro Nacional.
0: E vem a equipe Nacional ali com o jogador Rian, achou espaço, tocou um pouquinho mais curto, faz o corte. O defensor da equipe do Lavras, a bola vai chegar no Caniato, 14, a bola de bolsa, sem sobra nenhuma. Quando chegava já o atacante da equipe do Lavras, Monteiro, por ali, movimentação, leva o Sony Marinho, completa pra mim.
2: O Nacional tá com mais disposição agora, né? O segundo tempo, não tá deixando o Nova Lavras tocar a bola, igual tocou no primeiro tempo, isso é menos setor defensivo. Os moleques entraram ligados mesmo no jogo e estão partindo pra cima. E o árbitro marcou qualquer falta também não, né, Rogério? Tem que ser falta mesmo.
0: Marcou agora.
1: Jogo bem físico, né, o Sonir? Jovem, você vê, 23, 22, 20 anos, um jogo fisicamente muito duro esse aí.
0: Cartão pra quem, Silvano Machado?
3: O
0: Caio.
3: Amarelou ali pro zagueiro do Nacional, que chegou realmente mais forte, né, mostrando as travas da chuteira. Daqui a pouco eu confirmo pra você, Monteiro.
0: Beleza, tem o Nova Lava no ataque ali, vai sair pro jogo, já que é número 8, que era o Giovani tentou fazer a ligada, tocou ligada no jogador número 10, que era ele dominava por ali, o Gustavinho sai pro jogo novamente, vai ali, vai receber a pressão, ele é muito bom, ele é muito esperto, ó, o Zaga chegou primeiro, mas o atleta dando falta, e vai dar mais um cartão, Silvio Machado, ou não, né?
3: Não, dessa vez não. Ele deu só a falta quando o Gustavinho escapou no primeiro momento, tentava escapar no segundo momento, foi puxado. É uma falta frontal, tá, Monteiro? Pode levar perigo contra a meta da equipe do Nacional. Deixa eu aproveitar, enquanto isso, para mandar um abraço pro nosso Wagner Melo, né, nosso companheiro aí de Rádio Muriaé, que deu a opinião dele aqui, ó. Gostei da postura do Coelho. Escalou, não deu certo e mudou. Isso é trabalho de treinador. Abraço, Tavagão. Tamo junto.
0: Um abraço para o Gilmar do Bar, também para o Carioca, o Binha do Bar, lá no Bairro São Francisco, o Gilberto da Nestlé ligado comigo, obrigado pelo carinho pela audiência, o Zé Geraldo Santerzinho, o Teodorico Torres, o Sonei Torres, o Pedro Roque, o Silvio Sadio, o Márcio, Leis Silveira Carvalho, o João Paca ligado comigo, o Ricardo Duarte, também o Luiz Alberto Ribeiro, sempre curtindo o futebol show, tem falta para a equipe do Nova Lavras, toma posição ali, o Caruso, ele vai bater lá dentro, correu, já que é número 2, bateu, a bola subiu, foi pra fora. Agradeceu o goleirão Caniato. Foi forte, mas foi mal colocada, né, Silvério?
3: A bola sem direção nenhuma, né? Só teve força, não teve nenhuma direção por sobre a meta do goleiro Caniato, que não tem pressa. A árbitro já abriu a contagem, Nacional tá na frente de virada. 2-1, o placar é de Áquila Seguros.
0: O Paulo César Funerá ligado comigo, obrigado pelo carinho. Júnior da Civil, Sérgio Camilo, também ligado comigo, a José no Bairro São Francisco. O Será lá no Bairro São Cristóvão, o Calica também no Bairro São Cristóvão, ligado sempre aí curtindo comigo no Bairro São Francisco. O Zé Maria, Dona Sônia, abraço também oral, o Haroldo e a Josélia. O Arthur pegando falta lá, favorável à equipe Nacional, já no setor de defesa. Agora já não tem pressa nenhuma. Como pode realmente conduzir o resultado? Vai conduzindo de boa, vai conduzindo de boa, na que vai virando, pelo placar de 2-1, toma posição ali o Caniato, ele que vai fazendo a cobrança da falta, vai dar uma esticada, vai dar uma estilingada nessa bola, uma bola que vai realmente aí, quem sabe pode viajar bem longe, o Arthur autorizou, agora sim, ele deu uma esticada nela, na direção de achar ali o Rian, achou o Rian, mas achou também ali o mau posicionamento do jogador do Nacional, acabou tocando pra ninguém de cabeça, recupera ali, vem a equipe do Nova Lavras, atrasou essa bola pro goleirão Jonathan, despachou pra frente, a briga boa, trombou os dois jogadores, a bola foi pra fora, arremesso mandou para a equipe do Nova Lavras. Tem pressa ali o Samuel, já trocou um pouquinho mais atrás para o jaqueta número 8 que dominava o Giovani vem com ela de boa, trazendo a bola ali para Gustavinho um pouquinho mais atrás ali, quem vai sair para o jogo é o Luan já transou essa bola para o outro lado para o Caruso, dominou, pode jogar essa bola aqui no setor do meio de campo, quem vai para ela, hein? Vai ali o jogador que era o Giovani tem o seu companheiro muito pertinho por aqui, o zagueirão que vai ajudar o Grigo vem, trazou novamente para Giovani, virou lá pro outro lado, para o seu companheiro de zaga, o jogador que era o Luan sai pro jogo, já tocou de primeira ali para o Caio recebe, transa essa bola com o Caruso, novamente a bola recuada um pouquinho ali para o Luan já transou, já pro Giovani, o Giovani tem com ela um trabalho perfeito, a bola chega de prima aqui para ele, que é o Grigo não tem muita alternativa, agora quem faz levanta, o levanta